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E a hora certa. 9:03.

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2: Tudo bem, Diário FM, hora certa agora. Música pela janela, uma viagem no tempo, no espaço e no coração. A hora 9:13. O Música pela Janela é assim, é feito muito especialmente para você. Para você que gosta de boa música, começo, fim de noite. Eu aqui, tocando a sua viagem, no passado, em algum lugar no passado. As mais românticas, para você que gosta de boa música, começo e fim de noite.

0: Então tá combinado, no ar, Música pela Janela, agora.
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0: música pela janela, sim, feitos com canções selecionadíssimas para você que realmente curte uma boa seleção musical, para você que é exigente, né, na noite de hoje. Mandar um boa noite, meu amigo Jorge Luiz, Pingo Valente, Vila Valente, em breves, Pará. Então, boa noite, muito obrigado sempre pela sua companhia, você, Narinha, Narinha Gama, todos vocês que sintonizam aí, a Rádio Diário FM.
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0: É, chegando mais uma seleção musical para você que curte boa música, onde quer que você esteja. 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
8: 9:41.

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1: Tá legal, música pela janela, sua viagem no tempo, no espaço e no coração. A gente tocando as canções que você gosta de ouvir no seu começo e fim de noite, Diário FM.
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1: Tá legal, hora certa, Diário FM, agora 9:54. Tocando também as nacionais, Rosana, Nenhum Toque. Pra você ligado com a gente aqui pela Diário.

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2: Onde quer que você esteja em nossa sintonia, ouvindo a Diário FM, meu boa noite. Muito obrigado pelo carinho da companhia. O telefone do amigo do rádio 91-24-5267. 91-24-5267. Para você fazer comigo o programa de hoje. Boa noite, motoristas de aplicativo.

aplicativos, na sintonia também da Diário. Muito obrigado pela sua sintonia, pelo carinho da tua companhia. Diário FM, ouvido em qualquer lugar do planeta. Boa noite. Mandar aqui boa noite pro João, sintoniza a gente no IESAP. Boa noite, João. Obrigado pela tua audiência todas as noites.

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4: 10:31.

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1: 10h55.
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0: e com certeza se transformam em hino. É o caso dessa daqui que a gente vai cantar agora pra vocês, tá bom?
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0: 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E a hora certa. 12:25. 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

0: 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E a hora certa. 12:56. 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
3: Felipe Araújo, de um jeito um tanto quanto diferente. 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

0: 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E a hora certa. 1:25.
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0: 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E a hora certa, 1h58.
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0: 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E a hora certa. 2h25. 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

0: 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E a hora certa, 2h56. 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
2: Existem músicas que com certeza se transformam em hino. É o caso dessa daqui que a gente vai cantar agora pra vocês, tá bom?
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0: 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E a hora certa. 3:26. 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
0: 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E a hora certa, 3:27.

0: 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E a hora certa, 3h58.
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0: 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E a hora certa. 4:25.
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0: tudo de bom que está rolando no seio da minha família. Rezei também, dobrei meus joelhos, rezando pela sua família, pela família brasileira, pela família no mundo inteiro. Que haja paz, amor, união entre os países. Guerras inconcebíveis, guerras sangrentas que matam pessoas inocentes, que sejam finalizadas no mundo.
1: Bom dia!
0: Em sua viagem à Espanha, o Papa, ele é norte-americano, mandou muitos recados a esses homens que comandam essa mortandade no mundo inteiro. Que pare com isso, já chega. O mundo está precisando de muita paz, hein? Esse é o meu samba, o samba do trabalhador, hein? O samba da trabalhadora, bom dia. Um grande abraço. Grande abraço aos servidores públicos, estaduais, federais, municipais, os que trabalham na economia informal, os empregados no comércio. Nosso comércio está todo ele motivado para a Copa do Mundo e para a quadra junina. Tudo instalado, hein? Poucas horas faltam para a abertura da Copa do Mundo, hein? 2026. Primeiro jogo é no México. Entre México e África do Sul. O jogo vai ser amanhã. Rodrigo Silva e Tarcísio Franco. Tarcísio Franco e Rodrigo Silva estão voando agora para o

0: Panamá, do Panamá para os Estados Unidos, cobertura da Copa do Mundo para Diário 90.9, para o Sua Excelência Domingo e para o Bom Dia a Dia.
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0: Vai lá em Copa, tem musiquinha de Copa aí.
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0: Já ornamentou o seu local de trabalho, hein? Já ornamentou sua loja, sua casa, sua residência? Dois grandes momentos em um forró brasileiro e a Copa do Mundo com a nossa seleção, hein? Em busca do Hexa, a única seleção que pode ser Hexa é o Brasil. Faz tempo isso aí. Essa busca faz tempo, hein?

0: As exageradas da Copa é só mulheres, hein? É nesse clima que a gente vai, que vai, hein? 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
0: E de seleção brasileira, Copa do Mundo, tudo verde e amarelo, hein? 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
0: 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Bom dia do Olhinho de Avestruz, já tomei meu primeiro comprimido. São 4

Aliás, olha, é bom todo mundo prestar atenção. Gripe é uma doença contagiosa. Pega um na família, acaba todo mundo pegando. É, os postos médicos do governo, do estado e da prefeitura estão dotados de equipamentos profissionais competentes para atender todo mundo. Há um surto, uma virose de gripe.

5h20 em Macapá, hein? É Carlécio, tá baqueado, viu, senhor? Essa gripe danada aí, hein? Olha aí. Forró de Ivo Casimiro e Cássio Pontes, hein? Bom dia pra Ivo Casimiro, acorda cedo. Grande abraço aí. Mês de junho, o nome desse forró.

0: Casimiro, hein? Olha aí, uma sugestão aos grupos juninos e Macapá, hein? Pra dançar com o forró da nossa terra, hein?
1: Junho tem forró.
0: Vai pintar aí vários deles, hein? Joca, lembrei do Ivo Canucci. Forró da multidão, se não me falha a memória, não sei. Dá uma olhada aí, ele canta um forró lindo, hein? Bom dia, Suelen.
2: Bom dia.
0: Tudo bem?
2: Vamos.
0: Fale da Zona Norte de Macapá.
2: Tranquila.
0: Tranquila,
2: graças a Deus.
0: Fale da Norte Sul, a rodovia do Centenário,
2: escura,
0: né?
2: Escura.
0: Escura, né?
2: De lâmpada.
0: Várias luminárias
2: muitas,
0: queimadas ao seu longo.
2: É.
0: Em toda a sua extensão. WhatsApp bronca aqui. A quem interessa a posse. Sueli viaja pela Norte Sul, a rodovia do Centenário, e vários trechos escuros, hein? Então vamos que vamos, né, Sueli?
2: Vamos lá.
0: No decorrer do programa vai rolar algumas... Vamos rolar a primeira parte aqui das manchetes, o Joca, vai. Esse é o Ivo Canucci.
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0: Já vai voltar aí.
3: Ele
0: hoje é uma estrela. Ministério da Integração e do Desenvolvimento Regional e a campanha, abre aspas, acelera Amapá, fecha aspas.
2: Macapá Prev confirma a data para pagamento, para pagar a primeira parcela do 13º salário de 2026 dos seus previdenciários.
0: Será nos dias 16 e 17 de junho, em Oiapoque, o primeiro encontro amazônico transfronteiriço da Justiça do Trabalho entre o Brasil e a Guiana Francesa.
2: Manuel Cordeiro apresenta show MPB feita na Amazônia.
0: O cinema ainda é a melhor diversão, hein? Cine Jovem levou mais de 500 alunos para assistir o filme Michael Jackson.
2: Amapá recebe novos equipamentos para ampliar a oferta de cirurgias no SUS.
0: Prefeitura de Macapá garante aporte de R$450 mil para a quadra junina 2026.
2: Junho Verde, oportunidade para reflexão sobre o papel da humanidade na preservação do planeta.
0: Lançada a linha de crédito para fortalecer negócios que utilizam a internet como ferramentas de venda, hein?
2: Livro resgata memórias ancestrais e resistência das mulheres do Mar Abaixo.
0: Olha, começou ontem isso aqui, hein? Macapá, Santana, Amapá e Laranjal do Jari estão sofrendo desligamentos programados. Mais detalhes daqui um pouquinho mais aqui no Bom Dia a Dia. Essa é a primeira parte das manchetes. A primeira notícia vai com a Sueli, a número 1. Hein? Ministério da Integração e do Desenvolvimento Regional e a campanha do Acelera Amapá. O que é isso? A Sueli vai dizer. É agora. Libera a vietinha, João.
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2: Para incentivar a qualificação profissional como parte do desenvolvimento econômico e social do Amapá, o Ministério da Integração e do Desenvolvimento Regional selecionou na terça-feira, dia 2, os 3 vídeos ganhadores do concurso Meu Vídeo na campanha do Acelera Amapá.
0: Sim.
2: Foram inscritas 12 produções realizadas por grupos de estudantes locais. As vencedoras foram lideradas por Isabel dos Santos, Jessé França e Maria Eduarda Mendonça. Os conteúdos serão veiculados na campanha do programa.
0: Tá legal, bom dia. 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
0: É a notícia que não tem freio. Bom dia. Rodrigo Silva e Tarcísio Franco voando de Manaus para o Panamá. Do Panamá para os Estados Unidos, hein? Essa 7 vai pro ar. Prefeitura de Macapá garante aporte de R$450 mil para a quadra junina. Toca forró aí, Joca. Vamos lá, garoto. Olha o Ivo Canucci. Segura aí.
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0: notícia do prefeito Pedro da Lua e a quadra junina, vai.
1: A prefeitura de Macapá anunciou na noite da última terça-feira, dia 2, um aporte financeiro de R$450 mil, destinados à realização do 5º Festival Junino Municipal. O recurso foi oficializado durante cerimônia realizada no auditório do Palácio Laurindo Banha e beneficiará 30 grupos culturais e folclóricas que integram a quadra junina de 2026. O investimento executado por meio da Fundação Municipal de Cultura, FUNCULT, contempla grupos tradicionais e estilizados que receberão R$15 mil cada. O valor apresenta um marco histórico para o movimento junino da capital, já que em gestões anteriores o maior repasse concedido à única agremiação havia sido de, no máximo, R$8 mil.
0: Com a bola toda no forró. É forrozeiro!
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0: Pedro da Lua, hein? 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Eu não perco tempo. 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É Ivo Canucci, saudades dele. Olha, essa é número 2. Atenção, aposentados e pensionistas da Prefeitura de Macapá, para essa informação aqui. Macapá Prev confirma a data para pagar a primeira parcela do 13º de 2026 de seus previdenciários, hein? A notícia está com a Sueli Vilhena, vai.
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1: O prefeito de Macapá, Pedro da Lua, e o presidente da Macapá Prev, Éden Quaresma, estão garantindo de que o referido instituto vai pagar no dia 12 de junho a primeira parcela do 13º salário de seus previdenciários, que somam aí mais ou menos 3.500. O pagamento será efetuado pela rede bancária local. Agora, a Prefeitura de Macapá economiza recursos para pagar, junto com proventos de junho, 7,74% referentes ao reajuste de 12, concedidos pelo prefeito Pedro da Lua no mês de abril, pagos apenas 4,26%.
0: Sérgio, bom dia. 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
0: 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Agora a parte de baixo aqui, Suelen. Essa 17, hein? 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Primeiro Conecta GP busca valorizar e fortalecer profissionais de gestão de pessoas. Tá com a Sueli. Essa informação vai em nome, sabe de quem?
1: De quem?
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0: Сцена. Вай, такого цигарота.
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2: Na quarta-feira, dia 3, ocorreu no auditório Campos do Laguinho, no Sebrae Amapá, o primeiro Conecta GP. Pessoas que transformam o serviço público. Evento promovido pela Secretaria de Estado da Administração na busca de fortalecer a agenda de gestão de pessoas na administração pública estadual. A idealizadora do acontecimento, Shirlene Costa, esteve no programa Luz Mello Entrevista, da Diária FM 90.9, informando que o encontro foi vinculado ao Dia do Profissional de Recursos Humanos. Para ela, um momento propício para valorizar esse trabalho hoje, mas chamado de gestor de pessoas.
0: É, tá legal.
2: É minha formação, né?
0: É, sim.
2: Formada em recursos humanos.
0: Que legal. É, Shirlene, vamos falar da Tropical Center.
2: Vamos.
0: 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Tem tudo para ornamentar esse tempo de celebração.
2: É.
0: Quadra Junina e Copa do Mundo.
2: Dia dos Namorados, que agora
0: também
2: é sexta-feira.
0: O presente ideal para dar pro amor da sua vida.
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0: E Pierre disse, Jotonei, não esquece, fala pro Joca.
2: Ah.
0: Do Antônio Marcos e da Vanusa.
2: Olha aí.
0: É namorada.
2: Então aproveite.
0: Sexta-feira agora, né?
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0: Olha aí. Joca.
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0: Joca é um apaixonado, e por que não?
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0: Obrigado, Joca.
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0: A Cacique Alumínio, aqui pertinho de casa, no Santuário de Fátima. Alô, Socorro, alô, Carol, hein? Tá em clima de quadra junina, de forró, portões lindos e maravilhosos. Preço, reis ao chão, vá lá conversar, bate papo e parcelar, hein? Na Cacique Alumínio, aqui, no Santuário de Fátima. Antônio Marcos, Vanusa e Antônio Marcos eram namorados, hein?
3: Linda.
0: Linda essa música.
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0: Samua acaba de passar aqui em frente à nossa redação. Vai, Joca, pô.

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0: Bom dia! Aqui a notícia não tem freio. Já já vai ter também romances parisienses aqui no programa. Sexta-feira é dia dos namorados, hein? Vai ter Sidney Magal aqui no programa, hein?
1: Olha!
0: Top. É Savin, time.
1: Bora.
0: Ministério da Educação prorrogou as inscrições para o Enem 2026. É bom ouvir, alô papai, alô mamãe, alô estudantado. Fique esperto, hein?
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1: É a barraquinha, né?
0: É a barraquinha.
1: Pronto.
0: Vai, tá aqui a notícia.
1: O governo federal anunciou na sexta-feira, dia 5, a programação, a prorrogação do prazo de inscrição para o Exame Nacional do Ensino Médio, o Enem. A decisão garante aos estudantes uma semana adicional para realizar o cadastro, estendendo o período que determina que terminaria na noite de sexta-feira para o dia 12 de junho.
0: Fique esperto.
1: Aconteceria agora de... Ele ia terminar agora sexta-feira, né?
0: Sexta-feira, mas isso. Foi prorrogado.
1: Tá legal,
0: hein?
1: O ajuste no cadastro...

O calendário oficial será formalizado por meio de uma edição extra no Diário Oficial da União, com adiantamento no prazo final. O programa geral de exame, ele sofreu alterações estruturais, incluindo a data limite para o pagamento da taxa de inscrições. A aplicação das provas permanece na agenda para os dias 8 e 15.

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1: Oi, vai. Todo mundo. O amante latino, hein? Sidney Magal aqui no programa, hein? Claudete gostou, hein? Professora Lia Belém também, hein?
2: Também.
1: Cláudio Coutinho gostou. Bom dia pra ele, hein?
2: Bom dia.
1: Tadeu Pelaz na orla, tá adorando. Pierre Alcolumbre, hein?
2: Valdizinho Lima.
1: Valdizinho.

0: 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Olha aqui, desligamento de energia elétrica, hein? Macapá, Santana, Amapá e Laranjal do Jari estão sofrendo desligamentos programados de energia que começou ontem, dia 9, e vai até o dia 14 de junho. Pode, plena Copa do Mundo. Que coisa isso. Vai. Agora. Libera aí.
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2: Desde ontem, dia 9, se estendendo até o dia 14 de junho, os municípios de Macapá, Santana, Amapá e Laranjal do Jari estão efetuando desligamentos programados de energia para a realização de serviços de manutenção e melhorias na rede elétrica. As ações realizadas pela SE Equatorial têm como objetivo garantir mais qualidade, segurança e continuidade de fornecimento de energia à população. As intervenções fazem parte do cronograma permanente de obras da distribuidora, incluem serviços de manutenção preventiva e adequações na rede elétrica, contribuindo para o fortalecimento do sistema de distribuição de energia no estado.
0: Tá, obrigado, Suelen. Bom dia. 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
0: Tá legal, essa nova, preste atenção, é lançada a linha de crédito para fortalecer negócios que utilizam a internet... como ferramenta, né?
1: É.
0: De vendas. Preste atenção. Modernidade aqui no programa, hein? Vai pro ar. E agora? 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
0: 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É a número 9 aqui do programa, vai.
1: O governo do Amapá, por meio da Agência de Fomento do Amapá, lança a linha de crédito empreendedor digital, criada para apoiar empreendedores que utilizam a internet como ferramenta para vender produtos, prestar serviços e ampliar seus negócios. A nova linha foi desenvolvida para atender empreendedores individuais MEI e microempresas que atuam, sim, em segmentos como produção de conteúdo digital, marketing digital e outros negócios que utilizam a internet para comercialização de produtos e prestação de serviços.
0: Tá legal, que bom! Lembrar que o Parque Residência abre para o público a partir das 9 horas e você pode visitar até as 23 horas, hein? Lindo, parada obrigatória.
1: Pode passar o dia todinho lá.
0: Suelen já levou a família toda, garotada, o Salomão e o Samuel, e mais o maridão, passaram boa parte do domingo lá no Parque Residência. Tá lindo demais. São obras palpáveis do governo Clécio Luiz, hein? Que você toca, você sente que tem consistência, hein? Joca, forró agora, hein? Banda Forró Sacana, aliás, festas juninas em todos os colégios de Macapá, as escolas públicas do governo, da prefeitura, os particulares. Essa quadra junina vai chegar em agosto, aqui em Macapá, em função da Copa do Mundo, hein?
1: Junina, Julina, Julina e mais agosto.
0: Agostolina. como é que ficou com você? Eu disse agostolina, né?
1: Mas ficou bom.
0: Ficou bom, né? Olha aqui, uma das bandas mais animadas do forró nordestino, hein? Banda Forró Sacana, hein? Chegou a hora da fogueira e... Pula a fogueira! Joga, vai lá, joga. É a Banda Forró Sacana, hein? Sou fã dela, hein? Vai. Ao vivo... Chegou a hora.

0: gostou, hein? Alô, Cláudio, bom dia, bom dia.
1: A Rai também lá no Paraná.
0: Ei, Rai, bom dia. Meu amigo João Ponte estava em Brasília. Adorou. Vai ter a música dele indicada aqui, música IA.
1: É.
0: Vai rolar aqui no programa Saudade que Queima, é a última música.
1: Tá esperando.

0: base. Vai ficar no BG aí, viu, Joaquim? 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Açaí Boom hoje. É nessa quarta-feira, 10 de junho. Poucas horas da abertura da Copa do Mundo. É na melhor amassadeira de Macapá do meu amigo João I, o rei do açaí. O endereço é de pertinho do Shopping do Estudante, na Avenida Mendonça Furtado, esquina com a Hamilton Silva, sem mistura e rigor na seleção dos caroços que vão virar açaí, hein? Poxa, que legal.
1: Hein? Olha quem tá ligado no programa também. Opa. É o nosso amigo Cristiano Lucena.
0: Ligado.
1: Ligadaço.
0: Tá gripado também.
1: Vai melhorar.
0: É, vai melhorar, hein? Olha, consultório do meu irmão Paulo Sérgio e do filho Paulo Danilo, os dois são médicos pneumologistas. É clínica dente cheia de gente lá, viu? É um surto dessa gripe horrorosa, hein?
1: Não é uma gripe que tá passando rápido, não.
0: Não é rápido, não, hein?
1: 15 a 20 dias.
0: Gripe é contagiosa, é bom lembrar, hein? Pega um da família, pega todo mundo, hein? Essa é oito, Sueli. Junho Verde, oportunidade para reflexão sobre o papel da humanidade

0: Dia dos Namorados, sexta-feira agora.
1: Vai, Jorge.
2: Balão de papel fino já não sobe mais.
1: Libera, balão da.
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4: Junho Verde é o mês do meio ambiente e da educação ambiental. Uma iniciativa nacional instituída pela Lei número 14.393/2022, que contempla o conceito de ecologia integral, incluindo as dimensões humanas e sociais dos desafios ambientais. A iniciativa tem como objetivo desenvolver a conscientização da população acerca da importância da conservação dos ecossistemas naturais, da proteção de todos os seres vivos e do controle da população e da degradação dos recursos naturais, visando o bem-estar dos presentes e das presentes e futuras gerações.
0: Tá legal. 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
0: 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Aliás, está acordado e adorando o nosso roteiro musical. Sabe quem vai cantar logo depois do apoio cultural? A Baiana Simone. Para fechar, para ir pro apoio, hein? Sistema Diário de Comunicação está na Copa do Mundo com Rodrigo Silva e Tarcísio Franco. E Rodrigo Silva, eles estão voando de Manaus para Panamá, do Panamá para os Estados Unidos. Tá aqui a notícia, libera aí. Vai, garoto.
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0: É a 13, a da sorte, a do Zagalo, hein? Vai. É 13,
4: olha,
0: dia de Santo Antônio também.
4: Pronto. É, o Sistema Diário de Comunicação fará cobertura da Copa do Mundo com a presença nos Estados Unidos de Rodrigo Silva e Tarcísio Franco, credenciados pela FIFA. Os profissionais ficarão baseados em Nova Jersey, onde a seleção brasileira faz preparativos para o torneio, que também será disputado no México e Canadá. Diariamente, Tarcísio Franco e Rodrigo Silva enviarão boletins dos bastidores da Copa do Mundo para divulgação no portal Rádio, Jornal e TV Diário do Amapá. Eles são experientes do acompanhamento da mais importante competição de futebol do planeta. Rodrigo fará a sua quinta Copa. Em 2006, ele esteve na Alemanha, 2010, África do Sul, 2014, Brasil e 2022, no Catar. Ele diz que é uma experiência única conviver com grandes nomes da crônica esportiva do mundo. Tarcísio Franco, por sua vez, cobriu as Copas do Mundo na Alemanha, Brasil e Catar. Para ele, ir mais uma vez como jornalista para a competição é motivo de alegria, satisfação e felicidade.
0: Tá legal. Com essa boa notícia da nossa emissora de rádio, dos nossos colegas Rodrigo Silva e Tarcísio Franco, a gente vai para o apoio cultural. É agora, Joca. Manda.

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2: Eu vivia sentindo muita dor nas costas.

0: O Olise, grande craque do futebol mundial hoje, ele é francês.
1: Sim.
0: Com o Olívio Fernandes.
1: Mas como é que pode?
0: Eu não sei, mas tá meio perto de Olise pra Olívio.
1: É, tá, tudo começa com O, né?
0: É.
1: Pronto.
0: São Luís Pilota, daqui um pouquinho mais, ao lado de Zilana Filha, que tem muito talento. É o Ítalo Bruno, Kleber Barbosa, Ferrari e o Alisson, o programa Luiz Melo Entrevista, hein? Não dá pra perder, a melhor parte do rádio nesse horário, hein? Essa meia dúzia, a Amapá recebeu novos equipamentos para ampliar ofertas de cirurgias no SUS. É aquilo que eu digo sempre, as demandas do governador Clécio são palpáveis, são maiúsculas, são robustas. Essa aí é para salvar vidas. Vai!
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3: O estado do Amapá será contemplado com 5 combos cirúrgicos dentro das ações do novo PAC Saúde.
0: Sim.
3: Em uma entrega nacional que teve 9 etapas de contratos assinados no dia 3 de junho pelo ministro da Saúde, Alexandre Padilha. Nessa fase, o Ministério da Saúde prevê a aquisição de 150 novos combos cirúrgicos e 20 tomógrafos. Ao todo, serão entregues 300 combos cirúrgicos e 40 tomógrafos destinados a 185 municípios em todos os estados do país, com investimento de R$546 milhões.
0: Olha só.
3: No estado, o investimento total é superior a R$7.700.000.
0: 6h17, o lembrete do só sábado. O resto... sempre na moda, o internacional, hein? Pessoas que vêm de toda parte do mundo almoçam lá no restaurante Só Assados. Cardápio hoje super variado, em função da Copa do Mundo.
1: Opa.
0: E da quadra junina. Só Assados, da Henrique Galúcio, região do Mercado Central. Casa cheia, a partir das 11 horas, hein? Restou João do Camarão. Clima de Copa, João, um grande abraço. Toda a saúde do mundo para você, para sua família. Restaurante João do Camarão, hein? O número 3 cinematográfico, tem até elevador, hein?
1: Uau!
0: É, fantástico, cardápio maravilhoso em tempo de Copa, hein? Esse número 3 é da Rua Torta e tem elevador panorâmico frente pro majestoso Rio Amazonas.
1: Chique, né?
0: É também em frente ao Rio Amazonas.
1: Tem o restaurante Beltrão.
0: Beltrão, é.
1: Maravilhoso, aquele precinho especial, comida gostosa e caseira.
0: Pois é, clima de Copa.
1: Lugar ideal pra você levar o amor da sua vida pra almoçar lá
0: pra
1: na sexta-feira.
0: Almoçar lá, sexta-feira.
1: Hoje também, amanhã e sexta.
0: É, Joca, romance parisiense, mano, que é dele. É agora.
1: Olha aí.
0: Românticos vão almoçar e jantar nesse final de semana? Olha aí. Ouvindo essa musiquinha aí, direto de Paris, hein? Paris! Paris é aqui! Deferência a essa música linda, Só Assados, restaurante João do Camarão e restaurante Beltrão. É, e do Zeca do Peixe. Também.
1: O peixe do Zeca, né,
0: José? É.
1: Na rua São José com a Avenida Mãe Luzia.
0: Mãe Luzia. 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

0: Na César Ferreira Cândido Mendes, quase em frente ao Teatro das Macabeiras. Ei, Paris, Paris, é aqui. Olha, surto de gripe, uma gripe virulenta, olha. As consequências aí, os sintomas aí, olha.
1: É, olha, sintomas dessa gripe, né?
0: 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Olha só, essa gripe danada, hein?
1: Febre, garganta irritada, inflamada, dor de cabeça, vômitos, náuseas, desenteria, dores nos ouvidos e nos olhos.
0: Olha só, terrível, hein? Essa é, se cuide, hein? Para! Olha, agora destaque para o jovem senador da República, Randolfo Rodrigues. Tem trabalhado esse cara, hein? Merece ser reeleito, hein? Olha aqui, Frei Beto lançará livro, abre aspas, Jesus, os quatro evangelhos, aqui em Macapá, hein? É uma deferência, uma demanda para o mundo católico e o mundo evangélico de Macapá, do senador Randolfo Rodrigues. Tá com a Sueli, libera a vinheta. Vai, cara.
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1: Nos próximos dias 16 e 17, o conhecido frade dominicano Frei Beto estará em Macapá para a sessão de autógrafos e momentos de diálogos acerca de sua mais recente obra, o livro Jesus e os Quatro Evangelhos, da editora Vozes. Segundo informação da assessoria do senador Randolfo Rodrigues, que recepcionará o religioso em Macapá, Frei Beto vem para fazer o lançamento oficial de sua obra literária.
0: Sim.
1: Na terça-feira, dia 2, o parlamentar convidou pessoalmente o bispo da diocese de Macapá, Dom Antônio de Assis Ribeiro, para prestigiar o acontecimento de divulgação de Jesus, os quatro evangelhos. No livro, Frei Beto esclarece em detalhes cada episódio dos evangelhos. É. Em linguagem acessível,
0: vale a pena.
1: Convida o leitor a penetrar no contexto em que Jesus viveu e no conteúdo de sua mensagem.
0: Tá legal, obrigado, Sueli. Olha, direto de Salvador, hein? A espigada cantora brasileira Simone já foi craque, ela da seleção brasileira de basquetebol, hein? Abraça-me, abraça-me. Linda essa música, hein? Um dos melhores momentos da vida do ser humano é dentro de um abraço, hein? Abraça o
1: abraço
0: amor da sua
1: cura,
0: vida.
1: Né?
0: Cura. Dia dos namorados, hein? Tá chegando a hora, hein? 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

0: Depois a mesma música com Julio Iglesias, hein? Tem aí, hein, Jorge?
1: Abraça-me.
0: Olha aí.
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0: Tem um cantor aí com ela, né, Jorge?
1: Como

na Espanha. Abraço, amigo. Um dos melhores momentos da vida do ser humano, decididamente, é dentro de um abraço da terra, carinhoso, amoroso.

0: Billy Glenn. Para os apaixonados da Diário, hein?
1: Abraça-me. E não me digas nada.
0: Direto da capital, hein? Ele é espanhol da capital, ele é de Madrid. Mas tem casa, tem chácara. Na República Dominicana, que é um paraíso.

0: jovem levou mais de 500 alunos para assistir o filme Michael Jackson. Foi no Garden, lá na zona sul da cidade. Governador Clécio Luiz na plateia e com a sua pipoquinha. E os alunos também, vai. Daqui a informação, é agora, hein? O cinema.
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0: Imperdível esse filme.
2: Prosseguindo com as atividades da segunda edição do projeto Cine Jovem, o governo estadual, através da Secretaria da Juventude, fez a exibição na sala da rede Cinépolis, do Garden Shopping, na manhã de ontem, terça-feira, dia 9, da película Michael, biografia cinematográfica musical do rei do pop. A sessão, conforme dito pelo próprio governador Clécio Luiz, reuniu aproximadamente 500 alunos de 7 escolas de Macapá, com transporte, ingresso, pipoca, refrigerante, brinde, tudo grátis. O governador ressaltou que o Cine Jovem é uma das atividades do calendário cultural da juventude, que chega na segunda edição em 2026. Apresentando o filme Michael, ele pontuou que o calendário também envolve atividades como dança e teatro, entre outras.
0: Tá legal, parabéns, hein?
2: Parabéns.
0: Com pipoquinha e tudo, Clécio, governador, com mais de 500 alunos ontem para ver o filme do Michael Jackson. Olha aqui, essa 12. De novo ele, ó aqui. São palpáveis as coisas realizadas pelo governo do Clécio, hein? Governador Clécio Luiz nomeou, monitorando aqui, ó. Governador Clécio Luiz nomeou comissões para contratação de banca de concursos públicos. Olha só essa aí, vai, é agora. Manda pro ar.
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2: O governador Clécio Luiz nomeou as comissões que serão responsáveis pela elaboração dos estudos técnicos e do termo de referência para a contratação da banca organizadora dos concursos públicos dos grupos Gestão Governamental e Governança e Gestão Estratégica. São 351 vagas para o nível médio e superior. O ato ocorreu na segunda-feira, dia 8, e marca mais uma etapa do compromisso da gestão estadual com o fortalecimento do serviço público, a valorização dos servidores e a modernização da administração pública no Amapá.
0: Não tem maquiagem com o Clécio. Tem demandas palpáveis, hein? Emprego para muita gente, concurso público. Hein? Essa 19 aqui, senador Randolfo Rodrigues lançará pré-candidatura ao Senado Federal em evento que reunirá apoiadores e lideranças. Olha, vou separar o fato do Randolfo ser meu amigo. Aqui o radialista de mais de 50 anos. Está aí um cidadão que precisa ser reeleito por tudo que esse cara tem feito pelo Amapá. Está aqui a informação. Está com a Sueli, vai lá.
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2: O senador Randolfo Rodrigues lançará oficialmente a sua pré-candidatura à reeleição à Câmara Alta do País amanhã, dia 11 de junho. É isso, né? Amanhã, dia 11 de junho.

0: Júnior.
1: É o dia da abertura da Copa, né?
0: É, no estacionamento do Araxá, com o tema Artilheiro no Amapá. O evento pretende reunir lideranças políticas, representantes de movimentos sociais, trabalhadores, juventude e apoiadores de diversas regiões do estado em um grande encontro de mobilização e diálogo sobre o futuro do Amapá.
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1: 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Seu Luiz aquece, manda dizer Valdizinho da Tuna e o Mauro também. Eu não sei. Tem que ter fotografia, tem que ter documento, hein? Tô com apoio, hein? Daqui um pouquinho mais, a reta final do Bom Dia.

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1: Quem merece.
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1: Betel.
0: 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É disso que a gente está precisando, hein? Sueli, essa 10 aqui, hein? Livro resgata memória ancestrais e resistência das mulheres do Mar Abaixo, hein? Olha só que coisa, toca Tia Biló aí, Joca, vai. Notícia de Mar Abaixo aqui no programa, hein, vai.
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3: A Força Ancestral do Mar Abaixo, uma das mais importantes manifestações culturais da Amazônia Amapaense, ganha novos registros e reflexões no lançamento do livro Memórias de Velhas, que... Memórias de Velhas.
0: Sim.
3: Isso. Registro, reflexões de lançamento do livro Memórias de Velhas, que mergulha na trajetória e experiência de mulheres negras, guardiãs dessa tradição secular. O lançamento acontece nessa sexta-feira, dia 12, dia dos namorados, né? Às 17h30, na favela literária do Sebrae, Amapá.
0: É, tá legal, que bom, hein? Falei com a Odete, irmã de Francisco Lino, ontem lá na Presidente Vargas, foi uma conversa, um papo. Muitos macapaenses para ali no antigo Tomahon, hein? Ela é uma simpatia a Odete, hein? Essa 4, hein? Manuel Cordeiro,

0: Sueli Vidinha, nem vai lá, garoto. É agora.
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2: Na próxima sexta-feira, dia 12, Macapá receberá o show Música Popular Brasileira, feita na Amazônia, do mestre Manuel Cordeiro. O espetáculo musical acontecerá na programação de abertura da Expo Favela Innovation Amapá, às 20 horas, no Sebrae.
0: Cíntia Lamarão, hein? É secretária de Estado do Turismo. Ela ressaltou o aumento no número de prestadores de serviços na área do turismo aqui no estado, hein? Tá com a Sueli, hein? É a número 16. É isso?
2: É.
0: É, vai. É agora.
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0: 6h46. 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Vai. É agora.
2: A secretária de Turismo do Amapá, Cíntia Lamarão, comentou no programa Luiz Melo Entrevista, da Diário FM 90.9, de segunda-feira, dia 8, a vinda do ministro da pasta, Gustavo Feliciano, para cumprimento e agendas em Macapá e Oiapoque. Os compromissos do representante do governo federal começaram por Oiapoque, onde ele lançou um diagnóstico e um plano de ação para o desenvolvimento do turismo fronteiriço brasileiro.
0: Olha, assim como a banda Forró Sacana, hein? Sou fã também da banda Mastruz com Leite. Vou colocar lenha na fogueira da quadra junina aqui do Bom Dia a Dia, hein? Antônio Pedro e João,

0: convidei toda a Universidade Federal do Amapá, na Macapaense de Boa Cepa, professor José Carlos Tavares, hein, que tem reconhecimento na Europa, na Espanha, na Universidade de Salamanca, hein? Recentemente esteve com o primo dele, nosso querido Filipão, em Málaga, lá na Espanha, hein? É essa 18 aqui, hein? Projeto Ciência na Cuia aproxima pesquisa científica da população. Tô com a Sueli Vidiene no crepúsculo do programa, essa 18. Manda pro ar, vai.
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2: Projeto Ciência na Cuia foi idealizado por pesquisadores.

0: pesquisadores do Laboratório de Pesquisa em Fármacos. É. E tem como objetivo aproximar a população dos avanços científicos, levando conhecimento para além dos muros dos laboratórios.
1: É.
0: O professor José Carlos Tavares, especialista em fitoterapia e inovação farmacêutica, falou sobre o incentivo, né, no programa Togas e Becas, Diário FM, da Diário FM 90.9, na manhã do último sábado, dia 6. Durante a entrevista, entre outros assuntos, ele explicou a importância dos avanços científicos para a comunidade.
1: Tá. Obrigado. Essa foi a última aí, né?
0: É a última.
1: É telegram. Vire sócio da ABB e daí.
0: Vire, ligue no 3261-1669.
1: Passe o forró com a da Junina.
0: Dia dos Namorados.
1: Do Mundo, Dia dos Namorados na ABB.
0: Tudo
1: é,
0: lá.
1: Que legal. A churrasqueira,
0: semana, né?
1: É, a churrasqueira do Zeca tá ardendo.
0: Tá, São hoje José tem, com a Mãe Luzia.
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0: Sem espinha.
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0: Pronto.
1: Quem vai pro Laguinho, hein?
0: Vou embora, mas já convido todo mundo pra almoçar hoje lá no restaurante
1: Pronto.
0: Beltrão.
1: Onde fica?
0: Em frente à Casa do Artesão e em frente ao Rio Amazonas.
1: É, tá legal, hein? Olha, foi o João Ponte Stavro em Brasília que pediu pra tocar essa música aqui, que ele me indicou, Romântica e Apaixonada, em homenagem aos namorados, hein? Saudade que queima, Joca! Roda aí, é linda essa música. É, João! Olha o bom gosto musical dele, hein? Só toco música bonita aqui.

0: canta o colega Luiz Melo, hein? Forrozeiro e artilheiro também.
1: Sim, sim.
0: É, você, bom de copa e bom de forró.
2: É, que tu diz? 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
0: Era o finado Sabá Canuto. Ele ia numa conversa pra lá, pra cá. Sabá Canuto morou aí onde foi. É, lembra o Foto Tóquio aí na Tiradentes?
1: Lembra.
0: É do Y Luca. Ele morava lá, ele levava uma conversa, gostava de jogar uma conversa fora.
1: Foto Tóquio.
0: É, no final ele dizia, que tu diz?
1: Que tu diz? Que era o titular do Foto Tóquio, lembra?
0: Quem?
1: O dono lá do Foto Tóquio.
0: Era o Onuka. Era o meu nome dele.
1: Onuka, mas tinha um outro nome que te chamava.
0: Não, peraí, o nome dele. Essa foto foi lá no... o foto, o primeiro local foi lá no Duca Serra. Era lá o Foto Tóquio. Fecha os
1: olhos. Foi lá, foi primeiro?
0: Foi o primeiro, depois
1: que veio passou aqui pra...
0: Tiradentes, prédio próprio. Onde era a casa do Sabá Canuto.
1: Sabá Canuto.
0: Olha essa música. Mas o coração. Pra quero lembrar dele, do.
1: Tá bem, a gente já tinha um fiadozinho nele, lembra?
0: Era.
1: Era o nosso começo de.
0: Já o Tadeu Pelai vai lembrar.

0: Olha, ei, Melo, essa música aí é de autoria da inteligência artificial, viu?
1: Que legal.
0: Não tem nome do cantor.
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0: Sabe quem eu toquei?
1: É,
0: é o Melo vai gostar. O Sidney Magal, lá na frente.
1: Sidney Magal.
0: Amante latino em homenagem ao Dia dos Namorados.
1: É, né?
0: Toca aí um pouco, Alisson, vai.
1: É o Joca de Biricica.
0: Não, é o Joca que tá aí. Joca, vai.
1: Aí tá doido pra ir embora.
0: Não.
1: O Alisson já chegou.
0: Ah, já chegou, né? Olha, mas a gente vai colocar aí.
1: Quando eu apresentei a mesa de som pro Joca lá na Antena 1, ele pensava que fosse mesa de comida.
0: Olha aí, seu Luiz.
1: O primeiro contato dele com mesa.
0: É, com mesa de som. Olha aí. Conhece esse cara aí?

0: Falou Manu Benito de Paula, rapaz.
1: É, não sei. É, o metrô passou em cima da casa dele?
0: Há muito tempo. Há
1: muito tempo, né?
0: Levo a vida sozinho. Fizeram um shopping lá na área dele.

0: Carioca de Friburgo.
1: Eu lembro, se me traz a memória, a minha passagem por Altamira, no estado do Pará, como funcionário do Banco da Amazônia.
0: Altamira tem um gado reconhecido no mundo inteiro.
1: Chegava lá no casebre, que era a boate, a principal boate. Saía do banco.

0: quando tinha pra onde ir, morava sozinho.
1: Não era a Boate Azul, não?
0: Não, Danúbio Azul era...
1: É Danúbio Azul, né?
0: Era o que a gente chama de cabaré, né?
1: Sim, cabaré.
0: É cabaré. De qualidade,
1: mano. É. Será que era o mesmo puteiro daqui, não?
0: É, mas um puteiro de qualidade.
1: É, sim, sim, sim.
0: Não chegava a ser um Vico da vida,
1: sim,
0: né?
1: Sim, sim, sim.
0: Você conhece muito bem, né?
1: Pra lá. E pra cá.
0: Então, eu chegava lá, o dono lá do casebre.
1: Sim.
0: Ele já sabia que eu gostava. O Benito de Paulo tinha lançado isso do peito.
1: Sim.
0: Aí eu pedia pra ele, lembrava de Macapá.
1: Começo da carreira dele, né? É. Também, né?
0: É, meu amigo, tem um outro aí. Tem uma outra do Benito também.
1: Ele teve rejeição, porque...
0: Nessa época...
1: Sambista branco,
0: tá próximo
1: piano.
0: Da Copa do Mundo, Luiz Américo. Tinha uma música do Luiz Américo também que eu gostava de ouvir.
1: Não é o Camisa 10?
0: É o Camisa 10.
1: É, toca aí, Joca.
0: É o Alisson.
1: É o Alisson, Camisa 10.
0: O Joca 10 tá chegando Zagalo. Na casa dele.
2: Esse time que está muito fraco.
0: Era um recado pro Zagallo.
1: Eu tô desconfiado que esse técnico italiano aí.
0: Pô, há muito tempo que eu tô desconfiado dele.
2: Desculpe, seu Zagallo. Você é uma palhinha na sua fogueira. E se não fosse a força desse pau Pereira.
0: A outra boate lá era o Danúbio Azul.
1: Danúbio Azul.
0: O slogan era um ninho de amor nas noites frias de Altamira.
1: Olha, bonito o slogan, hein?
0: E na volta, na saída, né? Sim. Na porta de saída tinha uma faixa lá em cima. E na volta, traga um amigo.
1: Olha só, bacana.
0: Bacana, porra,
1: dá pra repetir aí os dois slogans? Vai.
0: Danúbio Azul, um ninho de amor nas noites frias de Altamira.
1: Mas tem tudo a ver com o Dia dos Namorados.
0: E na volta, traga um amigo. Olha. Ele registrava a presença da gente. A minha presença é do Geraldo Nadler Lages.
1: Qual é o nome dele?
0: Trabalhava comigo no BAS, era o fiscal rural do banco.
1: Sacana ter nome de ministro no exterior.
0: João Geraldo Nadler Lages.
1: Embaixador do Brasil em Londres.
0: A gente ia pra lá, né? Claro, não tinha pra onde ir, pô. Aí registrava a presença. Eu era chamado de contabilista, do contabilista do Baza, Luiz Belo.
1: Grande.
0: Registramos a presença do contabilista do Baza.
1: Ei, Melo.
0: Luiz Belo, pô.
1: Grande merda, hein?
0: Grande.
1: Ai, ai. Olha aí.
0: Ai, ai, ai, ai.
1: A Valneide tem foto com ele aqui em Macapá, com o Luiz Américo.
0: Luiz Américo, né?
1: Tá gripada ela, viu? Surto virulento de gripe em Macapá.
0: Quer dizer que você não acredita na seleção, né?
1: Não, eu sou brasileiro, né, Melo? Mas não dá. Olha. Nada, pô, contra o Flamengo, mas esse lateral esquerdo que ele levou. Qualquer lateral esquerdo de qualquer time da segunda divisão do futebol brasileiro é melhor do que esse cara. Levou o Danilo, que pela ordem, ele é o quarto jogador na posição lá no Flamengo, que está na seleção, porque é amigo do cara. Aí se bateu o lateral esquerdo, ou direito, não sei. Aí ele.
0: Eles já trabalharam junto, o Danilo trabalhou junto já com.
1: Já trabalharam junto na Europa.
0: Já foi, né?
1: É seleção de amigos, de panelinha, não dá, né? Pô, brincadeira.
0: Não dá.
1: Mas. Aí o cara foi dispensado. Ele trouxe um meio-campista improvisado. Foi o troço desse?
0: E o Neymar, só para dizer que convocaram o Neymar.
1: Tá lá passeando.
0: Ainda vai pedir indenização por ter sido convocado e não jogado.
1: Com certeza.
0: Uns 200 milhões aí.
1: Cadê o Ítalo Bruno, esse boçal, esse Ferrari? É Ferrari?
0: Mostra... O Ferrarito já tá aqui, pô.
1: Mostra os três gols do...
3: Olá, Ney.
1: Do Olise pro Melo.
3: Não, de novo não, Ney.
1: Não, tô te dizendo. já mostrou. Já mostrou.
3: Ney,
1: já mostrou.
3: Tem que parar de idolatrar. Tem que valorizar mais o cara.
1: Não, ei, peraí.
0: É o que mata a seleção brasileira, fica recuando bola.
1: Não, eu sou Brasil.
0: Tá recuando bola, pô.
3: Parece que tu é francês.
1: Não,
0: eu sou... porque ontem fizeste um elogio da porra com o francês.
1: É que tu chamasse de Olívio Fernandes. Olívio nunca jogou nada.
0: Olívio Fernandes?
1: Tu confundiu com o

0: e Olívio Fernandes?
1: É, eu vou até que pedir a opinião aí do Antônio Sacramento dos Santos, quase. Ele que gosta do Olívio Fernandes.
0: É,
1: Antônio Sacramento dos Santos.
0: É, tu confundiu também com o tal Ulisses. Quem é esse Ulisses?
1: Ah, Ulisses, pra mim, só o Guimarães.
0: Ah, sim, só o Guimarães.
1: É, tá bom. Cidadão.
0: É brasileiro.
1: Cidadão brasileiro.
0: Rapaz, ele foi tão bom, né, rapaz? O Ulisses que sumiu.
1: Morreu afogado.
0: É, morreu afogado.
1: Aí a musiquinha mais cantarolada de todos os tempos. Fala, Jota Ney.
0: Como ele chamava o Azevedo Costa, que era amigo dele, Raimundo, né?
1: Raimundo Azevedo Costa.
0: É, Raimundo.
1: Primeira eleição para prefeito foi eleito. Mais votado, 20 e pouco mil votos.
0: Foi. Eu, e Ulisses Guimarães, que era amigo dele, era chamava amigo, ele só de Raimundo.
1: Do antigo PMDB.
0: É, PMDB, é.
1: Partido Democrático.
0: É, eu não sei, não me pergunta que não dá, eu não sei.
1: MDB, Movimento Democrático
0: Brasileiro.
1: Partido do Movimento Democrático Brasileiro.
0: É
1: isso aí.
0: Ainda tem o partido.
1: Você já foi filiado ao MDB, né?
0: Não, eu fui do PTB do...
1: Do Jonas.
0: É, eu fui do PTB lá atrás.
1: Do Joninho.
0: Coisa do Zeca Serra, do Duca Serra.
1: É, porque o Janari mandava fazer uma cruz lá com piche lá.
0: Era, olha, outra...
1: Na porta da casa do Duca Serra.
0: É pula essa que o Guaracá, ou como é o Rudá fica bravo. É,
1: ele já se queixou de mim pra...
0: Foi.
1: Sobre você já, o Ney fica dizendo que papai,
0: não, nunca
1: papai pichou a casa dele, pô. Papai não ia fazer isso.
0: É, não sei.
1: Ele disse, é verdade, ele anda dizendo mesmo por aí.
0: Não, Rudá, meu amigo.
1: E você, em detalhe, ele diz pra Deus e o mundo.
0: Pra todos os ouvintes do Bom Dia a Dia e do
1: Rudá. Rudá
0: e do Luiz Melo Entrevista.
1: Ele se reclama, pô, que tu fala
0: não,
1: mal.
0: Não.
1: Diz que o papai fez uma cruz lá com piche, pô. Piche, né? Piche?
0: É, piche, era.
1: É,
0: piche.
1: Na porta da casa do pai dele, então, de Duca Serra, não sei o quê.
0: É, pichou também a casa, sabe de quem? De uma figura que você vai lembrar, aliás. É. Foi uma bela figura política, Bingo Showa.
1: Bingo Showa.
0: Pai do...
1: Benedito Andrade Uchoa.
0: Ah, era, é?
1: É.
0: Pai do economista, né? Do professor.
1: Pai do
0: Alberto
1: do,
0: Uchoa.
1: Alberto de Andrade Uchoa, que foi chefe de gabinete do Ivanué Gonçalves Martins.
0: Não se conta a história da fotografia sem passar por ele, né, Mário?
1: Não se conta, o Foto Lumiere.
0: Foto Lumiere, é, tem toda razão. Desse ponto de vista. História! Bom programa, seu Luiz, sem chuva, hein?
1: Olha aí, Ney.
0: Sim.
1: O Rodá tá ligando pra. Aí isso vai dar uma confusão. Isso. Rodá, deixa pra lá. Não. Tá ligando pra cá.
0: É o Rodá, não.
1: Rodá? Nada. Ele tem pinta de Papai Noel, Rodá.
0: Ei. E muito.
1: Uma feição de Papai Noel.
0: Muito Papai Noel, muito.
1: É.
0: Eu tenho uma foto com ele no Maracá, pô, de Papai Noel.
1: É, rapaz.
0: Tá dormindo, pô.
1: Dorme pra caramba. Depois que ele foi transposto, né?
0: É federal.
1: 17 mil pau por mês, pô.
0: É, tá na FEDECA, né?
1: Filho, filho do Janari que pichava só a porta da casa do Cacé.
0: Não.
1: Foi transposto, 17 e pouco mil por mês.
0: É, não sei, é.
1: É, me disseram. Eu falo pra ele, só faz rir, pô.
0: É rir que só, né? É. Tem um memorial do pai dele lá no município de Santana, sabia?
1: É
0: podia ser aqui, nada contra Santana.
1: Mas ele anda queimado, ele anda puto com você.
0: Não.
1: Falando mal do pai dele, pô.
0: Não.
1: Janoca.
0: Nós reconhecemos tudo que o Janari fez aqui. Quer que eu diga alguns rápidos?
1: Olha
0: lá. M, antiga escola industrial, Hospital Geral de Macapá, Maternidade Mãe Luzia, Escola Barão do Rio Branco, abriu ruas e avenidas aqui em Macapá, enfim.
1: A residência oficial.
0: Residência oficial, que agora virou parque residencial.
1: Muito bonito, por sinal. É. Eu tenho almoçado lá, Ney.
0: É, rapaz.
1: Sábado almocei lá.
0: Pô, me convida.
1: Comida muito gostosa, por sinal.
2: É. Restaurante Bambu, não é isso?
1: Restaurante Bambu.
0: É um casamento perfeito do retrô
1: muito
0: com
1: legal,
0: a modernidade.
1: Bro.
0: É, o resto

0: restaurante tá na modernidade, né, Melo?
1: Tá na modernidade, é.
2: Neizinho, olha, eu tô te escutando, Ney.
0: Obrigado, meu amigo.
2: Ô, Ney.
1: Olha, tá bom de falar. Coisa do... que me atrai lá, ó, da vovó, como é o.
2: Ah, o chope da vovó.
1: Chope da vovó. Chope
0: da vovó.
1: Depois que eu saio do restaurante, eu passo no chope da vovó.
0: É,
1: bom uma delícia de coco. Chope de coco.
2: Claro, uma delícia
0: de
2: mesmo.
0: É, que é melhor do que uma delícia mesmo.
2: Tradição, né? Já é tradicional o chope da vovó.
1: Chope da vovó. Nem... São os filhos agora que comandam.
0: É, olha, era ali em frente à casa do saudoso Manel Costa.
1: Manel Costa.
0: É o Manel, irmão do.
1: Que foi secretário de planejamento da prefeitura.
0: O Manel, o irmão do Mata.
1: Ah, do Manel Costa, irmão do Mata. Você que fosse o doente secretário da prefeitura.
0: Bem em frente lá é o Shopping da Vovó. Ainda é, eu acho.
1: Não
0: é
1: Manel Costa, Manel Torres.
0: Manel Torres.
1: Você foi irmão do Mata, é Manel Torres.
0: Manel Torres.
1: O Manel Costa.
0: É na Ataíde Teve.
1: Manel Costa foi secretário de planejamento da prefeitura, foi, lembra dele?
0: Meu amigo.
1: Pois é. Nosso amigo.
0: Da Tom Importadora, lembra?
1: Morava lá pertinho de casa, Tom Importadora. Morava lá pertinho de casa, pô.
0: Olha, é como se o professor João Lourenço estivesse dando uma aula de história, modéstia à parte.
1: Ah. Hoje é dia da língua portuguesa, falar em.
0: Olha aí.
1: Em aula de história.
0: Aí, puxa quem? Puxa Raimundo Pantoja Lobo.
1: Camões.
0: Olha só.
1: Poeta Camões.
0: Nossos aqui, Raimundo Pantoja Lobo. Professor José Benevides. Professor Antônio Munhoz Lopes. Tantos outros professores de português. Bom dia.
1: Muitos e muitos outros.
2: Ontem teve Argentina, viu? Assisti o jogo.
0: Teve.
1: Jogou a Argentina ontem?
2: Jogou contra a Islândia. É, assim, nada muito, né? É, um time meio misto, meu. E aí, aos 60 e lá vai porrada de minutos, entrou o Messi. E no primeiro toque dele, ele deixou um cara na cara do gol. Aí o cara sofreu o pênalti, o Messi bateu. Um minuto dentro de campo. Depois ele construiu mais uma jogada, realmente o Messi é diferenciado.
3: Agora, se prestar atenção na batida dele, parecia o Neymar batendo pênalti.
2: É porque
3: acho que foi o Neymar que ensinou ele.
2: É, mas isso aí acontece eu mesmo.
0: Sei.
2: O Neymar disse, né, porque eles estavam jogando no Paris juntos. O Messi.
1: Quem ensinou o Messi foi o Ronaldinho.
2: Não, sim, sei, lá no início, mas
3: não, pênalti.
2: A bater pênalti, quem deu os toques pra ele foi o Neymar e ele mesmo já reconheceu isso. Aquele pênalti, né? Na categoria, né, Ney?
0: É.
2: Ney, tá bom de falar do Olise, Ney.
1: Olise?
2: Tá bom, Ney, falar do Olise.
0: É muito bom.
1: Olise, pra respeito. Mim, é só o Guimarães.
0: É só o Guimarães.
1: E Olívio, pra mim, só o Fernandes.
0: Só o
1: Fernandes.
2: Essa seleção da França aí.
0: Não, só tô dizendo o que dizem as pesquisas. Baseadas em números, dados e...
2: Não, mas ele tá longe de ser o melhor do mundo, Ney. Não é nem o melhor da França.
0: Não foi eu que disse, foi o pessoal da Globo que disse hoje.
2: Agora, meu amigo.
0: A Globo, hein?
1: Valeu, Neizinho, valeu! Neizinho, vai porque quer, Neizinho!
0: Sabe dizer onde Jonas vai ver a Copa do Mundo?
1: É um pela alto, cara!
0: Se em Brasília ou em Natal?
1: M.M.s, Luiz C.C.A. tô me ligando, M.M. Aí perguntei que foi que houve, senador. Você anda falando umas coisas que eu não disse pra você, não, sobre o Neizinho. Neizinho vai acabar ficando de raiva, com raiva de mim.
0: Não.
1: Mas, Ney, o senador tem que botar uma pimentinha lá pra... Né?
0: Um tempero.
1: É, um temperozinho.
2: Vou movimentar
1: um pouco. De tilhado, eu falei tilhado, não falei no que tilhado, homem. Você disse que eu prometi um tilhado pra Grambel, eu não prometi tilhado pra Grambel.
2: Tinha que viabilizar o Puder.
1: E que eu falei que precisava viabilizar o Puder, nunca disse isso. Isso, homem. Mas Jonas tem que jogar uma pimentinha, né, porra?
0: Taumaturgo tava nessa aí, não?
1: Taumaturgo, eu também queria o Taumaturgo. O Grambel queria o lugar do Taumaturgo. Que era o diretor técnico da Telemapá. Que a gente chamava de Telemamá.
0: Ele queria o lugar do Taumaturgo,
1: era. Pô, o Grambel chegou comigo e disse, pô, Melo, fala pro senador, pô. Senador na época, né?
0: Era.
1: E ele que tinha indicado Ribinha. Ribinha pra presidência da Telemamá. Aí disse, pô, João, tem que arranjar um negócio melhor pro La Roque, pô, nosso Grambel. Desce comigo, homem. Aí, pô, falou nada. Aí o Grambel veio comigo e disse, pô, Melo, que tal, pô, até agora nada.

0: nada. Aí eu voltei, você andou o Labelo tá me cobrando. Mas homem, Ribinha não falou com ele, homem? Acho que não, porque ele tá me cobrando. Mas eu falei com o Ribinha. Deu um tratamento diferenciado pra Grambel, que é meu amigo, homem. Não tá dando tratamento diferenciado? Ele me disse que recebe Grambel na porta da Telemapá, bota o braço no ombro dele, sai no corredor da empresa, todo mundo olhando enciumado, homem. Isso não é um tratamento diferenciado? Aí eu cheguei com o Grambel, disse, Grambel, eu contei tudo isso pra ele. Porra, mas não é isso que eu quero o lugar do Tamatuba.
1: O lugar do
0: Tamatuba. Tô técnico, pô. O cara é um técnico mal cheia, pô. Engenheiro eletrônico.
1: Olha aí.
0: E o Grambel formado na escola técnica aqui de Macapá. Aí eu cheguei e falei pro senador, né? Olha, o que ele tá querendo? O Grambel me confessou. Quem tá querendo um lugar? Mas homem, como é que pode, Grambel?
1: Lugar de Talma.
0: Tá querendo lugar de Talma? A melhor cabeça que Telemapá tem, homem. Como é que eu vou falar isso pra Ribinha?
1: Histórias. Ah, dobrou meu microfone aqui, bom dia.
2: Não me esconda nada.
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6: E no relógio da Diário, 7:20. É a hora da hora.
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0: Hoje, quarta-feira, 10 de junho, dia da língua portuguesa. A língua que nos une e nos representa. Bom dia a todos nós. Hoje, portanto, celebramos o dia da língua portuguesa. E não estamos falando apenas de palavras. Estamos falando de história. Estamos falando de cultura, de identidade. A língua portuguesa é a ponte que liga milhões de pessoas espalhadas pelo mundo, de meu Deus. Do Brasil a Portugal. De Angola a Moçambique. De Cabo Verde ao Timor-Leste. Um idioma que atravessa oceanos e aproxima povos. Mas aqui, no Brasil, ela ganha um tempero especial. E no Amapá também. Porque nossa língua carrega o sotaque da Amazônia. Carrega o jeito caboclo de falar. As expressões dos ribeirinhos. A musicalidade dos nossos poetas, a força dos nossos compositores. A língua portuguesa não ora

0: apenas nos livros. Ela vive nas feiras, nas escolas, nas famílias, nas redações e principalmente no rádio. Principalmente no rádio. Todos os dias, milhares de comunicadores entram no ar, como nós fazemos agora, levando informação, emoção e companhia através das palavras, usando o rádio como veículo. Palavras que orientam, palavras que alertam, que ensinam e que também abraçam. Por isso, vale um alerta. Em tempos de redes sociais, abreviações, pessoal, abreviações exageradas e mensagens apressadas, às vezes não colam, só atrapalham, deformam nossa língua. Precisamos continuar valorizando a boa comunicação. E às vezes, abreviações exageradas e mensagens apressadas, como fazemos nas redes sociais, atrapalham, deformam a nossa língua, a beleza da nossa língua. Não se trata de falar difícil, mas de falar bem, de escrever corretamente, de preservar a riqueza de um idioma que é patrimônio de todos nós. Portanto, valorizar a língua portuguesa é valorizar também os sotaques, é respeitar diferenças regionais, é entender que o português falado em Macapá tem a mesma dignidade do falado em São Paulo, Lisboa ou Luanda. Que nunca, nunca percamos o gosto pelas palavras, pela leitura, pela boa conversa, pela informação responsável. Porque uma sociedade que valoriza a sua língua, valoriza a sua própria história. E um povo que respeita suas palavras, constrói melhor o seu futuro. Portanto, no Dia da Língua Portuguesa, feliz Dia da Língua Portuguesa! A língua que nos une e nos representa.
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0: bom dia, família! Já pode pôr o café no bule! De xícara em xícara, o café já está na mesa!
1: Olha o café, olha o café, olha o café! Pra homem e pra mulher! Barato eu sei que é, só não toma quem não quer! Bom dia, Luiz Melo! Aqui tá o Agenor.

0: O Macapá, que vende café aqui na beira do Gapé, o cafeteiro. Pode passar aqui, 20 para as 6 da manhã, que ele já está.
1: Seu porta-voz.
2: E se o galo já cantou? Nada mais claro e cristalino. Significa que já é manhã de manhã. Uma manhã meio assim ainda, né? O sol já tá bochechudo.
3: Não, o sol já tá bochechudo, Luiz Melo.
2: Ah, é, já. Não tava vindo pra cá, não.
3: Ah, mas aí você chega muito cedo também. Né? Olha aí, ó, essa aí é a ola do perpétuo socorro, olha. O sol já dando seu ar da graça. As donas de casa podem estender a roupa no varal, viu? Sai com o cachorrinho na rua.
2: Levar o cachorrinho de estimação.
3: Isso.
2: Pra passear na praça.
3: Ah, olha aí, ó.
2: Cachorrinho de estimação.
3: É. Cuidado com a Jerusa.
2: Ah, Jerusa, Jerusa,
3: segura, segura os cachorros,
2: cachorros aí, Jerusa, requeiro. Requeiro, porque eu tenho que liberar minha galinhada lá.
3: As galinhas da Angola, né, as picotas.
2: A Mauro tá lá dando mim para minhas galinhas, lá em torno do meu cafofo.
3: Mas com aquela recomendação, né?
2: Não, não libera os seus cachorros, dona Jerusa.
4: Bom dia, Belo. Não é pra colocar essa galinha cacarejando.
2: A senhora que não tem que colocar os cachorros. Os seus cachorros.
4: Tudo doido, querendo pegar a galinha. Fico tudo aqui em pé, doidinho. Por causa dessa galinha do Melo. Viu? Coloca essa galinha não, Melo.
2: Segura os seus cachorros aí, viu? Tem que dar medo pras galinhas, Mauro. Medo pras galinhas aí, Mauro. Agora, com detalhe, recomendo, parcimônia nos condimentos, viu? Devagar com a dor, que o santo é de barro.
3: E que é crise,
2: a situação tá... não tá boa, não. A situação tá feia. Tá, tá
5: que...
2: feia.
5: A crise tá pegando.
2: É, tem nego suando pelos cotovelos. Nego chamando pra urubu meu louro. Pra cachorro meu cacho.
3: Dando rasteira?
2: Tem nego dando rasteira em cobra.
3: Que levanta uma gilete deitada.
2: O Cleber bem que tenta, mas ele não sobe uma gilete deitada.
3: Não dá.
2: A situação dele tá feia também.
3: Tá pegando, é.
2: Apesar da lavanderia, uma situação continua feia.
3: É igual eu quando chego ao Vinícius e Colas, viu? 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
3: Sierra Batuco.
5: A crise tá
3: O R. Silva tá com medo, porque ele voou, pô, tô, vamos, Estados Unidos agora, né? Tá com medo de chegar lá no restaurante e pedir Sierra Batuco.
2: Não vai pedir Sierra Batuco, pelo amor de Deus, Nova York.
3: É igual o Melo, pô, tá agora esses dias lá na... Na praia lá de Botafogo, né? Na Baía de Botafogo, lá.
2: Oh,
3: tava lá no restaurante. Carta de vinho.
2: Ele pediu Sierra Batuca.
3: Sierra Batuca.
2: Faz vergonha. Eu tô aqui nessa...
3: Seada de Botafogo lá,
2: mano. Olhando a porra de Botafogo, uma visão extraordinária.
3: Perto do Copa, pô.
2: Oh, Copa, pô.
3: Narciso, Narciso.
2: Narciso gritava, Narciso, eu tô aqui, Narciso.
3: Megafone.
2: Ela mora bem do lado do Copa, pô.
3: E o Jorge bem mora no Copa.
2: No Copa. Mas vem Jorge.
3: É isso
2: então,
3: aí.
2: Então, pessoal, olha lá no céu. Chuva, tanto faz. Que tragam felicidade, que tragam um bom dia pra todos nós. Felicidade é viver na sua companhia.
3: Felicidade é estar contigo todo dia.
2: E o dia já levantou. A cidade já está de pé e pedindo passagem. Devagarinho. Perca um minuto na vida e não a vida em um minuto. Senhoras e senhores, meninos e meninas, ei, ei, Macapá querida, você me abre os seus braços e a gente faz uma cidade mais feliz, bem mais feliz. 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
2: 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E para começo de conversa. Sim, sim, é hora de fazer a roda girar. Como dizia o velho guerreiro Chacrinha Bernardo Barbosa.
3: Está com tudo e não tá prosa.
2: Terezinha! Então girando, girando, fazendo a roda girar no resumão da terça-feira.
6: Aconteceu. Terça 9. Ministério do Desenvolvimento e Assistência Social investe 7,8 milhões de reais no Amapá. O ministro Wellington Dias entregou veículos para o Sistema Único de Assistência Social nesta segunda-feira, dia 8, que garantiu recursos para programas de segurança hídrica e alimentar.
7: Câmara de Macapá aprova projeto que amplia a segurança escolar. O projeto institui um sistema de monitoramento escolar com comunicação em tempo real aos pais e responsáveis da rede municipal de ensino.
6: Da Lua recebe representantes de 26 coletivos de teatro para discutir melhorias no setor cultural. Entre as principais reivindicações estão pagamentos em atraso, valorização da classe artística e maior participação nos eventos promovidos pelo município.
7: Governador Clécio nomeia comissões para a contratação de banca de concursos públicos. Serão 351 vagas para gestão governamental e estratégica em cargo de níveis médio e superior.
6: Prefeitura de Macapá inicia cadastramento para homologação do sistema de energia solar no Mucajá. Para participar do processo, os moradores terão que apresentar documentos como RG, CPF e fatura de energia.
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0: Toque! Olha, hoje, 10 de junho, terça, não, quarta, quarta-feira, quartou, pessoal! 10 de junho é o 161º dia do ano no calendário gregoriano. 162º em anos bissextos. Faltam 204 dias para acabar o ano. E quantos dias para a estreia do Brasil na Copa do Mundo?
1: Para a estreia do Brasil, 4 dias, mas para a Copa do Mundo apenas um dia.
0: Começa amanhã. Então.
1: Começa amanhã.
0: Quem joga?
1: México e África do Sul.
0: Vamos assistir então, né?
1: 3 dias, né, pro Brasil? 3 dias, perdão. É 3 dias pro jogo do Brasil, vai ser sábado, viu?
0: Sábado.
1: É.
0: 7 da noite.
1: Às 7 da noite contra Marrocos.
0: E eu pergunto para o Bruno Ítalo hoje, o que se comemora no dia de hoje. Bruno, bom dia, bom dia!
1: Bom dia Melo, bom dia aos nossos ouvintes. Exatamente, olha, 10 de junho, quartou, e se não quartou, quarta-feira logo. Olha, hoje, Luiz Melo, é o Dia Internacional do Diálogo entre Civilizações. Também é Dia Mundial dos Alcoólicos Anônimos. É um programa aí, né, que ajuda muitas pessoas, né, a se reabilitarem, né, da abstinência do álcool, né. Enfim, Dia da Artilharia. Essa data é destinada a homenagear uma das

0: mais importantes posições de um grupo militar, a artilharia. Esse é o principal apoio de fogo das forças terrestres do Exército, que podem ser dotadas de canhões, foguetes ou mísseis. Sua missão é apoiar a arma base pelo fogo, destruindo ou neutralizando os alvos que possam ameaçar o êxito da operação. Igualmente, é uma seção que demanda muito estudo, pesquisa e planejamento para que suas armas possam ser mais eficientes e assim cumprir o objetivo estabelecido. Você já praticou isso na época do Exército, Cleber Barbosa?
1: Sim, só que a especialidade que eu participava era essa que ela falou aí, a outra arma, né, que é a pioneira, que é a infantaria, né? Infantaria que vai pelo terreno, a artilharia dá suporte. E eles realmente têm muito estudo, porque inclusive conseguem tirar do armamento o chamado tiro curvo, né, por cima da infantaria. Impressionante.
0: Opa, entendi. Muito legal, né? Olha, hoje, como você falou agora há pouco, Luiz Melo, sobre a língua portuguesa, né? Hoje é dia de Portugal, né? Dia de Camões e das comunidades portuguesas. É uma data aí que representa uma das datas mais importantes do calendário português. O feriado nacional presta homenagem à história, à cultura, à língua portuguesa e aos milhões de portugueses e descendentes de portugueses que vivem em diferentes países do mundo. Inclusive, Luiz Melo, hoje às 4h45 da tarde tem um amistoso, viu? Portugal e Nigéria.
2: Ah, é? 4?
0: 4h45 da tarde hoje, Portugal e Nigéria. É um amistoso, né? Pré-Copa aí. Será que Cristiano Ronaldo vai jogar?
2: Ronaldo, pois é.
0: Provavelmente vai sim, né? Tá bem? Então com certeza vai jogar, né? Deve jogar. Então
1: Como é que é o apelido dele? É o Robozinho?
0: É o Robozão. Robozinho é o filho dele. É o Robozão. Então é isso aí. Hoje é dia de Portugal, né? Parabéns aí a todos os portugueses que residem aqui no Amapá, no Brasil todo. Enfim, nós somos países, como diz o meu amigo Whindersson Nunes, irmãos. Né? São nações aí irmãs, né? Somos colonizados por eles. Enfim, parabéns aí aos portugueses. E hoje também, Luiz Melo, é dia de Santa Olívia.
2: Olha, ainda sobre Luiz Vaz de Camões, que é o maior nome da literatura em língua portuguesa, a poesia, o poema mais famoso dele, de Camões, chama-se Amor é Fogo que Arde Sem Se Ver. Esse é o poema mais famoso de Camões. Nele, o autor usa uma série de antíteses e paradoxos para tentar explicar a natureza irracional, contraditória e avassaladora do amor. O amor é fogo que arde sem se ver. Este soneto, um dos mais célebres de Camões, utiliza paradoxos para definir o amor como uma força contraditória e avassaladora. O poema completo pode ser consultado na fonte referenciada. Tem que ler essa, viu? Bruno Ítalo. Amor é fogo que arde sem se ver.
0: Olha aí. Tá chegando aí o dia dos namorados.
2: Você que tá saindo da solteirice, tem que ler o Camões.
0: É isso aí. Tem que ler aí as poesias dele.
2: O Camões. O autor usa uma série de antíteses e paradoxos para tentar explicar a natureza irracional, contraditória e avassaladora do amor.
0: Olha aí.
2: Do amor. Agora você falou no santo do dia.
0: Santa Olívia.
2: Santa Olívia.
0: Isso.
2: 10 de junho. Santa Olívia nasceu em Palermo, na Sicília, no século IX. Contava 13 anos quando Genserico, rei dos Vândalos, invadiu a Sicília. Feita prisioneira dos sarracenos, foi levada a Tunis e colocada à disposição de Amira, governador da cidade. Por não se entregar a seus caprichos e paixões, Amira mandou açoitá-la e abandoná-la em meio à densa floresta. Desejava que ela, Santa Olívia, fosse devolvido.

0: devorada pelos animais selvagens. Santa Olívia, porém, conseguiu sobreviver e construiu um refúgio contra as intempéries. Passou a viver ali, entregue à oração, à penitência e à meditação. Certo dia, entretanto, foi descoberta por alguns caçadores. Esses, impressionados com a sua força espiritual, converteram-se ao cristianismo. Sentindo-se ameaçado pelas numerosas conversões operadas por Santa Olívia, Amira mandou prendê-la e lançá-la na prisão. Padeceu várias crueldades e tortura. Todavia, seu sofrimento e sua morte por decapitação contribuíram ainda mais para mover os corações à conversão. Ela foi canonizada em 1664 por Alexandre VII. Santa do dia, Santa Olívia, 10 de junho, do livro de J. Alves, Os Santos Nossos de Cada Dia.
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0: Já leu o seu diário?
2: Ação integrada das polícias civis do Amapá e Pará intercepta esquema de lavagem de dinheiro. Operação Rastro teve início após Draco Amapá descobrir que conta de pessoa jurídica estava sendo supostamente utilizada por lideranças de facção criminosa amapaense para envio de recursos do tráfico de drogas. Viu essa?
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4: E o tempo já passa, passa, passa como sempre, veloz, veloz como ninguém. No relógio da Diário, 7h45, eu disse 7h45, é a hora da hora.
5: Olha só, Luca Melo, sol com algumas nuvens e chuva passageira. À noite, muitas nuvens, mas com tempo firme. A probabilidade de chuva para hoje, mesmo assim, é alta, 84%, chuvas de até 9 milímetros. Ventos hoje na casa de 10 km por hora na direção nordeste. A incidência de raios UV hoje é considerada extrema. A umidade relativa do ar varia entre 72% até 96%. O sol nasceu hoje às 6h19 da manhã e vai se pôr às 18h27. Mínima de 25, a máxima chega a 30 graus Celsius.
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3: Oi, Luiz Melo, sou Heloísa Lopes Araújo. Estou na irmã Maria do Zé. Eu tenho 6 anos. Eu gosto daquela parte. Não perca a hora. Olha a hora. Beijo, Luiz Melo.
1: Beijo no coração, querida. Sim. Tô aqui. 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
1: 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Ninguém pode pedir o sol de brilhar. E nem a chuva de cair. Nenhum nem outro cobre melhor a cidade do que eles.
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0: conhecimento, que é o Capião.
1: Capião.
0: Eu escolho os seus Pokémon de manhã. Amanhã eu consigo o canco. Pocuê, no Catirrepoque, é na rua.

0: estão eles! Lá estão eles! Na tela, telinha, telona! Apareceram, cadê eles? Tá lá, apareceu! É, tá! Na tela, telinha, telona, e cada um deles com uma missão a cumprir! E começando por Olívio Fernando, alô, alô, Olívio Fernando, cadê você? Olívio Fernandes, cadê você, rapaz? Alô, speaker!
1: Olívio Fernandes!
0: Alô, speaker!
2: Olha, é o Antônio Sacramento dos Santos. Olívio Fernandes, dá hora aí pra gente, cabra bom!
3: Na capital, Macapá, 7h49, na virada do ponteiro. Bom dia, Belo.
0: Ê, cara, bateu de cara, Penha. Bom dia, Olívio
3: Olha
0: Fernandes.
3: Olha aí, o Bruno falou, Belo, que hoje é dia de Santo Olívio. Não tem dia do Santo Olívio?
4: Não tem.
0: Precisamos criar.
4: É. Na verdade, tem, o pessoal diz, ah, tem o dia da mulher, não tem o dia do homem.
0: Mas você precisa ir à fogueira ou...
4: É verdade. Mas olha, Olívio, o pessoal fala assim tanto, né? Só tem dia da mulher, não tem dia do homem. Eu tenho, sim, dia de todos os santos. É dia do homem.
0: Diálogo com ele, uma telazinha pra gente aí.
3: Olha, Melo, pra começar a quarta-feira, tem notícia boa. Notícia boa, Melo. Você que gosta, eu gosto também. Hoje tem dinheiro circulando em Macapá, viu? É, dinheiro. É décimo do estado.
0: Boa notícia.
3: Décimo da Amprev.
4: Opa.
3: É. Então já dinheiro na conta, já está na conta do servidor.
0: Macapá Prev também?
3: É, da Amprev está na conta.
0: Sim, é. Amprev.
3: Amprev é do estado. Não, Amprev ainda não.
4: É, Macapá Prev ainda não.
0: Amprev é do estado, Macapá Prev é do município.
3: A provisão da Macapá Prev
0: é essa aí que interessa. Essa aí que interessa ao Jotanei.
3: Exatamente, Prev. A previsão é dia 12 para Macapá Prev. Mas a Amprev, que é do estado, está pagando hoje, antecipou e está pagando hoje 50% do 13º para aposentados e pensionistas. O estado também antecipou e está pagando hoje aos 50% do décimo. A Macapá Prev, como você falou, a previsão é de sair agora dia 12, dia dos namorados.
4: Aí
3: inclusive
4: sim.
3: Tem informação que já vai... Que vai ter aumento para aposentados e pensionistas do município, o Jotanei vai ser bamboado.
4: Ai, ai.
0: Notícia boa.
4: Meu pai Figueira também, vai já dar um.
0: Neizinho, notícia boa, Neizinho.
4: Vou já ligar pra ele.
0: A poupança, é?
4: Buchechuda.
0: Buchechuda, é? Poupança buchechuda, hein, Neizinho?
5: Bichão.
0: Bichão.
5: Bichão.
4: Vai lá, Olívio.
3: Pois é, dinheiro da conta, Amprev e também o governo do estado. Olha, Melo, eu subi uma imagem, coloca a Ferrari na tela. É, o nome é Rua da Ressaca. Rua da Ressaca, o bairro é Infraero Sois, zona norte de Macapá. Eles reclamam porque o ano passado, outubro, a gestão anterior foi lá, o gestor foi lá, prometeu e resolveu o problema dos moradores e não foi resolvido. Agora espere para o atual prefeito, o interino Pedro da Lua, para tentar resolver, porque as chuvas que caíram recentemente em Macapá fica assim, pista lisa, escorregadias, não tem como o pessoal sair de casa, somente a pé, né? Então, essa é a Rua da Ressaca, bairro Infraero 2, na zona norte de Macapá. O pessoal pede para que o secretário de obras do município dê uma passada lá para tentar resolver, já que eles estão fazendo um trabalho, uma linha de trabalho de frente aí nessa área, que passe por lá, pela Rua da Ressaca, bairro Infraero 2, zona norte da capital.
4: Secretário Leonardo Craveiro.
3: Isso.
0: Ela tá, passa a impressão que ela está sendo preparada já para receber.
3: Não.
0: Chato, não?
3: Eles receberam a visita da gestão anterior em outubro do ano passado para tentar resolver o problema. Fizeram trabalho paliativo, mas aí ficou assim nessa situação aí.
4: Tá certo.
0: Escorregadio pra caramba, hein? Escorregadio, o cara meteu o pé no freio aí, o carro do.
4: São dois problemas, né? Na época do inverno fica assim, escorregadio, e na época do verão poeira. Fica poeira, né?
0: Era o meu caso lá de Altamira, duas estações do ano, poeira e lama.
4: Exatamente. Aí fica complicado. Mas aí vamos acionar pois então. É. Secretário da CEMOB, Leonardo Craveiro, para que tome conhecimento aí dessa situação e que resolva o problema, né,
0: Omar? Muito bem.
4: Quanto antes.
0: Ao Zé Frente da

0: Rua da Ressaca, Empreiro 2, zona norte da capital. Para outro ponto da cidade agora, acionando repórter Same, Elson Same, por onde, Same?
1: Same, Elson Same.
2: Fala, amigo! Bom dia pra você, bom dia pra todo mundo. Alô, Luiz Gelo, bom dia!
3: Oh, bom dia, bom dia, bom dia, Gito Pequeno! Alegria! Alegria, alegria, alegria!
2: Ó, é o seguinte, mano, você está aqui
4: na tá uma... Samê, tá escutando a gente aí, Samê?
2: Eu estou aqui, precisamente, na Tilson de Tec.
4: Alô, Samê.
2: Oi.
4: Melhora só o áudio aí, que a gente não está ouvindo muito bem. Você está conectado...
2: E agora?
4: Não sei se está conectado no fone, algo do tipo. Só dá uma melhorada aí.
2: Vamos tocar melhorar.
4: Para ficar direto no celular, direto do celular. O áudio aí para a gente ouvir bem.
2: Alô, 321, oi, 321,
4: tá? Dá não.
3: Vamos em frente.
2: Vamos em frente. E agora?
4: Agora melhorou.
5: É.
4: Agora sim, pode ir.
5: Vamos em frente, vamos tentar melhorar aqui, Melo. Já volto.
4: Agora sim.
3: Tá bom.
4: Agora tá
3: ir,
4: ótimo, pode ir.
3: Pode seguir. Nelson Summer.
4: Enquanto o Summer tá se arrumando, vamos então a Manaus, Luiz Melo.
3: Elson Same! Alô, Elson Same! Enquanto o Elson Same não chama, vamos a Manaus. A primeira parada da dupla Tarciso Rodrigo rumo aos Estados Unidos, rumo à Copa. Eles gravaram em Manaus, mandaram pra gente e agora estão voando já, né?
4: Já, estão indo pra cidade do Panamá e depois Miami.
3: Muito bem, então vamos a dupla, Tarciso e Rodrigo.
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7: Olá, torcedor, Sistema Diário de Comunicação Macapá, já com destino aos Estados Unidos, cenário de Copa do Mundo. Onde a seleção brasileira se concentra, treina para o jogo de estreia neste sábado, às 7 da noite, no horário de Brasília, contra a seleção de Marrocos, no MetLife Stadium. Tá chegando a hora, hein, Rodrigo?
8: Tá chegando a hora, Tarciso. Mais uma Copa do Mundo que começa na próxima quinta-feira, dia 11, para o Brasil, já no terceiro dia de jogos, sábado às 19 horas, contra a seleção do Marrocos. Enquanto esse dia não chega, técnico Carlo Ancelotti segue martelando aí em relação à formação titular que vai começar, portanto, a Copa do Mundo. Quem que falou com a imprensa hoje foi Ibanez, que foi convocado como zagueiro, mas que atua também na posição de lateral direito. O jogador falou que está pronto para atuar em qualquer uma das duas funções, seja ela de zagueiro ou seja também de lateral direito. Acompanhe o que disse Ibanez.
9: De zagueiro jogar nas laterais não é algo tão diferente do normal, é saber defender bem e saber estar bem com a bola. É algo que a gente sabe e tem a tranquilidade de jogar ali naquela posição.
7: Trio brasileiro é quem vai ter a responsabilidade de comandar a arbitragem. Jogo de abertura da Copa do Mundo entre México e África do Sul, 4 da tarde, no horário de Brasília, no Colosso Estádio Azteca, na Cidade do México. Responsabilidade de Wilton Pereira Sampaio.
8: Uma responsabilidade boa, sem dúvida nenhuma, vai ser uma daquelas partidas que o Wilton Sampaio vai guardar aí na memória dele por ter conduzido uma partida de abertura de Copa do Mundo, Tarciso.
7: Então, acompanhe o Sistema Diário de Comunicação diretamente dos Estados Unidos na maior e melhor cobertura de mais uma Copa do Mundo, em áudio e vídeo, em nossas redes sociais. É bom você sempre compartilhar, comentar e curtir. Tarciso Franco, Rodrigo Silva, lado a lado com a seleção brasileira na Copa do Mundo.
3: Isso mesmo, Tarciso Rodrigo é a Diário na Copa do Mundo.
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3: Voltando a chamar o nosso

0: O nosso Elson Summer, alô, alô, Elson Summer, cadê você, rapaz? Summer, Summer, Summer,
1: Elson Summer. Agora sim, Melo, bom dia!
0: Bom dia de novo!
1: Acompanhando o programa Luz Bela Entrevista. Ó, quarta-feira, manhã ensolarada e já estamos pelas ruas e avenidas de Macapá, começando aqui pela Zona Norte. Adilson José Pinto Pereira, Melo, já na direção aqui da Ponte Sérgio Arruda, movimentação de momento às 7 horas e 59 minutos. Bateu aí, Melo?
0: Bateu, de cara, 7h59, de cara.
1: 7h59 e a movimentação de momento para quem está saindo da Zona Norte de Macapá, indo em direção ao centro da cidade, indo para outras zonas também aqui da nossa capital, quem vai pegar a Zona Sul, vai... seguir em direção à Zona Oeste também, aqui para o outro lado, aqui para os bairros Perpétuo Socorro, Cidade Nova. A movimentação é sempre muito grande, é sempre muito intensa. Agora há pouco estava um pouco maior, na verdade, devido à escola Ruth Bezerra. Tem a escola Ruth Bezerra que fica bem próxima aqui, então, movimentação muito grande. Os alunos já entraram, já estão aí na escola para mais um dia. De aula e a movimentação que a gente acompanha todos os dias, sempre nessa primeira participação no programa Luz Melo Entrevista. E a gente já está se deslocando para o centro de Macapá, onde daqui a pouco a gente traz outros detalhes e outras informações da nossa participação. Mas é isso, quarta-feira ensolarada, Zona Norte de Macapá, dia movimentado. Eu volto daqui a pouco. Até já, Luz Melo!
0: Até mais, viu? Sou Sammy, você volta já sempre que quiser e puder, viu?
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0: Bora, bora, bora, bora, vambora. Claro, claro, claro e cristalino, já é manhã de manhã. E logo de manhã é nós, depois de nós é nós de novo. E o novo sempre de novo. Por quê? Nunca o diferente foi tão diferente como neste programa.
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0: E vale dizer que gosto é gosto. Logo, um bom gosto para todos os gostos.
4: Olha, eu gosto muito, muito, muito deste programa, porque eu achei um programa muito, muito, muito, muito ótimo.
0: Afinal de contas, líder é líder. Então, segue o líder. Próxima atração.
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6: Bom dia, Macapá, quarta-feira, 10 de junho de 2026. Vamos aos destaques agora do portal diariodoamapá.com.br. Nota 10. Cine Jovem leva mais de 500 alunos para assistir o filme Michael. Política, STF invalida a exigência de autorização da Assembleia Legislativa para a concessão de imóveis estaduais no Amapá. Nota 10, Manuel Cordeiro apresenta show MPB feita na Amazônia. Política, Clécio nomeia comissões para a contratação de banca de concursos públicos. Esportes. Sistema Diário de Comunicação estará na Copa do Mundo com Rodrigo Silva e Tarciso Franco. E ainda política, Ministério do Desenvolvimento e Assistência Social investe R$7.800.000 no Amapá. 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
7: Olha primeiro a Diário. Diário. Depois as outras. Nessa ordem, se acostume. E no relógio da Diário, 8:03 é a hora da hora.
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7: E pra você não ficar de fora e nem por fora.
11: Ok. Inscrições para o Enem 2020.

0: 2026 serão encerradas sexta-feira. As inscrições para o Enem 2026, antes para acontecer e até as 23 horas e 59 minutos de sexta-feira passada, vai até sexta-feira próxima, dia 12 de junho, por meio da página do participante. Podem se inscrever concluintes do ensino médio, egressos, ou seja, aqueles que já finalizaram o ensino médio em anos anteriores, treineiros, candidatos à certificação e estrangeiros, desde que apresentem documento de identificação oficial e original ou foto. E atenção! Briga em garimpo termina com 2 mortos no interior do Amapá. Idoso acusado de estupro é preso em Cutias do Araguari. Ação integrada das polícias civis do Amapá e Pará intercepta esquema de lavagem de dinheiro.
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0: Nossa atiradora de elite, Ellen Costa, está na linha de tiros. Avançar!
2: Olha só, Douglas, uma briga terminou com a morte de 2 homens no garimpo do Flamenguinho, localizado na região do Caciporé, no município de Calçuene. Esse fato aconteceu agora, no último fim de semana. De acordo com informações, durante a discussão, um dos envolvidos efetuou um disparo de arma de fogo contra o outro, que morreu ainda no local. Após presenciar a morte do pai, o filho da vítima entrou em luta corporal com o autor do disparo e o atingiu com golpes de facão. O homem não resistiu aos ferimentos e também morreu na hora. Após o ocorrido, o filho da primeira vítima fugiu da área do garimpo e não foi localizado até o momento. As circunstâncias e as motivações da discussão que resultou nas 2 mortes ainda são desconhecidas. O caso está sendo investigado pelas autoridades competentes. E olha, um homem de 61 anos de idade, acusado de estupro de vulnerável, foi capturado por policiais civis da Delegacia de Cutias do Araguari. De acordo com o delegado Aloysio Aragão Júnior, o crime ocorreu no ano de 2015 no município de Mazagão. As vítimas foram uma criança e uma adolescente que, à época dos fatos, tinham 11 e 13 anos de idade, respectivamente. A autoridade policial informou ainda que o mandado de prisão preventiva foi expedido em 2018 e que o acusado estava foragido durante todo esse período. O agressor foi encaminhado à audiência de custódia e segue à disposição do Poder Judiciário. E a divisão de repressão às ações criminosas organizadas, com o apoio do GTA e do Tático Operacional da Polícia Civil do Pará, por meio da Delegacia de Tomé Açu, deflagrou a Operação Rastro, que visou apurar um suposto esquema financeiro ligado ao crime organizado. Essa ação aconteceu no contexto da Operação Brasil contra o Crime Organizado. No local, os agentes montaram campana e vigilância ininterrupta no entorno de uma agência bancária para acompanhar a movimentação dos alvos. O monitoramento, que culminou na operação, teve início após a Draco descobrir, em janeiro do ano passado, que uma conta de pessoa jurídica estava supostamente sendo utilizada por lideranças de uma facção criminosa amapaense para o envio de recursos oriundos do tráfico de drogas. A partir dessa descoberta, a Polícia Civil do Amapá passou a monitorar ativamente a conta bancária. Foram identificadas diversas movimentações financeiras atípicas e suspeitas. A investigação aponta que a realização de mais de 60 de depósitos de valores significativos em espécie na conta da mesma empresa. A deflagração da operação ostensiva ocorreu após a identificação, durante o monitoramento e por meio de ações de inteligência, da tentativa de realização de um saque em espécie vultuoso no valor de R$ 250 mil. Reais. A retirada estava agendada para a última sexta-feira, agora dia 5, sob a justificativa genérica. Diante da situação, a unidade policial mobilizou as forças estaduais para a interceptação. foram cumpridos 2 mandados de busca e apreensão, sendo apreendidos

0: além do dinheiro, fontes de prova, como aparelhos celulares e documentos. Todo o material apreendido durante o cumprimento da busca e apreensão tem como objetivo exclusivo esclarecer a dinâmica dos fatos, aprofundar a compreensão sobre o fluxo financeiro e propiciar a correta elucidação da autoria e da materialidade delitiva. Eu vou ficando por aqui, Douglas, desejando um excelente dia, uma boa quarta-feira a todos e até amanhã.
1: Ok, Alen Costa, muito obrigado, até amanhã.
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1: Amapá terá zona costeira ordenada. Uma reunião ontem marcou o início dos procedimentos que serão adotados para a ordenação das zonas dos municípios costeiros do Amapá. A zona costeira do estado concentra menos que 90% da população e 87% do produto interno bruto estadual, englobando 11 dos 16 municípios amapaenses. O trabalho se justifica porque a costa enfrenta mudanças climáticas, erosão, avanço da água do mar para os rios e assoreamento, diretamente ameaçando as habitações e o sustento das populações locais e ribeirinhas. Exemplo nítido disso é o arquipélago do Bailique, onde a erosão já destruiu casas e imóveis públicos. A foz do rio Araguari também já perdeu quilômetros de extensão devido a assoreamentos. Davi Alcolumbre sugere que texto da PEC que acaba com escala 6x1, oriundo da Câmara, seja melhorado. O presidente do Senado, Davi Alcolumbre, disse que a proposta de emenda constitucional que acaba com a escala 6x1 terá que tramitar nas comissões da Casa e sugeriu que o texto aprovado na Câmara Federal seja melhorado. Davi também defende que o fim da escala 6x1 seja votado sem pressa, ouvindo todos os setores da sociedade. Douglas Lima, para o programa Luiz Melo Entrevista. Bom dia.
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3: Aí o Derico e seu saxofone inconfundível. Derico do Jô 11:30. Derico do Jô na Globo 11:30 no SBT. Jô Soares na Globo também. Foi embora, mas o Derico ficou. E Derico e seu saxofone inconfundível, anunciando a nossa próxima atração. A entrevista com o secretário Rinaldo Martins, da Saúde Estadual. Isso mesmo, né, Kleber?
5: É sim, Luca Mello. O secretário Rinaldo Martins está com a gente aqui ao vivo no estúdio para falar com a gente sobre mais uma novidade, que é a braquiterapia.
6: Braquiterapia.
5: Do que se trata, exatamente? Já é valendo, ou Melo? Não é?
3: Não,
5: bom, vamos fazer já,
3: depois,
5: né?
3: Depois eu desfile.
5: Tá bom, então daqui a pouquinho agradecer. Vem falar sobre isso, tá bom?
6: Agradecer o espaço, estou aqui à disposição, em nome do governador Clécio e a Secretaria de Estado da Saúde. Quero agradecer mais uma vez esse espaço aqui concedido para que nós possamos conversar com o povo levando em consideração a grande audiência que vocês têm. Muito obrigado. Bom dia.
5: Tá bom. Então daqui a pouquinho todos os detalhes aqui da bancada.

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2: De subir.
1: Nade.
2: De nadar.
1: Corra.
2: De correr.
1: Pedale.
2: De pedalar.
1: Quem aconselha esse cidadão que tá aí na telinha, ó? Joel Krieg. É, pedalando, nadando, conferindo a pressão do corpo, pedalando novamente. Joel Krieg, que falou recentemente conosco lá de Paraná, né? Curitiba, no Paraná, onde mora atualmente. Triatleta Joel Krieg, 72 anos, no costado, mas com barriga sarada e abdômen tonificado. Vividos e supostamente bem vividos. Então, mexa-se!
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5: Olá pessoal, tudo bem? 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
5: Hoje eu começo destacando que em Castanhal, no Pará, o projeto Butão foi um dos grandes nomes da Amazon Cup 2026 ao conquistar dois títulos da categoria Sub-13 e Sub-14, representando o nosso Amapá, e levou 69 atletas. A equipe chegou às semifinais do Sub-16 também e reforçou a posição entre os maiores vencedores desta competição, ficando atrás apenas de Paysandu e Clube do Remo. Olha esse detalhe importante, viu? Na decisão do Sub-13, o projeto Butão venceu por 1-0 com o gol do Antônio Kevin. Já no Sub-14, após empate em 1-1 no tempo normal, a equipe garantiu o bicampeonato nas cobranças de pênalti, vencendo por 4-3 as duas decisões contra o Paysandu. Os destaques individuais também chamaram a atenção, isso porque o Gabriel foi eleito o melhor goleiro no Sub-3, enquanto que o Maurício recebeu o prêmio de melhor goleiro do Sub-14. Tem mais destaque: o atacante Iago Gabriel terminou a competição como vice-artilheiro da categoria Sub-14, com 4 gols marcados. Além desses resultados dentro de campo, o que chama atenção é isso aqui, olha. Vários atletas despertaram interesse de clubes brasileiros e foram selecionados para períodos de avaliação em equipes como Palmeiras, Grêmio, Atlético Paranaense, Retrô e ABC. É isso mesmo, ampliando ainda mais a oportunidade para esses jovens talentos do futebol amapaense. Então, parabéns aí ao Projeto Butão, que realiza um grande trabalho e um grande feito.
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5: Vamos dar de assunto, eu vou pro futsal, porque a Série Prata 2026 está chegando, aquele momento mais importante da competição. Nesta quarta-feira, dia 10, o Ginásio do Trem vai receber as semifinais, que vão definir os finalistas e também os dois clubes que irão conquistar o acesso para a Série Ouro de 2027. É isso mesmo. No primeiro confronto da noite, às 19h30, a Suazilândia enfrenta a equipe de Ferreira Gomes e, em seguida, às 20h30, o Sedsinec mede de forças contra Portugal, que busca a outra vaga na decisão. A Suazilândia, ela chega embalada após eliminar o Desportivo São Tiago, que era um dos principais times aí favoritos a chegar à classificação, mas ficou pelo caminho. Ferreira Gomes manteve uma boa campanha e do outro lado nós temos aí o Sedsinec, que tenta seguir na disputa, joga diante de Portugal. Esse jogo realmente vai ser bastante interessante. Dois super jogos aí que vão definir os classificados da para a Série Ouro de 2027. E a Federação Amapaense de Futebol de Salão, a FAFES, já iniciou também os preparativos para a grande final, que está previsto para acontecer ainda esse mês de junho, e a entidade também confirmou que a decisão terá transmissão através da internet pelas redes sociais da Federação Amapaense de Futebol de Salão. Boa sorte para as equipes aí, a gente vai continuar trazendo todos os detalhes e as informações. 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

0: 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Um abraço para todo mundo. Tchau.
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6: Muito bem, Luca Melo, com o saxofone do Derico, sempre animando aqui a nossa sala de entrevistas. A gente está de volta aqui, como diria o Galvão Bueno, agora em definitivo, né? Com o secretário da César, o secretário Rinaldo Martins, que é enfermeiro por formação, não é?
7: Isso.
6: Tudo bem, secretário. Bom dia.
7: Bom dia. Saudar aqui o Bruno Ítalo, né, que está à mesa, na bancada com a gente, o Kleber Barbosa, bom dia, Luiz Melo. Agradecer a oportunidade, cumprimentar também a deputada estadual Aline Serrão, que adentrou aqui o recinto.
6: Pois é, daqui a pouquinho também sendo entrevistada aqui na bancada do Luiz Melo Entrevista.
7: Eu estou aqui à disposição, me chamaram para tratar da braquiterapia.
6: Pois é, do que se trata, hein, secretário?
7: É uma modalidade da radioterapia. Bom, é bom que se diga que, por decisão do governador Clécio, que colocou a saúde, e é verdade isso, eu sou profissional da saúde desde 1983, eu nunca vi nenhum governante que tenha investido tanto. Eu sempre lanço esse desafio onde chego e alguém me aponta um governante, não, todos contribuíram muito, mas o que mais contribuiu em toda a história da Amapá, desde o território, é o governador Clécio. E o primeiro que eu vi colocar a saúde como prioridade absoluta, imediata e inegociável. E a radioterapia é apenas mais uma demonstração desse compromisso dele. E a radioterapia, que é uma radiação externa, existe uma máquina que faz uma radiação externa naquele local onde há o câncer, não é? Onde há a indicação da radioterapia. Tem paciente que faz só a quimioterapia, tem paciente que é produto químico injetado na veia, tem o paciente que faz a quimio e a rádio, e tem aquele que só faz a radioterapia. A radioterapia é uma máquina externa que tem uma radiação diretamente no local onde tem o câncer. A braquiterapia é uma modalidade da radioterapia, então não há uma radiação externa. Mas a gente pode dizer assim, de forma mais pedagógica falando, é um material em forma de sementes, de placas, de fios, que são fontes radioativas, que são colocadas diretamente no câncer. Qual é a diferença? É porque ela preserva os tecidos adjacentes, os tecidos ao redor. Dá um exemplo, útero, câncer de útero. Essas sementes, essas placas, esses fios radioativos são colocados diretamente no câncer e não há uma agressão ao tecido ao redor. Então, usa-se muito no câncer de colo de útero, câncer de próstata, de mama, né? Então, é uma modalidade. Isso aconteceu já segunda-feira passada, a primeira paciente recebeu a braquiterapia. Por que só agora? Porque é um processo de implantação de todo o serviço. A radioterapia já é instalada, mas essa modalidade, a braquiterapia, agora.
6: A radioterapia foi instalada esse ano ainda?
7: Foi ano passado.
6: Né? Que é que fica naquele complexo do Hospital de Amor na Zona Norte.
7: Perfeito ali. É um belíssimo, inclusive, aquele complexo todo. Eles se completam, inclusive, ali. Foi agora, na segunda-feira, 10 horas da manhã.

0: O nome da paciente eu não posso dizer, mas as iniciais dela é LLP, era um câncer de colo de útero. É, foi a primeira paciente a realizar, braquiterapia no Amapá. Então, é mais um marco, né, da radioterapia e da saúde pública do Estado, é mais um compromisso do governador Clécio com a saúde pública do Estado.
1: E como é que as pessoas, é claro que, como é que chama a unidade de oncologia?
0: UNACOM.
1: A UNACOM.
0: Isso.
1: O caminho todo começa pela UNACOM.
0: Isso. Há um caminho a ser percorrido, há um fluxo a ser percorrido. Primeiro, o paciente precisa ser realmente diagnosticado com câncer, né, seja ele onde ele for.
1: E com essa modalidade de tratamento, né?
0: Exatamente. Aí a indicação médica, é uma questão de critério médico, né, do critério clínico do paciente, de critério médico, da indicação da rádio, da quimioterapia, da radioterapia, ou as duas associadas, ou a braquiterapia, que é uma modalidade aí da radioterapia. Então, esse percurso tem que ser feito. Não, nós não vamos colocar um paciente recebendo uma radiação de radioterapia, uma braquiterapia, sem um diagnóstico fechado. Ele tem que ser fechado após alguns exames, normalmente biópsia, normalmente é retirado um tecido do paciente, para poder. E às vezes a clínica está muito clara para o médico, para os trabalhadores da saúde, mas é preciso que seja feita uma biópsia e que seja realmente fechado, seja fechado o diagnóstico, para que possa decidir qual modalidade de tratamento que vai acontecer com esse paciente. E a braquiterapia implantada na Amapá é de alta taxa, a dose dela, né, é menor, ela preserva, como eu disse, os tecidos adjacentes. Esse é o grande ganho da braquiterapia.
1: É que a gente sempre que ouve falar, ou não acompanha a literatura médica, né, que a gente ouve falar que o tratamento da quimioterapia mata as células doentes, digamos assim, mas também acabava
0: com as células novas, células boas. Porque a quimioterapia, ela é sistêmica, digamos assim, é injetado no sangue do paciente, então circula no sangue do paciente. A radioterapia, ela já localiza, e a braquiterapia, ela afina mais
1: ainda.
0: Sintonia
1: fina,
0: né? Então, nós tivemos que fazer capacitação, logicamente, de profissionais, né? Médicos, radio-oncologistas, físicos médicos, dosimetristas, enfermeiros, técnicos de enfermagem, técnicos de radiologia, todos eles capacitados, né, a participar desse tipo de tratamento. Cada paciente, ele faz de 3 a 4 aplicações durante o seu tratamento, sendo 2 por semana. Ou seja, o paciente pode, sendo 2 por semana, né, você pode, em menos de 1 mês, 2 meses no máximo, você ter a alta, né, a
1: Caramba,
0: cura.
1: Que...
0: Você imagina o que isso é importante para os amapaenses, para os que precisam disso. Poucas pessoas têm noção disso. É por isso que nós temos que falar muito. Porque o percentual de pessoas que utilizam o serviço, o Sistema Único de Saúde, ele é pequeno em relação ao total da população. Por isso que é importante a gente divulgar esse avanço, né, do tratamento de câncer no Amapá. E tem que dar crédito a quem decidiu isso. A decisão política de fazer e o compromisso com a saúde pública foi do governador Clécio, ainda em campanha, né? E ele está cumprindo cada item do que ele fez, cada promessa que ele fez durante a campanha. Isso, vou lhe dizer o seguinte, eu sou trabalhador da saúde, como lhe disse, desde 1983. Tenho um apreço, uma admiração pelo governador Clécio, pelo compromisso dele com a saúde. Ele poderia ter feito outra coisa. Podia ter feito só festa, só inaugurar chafariz, só fazer, inaugurar praça, né? Mas ele primeiro priorizou a saúde. Primeiro ele fez isso, avançou na saúde lá no HE, no hospital de emergência, onde eu trabalho, eu sou do chão do HE. Eu via, deputada, pacientes fechando a Milton Silva para poder ser operado de fratura de clavícula, de braço, de ombro, né? Fechava a Milton Silva. Hoje não existe mais. Tem problema ainda? Temos muitos problemas. Mas você não vê paciente mais fechando a rua para ser operado. Tem gente acumulando alguns momentos no corredor, às vezes vazia, às vezes não esvazia. Por quê? Olha só, Kleber. 9 em cada 10 pessoas é um usuário potencial do Serviço Médico de Saúde. Olha só, 9 em cada 10. Só uma pessoa no Amapá, só uma pessoa no Amapá em cada 10 tem um dinheiro guardado, uma poupança ou um plano de saúde. Entre 10 pessoas, 9, se precisar de um atendimento agora, vai para o SUS. Seja uma unidade básica de saúde, seja em um hospital. Daí a importância do compromisso do governador Clécio e do compromisso dele com a saúde.
1: Maravilha, secretário Rinaldo Martins, titular da CESA, muitíssimo obrigado por ter vindo aqui com a gente.
0: Eu que agradeço. Eu tenho um tema que eu posso voltar para falar com mais calma, tá bom?
1: Por favor.

0: que é uma plataforma de telemedicina, de consulta, você pode consultar pelo celular. Eu já usei, mas eu queria voltar com mais tempinho.
1: Sim,
0: a gente pode marcar aqui, porque é um assunto
1: no ponto de conta também,
0: muito bom, porque isso aqui atinge. O SUS, ele tem princípios doutrinários. Um deles é a universalidade, ou seja, o acesso universal. Você com consulta de clínica médica e podendo chegar a um especialista, você resolve 60% dos seus problemas de saúde.
1: É isso aí.
0: No teu telefone celular. Vamos começar isso com mais calma.
1: Sem dúvida.
0: Porque é algo que o governador não implantou. Ele só apresentou a plataforma junto com o deputado da Casa Favacho.
1: Obrigado, bom dia.
0: Muito obrigado, bom dia a todos.
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5: Levantando a plaquinha do tempo, que ainda tem tempo que passa, tempo que voa. 8h35, disse 8h35. É a hora da hora.
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7: Idoso acusado de estupro é preso em Cutis do Araguari. Crime ocorreu no município de Mazagão em 2015. Vítimas tinham 11 e 13 anos de idade à época do crime. Viu essa?
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5: Aí o Derico, voltando depois da entrevista com o Rinaldo Martins, né? Secretário de Saúde do Estado. Derico e seu saxofone inconfundível. Agora para anunciar a presença no estúdio da deputada estadual, presidente da Assembleia Legislativa, Aline Serrão, que vem aqui com uma boa nova, né? Anunciar sua pré-candidatura ao Senado Federal, isso, né, Cleber?
9: É, pré-candidata ao Senado. Vai ter evento, com certeza, para o anúncio oficial, né? Daqui a pouquinho a senhora dá detalhes para a gente. Mas olha, uma satisfação recebê-la aqui, viu? Bom dia.
10: Obrigada, bom dia, Melo.
5: Bom dia.
10: Kleber, Bruninho, que está ali também.
11: Foi bom dia.
10: Nos ajudando. Eu
9: gostei do Bruninho.
5: O pessoal chama para ele de Melinho também.
10: O Melo aqui com todo o seu traquejo, né? Acho que já foi saxofonista também.
5: Já, também.
9: E também, ela perguntou se você tinha formação em Libras. Você comanda toda a sua orquestra em Libras, por gestos aqui.
5: Agora, será quebrar um ineditismo, né, presidente? Porque nunca uma mulher se elegeu senadora no Amapá ou pelo Amapá, né?
10: É isso, então...
5: É um desafio danado. Um
9: assim
5: desafio
9: como nenhuma grande mulher presidiu a Assembleia Legislativa,
10: exatamente,
9: né?
10: Exatamente.
5: Já quebrou um? Agora resta saber se vai quebrar o outro.
10: Tem que ter muito trabalho, muito compromisso, seriedade, muito propósito, né? E certamente conseguir dialogar muito com as pessoas, para as pessoas entenderem também o propósito da atividade, né?
5: Então, mas já está com o pé na estrada, né?
10: Já.
5: Muito bem. Então, Cleber, daqui a pouquinho vamos destrinchar tudo isso aí, né? Essa candidatura, como ela está sendo tratada, traçada, como surgiu, inclusive. Porque de repente, ó, Aline é candidata ao Senado Federal. E não se falava nisso. De repente passou a se falar, né?
9: Uhum. É, verdade. Então daqui a pouquinho ela conta os detalhes pra gente desse novo projeto que ela abraça aqui no Luiz Melo Entrevista.
5: Já, já!
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0: E aí? Já tem notícia na tela.
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0: Triatleta, direto de Curitiba, onde mora e mantém uma rotina que inspira atleta de todas as idades, Joel Krieger, aos 72 anos de idade, participou ontem. Ontem não, foi segunda-feira, né? Foi segunda, né?
2: Foi ontem, terça-feira.
0: Do programa Luiz Melo, entrevista na Diário FM aqui mesmo. Em conversa com a equipe do programa, o triatleta, tá ali na tela ele, né? Falou sobre disciplina, qualidade de vida e os próximos desafios que pretende encarar. Entre eles, olha só, entre eles uma travessia nas águas do Rio Amazonas durante evento de alcance nacional previsto para breve, muito breve. Animado e esbanjando disposição, Joel Krieger deixou uma lição simples, mas poderosa. Idade pode até marcar o tempo, mas não deve limitar sonhos nem impedir novas conquistas. Afinal, para quem segue em movimento, sempre existe uma próxima linha de chegada. Foi o que disse Joel Krieger.
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3: Olha, o Tribunal Regional Eleitoral do Amapá, o nosso TRE, formalizou a homologação de pregão eletrônico para o registro de preços, visando a cessão temporária de licença de software especializado. O ato, assinado pela diretora-geral do órgão, Dilma Célia de Oliveira Pimenta, refere-se ao licenciamento de um pacote. É uma coleção voltada para arquitetura, engenharia e construção por um período de 3 anos. A decisão foi publicada no Diário Oficial da União de ontem e marca uma etapa de atualização das ferramentas tecnológicas utilizadas pela Corte Estadual em Macapá.
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4: Olha, governo do Amapá amplia suporte às cooperativas e fortalece cadeia produtiva mineral. O governo reforçou nesta terça-feira, dia 9, sua atuação estratégica no fortalecimento do setor mineral ao apresentar um conjunto de iniciativas de apoio técnico institucional voltadas à qualificação da atividade e ao desenvolvimento sustentável da cadeia produtiva no estado. Durante a reunião realizada na sede da Secretaria de Estado da Mineração, em Macapá, representantes de cooperativas de Porto Grande, Tartarugalzinho, Pedra Branca do Mapari e Laranjal do Jari conheceram as ações estruturadas pelo Estado para ampliar a organização, a regularização e a competitividade do setor mineral amapaense. Durante o encontro, o secretário de Mineração, Mamede Barbosa, reforçou o compromisso com o apoio às cooperativas, destacando aí a necessidade de segurança jurídica e ambiental nas atividades.
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0: Foco! Seguindo o rito de todos os que se lançam candidatos, deputada Aline Serrão, que já está aqui no estúdio, que disputará Senado em 4 de outubro, apresenta como bandeira de luta a defesa do direito das mulheres, inclusão social e desenvolvimento econômico. Daqui a pouquinho ela vai contar mais e muito mais pra gente.
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3: Meio ambiente. Olha, como parte da programação Junho Verde de 2026, o governo do estado apresentou no auditório Campos do Laguinho do SEBRAE a versão consolidada do Plano Estadual de Apoio à Sociobioeconomia, instituído por decreto do governador Clécio e lançado durante a Conferência das Nações Unidas sobre Mudanças Climáticas, a COP30, do ano passado. O instrumento reúne estratégias para impulsionar a bioeconomia, fortalecer cadeias produtivas sustentáveis e promover desenvolvimento econômico aliado à preservação da floresta.
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4: Olha, o Ministério do Desenvolvimento e Assistência Social investe quase 8 milhões de reais no Amapá, hein? O MDS aí investiu 1,89 milhão para fortalecer a rede social, socioassistencial do Amapá. Os recursos foram destinados à aquisição de 9 veículos que vão ampliar a capacidade de atendimento do Sistema Único de Assistência Social, SUAS, em diferentes municípios. O ministro Wellington Dias fez a entrega dos veículos, né, segunda-feira, aqui mesmo na nossa capital, e foi um palco de uma série de entregas.

0: e anúncios do governo do Brasil em evento que também contou com a participação do ministro da Integração e do Desenvolvimento Regional, Valdez Góes, do ministro do Turismo, Gustavo Feliciano, e do governador do Amapá, Clécio Luiz, entre outras autoridades. Também foram destinados outros recursos que totalizaram aí quase 7,8 milhões de reais.
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3: Polícia Civil prende homem especialista em furtos de veículos. Atualmente, suspeito responde a 4 inquéritos policiais, todos relacionados a crimes da mesma natureza. 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
1: 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Eles gostaram. 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
1: Tintim por tintim. Conte-me tudo. Muito bem. Como já anunciamos, está conosco a deputada estadual Aline Serrão, atual presidente da Assembleia Legislativa, que nos traz essa notícia aqui de que será candidata ao Senado Federal, não à reeleição, a deputada estadual. Bom dia de novo, deputada.
6: Bom dia, Melo, bom dia a todos os nossos ouvintes que estão acompanhando, né, aqui a transmissão da Diário FM através do rádio, da TV, das redes sociais, né? É importante a gente estar aqui para fazer essa comunicação importante, para a gente ir dialogando cada vez mais com a nossa população, para as pessoas irem entendendo também esse movimento que está acontecendo agora. Então, bom dia a todos, bom dia mais uma vez a todos que estão aqui.
1: O anúncio da
6: também.
1: Candidatura oficialmente já foi feito?
6: Já foi feito.
1: Já foi feito.
6: Foi feito através das redes sociais, né?
1: Não houve um evento?
6: Ainda não.
1: Certo.
6: Nós estamos aí buscando organizar. Primeiramente fizemos esse lançamento nas redes sociais, que hoje tem uma força muito grande, essa comunicação, né? Então nós lançamos nas nossas redes sociais, que eu queria aqui nesse momento agradecer primeiramente a Deus, né, pela oportunidade de estar vivendo esse momento na minha trajetória de vida na política, né, lançar uma pré-candidatura ao Senado, e também agradecer o carinho que eu tenho recebido. Recebi muito carinho, muitas mensagens de apoio, né, muitas mensagens de amigos, amigas, pessoas que acreditam, confiam no nosso trabalho. Então, meu coração está transbordando de alegria e eu só tenho aqui a agradecer e demonstrar o meu sentimento de gratidão a todos.
1: Mas com um peso danado nos ombros, né? Porque
6: claro,
1: vai enfrentar esse desafio e quebrar esse novo tabu. Quer dizer, nós nunca tínhamos tido uma presidente da Assembleia, né? Como nunca tivemos uma senadora da República. Quer dizer, a senhora vai ter que quebrar esse ineditismo também no Senado Federal.
6: É isso, Melo. Eu venho de uma trajetória de muita luta, né? De muita luta, de muita perseverança. Desde sempre já estive incluída nesse cenário do debate na política. Comecei muito cedo, eu vim através do movimento estudantil e consegui ser a primeira mulher mais votada lá no meu município, em Laranjal do Jari, quando me candidatei a vereadora. Então, 2012 até os dias de hoje, essa votação histórica, né, tem ainda a repercussão do nosso trabalho. Até hoje, a vereadora mais votada da cidade, do município de Laranjal do Jari, é a Aline Serrão, através dessa eleição.
7: Só um mandato.
6: Um mandato de
7: vereadora.
1: Dois com vereadora.
6: Um mandato de vereadora.
1: Aí saiu para ajudar o marido a se eleger.
6: Saímos para ajudar o Márcio. Fui coordenadora da campanha do Márcio. E, em seguida, já vim para deputada estadual, que também tivemos aí uma boa aceitação, certo, do povo do Amapá, onde eu consegui chegar à Assembleia Legislativa como sendo a deputada mais votada no ano de 2018.
7: E como deputada estadual, dois mandatos.
6: Aí tive a primeira eleição em 2018, que eu fui a mais votada, depois fui reconduzida ao Parlamento Estadual.
1: Certo.
6: E em seguida, já coloquei também meu nome para apreciação dos colegas e consegui chegar à Assembleia Legislativa como a primeira presidente

0: presidente mulher após 30 anos.
1: Então, a senhora é do União Brasil.
0: União Brasil.
1: União Brasil. União Brasil. Agora, recentemente, a senhora, em vídeo, inclusive, a senhora falou sobre o seu passado de humildade, né? De pessoa humilde, chegou, inclusive, a ser babá. Como é que foi? Conta pra gente um pouquinho essa
0: Melo, é uma história real, né? Eu sempre...

0: essa responsabilidade de ter um trabalho. Eu gosto de fazer isso, é uma coisa que me faz bem. E a minha primeira atividade foi exatamente essa, né? Como babá, eu queria, aqui nessa oportunidade, já mandar um abraço, né? Pra Vitória, Vitória. Lembra da tia? A tia tá aqui hoje, ela nessa missão. Bebê. Vitória era bebê e eu tomava conta, né? Vitória. Com muito amor, com muito carinho, com muito cuidado. Acho que Deus me deu também essa missão de cuidar das pessoas.
1: Que idade a senhora tinha?
0: Tinha 13, 12 para 13 anos.
1: Isso era comum, 12, né?
0: 12 para 13
1: né?
0: anos. Era comum, né? E a Vitória era a minha bebezinha ali, que bebezinha. Eu cuidava.
1: Tem contato com ela hoje?
2: A Vitória
1: tá
2: com quantos anos?
0: Tenho. A Vitória hoje... Vitória hoje já está com mais de 30 anos, né? A Vitória já tá grandinha. Agora essa... Acho que deve estar com 28, por aí, 28 anos.
2: De que forma, deputada, essa vivência pessoal molda suas prioridades para representar o Amapá no Senado Federal?
0: Essa vivência, ela é fundamental, né, Melo? Eu venho de um lugar que teve poucas oportunidades, né? E conquistar e chegar... nos objetivos que a gente almeja, que a gente sonha, isso requer uma dedicação, né? Requer uma força de vontade, requer um desejo muito grande de realizar os sonhos. Então, eu sei de onde eu vim, eu sei as dificuldades que eu enfrentei. Não foram fáceis e eu sei o que é conviver nesse ambiente de dificuldade. Eu fui forjada ali, na comunidade, caminhando nas pontes, na periferia. É o meu local de atuação, é lá que moram os meus amigos, as pessoas que eu me relaciono, que têm confiança também no meu trabalho e que acreditam que o meu trabalho pode ajudar a promover a verdadeira transformação na vida das pessoas.
1: Na sua biografia consta que a senhora tem formação na área do direito, né? Essa formação já visava a carreira política, pretendia advogar, qual era a ideia?
0: Não. Até uma curiosidade, né? Eu tentei uma graduação antes de fazer... A graduação bacharelado em Direito. Lá atrás, eu me inscrevi e iniciei o curso de Nutrição. E comecei a estudar, né? Com muita dificuldade também, porque eu tinha que ali conciliar o trabalho, né? Com a atividade de mãe também. Uhum. E eu cheguei a trancar a minha faculdade naquele primeiro momento ali, no quinto, sexto semestre de Nutrição, porque eu tive que engajar mais ali no trabalho e na atividade de mãe. Então, parei um pouquinho ali aquele meu sonho que tinha de ter uma graduação e fui trabalhando e avançando e organizando um pouco mais a minha trajetória ali pessoal de vida. E quando Deus me deu a oportunidade de novamente voltar para a carteira, para o banco da escola, eu voltei e consegui concluir essa minha graduação em Direito, que para mim foi um sonho, né? Uhum. Um sonho pessoal, um sonho também da minha mãe, do meu pai, que ficaram muito felizes.
2: Mas tem carteirinha da OAB, é só bacharel?
0: Ainda não.
2: Bacharel.
0: Vou prestar esse exame ainda. Certo. Ainda não fiz o exame, mas vou fazer, se Deus quiser, vou passar.
2: Muito bem. Mas voltando à disputa pelo Senado Federal, são duas vagas que estarão em disputa, né? O cenário, então, se revela muito competitivo. Temos aí o quê? Cinco candidatos.
0: Cinco.
2: Quatro só da base de apoio ao Clécio, né?
0: Isso.
2: Que é a senhora, é o Acácio, o que mais? Me ajuda aí, Clavel. O
0: senador Randolfe.
1: O Tele Júnior.
2: O Tele Júnior, quatro. Mais a Raíssa, né? Que não é da base de apoio ao Clécio. O cenário é tão muito competitivo, a senhora tem consciência disso, que vai enfrentar uma barra danada pela frente?
0: Nós temos consciência. E esse primeiro momento, que é o rito que nós precisamos seguir, que é da pré-campanha, esse momento agora é de colocar o nome para apreciação partidária, né? Nós estamos colocando o nosso nome para o Partido União Brasil avaliar. A gente está caminhando, conversando, construindo, isso é muito importante. Eu quero deixar registrado também, Melo, todo o meu respeito a todas as candidaturas. Todas as candidaturas têm a sua importância, têm a sua história, têm a sua trajetória. E deixar registrado o meu respeito a cada uma delas é muito importante nesse momento. Porque eu também defendo que é legítima a nossa posição nesse momento, Kleber. de colocar também o nosso nome para

0: apreciação inicialmente partidária, conseguindo essa consolidação e avançando nas convenções, aí quem vai fazer a devida avaliação já vai ser a nossa população do estado do Amapá. Perfeito. Então, com muito respeito à trajetória de cada um, à importância de cada um no nosso cenário político no Amapá, eu deixo aqui o meu registro de respeito a cada pessoa que coloca seu nome nesse momento agora para as avaliações partidárias.
1: Deputada, a gente sabe que tem sido uma marca do seu mandato a defesa das mulheres, né? Devido às ações que a senhora promove e tudo mais. Saindo desse âmbito estadual, se caso eleita, ascendendo ao âmbito federal, no caso, né? Que propostas a senhora pretende levar nessa área para o cenário nacional?
0: Nós enfrentamos, né, todos os dias dificuldades nesse nosso cenário social, quando nós nos deparamos com essa pauta da mulher. Então, desde muito cedo, Bruno, eu comecei esse trabalho, né, desde a vereança, logicamente propondo ideias, apresentando proposituras que pudessem fazer verdadeiramente a defesa do direito e a proteção das mulheres. No parlamento estadual não é diferente. Se Deus me oportunizar e chegar ao Senado Federal, nós vamos poder também apresentar ideias que possam garantir de forma mais efetiva o direito das mulheres. E eu acho que um ponto muito importante que a gente precisa falar é trabalhar para que a punição do crime cometido contra as mulheres, eles possam ser também mais efetivos e mais eficazes, né? Promover políticas sociais que desenvolvam também a atividade das mulheres, gerando oportunidade, emprego para as mulheres. Nós somos mais da metade da população do nosso país, aqui no Amapá também não é diferente. Então nós anseiamos e buscamos todos os dias esse nosso lugar ao sol. Então, só quem entende o problema das mulheres de forma mais profunda, de forma mais intensa, é quem é mulher. Os desafios diários de você conciliar muitas atividades e muitas missões ao mesmo tempo. Então, ter a oportunidade de representar o meu estado, de representar as mulheres com essa vivência que eu tenho certeza absoluta que propostas bem construídas e que ajudarão a melhorar a vida das mulheres, nós iremos propor isso lá no Senado Federal, para que a gente possa fortalecer cada vez mais o caminho que as mulheres precisam trilhar na sociedade, garantindo seus direitos e oportunidades de emprego e renda.
2: Aliás, a senhora falou bem, né? As mulheres são a maioria do eleitorado no Brasil, no entanto, isso não se reflete, por exemplo, na ocupação das casas legislativas. Foi preciso, inclusive, ter um instrumento legal para garantir a reserva de vagas para elas poderem disputar também. Talvez a questão está aí, fazer com que as mulheres também votem em mulheres.
0: Eu acho que essa questão está muito relacionada também, Kleber, a quantas mulheres se colocam à disposição no pleito eleitoral. Eu acho que essa relação também tem muita força, né? Porque a gente encontra muitas dificuldades para ter a participação feminina nas eleições. E eu quero muito poder, através do nosso trabalho, fortalecer esse campo de atuação para as mulheres, né? Que as mulheres possam estar mais engajadas para participar das eleições municipais, das eleições estaduais. E a nossa sociedade como um todo entender que a participação da mulher melhora a nossa sociedade, melhora, logicamente, essas políticas que nós estamos falando, que é de atender a nossa sociedade de uma forma melhor. Então, eu acho que o reflexo disso está nas candidaturas. Quanto mais mulheres nós estivermos ocupando esse espaço das candidaturas, a população também pode se identificar e também interagir com essas candidaturas que têm ali uma identificação para poder fazer a decisão do seu voto.
3: E como a senhora pretende, por exemplo, estender esse olhar municipalista que a senhora sempre teve, né, como vereadora, inclusive, para o plano federal?
0: Eu acho que a vida das pessoas, né, ela acontece nas cidades, nos municípios. E essa interação, ela é fundamental. Eu olho para quem nos representa no Senado Federal E a gente precisa fazer essa

0: avaliação, essa reflexão da importância que tem o Senado Federal nesse contexto de Amapá. Nós temos o senador Davi, que é o nosso presidente do Congresso Nacional, municipalista, que caminha em todos os municípios do estado do Amapá, que entende as necessidades do povo do Amapá, de Oiapoque a Laranjal do Jari. Então, esse perfil, nós já temos senadores que carregam essa bandeira, né, de entender a importância dos municípios, e isso eu tenho também essa legitimidade para fortalecer cada vez mais esse debate. Por isso que eu defendo, Melo, que todos nós, Kleber, Bruninho, Melo, a gente possa fazer a nossa escolha para o Senado de forma muito séria. Uma escolha que você possa avaliar de forma profunda, intensa, porque não dá para brincar com a escolha de Senado. A escolha de Senado, ela tem que ser feita num alto nível de qualidade. Porque nós temos hoje um presidente do Congresso Nacional, senador Davi Alcolumbre, senador Randolph também, com um grande desempenho, uma grande desenvoltura, grandes entregas por todo o estado do Amapá. Então, quando a gente pensar em Senado Federal, nós temos que pensar com muita seriedade, compromisso, pensando no rumo que nós queremos para Amapá, para a gente poder fazer boas escolhas. Não podemos errar nas escolhas do Senado.
1: A senhora falou que a bandeira da mulher é a prioridade número um. Do ponto de vista das entregas, das obras públicas, que um mandato de senadora pode viabilizar, eu imagino o peso que deve ter a conclusão da BR-156, que a senhora, como todo morador do sul do estado, precisa enfrentar quase que semanalmente.
0: É isso. Nós temos essa nossa ligação muito forte, né? Com Laranjal do Jari, minha cidade. Eu queria até aproveitar a oportunidade, o pessoal que está assistindo agora também, ouvindo, mandar um forte abraço a todos os meus amigos, amigas, familiares que estão em Laranjal do Jari. E esse tem sido, sim, um drama que nós estamos avançando nessa obra da BR-156, com muita ajuda, apoio, mas nós sabemos que é um dilema, né? Um dilema que precisa ser enfrentado. Então, ter a participação no Senado Federal de alguém que conhece e vive essa realidade todos os dias e recebe, viu, Melo? Eu recebo todos os dias mensagens, ligações, pessoas que vivem esse cenário e que precisam, logicamente, melhorar aí o seu direito de ir e vir, certo, e acelerar essa obra, fazer com que essa obra seja entregue para o povo do Amapá.
2: A rodovia mais longeva do mundo.
1: Já foi apelidada da vovó das rodovias federais.
2: Talvez. Agora, deputada, dizem, os especialistas dizem que não se ganha eleição sem coligações. Como é que a senhora está construindo já essas coligações?
0: Então, a gente precisa, logicamente, ir organizando as coisas em casa, primeiramente, né? Então, dentro do nosso partido, estamos buscando dialogar. Nosso partido é um partido muito forte, é um partido que tem muitos mandatos, pessoas que estão trabalhando pelo Amapá, vereadores, prefeitos, deputados, né? Senador, governador Clécio, está filiado também no União Brasil, nosso mais novo filiado, dia 30 de janeiro deste ano. O governador chegou no União Brasil para fortalecer cada vez mais as fileiras do nosso partido. E isso, Melo, é um desenho que precisa ser iniciado primeiramente de forma interna, né? Você começa esse trabalho interno, dialogando, conversando, falando das suas ideias, daquilo que você se propõe a fazer. Na qualidade de pré-candidata ao Senado, para uma avaliação interna. Agora, eu também, Melo, tenho algumas características que são muito fortes. Características de relacionamento, de diálogo. Acho que isso é uma marca muito forte da Aline Serrão, que dialoga com todo mundo, que conversa com todo mundo, que tem muito respeito pelas pessoas, que sabe que ninguém chega em lugar nenhum sozinho. A gente precisa estar conectados com pessoas, e eu acredito muito que Deus, ele constrói essas relações e essas pontes. Deus nos prepara e prepara pessoas também para ajudar quando a caminhada tem um propósito de verdade. Então, essa nossa caminhada, Melo, ela tem um propósito de verdade. Ela tem um sentimento de trabalho, de pessoas que caminham no dia a dia, e que eu consigo entender.

0: entender a dificuldade dessas certo. Pessoas.
1: Dentro
0: então,
1: da,
0: isso é importante
1: da,
0: a gente falar.
1: Dentro da Assembleia, por exemplo, onde a senhora é presidente, qual o principal legado que a senhora construiu, ou está construindo e vai deixar?
0: Melo, tem muitos, muitos, muitos legados, né? O que eu, se eu fosse aqui mencionar todos que a gente conseguiu construir, eu iria demandar realmente um tempinho, mas eu sei que nós vamos ter muitas outras oportunidades. Mas o que marca muito para mim como gestora é a forma que eu recebi a Assembleia Legislativa. Né? Uma instituição que tinha um certo desgaste, tinha muitas dificuldades com relação à transparência pública, com relação à versação do recurso público. E isso foi algo que eu peguei como uma missão em transformar a Assembleia Legislativa nesse aspecto da transparência pública. A nossa Assembleia Legislativa do Amapá, no ranking nacional, estava na 26ª colocação. Então, quando nós assumimos com esse compromisso de fazer com que a nossa Assembleia seja referência nacional em transparência pública. E nós conseguimos. Saímos de 9 para 99% em transparência pública. Esse ano, eu já disse para a minha equipe que eu não aceito não chegar nos 100%. Temos que chegar nos 100%. Ano passado, Melo, nós fomos reconhecidos como a instituição no estado do Amapá com o maior índice em transparência pública. Então, isso para mim demonstra compromisso na gestão, demonstra seriedade com o recurso público, passa para a nossa população que a presidente da Assembleia sabe o que está fazendo à frente da Assembleia com muito compromisso, com muita responsabilidade. Uhum. Então, hoje a Assembleia Legislativa, após 33 anos de existência, hoje ela tem a certificação do selo em transparência. Uhum. Então, isso é uma marca da nossa gestão na Assembleia.
2: Aliás, a pergunta que o Melo falou sobre a coligação, né? Teve muita mexida na regra das coligações, a possibilidade das federações partidárias. A exceção foi para as eleições majoritárias, né? Teve vedações para a eleição proporcional, principalmente no Legislativo, mas na majoritária pode. São duas cadeiras nessa renovação do Senado que se dá, né, a cada 4 anos. Dessa vez, das 3 cadeiras, 2 podem ser renovadas, ou seja, a possibilidade de, no seu palanque, ter também um ou outro, fazer uma tabelinha para dar a chamada segunda opção, né?
0: É isso. É como o Melo falou aqui, Kleber, hoje nós temos muitas candidaturas, né, que estão sendo postas pelos seus partidos. Lá na frente, nós vamos saber quais vão consolidar de verdade. Uhum. Consolidou, e aí chega também o momento que é em seguida desse momento de pré-campanha, vai chegar nas convenções, que aí vão definir certamente essas chapas, né? As chapas que vão ser apresentadas para apreciação do povo. Então, esse momento agora requer realmente muito diálogo, conversa, para que lá na frente, nas convenções, a gente possa consolidar de verdade quem vai colocar o nome ali na urna para o povo apreciar.
1: Já tem desenhado algum script com prioridades nesse âmbito federal para a geração de empregos, por exemplo, no Amapá, sem a necessidade de agredir o meu medo?
0: Sim, Melo, acho que o Amapá tem sido um destaque nacional, né? Fazer aqui uma referência importante à gestão do governador Clécio, que tem sido o estado que mais gerou emprego de carteira assinada. Em números proporcionais ao Brasil, o Amapá tem se destacado de uma forma gigante. A Assembleia tem tido participação muito forte nisso, porque todos os projetos que chegam do governo na Assembleia Legislativa, a gente tem dado celeridade, a gente tem visto a importância disso para a nossa comunidade, sociedade, tem aprovado e dado essa resposta imediata ao povo do Amapá, e a gente sabe do cenário que nós estamos vivendo. Né? A Assembleia Legislativa foi pioneira quando fez aquela audiência pública no município de Oiapoque, né, em prol dos estudos da exploração de petróleo. Então, nós fizemos uma mega audiência pública lá em 2023, acho que foi em março de 2023, quando iniciou-se esse debate no Amapá de forma mais contundente. Então, a Assembleia, através da nossa presidência, Melo, entende perfeitamente bem o quão importante essa pauta tem para o nosso Estado e, certamente, com muito trabalho, a gente vai conseguir desenvolver cada vez mais esse debate no Amapá para que o nosso povo

0: tenha essa oportunidade de trabalhar. Hoje eu encontro com muitas mulheres, sabe, Melo? Muitas mulheres, mães, que conversam comigo e dizem o seguinte, Kleber. Ô, deputada, eu estou com tanta saudade do meu filho, estou com tanta saudade do meu esposo, que foi embora para o Balneário Camboriú, ou foi embora lá para Mato Grosso, em busca de uma oportunidade de emprego, para Curitiba. Então, quem está me ouvindo aqui, que tem algum parente, algum amigo, que teve que sair do Amapá para buscar essa oportunidade de emprego, eu quero falar com você. O seu parente, seu amigo, aquele seu colega, o seu esposo, o seu filho, ele vai voltar, porque o Amapá vai ter essa oportunidade de emprego. Então, pode ficar aí tranquila, essa mulher que eu estou agora me reportando a você através aqui das ondas do rádio e da TV, que esse seu ente querido vai voltar para o Amapá, porque o Amapá vai ser esse celeiro de grandes oportunidades de emprego para todos que precisam aqui no nosso estado.
1: Enfim, deputada, falaram muito no nome da senhora como candidata à reeleição. Depois disseram que a senhora iria pula fora, não seria candidata à reeleição, porque iria coordenar a campanha do governador Clécio pela reeleição. Aí, de repente, vem essa notícia de que a senhora vai ser candidata ao Senado Federal. O que, na verdade, motivou a senhora a colocar o seu nome à disposição para ser candidata a deputada, a senadora pelo Amapá?
0: Sim, Melo, foi realmente um impacto, né, para a nossa militância, primeiramente. O pessoal ficou ali meio apreensivo. Presidente Aline Serrão, nossa deputada, a senhora não será candidata para reeleição. Porque eu acredito muito, Melo, nos propósitos que a vida nos encaminha, os propósitos que Deus nos encaminha. E naquele momento ali, em uma reunião de partido, nós entendemos que precisava de alguém para ajudar, orientar, coordenar, contribuir de alguma forma, né, naquele momento inicial ali de 2026, desse ano de 2026, para que a gente pudesse dar uma reorganizada nesse momento de pré-campanha do governador Clécio. Eu me sinto muito confortável em estar nessa posição de ajudadora nesse processo, nesse projeto, porque eu entendo a importância do governador Clécio para o Amapá, das suas atividades, das suas entregas, do seu compromisso. Então eu fico muito feliz em estar ao lado do Clécio nesse processo político e de desenvolvimento do Amapá. Então, quando a gente se posicionou ali ajudando, eu tenho certeza que a nossa ajuda já surtiu frutos positivos, porque o nosso governador tem a cada dia crescido mais e avançado mais e também dialogado com muitas pessoas. Aí chegou também esse momento, né, de o nosso partido, internamente a gente ali discutindo, a comunidade, movimentos sociais, a Aline, por que você não vem candidato? Eu queria tanto votar em uma mulher para o Senado. Então, foi nessa esteira que eu decidi me colocar à disposição. Se as pessoas estão dialogando internamente no nosso partido e a gente está ouvindo muito essa necessidade, então colocamos o nosso nome para que a gente possa...
1: Está lançado o desafio.
0: Está lançado o desafio.
1: Muito bem. Aline Souza da Rocha Serrão. É isso mesmo, né?
0: É isso mesmo.
1: É uma empresária também?
0: Já fui empresária, que eu trabalhei uma época... em lojas e também numa lanchonete. Eu queria até aqui mandar um abraço, viu, Melo? Para quem é dono de lanchonete, todo o meu carinho, todo o meu respeito, porque, meu amigo, pensa num lugar que tem trabalho, é lanchonete.
1: Filiado ao Partido União Brasil. Bacharel em Direito, ela faz história na política regional como primeira mulher a presidir a Assembleia Legislativa do Amapá, ALAP. Foi vereadora de 2013 a 2016. Iniciou a carreira pública ao ser eleita vereadora em Laranjal do Jari, no pleito de 2012, alcançando marcas expressivas de votação no município. Elegeu-se deputada estadual nas eleições de 2018, como a parlamentar mais votada daquele pleito no Amapá, recebendo 9.987 votos. Conquistou o segundo mandato consecutivo na Assembleia nas eleições de 2022. Em fevereiro de 2023, quebrou barreiras institucionais ao ser eleita presidente do Poder Legislativo Estadual pelo trabalho

0: trabalho desempenhado e foi reconduzida por unanimidade ao cargo para o biênio iniciado em 2025. Conversamos então com Aline
1: Romelo
0: Souza da Rocha Serrão.
1: Só faltou um dado, uma curiosidade nessa breve biografia. Foi governadora do estado em exercício por quantas
0: chegou
1: vezes?
0: Chegou a ser governadora, verdade.
2: Olha, Kleber, eu vou fazer essa conta, pra me te falar, mas foram várias vezes.
1: Foram várias vezes.
2: E tivemos aí fortes atuações. Quando estivemos como governadora, tivemos algumas tomadas de decisões importantes também. Eu acho que isso tem que entrar aí nesse currículo.
0: E ficou aquele gostinho, né, de querer voltar um dia para lá. Lá o Senado, depois que estava...
2: Tudo no tempo de Deus, tudo no tempo de Deus. Ele prepara tudo em nossas vidas.
0: Muito bem. Aline Souza da Rocha Serrão, muitíssimo obrigado.
2: Satisfação, Melo, poder estar aqui ao
0: seu
2: lado.
0: Sucesso nesse novo desafio.
2: Muito obrigada, obrigada.
0: Mais abraço.
2: Valeu, Kleber. Deus boa abençoe. Sorte. Bom dia a todos. Beijo.
0: Faltou aquele gritinho, não?
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0: Cadê o barulho das turbinas do helicóptero?
5: Vamos ao apoio cultural rapidinho e na volta a gente já...
0: subiu então o nosso helicóptero. Vamos ao apoio cultural então. Já a gente volta.
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4: E no relógio da Diário, 9:18.
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4: Olha, olha, olha, olha. Bom, se não está em solo, com certeza está nos ares, hein? É o nosso melocóptero. Tá aí, a vista de Macapá. A gente já na escuta aí das turbinas do melocóptero, nessa manhã ensolarada, nesse dia bonito, né não, comandante Anderson? Bom dia!
6: Bom dia, Bruno!
4: Opa! Dia bonito!
6: Já

0: né, não?
1: Rolando. Isso, dia bonito aqui na Zona Sul de Macapá. Hoje decolando em clima de Copa.
0: Opa, que bairro é esse aí, comandante?
1: Bairro do Muca.
0: Opa, bairro do Muca, querido bairro do Muca. Olha, eu tô vendo aqui,
2: já
0: tá vendo aí.
2: Dá pra ver uma rua aí bem
0: decorada. É, rapaz,
1: aí. Vamos aproximar aqui.
0: Opa, aí sim, dá um zoom aí pra gente.
1: Vamos dar
0: um, bandeirinhas.
1: Como diz o Olívio, um rasante.
0: Um rasante,
2: cuidado,
0: né?
2: Cuidado com o fio elétrico aí.
0: Cuidado com o fio elétrico. Olha aí as bandeirinhas, a terra bem pintada.
1: Copa 2026.
0: Ah.
1: Aqui, ó, é uma área de ponte, viu?
2: Caramba, ah, sim. Que bacana, rapaz.
1: Mas ver aqui toda a extensão dela.
2: Então eles pintaram a ponte mesmo.
0: Não, isso aí eu acho que ainda é a rua, né? Não?
1: Isso, a gente vai começar agora a área de ponte.
0: Ah,
1: agora.
0: Tá. Ainda é a rua e aí se inicia a passarela, né?
1: Isso.
0: Muito legal, né? A gente vê que não são só nas grandes, nas aquelas ruas mais. Né, nos bairros mais nobres de Macapá, mas também né, nas outras ruas, as pessoas entraram no clima de Copa do Mundo. Inclusive, a gente está vendo aí, né, não, Kleber?
2: Ah, sem dúvida. E agora tudo com certeza vai depender da estreia. Acho que se a gente estrear bem, o povo, a torcida vai se.
0: Claro!
2: A torcida cada vez vai mais se empolgar cada vez mais.
0: Vai
2: né?
0: se empolgando.
2: Quem está com você hoje, comandante?
1: Olívio Fernandes já está aposto.
2: Olívio Fernandes.
3: Pois é, Kleber. E Bruno, é aqui no Muca, passarela, passagem G, travessa G, na verdade. Travessa G e o pessoal reuniu, os moradores se reuniram, né? E aí fizeram esse enfeite que começa realmente no início da passarela e pega, porque a passarela está feita de concreto. Eles aproveitaram para ornamentar a Travessa G, uma travessa muito conhecida, onde muitas pessoas de bem, logicamente, moram. E eu quero agradecer o carinho dos moradores que receberam a nossa reportagem aí. Está totalmente ornamentado no clima de Copa do Mundo. E olha, não perde para outras ruas que não é área de ressaca, que não é passarela, viu? Está bem enfeitado, bem ornamentado. E a gente vê as frentes das residências, as áreas aí. De ressaca, o negócio tá muito bonito, né, comandante?
1: Isso mesmo, todo mundo já em clima preparado pro primeiro jogo, né?
3: Primeiro jogo que é sábado.
0: Sábado contra o Marrocos, às 19 horas.
3: E eles vão fazer uma festa.
0: Vão, com certeza.
3: Falei com a dona Jaqueline, que mora aqui na residência, aqui na passarela, na Travessa G. Porque aqui tem várias travessas, tem essa de Queiroz, tem a G.
0: Sim.
3: Se agir, muito conhecida aqui.
0: Ah, na Nery que se segura na Nery, viu? Que tenha cuidado, Olívio, porque essa daí tá no páreo.
3: Fale, Kleber.
2: O pessoal aqui na redação tá pedindo que depois você também consiga umas imagens de baixo, né? Pra gente ver essa decoração em outra perspectiva, pode ser?
3: Ah, com certeza. Com certeza, a gente manda assim em outras imagens, porque realmente tá muito bonito. Até a dificuldade do comandante Anderson aproximar, mas é muito firme, muita fiação. Mas esse ângulo dá pra ver, né, comandante?
0: A criancinha ali dando tchau.
1: Acenando aí, ó.
0: Tá dando tchau aqui pra câmera,
1: ó, criancinha. Ele apontando aí, ó.
0: Tá apontando ali, chamando os amiguinhos.
1: Ele tá vendo o Olívio aqui do meu lado.
0: Eita! Legal demais.
3: Essa passagem Travessa G eu conheço muito bem.
2: Travessa G?
3: Travessa G.
0: Muca, lá no bairro do Muca.
3: Aqui no bairro do Muca.
0: Isso.
3: Aqui no bairro do Muca, muito conhecido. Enfim, olha, gente, realmente, parabéns aos moradores, pessoal que está acompanhando aí a programação da Rádio Diário FM. Parabéns aí a todos os moradores pela união, pela ornamentação.
2: Né? E com certeza, para esse trabalho ter chegado a esse ponto, foi necessário realmente que os moradores se reunissem, se confraternizassem, né? Fizesse a famosa vaquinha aí pra... Porque isso aí tem um custo, com certeza, né, Olívio?
0: Claro, claro.
3: Com certeza. Além do tempo que o pessoal passa, não é fácil, viu? Não é fácil o pessoal fazer essa ornamentação, além do custo, logicamente, que eles se reuniram para ornamentar, para você ver que nós mostramos outro ponto, a Nanério, por exemplo, né, comandante?
1: Já, a Nanério, o Rodrigo já mostrou a Tupis.
3: E agora a Travessa G. muito bonito, no ritmo de Copa. E o Diário vai estar presente nesta Copa do Mundo com Tarcísio Franco e Rodrigo Silva no ritmo de Copa do Mundo. Olha o pessoal dando.
0: Sim, dando é isso que eu ia falar. É algo que as crianças vão. É muito marcante para as crianças esse momento, né? Elas veem as ruas enfeitadas. Olha aí. Então é algo que vai ficar realmente marcado para as crianças. É muito legal isso aí.

0: Viu? A confraternização entre as famílias.
1: Olha, Melo, isso é área de ressaca, viu, Melo?
0: É.
1: É área de ressaca.
0: Isso, passarela então, aí, as ruas, enfim.
1: A meninazinha dando tchau.
0: Muito legal, viu? É isso aí, comandante.
1: Vamos finalizar aqui.
0: Pouso autorizado.
1: 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E mais, galera, com o comandante Anderson Olívio Fernandes para o Luiz Melo Entrevista. Até amanhã, Melo. Até amanhã, comandante.
2: Até amanhã, comandante. Até amanhã, Olívio.
1: Até amanhã, Melo.
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2: 9:26. E como nada mais foi dito nem perguntado... Lamento muito informar, mas é hora de baixar a cortina do show. Porque tudo que a Luiz Melo Entrevista dura pouco mesmo. Obrigado, TV Marco Zero. Obrigado por acolher nosso conteúdo jornalístico de hoje com menos palavras inúteis e mais ações. Porque quem tem palavras, mas não tem conteúdo, é como uma árvore que tem folhas, mas não tem frutos. Mas amanhã vai ser outro dia. Deus quis, Deus quer, e assim será.
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5: Luiz Melo, tá na hora de chamar o Netinho.
2: Ok, meninas. Vocês venceram, batata frita! Chamando então o nosso elétrico, o nosso Belê, Netinho!
5: Seu lindo!
2: Então, seu lindo, que tal um sorriso aberto?
6: Pode
2: até gargalhar, né? Se não dormiu bem, amanheceu feliz, né?
6: Sorria, Netinho.
2: Então gargalhe à vontade. Você é um homem feliz. Ó.
6: Alegria, Netinho.
2: Amor, poupança.
6: Porque a vida é bonita. É bonita.
2: Sorria, Netinho. Gargalhe à vontade. Esteja sempre risonho.
0: Contente.
2: Esperançoso.
0: Por que, Luiz Melo?
2: Porque... Deus acaba de te dar um abençoado novo dia.
0: E
2: pra terminar,
0: mas sem acabar,
2: vamos embora então, né?
0: Vamos pegar o beco então.
2: Tchau. Obrigado, Macapá.
0: I love you.
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4: 9:30, bom dia.

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2: Tudo legal por aí com vocês, suas maravilhosas?
3: Sim, Netinho.
2: E aí, meu querido?
4: Fala, meu brother Netinho. Bom dia. Bom dia, bom dia, Manhã da Diário. Sempre ligado em você.
2: E aí, tá tudo belê-belê ou não tá, hein?
5: Bom dia, meu amigo Netinho. Tá tudo belê-belê por aí?
2: E com você, meu queridão?
6: Tudo bem, Netinho? Eu sou o Miguel. Tudo belê-belê-belê-belê?
2: Fala, mas... Fala bem alto, hein? O que você tá fazendo, hein?
7: Estou te ouvindo, lindão.
2: E o que mais, hein?
7: Te adoro, bonitão.
2: E você, hein?
8: Também adoro você, Netinho. Belê, belê.

A partir agora, direto do Recanto dos Pássaros, quilômetro 9, entre as linhas P&D, estamos no ar com o nosso programa Moreira Diário, sempre no apoio cultural da Amazonas Importados, Atacadão Carrefour, Norte Home Center,

0: Rádio sempre ligado em você, 15 faltando pras 10. Já começamos a edição daquele jeitinho, hein? Pra cima no gás, pra deixar todo mundo no clima dessa quarta-feira, meio de semana, 10 de junho. Estamos hoje aqui no Recanto dos Pássaros. Recanto dos Pássaros, meu BTV. BTV tem nome de rua aqui, velho. BTV tem nome de rua, sim senhor, sim senhora. Aqui no Recanto dos Pássaros, pra você que não sabe, todas as ruas aqui do Recanto dos Pássaros tem um nome de um pássaro. Pássaros, inclusive, que são da área aqui do Recanto dos Pássaros. Isso que é legal. Achei sensacional essa tirada aqui do nome das ruas. Então, o nosso BTV do programa tem o nome de uma rua aqui no Recanto dos Pássaros. 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

0: 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Falar em participação ativada, vou ativar por aqui meu amigo Tomé. Ah, nossos corretores de plantão hoje aqui, nossa amiga Georgiana, Alex e Tomé. Esse trio tá comigo. Eu já vou chamar o Tomé pra gente já começar a falar muito do Recanto dos Pássaros. A gente tá falando desde a hora que eu cheguei por aqui, hein? Por que eu tô falando disso? Porque a movimentação não para no Recanto dos Pássaros. Tomé, bom dia.
1: Bom dia.
0: Sabe quando eu chego por aqui, eu saio olhando tudo.
1: Com certeza.
0: Que é pra eu ter assunto.
1: Percebi.
0: Que é pra eu ter o que falar e transmitir pra aquele futuro queridão que vai estar morando aqui com a gente no Recanto dos Pássaros, ou aquele queridão que já comprou e está ansioso para construir. Eu vou falar logo o seguinte, caixa d'água 1 já está montada, a torre já está aqui.
1: Torre está aí.
0: Dois, já estão
1: metendo... Posteamento.
0: Um poste lá do lado de lá. Lá do lado de lá.
1: Já vi.
0: A outra entrada ali em frente a... Como é a nossa empresa?
1: Nutriservice.
0: Em frente a Nutriservice tem uma entrada, né? Essa a gente pouco tá usando ainda, né?
1: É, nós estamos direto aqui até com o nosso ponto de apoio, né? Até a aproximação e até porque a disponibilidade dos lotes nas quadras, a quadra 1 até a quadra 19. Então ainda nós estamos aproximando então, o galpão ali das máquinas, né? Então posicionado ali até a quadra 16.
0: Então é. Pronto, é isso que eu ia te falar. Lá pro final também, galera tá milhão trabalhando.
1: Milhão.
0: Certo? Todo lá mundo outro trabalhando.
1: Lado, lá, terraplenagem, todo o aparato, certo? No que se refere à infraestrutura.
0: Ô então, Tomé, hoje tá sendo a primeira parcela do décimo do estado, né? Uma opção legal, pra aquele queridão, funcionário público, que pô, eu recebi, tô tranquilo, tô sem dívida, quero fazer um investimento. Você tá ligado agora na Diário FM, oportunidade pintando, né Tomé?
1: Com certeza, não administro o seu dinheiro, né, mas estou aqui pra passar as informações referente à aquisição do seu lote. E eu acredito que até o final do dia... Ele está recebendo a visita de clientes interessados, contatos já feitos anterior, vindo se deslocando para até então escolher o melhor lote na melhor quadra.
0: Ainda dá para escolher ainda, Tomé?
1: Com certeza. Quando eu falo da quadra 1 até a quadra 19,
0: tem ainda.
1: Certo? Então eu tenho essas opções. Não vou dizer, tá, certo? Então você vai vir aqui e ainda tem a oportunidade de escolher o melhor lote na melhor quadra, com certeza.
0: Ainda dá essa opção.
1: Com certeza.
0: Por exemplo...
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1: 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Eu tenho aqui, por exemplo, na quadra 1, na quadra 2.
0: Logo na entrada.
1: Exatamente. São uns lotes onde eu vou falar ali no valor de 65 mil, 70 mil reais. Certo? Então, eu tenho inúmeras opções. Quer dizer, então, por isso que eu falo, venha até aqui... 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E então, questão de você ter aqui um parcelamento em até 240 meses, então é você que faz o parcelamento, entendeu? 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A partir daí, sim, aí nós vamos tratar de valor e financiamento. E financiamento é que não envolve banco, né? Não envolve burocracia, certo? É feito tudo por aqui.
0: E detalhe, né? Parcelas... que hoje eu começo a pagar, por exemplo, 375, daqui a 3 anos vai ser o dobro, né, Tomé?
1: Ah, com certeza não, porque a gente tem a condição hoje de falar, certo, em um parcelamento, aonde você deixa 5% do valor do lote, e se você optar para pagar em 3 anos, eu vou dividir isso por igual, tá? E o reajuste vai acontecer no 13º mês e no 25º, quer dizer, eu vou te apresentar aqui qual o índice, IPCA. Então, você já sabe qual foi o IPCA do ano passado. Quer dizer, o IPCA de agora está saindo agora, hoje, dia 10, amanhã, sexta-feira, dia 12, certo? Então, a gente já tem esse valor do IPCA. Então, qual é o percentual aí? Chegou a 5%? Então, o reajuste vai ser de 5%. Isso no 13º mês e no 25º. São dois reajustes durante esses 3 anos. São informações, certo? Que nós estamos preparando.

0: preparados e prontos para lhe repassar. Tá? Então, às vezes, você adquire um lote e fala, não, essa é a minha condição, é para pagar em 3 anos, maravilha. Quer pagar em 5 anos, em 10 anos, poxa, eu vou pagar aqui em 120 meses, perfeito, eu vou fazer os cálculos e vou conseguir apresentar para você uma situação, um patamar de reajuste. Mas a opção aqui é para parcelar em até 240 meses.
1: Tem várias opções. Mas, Tomé, eu não vou falar o nome do ouvinte, né? E da pessoa que esteve aqui com a gente na última transmissão que nós fizemos mês passado. Era um motorista de ônibus, chegou aqui com a gente, ele paga em outro lugar aí, né? Em 3 anos, dobrou a parcela dele. Ele tinha se orçado para pagar, não me lembro qual era o valor, mas esse ano, agora ele já está pagando R$700 em 3 anos. Então dobrou, né?
0: É.
1: Coisa que aqui não acontece, né, Tomé?
0: Com certeza não. É, existe sim. É, o empreendimento, ele coloca as opções. Tá? Ele coloca as opções. Quer dizer, a condição de pagamento. Ah, então isso é um financiamento. Então, aí a pessoa, se você for fazer um cálculo na aquisição de um lote que custa R$60 mil para um parcelamento em 3 anos, eu posso dizer que é R$60 mil mais de 8, 10%. Eu posso dizer direto, porque eu tenho um reajuste de 5%, depois vou ter um outro reajuste de mais 5%. Então ele não vai chegar a R$70 mil. Ele não vai chegar, com certeza. Mas se você financiar para pagar em 240 meses, certo? Aí é lógico que com certeza vai dobrar. É o financiamento da minha casa, certo? Então eu vou adquirir uma casa pronta. Então ela me traz um valor hoje, vamos dizer, a casa no valor de R$400 mil, para pagamento à vista é 400, se eu passar ou se eu financiar no banco para pagar em 360 meses, os cálculos com certeza vai...
1: Então, por que eu tô falando isso com você, meu amigo ouvinte, que tá ligado, que tá pensando em comprar um lote? É bom pegar essas informações, né? Para não ter
0: antecipada, com
1: certeza.
0: Para
1: não ter surpresa durante o processo de pagamento, porque pode ser que você desista. Né, Tomé?
0: Sim.
1: Pô, não dá pra eu pagar mais, a parcela já saiu do meu orçamento.
0: É, você vai ter dificuldade em dar sequência no pagamento, você vai ter dificuldade em repassar, porque o empreendimento que hoje fala, não, tem um lote em forma de repasse, aí o empreendimento tá trabalhando, a venda do lote, com certeza vai dificultar. Quer dizer, para quem pagou 3 anos, quer receber o valor de volta. E o contrato assinado tem as suas cláusulas, certo? Onde está tudo ali claro e escrito. E você assinou um contrato, a aquisição do junto ao empreendimento. Então vamos pelo que está escrito, né?
1: Boa! Tem muita informação, já comecei com essa informação porque foi na saída do último link. Veio esse rapaz aqui com a gente, né? Meio do que desesperado, agoniado. Então é importante na hora de você fechar negócio. Tirar todas as dúvidas, né, Tomé?
0: Com certeza. Tirar as dúvidas.
1: Para não ter surpresa durante o processo.
0: Assinou a proposta de compra, você manifesta o interesse em adquirir, certo? Então, a partir do momento que você assinou a proposta, rodou o contrato, quer dizer, então você passa a ser, certo, o proprietário do determinado imóvel ou do terreno, do lote e assim por diante.
1: Tá? Muito
0: bem. 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
1: Bacana! Bom, Tomé, bora mandar contato, pô.
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1: Ainda tem aquela condição legal da entrada? Tem aquela conversa bacana?
0: Tem, com certeza, certo? Mas primeiro peço para que venha aqui. Tá? Então é dito o seguinte, valor de entrada é 5%. E o parcelamento em até 240 meses, vamos conversar aqui pessoalmente, que com certeza
1: dá negócio. Mas esse 5% tem negócio na
0: entrada? Com certeza.
1: Dá pra fazer negócio?
0: A gente facilita.
1: Pronto, é isso. A palavra-chave era essa. Facilita.
0: Facilita, com certeza.
1: Falar em chave, tá bem?
0: Estamos aguardando a visita do Chaves por aqui. Tá bem, graças a Deus, tá se recuperando.
1: Boa.
0: O blog tá nativo.
1: Deve estar ouvindo a gente.
0: Com certeza.
1: Um abraço, Chaves. Olha, 1 minuto faltando pras 10, estou aqui no Recanto dos Pássaros. Que som secreto é esse, hein? Ontem mandaram um palpite de um aparelho que faz negócio do coração, uma coisa assim, né? Meu Deus do céu. Mas foi bom ontem. Bora brincar hoje? Que som secreto é esse?
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2: E o Bom Astral está no ar e as previsões para hoje, né, Kel?
3: É sim, Cido. Bora começar com as previsões para quem é de Áries. Olha, Áries, as estrelas prometem muitas novidades, tá? Logo cedo, será fácil encarar os desafios de rotina com raciocínio rápido e uma ótima comunicação. Mas nem tudo é perfeito e os fofoqueiros de plantão podem atacar. Por isso, nada de baixar a guarda, viu? O número hoje é o 19 e a cor é o amarelo.
2: Atenção você que é de Touro. Logo cedo, sua atenção vai se voltar para assuntos financeiros e pode ter ótimas oportunidades para encher o bolso. Boa chance de receber uma grana que não esperava. Mas tenha isso em segredo por enquanto, ok? Número 49, cor violeta.
3: Agora com você, Gêmeos, atenção! Seu signo segue mais comunicativo e sociável, tá? Aproveite para resolver assuntos pessoais, traçar novas metas e correr atrás dos seus sonhos. As finanças contam com boas energias e pode resolver algumas pendências envolvendo dinheiro. O número é o 50 e a cor é o preto.
2: Você que é de Câncer, no trabalho, ouça seu sexto sentido e pode fechar ótimos negócios. Só não comente sobre a sua boa sorte com qualquer um, ok? Excesso de otimismo pode ser um problema. Então mantenha os pés no chão. Número 31 e cor verde.
3: E daqui a pouco a gente volta com mais previsões do seu horóscopo aqui no Bom Astral. Pra quem é Leão, Virgem, Libra e Escorpião.
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0: Aquário, sempre ligado em você, 10 e 10 aqui nos 90.9. Hoje tô aqui no Recanto dos Pássaros, quilômetro 9, entre as linhas B e D. Tô por aqui com a galera, tô com o Alex, tô com a Georgiana e tô com o Tomé, que tá em ação junto comigo, trazendo todas as informações aqui do Recanto dos Pássaros. E falou no primeiro bloco sobre que a galera já tá aqui no trampo, se virando. 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
0: 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Quem já comprou o lote aqui,
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0: 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Você que está no trânsito, quer dar uma paradinha aqui, está passando aqui em frente, dá uma paradinha aqui conosco. 981176207.
1: Chama o Tomé, que ele tá em ação por aqui, junto com a nossa amiga Georgiana e meu amigo Alex. Tá todo mundo por aqui de plantão para receber você nessa quarta-feira. E olha, Tomé, com a primeira parcela do décimo já aí na conta. Quem não sabe o que fazer...
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0: Olha, talvez não tenha... Sim, vai dar continuidade na metragem desse lote. É, certo, ele vai estar ali para uns 85 mil reais.
1: Caramba, é um investimento bom.
0: Isso, valor de compra. Não é você que comprou que vai estar, entendeu como é que é? Em reajuste e tal. Certo? Valorização. Essa que é a questão.
1: Justamente.
0: Dito isso, você já compra um lote aqui valorizado. Essa que é a verdade. A região promete. Entendeu? É esse setor aqui, é a Zona Oeste. Certo? É tanto que hoje, certo? Para quem vem aqui, a gente já está falando do empreendimento que vai ser erguido aqui ao lado, né? Entendeu? Certo? Muita gente já é sabedora aqui. Dizer, mais um empreendimento aqui ao lado.
1: É um bom investimento, né, Tomé?
0: Exatamente.
1: É isso que eu estou falando, é um bom investimento. Hoje você compra um valor daqui, rapidola, já vai ter um investimento legal. E assim a tendência é aumentar, né?
0: Valorização, certo? É imóvel.
1: Eu faço sempre essa comparação, uma brincadeira. Claro que é uma comparação assim, não aleatória, mas meio do que valendo. É igual você comprar na planta um edifício. Não é isso?
0: Sim.
1: Aqui você já compra mais barato, né?
0: Com certeza.
1: Depois que foi feita a entrega é outra história.
0: É outra história. Com certeza. Eu deveria ter comprado naquela época.
1: Porque a gente começou com lotes há quase 3 anos atrás a 200 alguma coisa. 270 alguma coisa.
0: 276 o valor do pastel.
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0: 373.
1: Então por aí você já vê, né? Então é uma dica. Se você está de bobeira, não sabe o que vai fazer com a primeira parcela do seu décimo, quer fazer um investimento seguro, certo, fica uma dica, né?
0: Vamos investir.
1: Não é isso?
0: Lote.
1: É bom.
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1: Chama o Tomé aí no WhatsApp. Ó, daqui a pouquinho você brinca comigo, hein? Será que alguém acerta hoje?
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1: Eu observei que a galera tá muito no chute. Não sabe muito bem quem tá cantando. Qual é a dupla mesmo? Eu sei quando a galera já vai no tiro certo, que aí fica só pra acertar a música. Eu tô observando que a galera não conseguiu identificar nem quem é a dupla, hein? Ai, tá tão fácil, velho. Tá tão fácil. Bora ver se hoje alguém consegue acertar, hein? Valendo cinquentão no Qual é a Música.

0: você brinca comigo. Qual é a música? 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
0: E o Bom Astral continua. Agora é a vez de
2: Leozinho.
0: Nem é metidinho, né?
2: Ei, Leozinho, Vou te contar, viu, Cido? É. Hoje você vai dar aquele show de criatividade no trabalho.
0: Olha, tá?
2: É, e pode aproveitar as energias boas pra cuidar de alguns projetos. Seu lado solidário fica mais evidente hoje também. E as amizades podem até desempenhar um papel importante pra você. O número é o 51 e a cor... Ó, você veio de azul hoje, hein? Acertou.
0: Olha só, mas não é que tô no clima? Vou falar pra você que é de virgem. Aproveite a sua ambição. Ela está a todo vapor pra se concentrar no que precisa ser feito e investir no seu marketing pessoal. Só não vale exagerar nem ficar implicando com os outros, porque

0: sinal de atritos em algumas parcerias. Número 20, cor azul.
1: Agora é você, Libra. Atenção, Librinha, as estrelas reforçam seu desejo de aprender mais, de trocar ideias com os colegas e de trabalhar em equipe. Aproveite para encaminhar tudo o que precisa da colaboração de outras pessoas. Só tenha cuidado para não se distrair no meio do caminho, tá bom? O número é o 50 e a cor é o verde.
0: E chegou a sua vez, Escorpião. No trabalho, cuidar dos seus assuntos e apenas do que é da sua conta pode economizar problemas mais tarde. Fica atento a isso. Tudo indica que pode receber uma proposta nova de emprego ou encontrar algo que se encaixe melhor nas suas ambições. Número 55 e cor dourado.
1: E daqui a pouco a gente volta, hein, com as últimas previsões pro seu horóscopo aqui no Bom Astral. Pra quem é Sagitário, Capricórnio, Aquário e Peixes.
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3: 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Agora 10h21. Vai começar, hein?
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3: Vamos trazer a nossa primeira de hoje.
5: Eita, Netinho, esse som é dos bons, o velho gosta.
3: Começando aquela viagem matinal só com as clássicas na programação da sua Diária FM 90.9. As velhas do velho chegando em ação e hoje tá simplesmente demais, hein? Bora abrir o volume. Pode, mas pode aumentar mesmo, hein? Só as clássicas a partir de agora, desfilando no seu radinho, ou no seu smartphone, ou no seu computador, onde você estiver ouvindo a gente. Importante que você vai estar ouvindo música boa. Prepara aí, hein?
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0: Nave Navegações, amigo Ronei Duarte, toda a galera aí no trampo, trabalhando, ligados no volume máximo. Valeu, turma do bem, cê tá nas velhas do velho.
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0: Jesus, dirigido pelas ruas e avenidas de Macapá, ouvindo esse som com uma vontade louca de acelerar, mas ele não pode, né? Tem que andar no limite, né, João? Sonzera legal pra ouvir no carro. Cabelos ao vento pra curtir esse grande clássico, hein? É as velhas do velho. Deu pra dançar, deu pra relembrar, deu pra ouvir no volume máximo. É as velhas do velho, de volta amanhã na quinta-feira, hein?
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5: E chegamos às últimas

0: Previsões pra hoje, né, Kelzinha?
1: É isso aí, Cido, bora que chegou a vez de Sagitário. Sagitinha, bom dia pra você adiantar projetos que exigem colaboração e empenho de colegas. Deixe seu lado ousado e aventureiro correr solto e aproveite pra espantar a rotina no serviço, mesmo que seja só mantendo o astral lá em cima. O número pra hoje é o 41 e a cor é o lilás.
0: E você que é de Capricórnio, assuntos de trabalho podem exigir sua atenção, mas não será difícil agilizar o andamento das tarefas. Talvez você tenha que ralar dobrado e adiar momentos de lazer, mas os resultados têm tudo para compensar. Número 37, cor laranja.
1: Agora com você, Aquário, atenção. A lua continua no seu paraíso astral, prometendo vibes maravilhosas para você. Pode ser um bom momento para fazer aquela fezinha, tá? Só tenha cautela com os gastos, porque há risco de prejuízo. O número hoje é o 30 e a cor é o roxo.
0: E chegou sua vez, Kel. Peixes. Vamos saber. Quem trabalha em home office, que não é seu caso,
1: não é.
0: Com parentes ou produtos e serviços no lar, pode sair na frente e tem mais chance de melhorar as finanças. A família também pode dar uma mãozinha se está procurando emprego, também não é seu caso hoje.
1: E não.
0: Não. Cor 24, e é melhor, número 24, cor verde.
1: Cor 24, é, tem cor que procurar a Pantone pra achar, né? Então tá, essas foram as previsões de hoje pra você.
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3: 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Ele tá ouvindo a gente também. Ele tá ouvindo a gente. O nosso amigo Chaves mandou uma mensagem, tá vendo?
4: Um abraço, Chaves.
3: Pra gente não esquecer dele.
4: Um aguardo aqui da sua visita. Pra gente trabalhar.
3: Pra gente não esquecer dele, tá vendo?
4: Ó.
3: E não dá nem pra falar mal dele, de quem tá ouvindo, né?
4: Pior, né?
3: Ó, rapidinho no apoio cultural. Volto, mas eu volto. Meu amigo Lucas. E aí, Lucas, tudo bem, cara? Tudo beleza. Meu grande amigo Lucas, um homem responsável pela organização das lojas Amazonas Importados. Deve estar com o Neto, né? Meu xará Neto. Um abraço aí, Lucas! Valeu, meu queridão!
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3: 10h32.

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0: mata cabeluda. Boa sorte lá no comecinho. Shakira com o tema da Copa. Passou também The Black Eyed Peas com J Balvin, Ritmo. 7 minutinhos faltando para as 11. Antes de eu colocar a galera do bem para falar no WhatsApp da galera, vou botar ele aqui do meu lado esquerdo, um dos nossos corretores de imóveis de plantão aqui no Recanto dos Pássaros. Meu amigo Alex. E aí, Alex? Tudo bem?
1: Bom dia.
0: Tudo chuva, bem? A chuva chegou, velho.
1: Chegou já, esfriando o clima aí.
0: Esfriando um pouquinho. E muda totalmente o clima por aqui, né, cara?
1: Com certeza.
0: É o que, é Alex?
1: Clima europeu.
0: Um clima europeu. E Alex, eu não sei se é só eu que tenho essa sensação, né? Você tá por aqui quase todo dia. Parece que aqui é um... Tem um, como é que eu posso dizer assim? O clima é diferente aqui no Recanto dos Pássaros.
1: Tranquilidade.
0: Não sei se é porque a gente tá dentro da natureza, enfim, não sei.
1: Clima de tranquilidade, ela de paz, né?
0: De paz, pronto, é isso mesmo. É um outro clima, né?
1: Sim, sim.
0: E o legal do Recanto dos Pássaros é dentro da cidade.
1: Dentro da cidade.
0: Né? Você vem rapidinho do centro pra cá, tira em torno de 20, 30 minutos, rapidola, você tá aqui, dependendo do trânsito, até 15 minutos você tira.
1: Uma localização estratégica.
0: Justamente,
1: muito
0: né?
1: Uma localização.
0: E Alex, quem compra o lote hoje aqui no Recanto dos Pássaros, recebe ele preparado só pra construir, né?
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0: Muito bem, vamos lá, ouvir a galera!

0: partilha da mensagem.
1: Olha a mensagem.
0: Fala comigo, bom dia.
2: Salve, salve, gatinho.
0: Oi.
2: Adriano Augusto.
0: E aí, velho?
2: Sinto de galo na manhã do diário. Já na expectativa da Copa.
0: Bora.
2: Pra frente, Brasil.
0: Bora.
2: Bora em busca desse Hexa.
0: Da galera. E aí? Fala comigo, bom dia.
3: Bom dia, bom dia, bom dia, meu amigo Netinho.
0: Tudo bem?
3: Bom dia, galera que tá curtindo Manhã da Diária.
0: Tudo certo.
3: Só curtindo daqui,
0: pra
3: as
0: onde?
3: Velhas do velho daqui de Laranjal do Jari. Sou a Josene Trindade. Vamos que vamos.
0: WhatsApp! Vamos nessa!
4: Bom dia, belebele, bom dia
0: a
4: todos os ouvintes do programa Manhã da Diário. Elô Oliveira,
0: Hello.
4: Diretamente aqui do quilômetro 9,
0: Opa.
4: Ativada, trabalhando, é isso mesmo, tô aqui próximo de ti, Netinho.
0: Verdade.
4: Bom trabalho aí pra você e pra todos, e vamos que vamos, quatro, Elô Oliveira, do bairro Nova Esperança.
0: Perguntei pra Elô se tinha café, como ela tava aqui do meu lado, eu ia lá filar um café. Dizendo ela que ela não gosta do café, de café, né? Eu acho que ela queixou o café pra gente. É só o que eu acho.
5: What's up? Da galera!
4: Bom dia, belebele.
0: Já foi, né? Já foi o áudio da Elô, né? Eu acho que ela queixou o café, hein? Fala comigo, bom dia.
6: Bom dia, Netinho. Tudo Sandrelli, bem? Na escuta do programa. Olha, seu lindo.
0: Oi.
6: Eu já estou aguardando o meu presente do Dia dos Namorados. A doutora vai ficar chateada, mas eu sei que ela vai entender, viu? Um beijo nesse tutiço cheiroso.
0: Não me mete em confusão. Pelo amor de Deus,
5: Nossa!
0: Hein? Tudo bem?
4: Bom dia, belebele. Quarto e nós
0: graças
4: tá bom.
0: A Deus.
4: Ligadinha no Manhã da Diária, mas ralando como sempre, diretamente do restaurante Cantinho da Lidiane, Rodovia do Curiaú. Uma maravilhosa quarta-feira para todos nós. Lidiane Fernandes.
1: Olha a mensagem.
0: É mensagem, aí. Qual é a direito de resposta, né? Elô, né? Eu fui citar Elô. Aí eu tenho que dar o direito de resposta pra ela. Fala, Elô, qual é a tua?
4: Não queixei o café não, Netinho. Que é isso? Tá me estranhando, é? Aqui é nós, até depois de nós. É nós sempre. Não ia negar um café pros amigos. Jamais.
0: Tudo bem. Vou acreditar.

0: Diane Salles. Fala, Diane! Tudo bem contigo? Bom dia pra você. Leonila Diniz também tá ligado. Lília Regina tá ligada. Minha amiga Severa Romana Brito tá ligada. Meu amigo Albert, a Mana Jazz, tá no shape, tá ligado também. Valeu, Albert. Galera da Arco de Segurança e Monitoramento e da Simbox. Não vai espalhar que você ouviu aqui, hein, velho? Não vai falar lá no grupo. Boia, fofoca e viagem. Pelo amor de Deus. Fala comigo, bom dia.
1: Bom dia, Netinho, seu lindo! Já tá ligadinha na Manhã da Diário, nessa maravilhosa quarta-feira chuvosa!
0: É isso!
1: Josi Brito, Josi, do bairro Pacoval!
0: E aí, Josi, tá chovendo aí no Pacoval?

0: Natália Corrêa de Santana, que mais tá por aqui? Minha amiga Eliana Neri, fala Eliane, tudo bem? Um abração, Marizete Pantoja lá do Buritizal, também tá ligado aqui na programação da Diária FM, o Vasconcelo, o Rubens, o Nelson, o Valdir, o Abraão, o Rubens César, fala Rubens, tá legal?
1: WhatsApp! Fala, galera!
0: Fala comigo! Bom dia!
2: Bom dia, Netinho, estou aqui diretamente do Renascer 1. É a sua ouvinte Jerusa ligada no nosso Manhã da Diária. Tá, Netinho? Valeu. Vamos que vamos, meu garoto.
0: Valeu, GG, um abraço pra você. Jonathan Mello, hein? Tô sabendo que amanhã é aniversário do John John. Olha, sei não, hein, velho? Será? Será que o John John paga alguma coisa? Eu queria falar uma coisa aqui, mas não vou falar não, hein? Não vou falar, vou me segurar pra ninguém brigar comigo, hein? Mas será que o John John tem uma cara de pão duro, hein, velho? Era isso que eu queria falar, não me segurei, hein?
3: WhatsApp da galera.
0: Ai, meu Deus do céu, hein? Ele vai falar antes do alô, tem gente fazendo aniversário hoje, hein? Antes do alô, ele vai falar, não posso deixar de colocar esse áudio no ar, hein?
1: WhatsApp da galera!
0: Pra felicidade da nação, ele tá em ação, fala André!
4: Bom dia, Netinho, belê, já estou na escuta do programa aqui no Marragão Velho, amigo, o André Torres.
0: Fala, André!
4: Eu gostaria de mandar meu alô, bom dia para Dona Jerusa e seu esposo Eliseu, a Rosineide Santos e seu esposo e família lá no Campina Grande, e para todos e para todas que estão na escuta do programa Manhã da Diária.
0: Valeu, André! A galera gosta do áudio do André, tem uma galerinha que gosta. Vamos lá mandar os parabéns? Quem que tá por aqui? Cara, do nada, 680 mensagens, do nada. Meu Deus, eu não anotei aqui, a produção não me passou uma boa. Rapidinho. Edilan Pacheco é o primeiro, né? Edilan Pacheco. 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

0: parabéns, Edilan Pacheco!
1: Aí, ouvinte das antigas, hein, Edilan, hein? Edilan Pacheco. Abraço, Edilan, cara. Tudo de bom, velhinho. Saúde, saúde, saúde, saúde, saúde. O resto, você sabe, né? A gente corre atrás. Com saúde, a gente corre atrás. Abraço, querido. Esse aqui é ouvinte, mas ouvinte também das antigas, da velha guarda, hein? Grande abraço, Edilan. Teu outro queridão. Tá chegando com a gente. É o André Santos.
0: Alô, alô, alô, alô, alô, alô, André Santos! Vai!

0: Parabéns, André Santos!
1: Tô achando que a bateria já foi embora do megafone, tá vendo, Wagner? Comprou quando essa bateria? Eu disse pra te comprar daquela uma. Tu comprou da mais barata, velho.

Me ouve, bicho. Me ouve. O problema é que tu quer economizar demais. Tem coisa que sai mais caro. Falei pra você não comprar essa bateria. Tá fraco o megafone. É a bateria que você comprou, hein? Bom, o cara quer economizar nas pequenas coisas. Tem que comprar a bateria top, velho. A bateria top, segurança. Meu amigo Caio, um grande abraço. Rapaziada da gráfica Vieira, né? Lá no Buritizal, o Rangel, seu Vieira, seu Sidney Vieira, o Fábio, o Bola, a Josi. Um abraço pra toda essa turma. E Caio, um abraço pra você, meu querido. Obrigado pela audiência aí, também tá curtindo a gente. Quem tá ligado também aqui, meu amigo Edenilson Neri. Tudo bem, Edenilson? Grande abraço. Fala, Juca, da telefonia. Tá tudo legal por aí? Tá tudo belê? Meu amigo Juca me mandou um áudio. Daqui a pouquinho eu jogo no ar, hein? Valeu, galera. Valeu. Daqui a pouquinho tem mais WhatsApp da galera. E se tá fazendo aniversário hoje,

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2: 11:10.

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1: Mais uma do nosso destaque dessa semana. Jonas Lu, Rita Ora e Tiesto.
2: Brasil!

Aldírio chegando, hein? Tem Aldírio chegando. Já Sabrina Carpenter gosta já dos rapazes mais novinhos, né? Mais um pouco músculos, canelas mais grossas, peito, cabelo.

0: quem manda aí. Esse é o famoso tempo de enganar a besta. Mas tudo bem, meu amigo, tá uma chuva. A gente estamos aqui, meu amigo, encarando a chuva, trabalhando. É nós, estamos juntos, que aqui é o Juca da telefonia da Rede Lógica, o Juca multiuso, né, meu amigo? Tamo junto, meu amigo, até depois do fim.
1: Da galera! Até depois do fim! Você já se perguntou até depois do fim o que é? Só o Juca, pai. Ele já respondeu várias vezes aqui o porquê até depois do fim. E aí, garoto, qual o papo, hein? Manda, manda bem alto.
2: Fale, meu amigo Netinho, louco, toda alegria, bom dia pra você.
1: Tudo bem?
2: Muita água, xixica. Bom dia, ouvintes, pra dar uma manhã da Diário. Que é seu amigo que tá falando, Jonathan Mello, John John, do bairro Novo Horizonte, Planalto de Macapá. Ô, Netinho, pão duro não, hein, Netinho? Que isso, amanhã 3.0, tá? Trintou. Já
1: novo.
2: Sabe, né?
1: Tá é
2: Gafone amanhã. Tamo junto e misturado é nós.
1: Inclusive, já mandei o Wagner comprar a bateria, a top, né? A top. A gente mandar bem alto aí o seu alô no megafone. Ô, Tomé, antes de eu continuar com o programa aqui, 11h26, pra quem tá ligado com a gente, onde é que nós estamos?
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1: Ô,
3: com
1: Tomé,
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1: 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Tem outros que querem comprar o terreno o lado de onde o sol se põe. E tem outros que querem o sol do lado esquerdo, do lado direito. Ainda dá para escolher essas histórias ainda?
3: Com certeza. Certo é o que eu digo. 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Certo? Você tem essa oportunidade de escolher.
1: Se você fosse comprar um lote, você ia comprar um lote pro sol nascente ou poente?
3: Eu, nascente.
1: Nascente,
3: é,
1: eu
3: a
1: também.
3: A minha opção seria
1: também,
3: nascente,
1: também.
3: Né? Apesar que hoje, certo, tem aquela situação, é o projeto, né?
1: Sim.
3: É o projeto de minha casa.
1: Pois é.
3: Tá me entendendo?
1: Vai por todo
3: o
1: mundo.
3: Projeto, então eu tenho um lote que ele faz frente total pro poente, certo? E a edificação com o projeto, quer dizer, vai estar tá, os dormitórios, eu vou posicionar, certo, do lado que não pega o sol, vou colocar a sala, a garagem, entendeu? Vai me dar cobertura, certo? Vai me trazer uma sombra da tarde. E é o que importa. E o quintal eu vou, caso eu queira, construir uma área de lazer, uma churrasqueira ali e tal, a área gourmet, então eu vou estar o quê? Certo? No sol da manhã. Eu quero o sol da manhã na área de lazer. Então eu tenho que estar com o lote frente pro poente.
1: E ó,
3: tem tudo isso.
1: Você,
3: né,
1: falou uma coisa que só pra gente fechar esse bloco, você vai aproveitar 100% do seu lote. Aí você diz, como assim 100% do seu lote, Netinho? Você precisa construir poço, você precisa construir subidouro, fossa,
3: nada.
1: Você vai encontrar aqui.
3: Exatamente. A infraestrutura já me promete, já me traz. Certo? Questão de abastecimento de água, eu preciso de que? Ah, não, tratamento de esgoto, eu não vou precisar de furar a fossa, entendeu? Quer dizer, são situações que eu digo sim, o lote, o tamanho do lote é 160 metros, mas são 160 metros que eu vou aproveitar total.
1: Isso faz uma diferença, né, Tomé?
3: Faz diferença, com certeza.
1: Tomé, manda teu WhatsApp!
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1: Repita!
3: 981-17-6207.
1: Vou contar um fuxico pra vocês, hein? Tem gente que vem mais tarde aqui que eu vi o Tomé agendando. 5h30 o cara falou, foi?
3: Com certeza.
1: Acho não, que não, trabalho.
3: Estão já prometendo de vir aqui. Saí, agora
1: mas tarde. Esse último é que você tava aí, que eu tô fuxicando aqui, ele vai vir 5h30.
3: É, o senhor mandou uma mensagem aqui também.
1: 5h30.
3: Saiu meu décimo, estou indo pra aí.
1: Errado ele não tá, ele tá gastando. Ó, vem pra cá, vem pro Recanto dos Pássaros.
4: Olha a mensagem, hein?
1: Tem mensagem, tem. Vambora, antes do Conta Tudo. Quem é, hein? Quem é? Fala comigo.

0: Já falou, falou, enrolou, mas não falou que vai pagar, né? Só falou que não é pão duro, não. Que isso? 30 anos,
1: eu não tinha parado pra analisar. É verdade, ele falou, falou, falou e não disse que ia pagar alguma coisa. É isso, verdade. Você, quem foi que mandou a mensagem? Lilia Regina. Lilia, eu assino embaixo.
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4: Oi, pessoal! Mais um Conta Tudo no ar. Sou Cido Gameiro, te faço companhia e a minha fiel escudeira.
5: Legal essa, hein?
6: Gostei, Cido.
5: Visto no filme, visto no filme.
4: Kel Dias, tudo bem com você?
6: Fala, Cido! Agora com Conta Tudo na área pra gente fofocar, tricotar e daquele jeito, né, Cido?
4: Bora.
6: Fala sério,
4: bora. O que você tem pra gente hoje, Kel?
6: Olha, menino, tô sabendo que uma simples troca de mensagens aí nas redes sociais foi o suficiente pra acender um sinal de alerta entre os fãs de Ana Castela.
4: Ô, louco!
6: Pois é, sabe o que aconteceu? A boiadeira interagiu com o cantor Nilson Neto no TikTok.
4: Ah, é?
6: E claro que a conversa rapidamente viralizou, né? Então começou quando a Ana brincou sobre a quantidade de vídeos publicados pelo sertanejo, né? Ele entrou na brincadeira e respondeu de forma descontraída. Mas isso foi o bastante para os internautas começarem a especular um possível affair, gente.
4: O povo tá
6: querendo que a Ana Castela namore.
4: Estão querendo casar ela de qualquer jeito,
6: De qualquer jeito.
4: Meu Deus do céu.
6: Tá terrível o negócio, viu?

0: acho, até agora até eu vou colocar um like lá pra eles casarem.
1: Né?
0: Bom, a gente, daqui a pouquinho tem mais aqui.
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3: 11:31.
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3: Quarta-feira, meio de semana, tô aqui no Recanto dos Pássaros.
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3: Vamos lá, nosso milkshake nas produções e mixagens do DJ Rômulo Cunha. 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Produção e mixagens, Rômulo Cunha, direto do Boteco dos Cunha, preparando aí grandes ações para rolar no Boteco dos Cunha durante os jogos da seleção brasileira. 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DJ, chega de papo, né? Bora vender? Bora colocar a galera do bem pra dançar? Minha amiga Rose, um abraço. Tá aí no trânsito, ligadaço aqui nos 90.9. Começou, hein? Começou.
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0: 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Valeu, DJ!
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5: No Conta Tudo chegou o momento de quem ama cuida no ar, né, Kel?
6: É isso aí, Cido, bora trazer resumão da novela pra você acompanhar tudo que vai rolar, né, gente?
7: Olha, já fica curioso, é bom que...
6: É muito...
7: Isso é legal, porque tem muita gente que fala hoje não vai dar pra ver a novela. É. Mas já sabe tudo que vai rolar, né?
6: É melhor ficar então, por dentro, né, gente?
7: É isso, a gente te ajuda sempre, sempre.
6: sempre. Ó, e hoje, Cido, a Adriana e a Pilar vão discutir feio, tá? Já o Pedro vai sugerir ao Kleber que se afaste do caso de Adriana. E a Dora vai temer que o caso de Adriana distancie Ademir de Pedro. Bom, a Adriana e o Otoniel vão se preocupar com o estado de saúde da Elisa. E o Edivaldo vai acusar a Diná pela prisão da Adriana. Já a Adriana vai sofrer ao ouvir a decisão do juiz de manter a sua prisão preventiva, gente.
7: É, já começa o sofrimento. Já, como se não bastasse, né?
6: Ai, gente, pois é. E o Pedro vai prometer a Adriana que não vai desistir dela. Bom, enquanto isso, a Pilar vai se sentir super vitoriosa. E o Pedro vai descobrir que o juiz que manteve a Adriana presa é amigo do Ademir. É, gente. Bom, a Adriana vai chegar desolada ao presídio feminino. A coisa vai ficar tensa.
7: É, eu acho que eu não vou assistir não, porque vai ficar muito emotivo.
6: Né?
7: Muito obrigado por ter contado tudo, viu, Kel? Tô feliz. Vamos seguir por aqui.

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1: Vamos lá, já tem gente ligando, bora atender, hein? Alô, bom dia, tudo bem?
2: Bom dia, tudo bem, Belebele?
1: Minha amiga Elô?
2: Sim? Até que vim reconhecer a voz, né?
1: É muita gente, às vezes é tanta coisa na cabeça, às vezes as pessoas pensam que eu não reconheço porque eu não quero, não é isso não, gente, porque às vezes é muita
2: coisa. Relaxa, eu entendo.
1: É muita coisa na cabeça pra fazer esse horário. Ô, Elô, por que você não gosta do café?
2: Assim, né, Tini, quando eu tomo me dá azia, fica aquele mal-estar, aquela cheirura no estômago.
1: Entendi.
2: Aí então... por isso que eu não me identifico com ele, nem ele comigo.
1: Ah, tá. Tem uma explicação, não é isso?
2: Sim, tem um porém.
1: Tá bom. 50 pau agora pra você comprar tudo em café. Ô, comprar tudo e açaí, vai. Já que você não gosta do café. Me conta.
2: Vamos lá, então. Zeneto. Cadeira cativa.
1: Não, vambora aqui, a sua ligação cortou. Repita.
2: Zé Neto e Cristiano.
1: Ok.
2: Cadeira cativa.
1: Vambora! Atenção! Atenção!
2: Atenção!
1: Não deu, Elô. Alô, bom dia, tudo bem? Fala comigo.
2: Bom dia.
1: Tudo bem?
2: Tudo.
1: Tenho a honra de estar falando com quem nesse exato momento?
2: Com a Elizabeth Pantoja.
1: E aí? A mulher do galo. Tem dado comida pro galinho aí, Elizabeth?
2: Sim, é do meu cunhado.
1: O que é que o galo gosta de comer?
2: Arroz.
1: Sério, arroz?
2: Sério, arroz cru.
1: Eu pensei que o galinho gostava de uma ração. Ô, Elizabeth, vai, valendo 50 conto, manda.
2: Aí um chute.
1: Bora.
2: Henrique e Juliano, seja ex.

0: não foi. Alô, bom dia. Alô, bom dia.
1: Bom dia.
0: Tudo legal?
1: Tudo, belê, belê.
0: Belê, belê, me conta, qual é o seu nome primeiro?
1: Márcia Silva.
0: Márcia, vai lá, fala bem alto pra você faturar 50.
1: Ed Brito e Samuel, Romance Rosa.
0: Romance Rosa, música bonita. Música, eu não sei se é do Belo, não me lembro, mas é uma música bonita. Bora lá, bora lá, bora lá, bora. Última participação, hein? Atenção, Márcia, eu acho que vai, hein? Eu acho que vai, eu acho que vai, eu acho que vai! Não foi, hein? Eu tenho um amigo que ele me odeia quando eu faço isso. Pô, Netinho, você vai matar a galera do coração, velho. Até eu fico aqui que nem participo. Ó, não deu, hein? Não deu, não deu, não deu, não deu!
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1: Deixa eu só mandar um abraço para dois João Paulo. Um é o Cabeça de Raquete. E aí, Cabeça de Raquete, um abraço. E o outro João Paulo é o Coluna. Apelido de quando a gente jogava bola. João Paulo Vaz, vulgo Coluna. Um abraço, João Paulo Vaz. Um abraço, João Paulo, Cabeça de Raquete. Valeu, valeu pela audiência de vocês dois aí. João Paulo ao quadrado. Bom, deixa eu falar com ela, hein? Tava sumida desse quadro, não sei porquê, não sei o que houve. Dona Marisete Pantoja, saudades, hein? Tudo bem com a senhora?
2: Tudo ótimo, né, tio?
1: Por que a senhora tava sumida?
2: Porque eu tô cuidando dos meus netos.
1: Tá certo. Dois? Falou neto, netos no plural. É dois?
2: É o Pedro Henrique e o Braia.
1: Qual a idade dos netos?
2: Um tem 3, outro tem 5 meses.
1: Tá bom. Bora lá, hein? Ó, é o seguinte. Só porque eu falei que essa semana o game da hora tava muito sinistro, uma pessoa já fez 10 mil pontos, hein? Bora ver. É 10 mil pontos também, tá vendo, Mari?
2: Tá bom, bora tentar a sorte.
1: Tá me ouvindo bem? Tá tranquilo?

0: tranquilo?
1: Tô. Tô só com o neto no colo.
0: Então vambora. Quem é o neto que tá no seu colo aí?
1: É o Braia.
0: Braia, dá sorte pra vovó, hein? Começou!
2: Fase 1, valendo 2.000 pontos.
3: Em qual estado brasileiro ocorreu a famosa Noite Oficial dos OVNIs? Paraná ou São Paulo?
1: São Paulo.

0: submarino ou veleiro?
1: Submarino.
0: Submarino.
2: Fase 3.
1: A última, falta a última.
2: Valendo 5 mil pontos.
0: Qual é o maior lago da África? Vitória ou Maria?
1: Vitória, vou falar o nome da minha filha.
0: Lago Vitória.
1: Caramba!
3: Olha, essa última foi intuição de mãe, né? Foi na Vitória, né?
1: Exatamente, na Vitória.
3: Rapaz, essa eu não sabia, não. Vou até pesquisar sobre esse maior lago da África, né? Vitória, Lago Vitória. Ô, Mari!
1: Mas por isso que é bom a gente assistir jornal, tudo quando é notícia.
3: Tá certo. Ô, Mari, 10 mil pontos, já, pelo menos já rola um sorteio aí com o Thiago, tá bom?
1: É. Dá vontade de Deus pra quem quiser vir.
3: É isso, é sobre isso. Um abraço pra senhora, tudo de bom aí, obrigado pela audiência. É, galera, como é o nome da metalúrgica, né, do marido, como é o nome?
1: Metalúrgica Camila. Todo mundo te escuta aqui, né, Tinho?
3: Metalúrgica Camila, fica aí na esquina da...
1: Professor Tóxico Clodovio Coelho.
3: Muito bem. A senhora é vizinha, então, do DJ Reinaldo, né?
1: Sim, e seu pai sempre vem aqui em casa.
3: Papai, vai aí, o que que ele vai fazer aí, hein? O que que o papai faz aí, hein?
1: Saudade, negócio de saudade com meu marido.
3: Ele tá trabalhando com seu marido?
1: Não, serviço.
3: Ah.
1: Já deu, você veio o DJ Pirão, que também, eu conheço o DJ Pirão.
3: Ah, essa metalúrgica é famosa, então, só dá os famosinhos.
1: Exatamente. 40 anos, né, aqui na praça.
3: Quando a senhora encontrar meu pai, dê um abraço nele por mim.
1: Doce, bater foto com ele.
3: Então tá bom. Um abraço, hein, dona Mari? Parabéns.
1: Beijo. Tchau.
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3: Ah, Macapá é pequena demais, né? Muito bem, um abraço aí pra gráfica Camila. Um abraço. Fala aí, Macapá é... Fala aí, Macapá é pequena, né? DJ Luiz Lopes não sai lá da minha rua, hein, velho? Não sei o que ele faz ali pro meu setor. Tá sempre ali, hein? Sempre ele passa pela frente da minha casa e bate uma foto. Não sei, hein? Olha, DJ, o que você fala no município do Zerão, hein? Um abraço, valeu. Valeu, DJ! Ó, Thiago Nardi e dona Marisete Fantoge. Cada um com 10 mil pontos. Já vai rolar um sorteio na sexta-feira, hein? E Patrick Melo, porra, quase eu pego pra ler a mensagem no ar direto, ainda bem que eu dei uma olhadinha, hein? Um abraço, sacana, obrigado pela audiência. Olha o Luiz Lopes, tá me ouvindo também, Juca da Telefonia, galera toda no gás, hein? Olha, mais tarde tem mais, hein?
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4: Agora é a vez deles.
5: Hoje a gente vai conhecer aqui uma raça que surpreende muita gente, o Whippet. À primeira vista, ele parece um grande corredor, e realmente é. O Whippet está entre os cães mais rápidos do mundo, em curtas distâncias. Mas o que muita gente não sabe é que, depois de gastar energia, ele se transforma em um verdadeiro apaixonado pelo sofá. Isso mesmo, ele é calmo dentro de casa, carinhoso e muito educado. O Whippet costuma se adaptar bem aos diferentes ambientes, e é uma raça delicada, sensível, e que cria um vínculo muito forte com a família. É um exemplo perfeito de que aparência e personalidade nem sempre contam a história completa.
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3: Muito bem, deixa eu falar. Deixa eu pegar aqui direitinho que eu ia ler um outro testemunhal. Agora sim, peguei o certinho, hein? 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
3: Três, faltando pro meio-dia.

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1: Vamos lá, tocar aquelas seis músicas marotíssimas. Você tem só o trabalho de anotar direitinho aí. Não se esqueça de fazer seu cadastro lá no site manhandadiario.com.br.
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1: A brincadeira é simples. Quem canta, se tem mais alguém que participa do cantor principal e o nome da música. Anota direitinho, hein? Sexta-feira tem R$ 150.

0: Estúdio 2, hoje no Recanto dos Pássaros, quilômetro 9, entre as linhas P e Deta, com o Tomé de plantão, nesse horário de almoço. Daqui a pouquinho eu vou bater um papo com o Tomé mais uma vez. Enquanto isso, você vai anotando direitinho as músicas em sequência premiada. Sexta-feira tem R$150. Te mando um abração aqui, meu amigo Carlos Ferreira, lá da esquina do Pão, lá no bairro do Trem. Acho que ele deve estar preparando aí as massas. As massas aí dos pão, né? Dos biscoitos, as coisas todas aí, porque mais tarde já tem pão quentinho saindo, tá? Aproveitar e mandar um abraço também lá pra galera do William Brasil, lá na sua panificadora, no Igarapé da Fortaleza, também preparando a massa do pão pra mais tarde, hein? Um abraço pra todo mundo, você que tá no trânsito, você que tá acompanhando a gente pela internet, qualquer canto do Brasil, do mundo, valeu também a moral de sempre, tá bom? Tá anotando direitinho por aí, ô Fábio Assunção, do Tornado Produções? Tá anotando direitinho aí? 150 conto, hein? 150 de gasosa no jet, hein? É bom demais, hein?
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0: Continua aí, ó.

0: Obrigado e você, meio dia e 20, finalizando a sequência premiada dessa quarta-feira, 10 de junho, Melzinho na Chupeta, Tranquilex, né? Só anotar, organizar, fazer o seu cadastro lá no site monedadiario.com.br, na aba promoções, procure sequência premiada, deixe seu nome e telefone. Sexta-feira você pode faturar R$150. Amanhã na quinta rola a última sequência premiada da semana.
1: Essa foi a sequência premiada. 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
0: Ô, meu amigo! Meu amigo!

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0: Muito bem, meio dia 24, vamos no Apoio Cultural. Já eu volto.
2: Histórias das Copas 2002. Copa da Ásia. O gol mais rápido da história das Copas aconteceu em 2002. O turco Hakan Şükür marcou contra a Coreia do Sul. O lance ocorreu com apenas 11 segundos de jogo. Ainda em 2002, a França decepcionou. A então atual campeã foi eliminada na fase de grupos, sem marcar um único gol sequer. A pior campanha de um cabeça de chave do torneio. A Copa da Ásia foi vencida pelo Brasil. Na final, a seleção brasileira derrotou a Alemanha por 2 a 0. 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
6: Tudo bem, rapaziada? Meio dia 32, finalzinho do horário, hein? Chegando, batendo forte nesse início de tarde de quarta-feira.

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1: Meu amigo Belebele, tudo tranquilo?
0: Boa tarde, querido.
1: Boa tarde para você, Netinho. Boa tarde para todo mundo aí. Tudo suave, tranquilo. Tudo tranquilo.
0: Como é que tá a sua gripe? Já passou?
1: É o seguinte, tá de boa. Mas não quer ir embora não, viu, Netinho?
0: Eu tô sentindo a sua voz. Tá meio punk aí, né?
1: Então, exatamente. Estamos tentando cuidar aí que o final de semana vai ser também punk. Vai ser daquele jeito, daquele pique.
0: Muito trabalho, né?
1: Muito trabalho, muita movimentação, graças a Deus. Vamos gritar muito gol do Brasil também. Vamos comemorar bastante sábado. Ô, Netinho, me conta aí, Netinho. Tu tá ansioso pra esse jogo de quarta ou não? De sábado?
0: Eu tô.
1: Ou tá suave?
0: Não, tô suave. Pronto, tá suave. Esse é o termo certo.
1: É, não tá com
0: tanta ansiedade. Bora ver como é que vai ser no decorrer aí dos jogos.
1: Né? Cara, eu tô contando os dias porque é o seguinte, eu gosto de, se bem que às vezes a gente não tem muito tempo, né? Mas eu acho bacana a programação porque é o seguinte, tu assiste jogo de manhã, de tarde e à noite.
0: Ah, aí eu gosto, hein,
1: é
0: velho?
1: É bacana demais.
0: Eu vi que tem jogo 1 da manhã, velho.
1: Olha, tu já pensou, cara?
0: 1 da manhã, eu né?
1: Dormi tarde, a gente já dorme tarde já. Mas...
0: Já pensou de dormindo 3 da manhã pra estar 6 horas?
1: Já pensou?
0: É, mas a Copa do Mundo é isso, né, cara?
1: É, exatamente, essa esse alegria. É afinal de contas, a gente espera, são 4 em 4 anos, então é essa magia toda. E...

0: E em especial esse ano, que é a maior Copa do Mundo de todos os tempos, com o maior número de seleções. Então, eu acho que eu estou um pouco ansioso para a chegada desses jogos, viu, Nath?
1: E acompanhar também os jogos, né? Eu estava olhando o seguinte, a única... Eu não sei se é emissora ou se é canal no YouTube. Eu não sei como é que tá a classificação da Cazé TV. Confesso pra ti. Mas eu sei que a Cazé TV é a única que vai transmitir todos os jogos, né?
0: Exatamente.
1: Vai transmitir. Ela comprou todo o pacote dos jogos da Copa do Mundo. SBT comprou alguns. Globo comprou 30 e alguma coisa, né? Enfim, então... Mas todo mundo vai transmitir os jogos do Brasil, não é isso, Summer?
0: Exatamente.
1: As três emissoras que vão estar transmitindo os jogos, né? Cazé TV, Globo e SBT, né?
0: Exatamente, viu? A Cazé, pra te ter uma ideia, o Netinho, ela vai transmitir todos os 104 jogos.
1: São 104, então, né?
0: Vai ser transmitido tudo pela Cazé TV. E a primeira vez, né? A Cazé TV, ela já chega fazendo história. Ela é uma TV muito querida no YouTube, bastante conhecida já no YouTube. Tanto é que a Globo agora lançou a GTV para tentar combater ali, mas ainda tá difícil, tá difícil de pegar. E a primeira vez na história que uma plataforma, tipo o YouTube, vai fazer a exibição por completo de todos os jogos da Copa do Mundo. A Cazé TV, ela vai transmitir 104 jogos. Todos,
1: tem
0: literalmente
1: opção, né?
0: Todos.
1: Tem opção do 0800 aí, né?
0: É, exatamente, boa, né? Você não paga nada, basta ter internet, né? Você tendo internet, você vai poder assistir em qualquer lugar, em qualquer ponto que tu tiver de internet, tu vai poder acompanhar todos os jogos aí. Essa é a diferença.
1: Tu já decidiu onde tu vai assistir o jogo da Seleção Brasileira e qual dos três canais?
0: Olha, Netinho, eu confesso pra ti que eu tenho um vício, não sei se é coisa dos mais antigos, né? Mas eu tenho isso, cara. Eu gosto de ficar zapeando. Eu assisto um pouco aqui, um pouco ali, pra fazer um comparativo. Porque assim, é o seguinte, eu gosto muito da questão, claro, da narração. Aquela coisa bem pra cima, aquela coisa bem animada, bem alegre. Se não for nesse padrão aí, eu já mudo.
1: Eu gosto muito do Galvão Bueno, mas eu gosto do Everaldo Marques, acompanho ele desde a Jovem Pan, cara, ESPN e tal. Eu vou colar, eu vou ser um pouco do Galvão esse ano e vou colar aí no Everaldo Marques, gosto muito dele.
0: É porque você também é fã da NBA, né? Então ele tem uma história bacana com a NBA, né, Netinho?
1: Também, justamente, acompanho ele há muitos anos, né? Então eu gostei muito aí. Bora ver, primeiro jogo eu vou colar nele, bora ver como é que vai ser.
0: Eu gosto muito, Netinho, inclusive eu aprendo bastante. Sempre quando eu tenho oportunidade, alguém me chama, fala assim, ó, você vai ter uma narração, eu... procuro estudar um pouquinho mais, sempre tô lá em casa, minha esposa às vezes pergunta se eu tô doido, porque eu coloco a imagem lá na TV, ligo o som, pego o microfone e fico narrando sozinho em casa.
1: É isso, tá treinando.
0: Exatamente.
1: Quem treina, joga, hein?
0: E aí eu gosto muito das transmissões do Villani, da Globo. Eu gosto demais das sacadas dele.
1: Gustavo Villani.
0: Isso, exatamente. Villani, né? Eu gosto das sacadas, muito da forma como ele faz a narração dele, então é um cara que eu tenho como referência.
1: Ele que vai fazer abertura amanhã ou não? Ou é o Paulo Andrade?
0: Não, é ele. A partir das 2h30, né, na Globo vai começar a transmissão com o Gustavo Villani. E depois, se eu não estou enganado, quem faz a abertura do primeiro jogo é México e África do Sul, vai ser o
1: Paulo Andrade,
0: o
1: é isso, né?
0: É o Paulo Andrade.
1: É o Paulo?
0: É o Paulo Andrade, eu acho que sim.
1: Ou ele é o Gustavo, né?
0: Vou confirmar aqui no decorrer da nossa programação.
1: Muito bom também.
0: Exatamente.
1: Muito bom.
0: Mas, de fato, a galera, eu acho que a galera vai cair em peso realmente pra assistir a Cazé TV, porque vai poder transmitir todos os jogos aí. É o seguinte, sai de um jogo e vai pro outro, né? Vai ser mais ou menos assim, parecido dessa forma, ô Netinho?
1: É isso mesmo.
0: A Cazé TV vai literalmente respirar a Copa do Mundo, né?
1: Tem um dia que começa 1h e vai terminar 1h. É um jogo atrás do outro.
0: Minha nossa.
1: Ei, meu irmão, bom trabalho. A tia Maria tá na área, tá?
0: Tá aqui. Ei, tia Maria!
2: Ei, jabuti da Xuxa!
0: Não, calma, tia Maria. Quem tá falando com a senhora é o Netinho. Como é que é, senhora?
2: Mas, ei, jabuti da Xuxa!
0: Calma! Olha o Netinho, chama ela e ela vem falar de mim.
3: Ei, tia Maria!
0: Mas, rapaz... Alô, Netinho! Ah, olha quem tá no ar também. O Rodrigo tá na área, viu,
1: Netinho? Ele tá na área, tá? Ah. Ei, tia Maria, como é o apelido? Qual é o apelido do Rodrigo, tia Maria?
0: Calma aí que a tia Maria tá. Ela foi aqui rapidinho.
2: Cabeça de balão?
0: Ah, agora
3: chegou. Ei, tia Maria. Que é isso? Olha o respeito, rapaz.
2: Ei, Rodrigão. Cabeça de balão?
3: Tudo beleza, Netinho?
1: Do planeta Terra, velho.
3: Já estamos encostando no Panamá. solo panamênio, meu patrão.

0: Opa!
1: Tá longe, hein?
2: E daqui partiu Miami.
0: Uma escala aí no... De quantas horas aí, Panamá?
2: 5 horas.
0: 5 horas.
2: De viagem.
0: Tá certo.
2: Aproveitando Colô aí o clima, né? Todo o clima de Copa do Mundo que tá cercando aí. Tá todo mundo nessa expectativa. Estreia, amanhã abertura. Brasil estreia dia 13. Arbitragem definida, viu, Natina?
0: Já, brasileiro, né?
2: O jogo, abertura terá arbitragem brasileira. O Elson Sammy gosta muito dele. E o Pereira Sampaio,
1: Deus, né, o Sam? Livre até. Deus o livre
2: gosta até. Gosta dele, né?
1: É, leva ele.
0: Pensa um árbitro ruim. Esse cara.
1: Ele é ruim, era tio.
0: Muito ruim.
1: Tá, mano. Entendi.
0: Ele e aquele outro, Abel lá, não sei o que.
1: Ramon Abate Abel. Nossa. Também vai estar na Copa.
0: Pelo amor de Deus.
2: Pelo e o Célio Alício já batizou o Rafael Klaus de outro nome.
0: Qual?
2: Rafael Klaus. Anderson Daronco é. Flanderson Flaronco.
1: Faz muito sentido, viu, Rodrigo? Faz muito sentido, cara.
2: É o professor Célio Alício, rapaz.
1: Mas, o Netinho e Rodrigo, vocês concordam aí com esse batizado aí? Ó, o torcedor concorda, cara.
0: É?
1: É.
0: Quero calar. Não, mas não vamos falar de árbitro, porque tem um clima tão gostoso de Copa do Mundo.
2: Eu gosto, sinceramente, vou falar uma coisa.
1: Eu gosto da sinceridade do Rodrigo.
2: Eu gosto do Rafael Klaus, do Anderson Daronco e do Hilton Pereira Sampaio. Eu gosto dele.
1: É verdade.
2: Esses três aí.
1: A história te fez gostar deles, né, Rodrigo?
2: Verdade, eles mais erram a favor do Flamengo do que contra.
1: Olha aí, Netinho, fica com essa pra ti.
0: Ruim. São tudo ruim essas pragas.
2: Olha só, Netinho.
0: Fala, Rodrigão.
2: Isso aí, o árbitro que vai apitar o jogo do Brasil.
0: Manda.
2: Vai ser o esloveno Slavko Vincic. Slavko Vincic. Ele tem 46 anos, ele vai ser o árbitro principal, tem muita experiência europeia, ele apitou 9 jogos na última Champions, incluindo os duelos Chelsea-PSG, Bayern de Munique e Real Madrid. Tem ou não tem que know-how aí, né, Tino?
0: Tem, vai ser o principal jogo do grupo, né, Rodrigo? Tem que ser um árbitro bom.
2: É verdade. Os dois times aí são favoritos para conquistar essas vagas, né?
0: Vai saber então, quem será primeiro, né? Se vai ser Brasil ou se vai ser Marrocos, não é isso, Rodrigo?
2: É, mas olha, a Escócia corre por fora, viu, Natinho?
0: Você acha?
2: Ter cuidado com a Escócia também, que ela fez bonito aí nas eliminatórias europeias. Então não podemos subestimar, né?
0: É.
2: Tudo pode acontecer.
1: Ele é tio, Rodrigo? A gente falava agora há pouco aqui, o Rodrigo tá falando aqui com o Netinho, sobre a programação especial da Cazé TV, que ela vai transmitir todos os 104 jogos da Copa do Mundo. Essa aqui é a maior Copa do Mundo. E o detalhe, Netinho, a gente falava aqui, vai ter jogo que vão ser 3 jogos por dia. Gente, vai ter dia que são 4 jogos. Pra começar na quinta-feira, no caso amanhã, abertura, vai ter México e África, 16
0: que
1: horas.
0: Que horas?
1: 16. E às 23 horas vai ter a Coreia do Sul contra a República Tcheca. A estreia, né, das duas equipes vai ser às 23 horas. Aí na sexta-feira são 2 jogos, Canadá e Bósnia, às 16. E às 22 horas, Estados Unidos e Paraguai.
0: Mas acho que não é no mesmo horário, não, na sexta, em Sammy.
1: Na sexta-feira. Não!
0: Um horário diferente.
1: Na sexta-feira tem Canadá e Bósnia, 16 horas, e às 22 horas, Estados Unidos e Paraguai. Aí no sábado vão ser 3 jogos e entrando pela madrugada, então a gente encontra aqui com 4. Às 16 horas vai ter Catar e Suíça. Às 19, a estreia da nossa seleção contra o Marrocos. Às 22 horas vai ter Haiti e Escócia. 22 horas. E 1 da manhã, como você falou, viu, Netinho? Vai ter Austrália e Turquia. E o detalhe é no domingo, começa às 14 horas, Alemanha e Curaçao, às 14 horas, às 17 tem Holanda e Japão, às 20 horas Costa do Marfim e Equador, e às 23 fechando tem Suécia e Tunísia. É muito jogo, meu patrão, mas é muito, domingo são 4 jogos, começa às...

0: 14 e termina as, e o último jogo começa às 23. Só pra você ter uma ideia, tá bom pra ti?
1: É muito jogo.
2: Rodrigão, muito, meu patrão. Pra quem gosta de futebol, né? Aí, boa. Cardápio cheio, né?
1: Boa. É domingo, então, melhor dia que tem, né?
2: E tá todo mundo com saudade. Domingo sem Flamengo na TV não é a mesma coisa.
1: E tu, Samer, você com saudade do Vasco?
0: Olha, é o seguinte, eu tô muito bem esses dias e vamos mudar de assunto.
1: Um abraço, galera, valeu! Boa viagem, Rodrigão!
3: Tchau, opa, tchau!
2: Um abraço, tchau,
3: Netinho! Eu vou embora.
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2: Opa, 12 horas e 46 minutos. Boa tarde.

0: de agora estamos chegando. Alô, minha gente querida! Alô, meu Amapá! Alô, meu Brasil! Alô, mundo!
1: Brasil!
0: No clima, no clima, no clima da seleção brasileira e no clima da Copa do Mundo a partir de agora. Tá começando o meu, o seu, o nosso... Aqui pela emissora número 1 da Amazônia! E a frequência que bate forte...
2: 90,9.
0: Que chega longe. 90, que você já conhece. 90, que tá sempre 9. Junto com você. 90, e que 9. Vai dar um show de cobertura na Copa do Mundo.
1: Brasil.
0: Aqui direto dos estúdios principais da Coriolano Juca, no centro de Macapá. Muito boa tarde. A partir de agora tá começando o Bem Que Tem na 90,9 no sistema diário de comunicação. Meu parceiro, o Alisson Brito. E aí, o Alisson, tudo bacana? Tudo belebele, Alisson? Tá na expectativa pra Copa? Tá ansioso? Vai dar certo. Amanhã começa pra valer, hein? O Rodrigo Silva vai participar com a gente? Então, pronto a partir de agora. Tia Maria, seja bem-vinda também. Tia Maria, tá de boa já agora? Tá suave? Não? Como é que tá, tia Maria? Calma, tia Maria. Tudo bem com a senhora, coração?
3: Tudo bem, meu coração?
0: Ah, tudo bem. Agora sim, tá tudo certo, tá tudo ótimo, tá tudo legal. O Vem Que Tem especial desse dia 10 de julho de 2026 tá começando às 12 horas e 46 minutos. A apresentação é minha. E também com a participação dele, viajando por todo mundo. E daqui a pouco, direto dos Estados Unidos, trazendo todos os detalhes e as informações da nossa seleção e da Copa do Mundo que começa amanhã. Nome dele, tia Maria, como é? Não, peraí, tia Maria. Fala, chama ele aí, tia Maria.
3: É cabeça de balão?
0: Agora sim! Alô, Rodrigo Silva! Boa tarde, meu amigo!
4: Opa, boa tarde! Boa tarde!

0: pra você, Alson Summer. Boa tarde, o Alisson. Boa tarde, Tia Maria. Tá tudo bem, né, Tia Maria?
1: Tá tudo, tudo bem, tudo tranquilo. Tá bacana, assim.
0: Tudo de boa. Tudo bacana. Seja bem-vinda, Tia Maria. Saudade já da senhora, Tia Maria. Fique tranquila que o Hexa vem. Tudo beleza, né, Summer?
2: Tudo suave, Rodrigo. Graças a Deus, tudo bacana. Estamos te ouvindo legal. Você que tá já a caminho dos Estados Unidos. Como é que

0: Lembrando, viu, Summer, a nossa ida lá pro Festival de Parintins, exatamente um ano atrás, né?
1: Isso, ano passado
0: estivemos lá. É, e tá aqui o clima de Boi Bumbá também, né? O Festival Folclórico de Parintins, Boi Garantido, Boi Caprichoso, Manaus, passamos por lá, também acompanhando aí toda essa movimentação, vivendo esse clima de Copa do Mundo, mas se dividindo entre o Boi Vermelho e o Boi Azul, né? São os dois bois aí, o Boi Garantido e o Boi Caprichoso. Mas eu estou aqui ao lado do meu parceiro, do meu colega de transmissão, de viagem, garotinho do Marabaixo, Tarciso Franco, já no clima de mais uma cobertura de Copa do Mundo. Quarta cobertura, né, Tarciso?
2: Quarta, bom dia pra você. Aliás, boa tarde, né, Rodrigo? A gente ainda não almoçou, né?
0: Boa tarde,
2: Então, boa tarde pra você, boa tarde ao Elson Sami. Quanta alegria neste programa, vem que tem. Estamos aqui já vivendo esses momentos que antecedem a estreia da Seleção Brasileira. Será no próximo sábado, 19h, no horário de Brasília. Uma missão das mais difíceis de todo o grupo. E depois vem o Haiti, fecha com a Escócia no dia 24. Mas nós estamos acreditando. Estamos acreditando que, pela primeira vez em toda a história, de todas as participações da Seleção Brasileira, vai ter um técnico, já está um técnico estrangeiro, como o italiano Carlo Ancelotti, um técnico renomado, um técnico vitorioso, que eu tenho absoluta certeza, Rodrigo, que todas essas conquistas, esse know-how que tem o Carlo Ancelotti, isso tudo está indo para dentro da preparação da Seleção Brasileira, e eu acredito que nós vamos estrear bem diante de uma das forças africanas e uma das favoritas também ao título da Copa do Mundo. Vai dar certo, viu, Rodrigo?
0: Com certeza, maravilha. Tarciso está aqui também na expectativa, acompanhando a movimentação dia a dia da Seleção Brasileira. Meu caro Elson Sami, ontem quem falou com a imprensa foi o Ibanez. O Ibanez, que foi convocado como zagueiro, mas joga como lateral direito, né? Será que vai pintar Ibanez nessa lateral direita aí? Ficou uma situação muito confusa, né, Sami?
1: Exatamente.
0: O Ibanez treinando na lateral direita, inclusive jogou nesse ciclo aí do técnico Carlo Ancelotti. O Wesley não ficou lá, mas foi cortado. Tem também o Danilo, que joga de lateral direito, que é a posição dele de origem, né? Ele é lateral direito, mas o Ibanez pode pintar como titular aí nessa Seleção Brasileira, tá disputando a vaga com Danilo. E o que lhe parece isso aí, Elson Sami?
1: Então, Rodrigo, a gente tem acompanhado realmente essa disputa, digamos assim, sadia, né, entre o Danilo e o Ibanez, que podem ser uma das novidades, apesar do técnico Ancelotti, no corte do Wesley, ter levado um volante meio campista ali, que é o Ederson, e vive essa expectativa. Ontem acompanhando os noticiários, inclusive acompanhando as informações de você, do Tarciso aí, trazendo esses detalhes da Seleção Brasileira, e o torcedor que vive também essa expectativa. Será que o Paquetá vai realmente jogar, vai ganhar a condição de titular nessa estreia também? Tem a questão do ataque, muita gente não quer o Cunha no ataque, muita gente pedindo o Endrick, mas vocês que de fato já estão vivendo muito mais próximo aí à Seleção Brasileira, acompanhando também esses noticiários. Eu particularmente iria de Danilo nessa lateral direita, já que tem que improvisar, então é melhor colocar alguém que já teve uma certa experiência no futebol europeu, jogando na Juventus, chegou a jogar muitas vezes de lateral direito. Eu iria de Danilo e deixava o Ibanez para, de repente, uma situação do segundo tempo, Rodrigo.
0: Nessa própria Seleção Brasileira, Copa de 2022 no Catar, o Danilo jogou de lateral direito, foi convocado na posição de lateral direito, né? Já o Ibanez, que pode ser improvisado. Inclusive, ele chegou a dizer que está pronto para jogar de zagueiro, como lateral, onde precisar. Mas o certo, viu, Sami, é que o técnico Carlo Ancelotti, se você for acompanhar todos os noticiários, estão dizendo que o Ancelotti não está dando pistas do time que mandará a campo no próximo sábado contra a Seleção do Marrocos. Tarciso, cabe vaga ali para o Paquetá, cabe vaga para o Igor Thiago, Matheus Cunha, enfim, como é que está se desenhando aí essa onzena do Brasil para a estreia contra o Marrocos, Garotinho?
2: Primeiro a gente tem que informar que o treinador da Seleção Brasileira, o Carlo Ancelotti, viu, Elson Sami, está de aniversário hoje, completando 67 anos. Então ele tem mais um motivo para começar a definir a Seleção Brasileira. Não pode deixar para muito

0: cima da hora. Tem que resolver logo. Se vai colocar o Paquetá. O Paquetá é um jogador. Na seleção brasileira ele se sai muito bem. No Flamengo ele está tentando buscar aquele futebol vistoso, aquele futebol da garra, da determinação, mas ainda não chegou a esse patamar. Nós acreditamos que na seleção brasileira ele venha fazer a diferença. O Danilo, você falou com muita sabedoria, Elson Sambi, que é um jogador, no meu ponto de vista, que deve ocupar a vaga de Wesley, pela sua experiência de Juventus, de também seleção brasileira, um jogador experiente, renomado, que tem chance, sim, de ser titular. Só que, no meu ponto de vista, está demorando muito o treinador a definir o time. Tem que logo chegar, tornar público isso aí, e esperar a estreia. Mas a seleção hoje brasileira, no meu ponto de vista, reúne jogadores qualificados, preparados, em condições. São jogadores que atuam em competições, em campeonatos dos mais concorridos, dos mais disputados. Então, eu tenho certeza que o treinador vai saber se escalar o melhor para a nossa seleção nessa Copa do Mundo.
1: Já começa no gol, né? O que tudo indica, Alisson deve ser o goleiro titular da seleção brasileira. Lateral direita, a gente arrisca dizer aí que o Danilo deve ganhar a posição por ser realmente da posição, posição de origem. Ele foi convocado para isso, para ser lateral direito, para ser o reserva do jogador Wesley, que foi cortado. Aí na zaga, dá para colocar quem? Os seus dois zagueiros aí, começa contigo, Samer.
2: Meus dois zagueiros seria, eu colocaria, cara, é o seguinte, cara, pelo futebol, há muitos e muitos anos, o Marquinhos já tem ganhado oportunidade na seleção brasileira e, tipo, pra mim é um cara que não me traz tranquilidade, juro pra você que é um cara que não traz tranquilidade. E eu, o Rodrigo, se eu fosse o treinador da seleção brasileira, pela avaliação que eu poderia fazer desses dois últimos amistosos, eu poderia colocar muito bem o Ibanez na zaga, ao lado do Gabriel Magalhães, e deixaria o Marquinhos, eu colocaria o Marquinhos no banco de reserva. Na minha opinião, não merece ser titular da seleção.
1: Na minha também, eu acho que o jogador Marquinhos aí falhou feio naquele jogo contra o Egito. Não vem bem das pernas. Eu acho que Ibanez e o próprio Gabriel Magalhães são dois nomes. Eu também acredito que o Marquinhos deva ser barrado aí, deva ir para o banco. Mas eu aposto no Léo Pereira, viu, Tarcísio? Também, né? Nessa cena aí.
0: Olha, a gente sabe que o Marquinhos está vivendo uma infelicidade na seleção brasileira. Jogador do seu porte, capitão do Paris Saint-Germain, campeão da Liga dos Campeões da Europa, por duas vezes, tem esse histórico aí, não era para estar vivendo esse tipo de comportamento em campo. Mas não custa também a gente dar mais um crédito para ele. Eu acho que a dupla diária da seleção brasileira tem que ser Marquinhos e Gabriel Magalhães. O Léo Pereira vem se saindo bem, vem. Mas ele é um jogador, no meu ponto de vista, assim como o Marquinhos, que ainda não inspira confiança. Mas eu começaria a Copa do Mundo com essa dupla de área. Marquinhos pela direita e Gabriel Magalhães pela esquerda. E vamos ver o que vai dar. Pelo menos, ele já vai ter daqui para frente uma certeza se vai ser mantido ou não essa zaga.
1: Lateral esquerdo também. Tá uma confusão aí, né, Sama?
2: Exatamente, é uma incógnita também, né? O torcedor tá acompanhando, o torcedor tá vivendo essa expectativa de quem vai ser a escolha dessa lateral direita. Na verdade, a gente chega na Copa do Mundo, o Tarcísio e o Rodrigo, com essas situações, né? O Ancelotti, ele teve um tempo para fazer vários e vários testes. Eu acho que foi o técnico Renato Gaúcho. Não, foi o Vanderlei Luxemburgo, perdão. Que agora, esses dias, ele trouxe uma reflexão muito interessante, né? Que o período em que tu chama os jogadores pra Copa do Mundo é o período em que tu já tem certeza de muitas coisas. Então, não vale mais tu apostar. Infelizmente, nesses dois últimos jogos de preparação e agora pra estreia da seleção brasileira, o Ancelotti ainda tem essa dúvida. Tudo bem que teve a situação do Wesley, que acabou se machucando, acabou sendo cortado, fatalidade, e tá fora da Copa. Mas aí, você chegar num jogo de estreia de Copa do Mundo, sendo que você teve um período de chamar vários jogadores, de fazer o teste, e tu ainda não ter um lateral esquerdo convicto de que pode ser o titular, de que tu tem uma dificuldade e tu não consegue ter um jogador titular na lateral direita, é um problema que o Ancelotti vem enfrentando e que o torcedor já começa a observar, Rodrigo.

0: Rodrigo e Tarcísio.
1: Com certeza, falou tudo aí, Elson Sammer. Vamos acompanhar aí. Quem vai para a lateral esquerda? Eu acho que o Alex Sandro, né? Deve começar, deve ser o primeiro titular, né?
0: E que não, deve ser o primeiro titular. E que não vem, convenhamos, e que não vem, como o próprio Tarcísio falou aí sobre o Léo Pereira, mas o Alex Sandro também não vem fazendo grandes partidas, grandes exibições na lateral esquerda do Flamengo. Inclusive, o próprio torcedor do Flamengo questionou e reclamou a convocação dele, mas deve ser o titular para esse jogo de estreia.
1: Maravilha. Então a gente já batendo aqui o time titular, daqui a pouquinho a gente volta a destacar, falar do meio-campo, do ataque, das possibilidades do técnico Carlo Ancelotti. O aniversariante do dia, porque o sistema diário de comunicação, portal diariodamapá.com.br, jornal Diário do Amapá, Diário FM, TV Diário Macapá, com dois profissionais credenciados, a única emissora do Amapá presente no clima da Copa do Mundo, trazendo todos os detalhes, inclusive sábado, uma mega cobertura desde o programa do colega Olívio Fernandes, passando pelo Kleber Barbosa, passando também pelo nosso...
0: Togas e Becas
1: do nosso querido Helder Carneiro. Vivo Rádio, até a bola rolar a partir das 19 horas no clima aí de Brasil contra a seleção de Marrocos. É isso, Tarcísio?
2: É isso, Rodrigo. 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
1: Quero agradecer também ao prefeito de Macapá, Pedro da Lua, obrigado aí ao nosso prefeito Pedro da Lua, grande prefeitinho, um abraço minha amiga. Ellen Costa também está ligada aqui acompanhando. Boa tarde ao meu amigo Odailson Benjamin, secretário de Estado da Infraestrutura, prefeito de Laranjal do Jari, grande Ted Marcel, fazendo um excelente trabalho aí no município de Laranjal do Jari. Vem aí, Elson Sammy, o Queirogão, hein? Tá vindo o Queirogão, novo estádio belíssimo e uma grande partida de futebol sendo marcada aí para contemplar a entrega do estádio Queirogão, lá no bonito município de Laranjal do Jari, que tem à frente aí o prefeito Ted Marcel. 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Que faturou aí, acertou o palpite, tivemos 7 acertadores que cravaram o placar 2-1 para o Brasil contra o Egito. Houve o sorteio e a ouvinte, daqui a pouquinho eu vou confirmar o nome aí do ouvinte ou da ouvinte, que faturou aí R$200 oferecimento da Farol e Companhia.
0: Trigou.
1: O nosso bom afluense Marinaldo Machado. Oi, Samir!
0: Gabriel, ó, o nosso ouvinte Gabriel foi quem faturou os R$200, né, do palpite Gabriel. Premiado.
1: Tá mais endinheirado que a gente.
0: Exatamente. É
1: o que eu não tenho no bolso agora, viu, Samir?
0: Esse tá baludo, meu patrão.
1: É... Olha, aproveitar para dar um abraço também para minha grande amiga Elísia Congó, a nossa pintante, grande parceira, a mulher do IMPROI, o Instituto Municipal de Promoção de Igualdade Racial, fazendo um grande trabalho aí no IMPROI. Um abraço aí à nossa querida Elísia Congó, a Farol e Companhia do Bom Afoense Marinaldo Machado, e também ao maior e melhor atacarejo da Zona Oeste da cidade, que é quem, Elson Sammy?
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7: Estamos de 13 horas e mais 7 minutos, 13 e 7, hora certa para você ligado aqui nas ondas da 90,9, programa Vem Que Tem, abraçando a lenda, meu amigo Valdir Lima, grande Valdir, rapaz, um abraço para ele, em junho nasce as lendas, um abraço, meu amigo Valdir, é, tá ligado aqui acompanhando o programa Vem Que Tem. Mandar um abraço, um boa tarde ao meu grande amigo Geudiandro, lá da Mapoeira. 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
0: 13 horas e 8 minutos, 13 e 8, a gente continua. Eu direto aqui do Sistema Diário de Comunicação, nosso estúdio principal na Coriolano Jucá. Ao lado do meu parceiro Alisson, nosso diretor aqui do nosso programa. Tia Maria, toda a nossa trupe. E o meu parceiro Rodrigo Silva viajando pelo mundo e já partindo em direção aos Estados Unidos para trazer todos os detalhes. O Sistema Diário de Comunicação, Rodrigo Silva e Tarciso Franco, trazem todos os detalhes e a cobertura completa da Copa do Mundo que começa amanhã. México, Canadá, Estados Unidos, a maior Copa do Mundo de todos os tempos. 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
4: Maravilha, maravilha, maravilha. Um Alisson Brito, 13 horas e mais 13 minutos. Hora certa para você ligado aqui no programa Vem Que Tem. Abraçando aí a toda a turma que tá ligada, meu amigo Irandi Ferreira, grande Didi, um abraço, presidente do Inorte, acompanhando aqui a nossa programação, o nosso prefeito lá da Zona Oeste, vice Zilana. Eu acho que eu vou ficar com a Secretaria de Finanças, né? É, a Secretaria de Finanças lá. Enquanto o Didi vai ser o prefeito, a Zilana a vice, a gente vai ficar aí na como secretária de finanças aí, como secretário de finanças aqui da nossa associação de moradores lá da Zona Oeste. Estamos de 12 horas e mais 14 minutos, aliás, 13 horas e mais 14 minutos. Aproveitar também para mandar aí um boa tarde especial ao nosso diretor Rafael Ribeiro, rapaz, está ligado aqui acompanhando a nossa programação, grande Rafael Ribeiro. Aproveitando para mandar os parabéns, Sammy, atrasado ao doutor Renan Rosas, né? Grande doutor Renan Rosas, que é um grande parceiro, esteve aniversariando recentemente, ontem, né? Completou mais um ano de vida. Doutor Renan, que é um grande amigo, um grande parceiro, nosso colega aqui de Sistema Diário de Comunicação. E é o responsável aí pelo nosso quadro médico de família do programa Viva o Rádio. É o programa Viva o Rádio. Então a gente aproveita e manda um abraço ao doutor Renan Rosas, aniversariante de ontem, que completou mais uma risonha primavera, pré-candidato a deputado estadual, uma grande liderança, uma liderança forte. E daqui a pouquinho a gente vai parabenizar aí, falar um pouco mais desse trabalho importante do doutor Renan Rosas, grande amigo, grande parceiro, grande médico atuante, um homem do médico de família, meu caro Elson Sammer.
0: Um abraço, doutor Renan, parabéns também. Recebo os parabéns de toda a equipe aqui do Vem Que Tem, parabéns aí pelo grande trabalho profissional e social que realiza em todo o nosso Amapá. Rodrigo Silva, olha o seguinte, são 13 horas e 14 minutos, Rodrigo, só pra dizer, o teu áudio tá chegando perfeitamente aqui, todo mundo escutando, ouvindo atentamente, som bonito, alto e cristalino, os equipamentos e as condições que o Sistema Diário de Comunicação realmente coloca pra gente poder levar sempre o melhor de todas as transmissões, seja aqui em Macapá, seja em qualquer ponto do Amapá e agora em qualquer ponto do Brasil, Rodrigo Silva.
4: Com certeza, sem dúvida nenhuma, esse é o padrão Diário FM, Sistema Diário de Comunicação, mandando um abraço ao nosso diretor Mário Melo, ao meu amigo Joca Narita, que é da unidade técnica, o Alisson Brito também, o nosso Elielson Lacerda. Cadê o Benito de Elielson Lacerda,
0: hein? Equipe que dá
4: grande
0: show,
4: Elielson,
0: né?
4: Lacerda. Olha, tem até vinheta, meu.
0: E a do Joca também,
4: Tem a do Joca.
0: Tem a do Joca, tem.
4: Joca Pantoja!
0: Ah, tá.
4: Olha, mandar uma boa tarde aqui pra Pena Nogueira, lá em Santana.

0: Santana, ligada aqui acompanhando o programa que tem, mandando um abraço ao nosso Homem Festa. Você conhece o Homem Festa?
1: Ele tá aqui, sabe quem é, viu?
0: Tá na área, ele tá.
1: Tá na área. Olha, e tem, e tem programação lá na Resenha do Brega esse final de semana, viu,
0: Rodrigo? É, o Clube Resenha do Brega, quinta-feira, dia 11. Olha aí, olha aí. É a Quinta da Cerveja. Você não paga nada, entrada gratuita, leva só o do litrão.
1: É, como ele disse.
0: Semana passada tinha baixado o preço do litrão lá, viu, Isam?
1: Ele diz o seguinte, leva só a grana, mano, só a grana, isso.
0: Só pra tomar o litrão.
1: Não que não.
0: Só pra tomar o litrão, que depois as meninas chegam lá no Uber e tal.
1: Exatamente. Um abraço.
0: Tá no estúdio, ele, o Caja, tá?
1: É o Caja, tá aqui é na produção, tá aqui no nosso estúdio 2 ali. Olha, Rodrigo, é o seguinte, a programação na quinta-feira até a Resenha do Brega e a Quinta da Cerveja com litrão a R$15. E o detalhe de todas as marcas. E ainda tem o balde de cerveja, a lata. Balde da cerveja, latinha, R$35, meu patrão. É na Resenha do Brega, ali na Diógenes Silva, no Buritizal, no antigo Tigrão Show. Agora é Resenha do Brega com a Quinta da Cerveja. Te puxa, leva só a grana e deixa o resto com o Caja e com toda a galera lá da Resenha do Brega. Rapaz, a bagaceira vai ser boa. Já é um pré-esquenta já pro jogo da seleção, viu, o Rodrigo? Começa na quinta.
0: Já dá pra entrar no clima.
1: Isso, na sexta.
0: Já dá pra entrar no clima.
1: Não vai queimar largada, pelo amor de Deus. Mas na quinta-feira, vambora lá pra Resenha do Brega, a Quinta da Cerveja, litrão de todas as marcas, 15 conto, e o balde da cerveja latinha a R$35 na Resenha do Brega. DJ é o Caja no comando.
0: Pois é, tem a vibe do maestro Sivaldo Mix, tem o DJ é o Caja, o Homem Festa. É, meu patrão, entrada liberada a noite toda. Olha só o que rola lá.

0: No Clube Resenha do Brega. Clube Resenha do Brega, todo mundo convidado aí pra marcar presença quinta-feira, agora dia 11 de julho, Samy!
1: Vambora então, Rodrigo! 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
2: Maravilha, 12 horas, aliás, 12 não, 12 horas aqui já, né? 12 horas aqui, uma hora menos, viu, Sam?
3: Exatamente, tô lembrando.
2: É, tá passando uma hora menos, 12 horas e 22 minutos, 13h22, no horário de Macapá. Meu amigo Valdir Lima, um abraço pra ele.
3: A lenda!
2: Dia 23 de junho. Dia 23 de junho é aniversário dele, rapaz. É. Da lenda.
3: As lendas nascem que mês, Valdir. Rodrigo?
2: Aliás, não é Valdir Júnior, é Valdir Lima, né?
3: É, as lendas nascem que mês? Lima.
2: É, no mês de junho.
3: Aí, ó.
2: Em junho nascem as lendas.
3: Valdir!
2: É o meu amigo Valdir Lima, rapaz. Abraço, Valdir. Homem forte lá da residência, daquela residência lá da Mendonça Furtado, mano.
3: É, né?
2: Ele que comanda lá. Qualquer falta de respeito, sai de baixo. Olha, meu amigo Ney Vilhena, você conhece essa fera?
3: Conheço.
2: Grande Ney Vilhena.
3: Gente da melhor qualidade.
2: Tá nos dando carona. Um abraço pra ele. Alô, Bruna! Um abraço pra Bruna.
3: Abraço,
2: Bruna. Conhece a Bruna Souza?
3: Conheço. Gente boa, da melhor qualidade também.
2: Gente da melhor
3: qualidade. Outro dia eu perguntei se ela trabalhava no teatro também, Rodrigo.
2: Por quê, Bruno? Por quê?
3: Não, ela não quis responder ela. Depois ela te responde.
2: Tá, beleza. Tá bom, então. Um abraço. Quem mais tá ligado aqui? O André Torres, lá no município de Mazagão. Um abraço pra ele. Um abraço também pra Lidiane Cardoso, lá do bairro Infraero 2, tá participando aqui do palpite, tá dizendo que vai ser 3 Brasil, 1 para o Marrocos. Qual é o teu palpite, Tarcísio? Brasil e Marrocos?
4: Brasil e Marrocos? 2-1 pro Brasil.
2: Aí. 2-1 pro Brasil. Qual é o teu palpite, Samer?
3: 3-1. 3-1.
2: 3-1, né?
3: 3-1.
2: Qual é o palpite, o Alisson? Bora ver quem vai acertar aí esse palpite.
3: Ele tá dizendo que vai ser 3-2 aqui pro Marrocos. É pro Marrocos?
2: 3-2.
3: Ah, é pro Brasil.
5: Brasil!
2: Isso, pelo amor de Deus.
3: É 3-2 pro Brasil, tá dizendo?
2: Olha,
3: o Rosivaldo Pontoli tá dizendo que vai ser 3-0 pro Marrocos, viu, Rodrigo? O Rosivaldo tá dizendo aqui. Brasil 0, Marrocos 3. Dá licença.
2: Ah, é o ouvinte, daí, né? Secador.
3: É o ouvinte,
2: sai,
3: né?
2: Sai daí, secador.
6: Sai daí, pipa podre.
2: Sai daí, pipa podre, é verdade. É a Diário FM no clima da Copa do Mundo. Começa amanhã, né, Tarcísio?
4: É, começa amanhã o Mundial no Colosso Estádio Azteca, com capacidade para um pouco mais de 82 mil torcedores. Um jogo cercado de muita expectativa com o trio brasileiro, sob o comando de Wilton Pereira Sampaio, quem vai ter essa responsabilidade para México e África do Sul. Bola rolando, portanto, às 16h. E o Sistema Diário de Comunicação entra em campo na Copa do Mundo, levando todas as emoções da seleção brasileira rumo ao hexacampeonato. Ao lado dessa grande jornada com a Diário FM estão deputado Dorinaldo Malafaia, deputado estadual Júnior Favacho, governo do Amapá através da Secretaria Estadual do Desporto e Lazer, Cedel, Arantu Turismo e Prefeitura, e o nosso prefeitinho da Lua. Sistema Diário de Comunicação na Copa do Mundo 2026. A emoção da seleção brasileira, lance a lance, na torcida por mais uma estrela. Quem sabe agora o hexa chegando, hein, Rodrigo?
2: Todo mundo nessa expectativa. Arrancada já começa no próximo sábado, às 19 horas, horário de Macapá, horário de Brasília. Vale a sua torcida para a seleção brasileira. 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
3: 13 horas e 26 minutos.
4: Maravilha.
3: 13 e 26, Rodrigo Silva. Pode seguir, Rodrigo.
4: Maravilha, maravilha. Só para aproveitar aqui, ainda nesse embalo, vou dar um abraço aí ao meu grande amigo, secretário Germán Loli Júnior, secretário da Casa Civil, tá ligado, acompanhando aqui a nossa programação. Um abraço também à secretária Cibele Peixoto, do Desporto e Lazer. Meu amigo Aleixo, conhece essa grande fera, Sam?
3: Um grande Aleixo,
4: Alex.
3: Gente da melhor qualidade.
4: Gente grande da amigo. Melhor qualidade. Só tem um defeito.
3: Ah.
4: Só tem um defeito.
3: Tosse. Será?
4: Pro Vasco da Gama, né? Mas ninguém é perfeito, né? Fazer o quê, né?
3: Ô, Rodrigo. O Ney sempre fala, por essa parte, Rodrigo, bora falar da seleção, porque esses dias agora e esse mês, junho e julho, são meses que nós não vamos ter dor de cabeça com o Vasco da Gama. Que coisa maravilhosa, hein, cara? Que coisa boa.
4: Vai ser tudo tranquilidade, com certeza. Olha, dar um abraço ao meu amigo Biraga, rapaz, grande Biraga, secretário de articulação governamental lá do município de Santana. Sabe como é o nome dele? José Brandão, popular Biraga. Grande Biraga, rapaz, um abraço. Alô, Biraga, obrigado aí pela audiência. Meu amigo Adail Júnior. É que o Adail mandou um áudio aí pra gente. Ele mandou um áudio aí pra gente, o Alisson. Tô mandando aí pra você, meu parceiro Adail Júnior, que tá ligado aqui no Vem Que Tem. Fala aí, qual é o áudio do Adail? Fala, Adail.
5: Fala, meu preto. O que que você manda, meu preto? Tudo bem, meu preto? Saúde boa?
4: Olha, boa tarde. Estou ligado no programa. Estou aqui na aldeia Aramirã, terra indígena Wayampi, escutando o programa pelo aplicativo. Palpite do jogo, Brasil 1, Marrocos 1. Professor Jorge Abad, Alson Sami.
3: Olha só que bacana. Um abraço, professor Jorge. Obrigado pela sua audiência. Ô, Rodrigo, você falou, eu vou só complementar para reforçar, mandar um abraço mais uma vez aqui ao nosso querido Germán Loli Júnior, nosso secretário da Casa Civil do Governo do Estado. Realmente bonito, acompanha. Né? Nome bonito. Sua forte. Bonito. Germán Loli Júnior. Tá acompanhando, tá ouvindo aí a nossa programação. Obrigado pela audiência, nos dando essa carona mais do que especial. Um abraço e olha, um abraço também pra mesa 5. Um abraço, secretário, tudo de bom. Valeu pela carona aí, obrigado pelo carinho de sempre, pela audiência aqui no Vem Que Tem. Rodrigo, é o seguinte, vamos girar aqui nos apoios culturais, vamos faturar.
4: Samir,
3: opa.
4: Só mandar um boa tarde aqui pro Adail Neto, rapaz.
3: É
4: o filho do Adail Júnior.
3: Detalhe é o seguinte, o Adail, quando ele vai pro show, ele leva o neto dele. Vai...
4: É jogador caro.
3: E vai a caráter, vai todo personalizado. O look que o Adail canta, vai, o neto tá lá, bonitão, no palco também. A nova geração da música mapaense, esquece, amigo.
4: É verdade. Ah, um abraço, então, a toda essa turma aí, essa galera aí que faz e acontece, né?
3: Faz, sempre faz e acontece. Um abraço pra todo mundo aí, agora sim, são 13 horas e 30 minutos. Meu diretor tá dizendo aqui que a gente tem que faturar, tá puxando minha orelha. Vamos lá, Alisson, calma, bora, Alisson, não briga. Vamos faturar e daqui a pouco a gente volta. Rodrigo, com muito mais. É rapidinho, não sai daí.
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Esse aí é o som do Leonardo Melmel, às 13 horas e 39 minutos, aqui na programação do Vem Que Tem, uma programação especial. Olha, a gente falando de Copa do Mundo, falando de promoções, querendo sempre a sua participação e trazendo muitas informações e novidades pra você que tá aí do outro lado, você que tá nos dando essa carona especial, tá no seu carro particular, você é motorista de aplicativo, os nossos amigos taxistas, a nossa amiga dona de casa, você que já foi, descansou e agora tá voltando pra segunda parte aí do trabalho, para você que tá voltando, indo agora descansar também, mas nos dá essa carona mais do que especial aqui na 90.

0: 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Obrigado pela sua audiência. Olha, as mensagens que continuam chegando por aqui, inclusive o nosso querido amigo aí, o Germán, mandou um áudio pra gente aí, mandou uma mensagem pra nós. Rodrigo, você tá ouvindo aí? Ele mandou uma mensagem
1: tá
0: pra aqui, gente aí.
1: Tá acompanhando, tá aqui na área, rapaz.
0: Ó, grande Germán. Ouça aí, Rodrigo. Fala, secretário!
2: Grande abraço aí pra essa dupla quentura desse horário especial de almoço, sempre aqui trazendo alegria, né? Tô sempre na escuta quando possível, claro. Grande abraço, Rodrigo e Elson Sammer.
1: Opa, um abraço aí ao nosso secretário Germán Loli Júnior, secretário da Casa Civil, a equipe atuante, tem o nosso Edson, a nossa Karina, nossa querida Manu, que é a coordenadora do cerimonial, equipe nota mil, né? Que tá trabalhando sempre aí, colocando a Amapá na direção certa, fazendo parte da equipe do governador Cleice Luiz. Um abraço aí ao meu grande amigo Germán Loli Júnior, obrigado aí pela audiência, toda essa turma maravilhosa que se liga e acompanha aqui no programa Vem Que Tem. No clima da Copa do Mundo, está chegando aqui a Copa 2026, abertura amanhã. Meu amigo Aleixon, um abraço, tá ligado? Grande Aleixon, salvador da pátria, rapaz, um abraço para ele. Meu amigo Felipe Monteiro, alô Felipe, boa tarde, pessoal indo para casa. Na hora do almoço, todo mundo sintonizado, acompanhando aqui o programa Vem Que Tem, no clima da Copa do Mundo, Associação.
0: Exatamente, meu caro Rodrigo Silva, 13 horas e 42 minutos. 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
1: Maravilha, Samen, 12 horas e 45 minutos, e 45, olha, daqui a pouquinho, aliás, 13h45 no horário de Macapá, tá bom? Pra não perder o compromisso, viu, pessoal? 12h45, horário da cidade do Panamá, horário de Miami e horário de Nova York, uma hora a menos. Aí, portanto, nesses países, nessas cidades, em Macapá, 13 horas e mais 45 minutos. Sabe, daqui a pouquinho, dentro da programação da Seleção Brasileira, quem vai falar com a imprensa hoje é o Rafinha. Rafinha, que, na minha opinião, precisa mostrar que veio na Seleção Brasileira, né? É um cracaço no Barcelona, joga muita bola, faz gols, costuma ser decisivo, mas na Seleção Brasileira ainda não rendeu o esperado. Eu pergunto a você, Sami, qual seria a pergunta, se você tivesse a oportunidade, iria fazer ao Rafinha hoje, ele que vai estar atendendo os colegas de imprensa, 2 horas, por volta de 14 horas e 30 minutos, é o horário da entrevista coletiva, e hoje o bate-papo será com o atacante Rafinha da Seleção Brasileira.
0: Rodrigo, é o seguinte, eu seria bem diretaço com o Rafinha na pergunta. Rafinha, por que que alguns jogadores, em especial você, consegue jogar um futebol

0: bem vistoso, considerado um dos melhores jogadores do mundo com a camisa do Barcelona, e não tem esse mesmo desempenho com a camisa da seleção brasileira. Só isso.
1: Aí, ele automaticamente teria que responder. Tarcísio, qual seria a sua pergunta para o Rafinha?
2: Se ele veio mesmo para somar com a seleção brasileira, porque até agora ainda não disse que veio. Ele tem que melhorar muito, joga, tem muito futebol. Se ele pelo menos colocar em campo nesta Copa do Mundo com a seleção brasileira 15% do que ele joga no Barcelona, o Brasil vai longe com certeza nessa Copa, Rodrigo.
1: Com certeza, tá aí. Então, Rafinha hoje com certeza terá aí a repercussão do que ele for falar, da sua expectativa, do que tem achado aí desse ciclo de Carlo Ancelotti, dessas baixas que a seleção teve que encarar, vários jogadores que acabaram de fora da Copa do Mundo, Militão, por exemplo, tivemos aí o Wesley mais recentemente, Estevão, que seria o nome certo aí, que seria o nome certo nessa convocação, nessa seleção brasileira do técnico Carlo Ancelotti. Sistema Diário de Comunicação entrando em campo na Copa do Mundo, levando todas as emoções da seleção brasileira rumo ao hexacampeonato. Ao lado dessa grande cobertura estão nossos patrocinadores que acreditam no esporte, torcem com o Brasil a cada partida. Governo do Estado do Amapá, governador Clécio Luiz, Cedel, através da nossa querida Cibele Peixoto. Mandar um abraço também à nossa secretária de comunicação, Ana Gilene, secretária de comunicação do governo do estado, e a toda a equipe do GE, especialmente ao nosso governador Clécio Luiz, deputado Dorinaldo Malafaia, deputado estadual Júnior Favacho, Arantu, prefeito Pedro da Lua. Agradecer também ao meu amigo secretário de infraestrutura, Odailson Benjamin, grande parceiro, que também está aí acompanhando a nossa programação, sintonizado aqui na programação, no clima da Copa do Mundo. Sábado a bola rola pro Brasil, Sammy!
0: Muito bem, Rodrigo, vamos nos nossos apoios culturais e daqui a pouco a gente volta para finalizar aqui o nosso Vem Que Tem especial desta quarta-feira. Rapidinho!
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0: Maravilha, 12 horas e mais 55 minutos, 13h55, em Macapá, hora certa para você ligado, acompanhando aqui o programa Bem Que Tem, audição desta, hoje exatamente, quarta-feira, dia 10 de junho, vésperas aí da abertura da Copa do Mundo. Tarcísio, uma grande festa, sinto preparado e começa exatamente no México, né?
1: Começa no México, que já sediou as Copas de 70, o Brasil ganhou lá o tricampeonato, né, Rodrigo? E depois em 86, e agora pela terceira vez recebe mais uma edição do Mundial. Então é um país que a população não está nada satisfeita com a FIFA, viu, Rodrigo? A população está reclamando de barbaridade, valor do ingresso, valor altíssimo. Isso pode deixar muitos mexicanos de fora. Essa grande abertura esperada para esta quinta-feira, às 16h, no Estádio Azteca. Vai ter uma baita cerimônia com muitas atrações e ali vai ser dada arrancada para mais um Mundial organizado pela FIFA. Detalhe é o seguinte, que quinta-feira vai ser no México, a abertura da Copa do Mundo, com uma linda solenidade. No dia 12, a solenidade vai ser, sabe onde? Nos Estados Unidos, Rodrigo também. E depois... no Canadá também vai ter a sua abertura de Copa do Mundo. São os três países que vão receber o Mundial. Pela primeira vez a FIFA realizando uma Copa do Mundo em três países, com a participação de 48 seleções que vão correr atrás daquele que é considerado o troféu mais cobiçado do futebol do mundo, a Copa do Mundo da FIFA 2026, Rodrigo.
0: Maravilha, Tarcísio! 12 horas e mais 57 minutos. Mandando abraço, meu amigo Tadeu Pelaz, grande Tadeu Pelaz, tá ligado aqui acompanhando o nosso programa. Valeu, Tadeu, obrigado aí pela audiência.

0: acompanhando aqui o Vem Que Tem, meu amigo Joelso Cardoso, na escuta do programa lá na comunidade do Carvão, município de Mazagão. Valeu, Joelso. Obrigado aí pela audiência. Mais uma vez, mandar uma boa tarde ao meu grande amigo, secretário Odailson Benjamin, secretário de Estado da Infraestrutura, meu amigo Washington Martins, meu amigo Tônio Franco, rapaz. Gente boa, essa equipe da melhor qualidade aí da Secretaria de Estado da Infraestrutura. 12 horas e mais 58 minutos. Elson Samer, reta final do programa Vem Que Tem, né, Samer?
1: Exatamente, Rodrigo. Mais uma vez agradecer aí a parceria, o Rodrigo e o Tarcísio, que diariamente estarão aqui com a gente também no Vem Que Tem, direto já nos preparativos aí, vão chegar nos Estados Unidos para trazer todas as informações, trazer todos os boletins, atualizações da nossa seleção, os preparativos, jogos do dia e todas as novidades que nós teremos durante essa Copa do Mundo aqui dentro do Vem Que Tem. O Sistema Diário de Comunicação que estará muito bem representado em mais uma Copa do Mundo. Bom trabalho para vocês aí, boa viagem aí nas próximas horas. Estarão já a caminho dos Estados Unidos e que tudo possa dar certo para vocês aí, Rodrigo.
0: Maravilha, Samer, obrigado. E lembrando que às 8 da noite, no programa Na Marca do Pênalti, a gente volta juntamente com o Tarcísio Franco, nosso Lúdio Pacheco, toda a equipe do programa Na Marca do Pênalti, a partir das 8 horas, já com todas as informações, logicamente, entrevista do Rafinha, o atacante da seleção brasileira, que daqui a pouquinho estará falando aí com a imprensa às 14 horas e 30 minutos, horário de Brasília. Mandando um abraço aí, meu amigo Buzé, rapaz, está acompanhando aí no Mazagão.
1: Buzé, grande zagueiro.
0: Júnior Buzé, ligadaço aqui acompanhando o programa. É zagueiraço,
1: é? É, já foi zagueiro dos bons. Hoje tá fora de forma, mas ainda joga, diz que ainda.
0: Fora de forma.
1: Só que agora joga um master agora, né?
0: Tá fora de forma, é, Sam?
1: Ei, Buzé, sem trairagem.
0: Um abraço, Buzé. Grande Buzé, rapaz, um abraço pra ele. Tá ligado aqui acompanhando o programa Vem Que Tem. Meu amigo Júnior Buzé, meu conterrâneo lá do município de Mazagão. Samer, vamos ficando por aqui. Mais uma vez agradecendo a todos os nossos parceiros, governo do Amapá, governador Clécio Luiz, CEDEL, em nome da secretária Cibele Peixoto, nossa querida Ana Gilene da Comunicação, Arantu, prefeito Pedro da Lua, deputado Dorinaldo Malafaia, prefeito Tédio Maciel, secretário Odailson Benjamin, deputado estadual Júnior Favacho, a todos os nossos parceiros, Farol e Companhia, Boa Faense, Marinaldo Machado. 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Mandando um abraço, meu amigo Ney Oliveira. 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Elson Samir!
1: Valeu, Rodrigo! Até amanhã, se Deus quiser. Volta novamente o Rodrigo Tarcísio trazendo aí todas as informações e atualizações da Copa do Mundo. Faltando só um minuto para as 14 horas, vamos finalizando aqui, agradecendo a você pelo seu carinho e pela sua audiência. E rapidamente, mandando um abraço aqui ao Marcelo Oliveira, é o presidente lá do Instituto Forte Abraço no município de Mazagão, que esse final de semana realizou a final da primeira Copa da Juventude e o Porto Mazagão foi o grande campeão, conquistando o título aí. E vem aí, hein, a Corrida de São Tiago, dia 19 de julho, as inscrições estão abertas, uma das principais e mais tradicionais corridas de rua do Amapá, tá chegando no mês de julho. Um abraço, Marcel, pra você e pra todo mundo aí, um abraço pra você que ficou até agora ligado junto com a gente, meu parceiro Alisson, valeu! Tchau, tia Maria! E pra todo mundo, aquele abraço especial e amanhã a gente volta. Tchau, gente!

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3: Muito bem, olá pessoal, agora 2:03.
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0: Opa, gente, salve, salve! Muito boa tarde pra você ligado na sintonia da YS453 90,9 Diário FM Macapá. Hoje, quarta-feira, meiuca da semana, no dia 10 de junho de 2026. Véspera da abertura oficial da Copa do Mundo 2026. E Brasil tá chegando, é diário como sempre, dando um verdadeiro show de cobertura na Copa do Mundo 2026 nos Estados Unidos. Logicamente, a melhor equipe de profissionais prontos pra levar a melhor informação possível pra você do que vai estar acontecendo a partir de amanhã na abertura do Mundial. Enquanto isso, a gente vai seguindo por aqui depois dessa conversa maravilhosa com Elson Sam e Rodrigo Silva. Agora é direto comigo, viu? Muito prazer. Eu me chamo Célio Santiago. O Panda tá na área e se derrubar é pênalti. Detalhe, você pode acessar as nossas redes sociais e seguir por lá. Arroba Show da Diário Oficial. Arroba Show da Diário Oficial. E também o nosso perfil pessoal. Vai lá no nosso perfil pessoal, vai nos seguindo daquele modelo, viu? Meu amigo Jim Smith, boa tarde, bonitão, já tá na escuta, meu amigo Jim Smith, acompanha lá a gente nas redes sociais, através, arroba locutorpanda, underline oficial, arroba locutorpanda, underline oficial, com apoio cultural da rede de lojas Tudo, a maior e melhor rede de lojas de preço único do Brasil, qualquer peça da nossa loja, somente R$18, também, meus amigos lá da Paraíba 7. 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Vamos embora, vamos que vamos, que o nosso show da Diário tá no ar! Aniversariante do dia! Muito bem, quem tá na área com a gente hoje, aniversariando dia 10 de junho, é o Laerte Coutinho, 75 anos, uma das cartunistas, né, de quadrinhos mais importantes e influentes do Brasil. Bento, 27 anos, goleiro da seleção brasileira e também do Al Nassr, também um dos grandes nomes da nova geração da posição também, viu? Rafael Colombo, 48 anos, jornalista e apresentador brasileiro, com passagens marcantes por grandes emissoras. E Mariana Kupfer, 52 anos, atriz, apresentadora e influenciadora brasileira. E se você conhece alguém que tá de aniversário hoje, aproveita logo, manda pra cá o nomezinho, quero saber dele ou dela, através do 991226978.
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0: Tema do dia. Olha, ontem a galera tava só numa sacanagem quando se falou no tema do dia de ontem, e hoje acho que não vai ser muito diferente. Só que hoje a gente vai falar um pouquinho mais sério, vai puxar um pouco freiozinho de mão. E pra você que tá ligado na sintonia da Diário FM, o nosso tema do dia é o seguinte. Puxar aqui nosso tema do dia, que rapidinho, fechou sozinho aqui, velho. Vamos lá, nosso tema do dia é o seguinte, pessoal. Olha, o tema do dia, competitividade da vida, na vida, como lidar? Como é que você lida com as competitividades que acontecem na sua vida? Você sabe que em todo lugar tem uma pessoa que sempre vai competir com você, do cargo, até mesmo da posição que você ocupa hoje, né? Então quero saber do seguinte, competitividade na vida, como lidar com ela? Não existe ninguém que não seja competitivo. Todo mundo é competitivo, sim. Posso provar hoje pra vocês. Competitividade na vida. Como lidar? Como é que você lida com a competitividade na sua vida? 991226978. Mandando um abraço pra rapaziada aqui da DM Produção. Produção DM, grande abraço. Meu amigo, boa tarde, bonitão, já na escuta. Manda um abraço pro Léo e pro Kevin. DM Produção. Meu amigo Jim Smith, bonitão. Tá na área com a gente. Valeu, Dinho, pela carona, viu? Tamo junto.
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0: Muito bem, agora 2:19.
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2: Boa tarde, Célio Santiago Panda. É o André Torres, aqui de Mazagão.
0: André!
2: Sobre o tema de hoje, Célio, eu nunca competi com ninguém, não. Porque todos nós somos igual, né? Assim como uma pessoa, por exemplo, faz um trabalho legal, eu também posso fazer também, porque todos nós somos competentes. Ninguém é incompetente. Ok, Célio? Até logo, amigo.
0: Muito bem, 991-22-6978, 991-22-6978. O tema do dia é o seguinte: competitividade na vida, como lidar? A pergunta é essa: como é que você lida com a competitividade? Seu André, ele pode ter esse pensamento que ele diz que não tem competitividade com ninguém, porque todos somos capazes, lógico, mas será que as outras pessoas, elas pensam da mesma forma? Será que as outras pessoas que estão ouvindo agora também pensam do mesmo jeito? Porque o nosso mundo, ele é competitivo, quer queira ou não. Você até mesmo, até quando você tá batalhando na tua vida, nem que seja pra você mesmo, você tá numa competitividade pra conseguir aquele espaço e aquele lugar. É isso que eu estou querendo dizer. Competitividade na vida, como lidar? Seguinte, o Ricardo tá dizendo aqui, Panda, a competitividade faz parte da vida. No trabalho, até nas relações pessoais, ela aparece, mas aprendi que o meu maior concorrente sou eu mesmo. É nisso que eu tô falando também. Prefiro focar na minha evolução, né? Isso me traz mais tranquilo.

0: Habilidade. A Juliana Ferreira tá dizendo aqui, olha, eu acho, Pandinha, que a competição pode ser saudável, né? Ela nos motiva a melhorar e aprender mais. Problema é quando vira obsessão. Também tá valendo, viu? Essa aqui, olha, interessante. O problema é quando vira obsessão. Ninguém precisa provar valor o tempo todo. Equilíbrio é fundamental. 991-22-6978.
1: Fala, Santiago Banda.
0: Opa!
1: Alexandre Sena que tá falando aqui. Vou deixar o aplicativo ligadinho aqui. Sobre o tema aí, Panda. Mano, sou competitivo em tudo.
0: Sim.
1: Não é que queira ser melhor que os outros, mas sim, eu sou competitivo em tudo, eu não gosto de perder, eu sou um cara que sou muito detalhista.
0: Sim.
1: Tudo que eu faço, até pra jogar videogame, se eu tô jogando ali, eu não quero perder.
0: Também.
1: Mas nunca passo por cima de ninguém, sempre respeitando todos os outros.
0: Muito bem, tá certinho, tá errado não. Alô, boa tarde, Panda, já ligada no programa, Silvia, grande beijo, Silvia, pra você. Obrigado pelo carinho, pela audiência, ela deve estar no trabalho agora, né, Silvia? Grande beijo pra você, tudo de bom, muito obrigado pelo carinho, obrigado pela audiência. Já estou ligado no programa Abraão Dantas, em Juazeiro do Norte, no Ceará. Ah, muito bem, grande Abraão Dantas, direto lá de Juazeiro do Norte, lá no Ceará. Boa tarde, Célio, já ligado no show da Diário Severa Romana Brito, do Oscar Santos. Grande beijo pra você, um abraço pra você, tudo de bom, viu? Alô, boa tarde, grande amigo Panda. Gostaria de pedir... Você sabe que eu sou grande, né? Boa tarde, meu grande amigo Panda. Gostaria de pedir uma música para eu comemorar o meu aniversário de 49 primaveras. Alvejante, Zé Vaqueiro, André Santos. Alô, André Santos. Pô, cara, parabéns, hein? Parabéns, viu? Felicidades. Muitos anos de vida completando hoje 49 primaveras. Minha idade, quase. Eu sou... Deixa eu ver o que eu sou. Eu sou 8 anos. 8 anos mais novo que ele, né? Grande abraço, meu queridão. Pra você, felicidades. Tudo de bom, sucesso sempre. Marta do Zerão, manda um alô pra Marta do Zerão. Beijos, amigo. Bom trabalho pra você. Beijos. Vamos que vamos, vamos que vamos. WilliamBrasil.com.br na parada. A rapaziada ali da panificadora Nova União. Tá sempre junto com a gente. Valeu, queridão. Tudo de bom. Valeu mesmo. Alô, boa tarde, meu querido. Já no Renascerão, ligado aqui no nosso show da Diário. Quanto à competitividade, é pro lado bom, é legal, né? Tudo bem, mas tem pessoas que quer ser competitividade, por inveja. Aí, olha, temos que nos benzer e sair fora. Muito bem, eu entendi muito bem essa mensagem, eu entendi direitinho. Né? A dona Jerusa se refere assim, quando a competitividade é para o bem, é legal, tudo bem, mas tem pessoas que quer ser competitivas por inveja. Aí, mano, é só se benzer e sair fora. Muito bem, tá errada não, ela tá certinha mesmo. Tem que passar longe. Boa!
2: Tudo bem com você, meu querido?
0: Tudo ótimo.
2: Meu querido, hoje o tema, eu acho que a gente tem, em todas as áreas, né, da nossa vida, nós temos,
0: sim,
2: competitividade, né? Hoje,
0: sim,
2: em dia, aí tem pessoas muito maldosas, né?
0: Sim.
2: Hoje em dia elas estão competindo até no nosso prato de comer.
0: Ah, é?
2: Todas as áreas. É o que eu digo, né? No ramo aqui que eu tenho de venda, aparelhagem. Nossa, é muito complicado. Tem muito jogo de cintura, né? Mas a gente coloca fé em Deus e no nosso pacto e fazemos a diferença, né? Então fazer a diferença já é algo que para mim é muito, muito importante. Porque viver de cópias, não. Mas sim, fazendo a diferença.
0: Muito bem, muito bem, muito bem, Rosinete Rocha. É, tá certinho, tá errada não, viu? O tema do dia hoje tá gostosinho, tá daquele modelo. Boa tarde, Panda, Brian e Marizete no Burgizal, ouvindo a gente também. Muito obrigado, Marizete, obrigado ao Brian. Ah, o Brian, é lindo esse nome, né? Brian, Brian, ou Brian, né? Isso é isso. 991-22-6978.
1: Fala, Pandão.
0: Oi.
1: Um abraço aí pra minha mãe aí, Maria Sebastiana, que tá na escuta aí no carro dela aí. Tá dando uma volta aí na cidade. Ela tá escutando o Pandão aí.
0: Ô, oh, bacana.
1: Um Maria Sebastiana.
0: Ô, oh, dona Maria Sebastiana, grande beijo pra senhora, viu? Com todo respeito ao meu amigo Alexandre Sena, grande abraço. Tudo de bom, muito obrigado pelo carinho, obrigado pela audiência. Para com isso, Marlon. Para com isso, Marlon. Que já que já acha isso já? Já pode chamar de papai? se mal, vou te lascar, Marlon.

0: Ai, vamos nessa, gente. 991-22-6978. Maria Sebastiana, grande beijo pra você. Obrigado pelo carinho, obrigado pela audiência. 991-22-6978. Tá dizendo, bora ver o que aquela Alexandre tá dizendo aqui. Bora, que ele tá escrevendo aqui. Ele tá escrevendo, Marlon. Ele tá escrevendo, Marlon. Deixa o cara, pô. O cara mandou um abraço pra mãe dele, né? Mandou aqui. Vou esperar ele escrever aqui. Aliás, a galera que continua com a gente aí pode mandar seu recado também através do 991-22-6978 com os... participar com a gente, mandar teu beijo, mandar teu abraço, mandar teu cheiro pra quem você quiser. E a gente, lógico, vai detonando com todo o carinho do mundo aqui na programação da Diário FM 90.9. 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
0: Hora certinha, 2h29.
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0: essa é a sua, Diário FM 90.9, Yasmin Santos, 200 anos. Pra você agora ligado, agora 2h44.
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0: Muito bem, salve, salve, amigo, já estou ligada. Sou a Cléo do Novo Buritizão. Beijos, Cléo. Grande beijão pra você, obrigado pelo carinho, obrigado pela audiência. 991-22-6978. 991-22-6978. Você participa com a gente e, lógico, bate aquele papo super descontraído junto conosco aqui na programação do nosso show da Diário. Gente, é o seguinte, ainda tá valendo pra você a tua participação no nosso WhatsApp, por aqui, viu? No 991-22-6978. 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Aproveita logo, entra no meio desse bolo aí do nosso game da hora através do nosso WhatsApp, 991-22-6978.

0: 78, com seu nome, sobrenome e bairro, hashtag Game da Hora e número de contato. É só aproveitar direitinho, se cadastrar e participar ao vivo com a gente aqui no nosso Game da Hora. 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Aquele modelo, aquele jeitinho, tá bom? Jonathan Melo, de onde hoje já tá na área, .com.br, final 2090. Grande abraço pra você. Olá, olá, boa tarde. Tô respondendo a galera aqui também. Boa tarde, muito bem, a galera tá pedindo boa tarde. A gente tá dando boa tarde pra turma. Vamos nessa, 991-22-6978. 991-22-6978.
1: Boa tarde, meu panda fofo, opa, maravilhoso e cheiroso das minhas tardes. Estou ligadinho, show da Diário. Um cheirão, um abraço e um amasso pra você. Bem apertado.
0: Ai, ai, ai, hein?
1: Lidiane Fernandes.
0: Ai, ai, ai, assim que eu gosto. Vamos nessa, 991-22-6978. Ah! Agradecendo o carinho e a audiência dessa turma maravilhosa. Olha, a equipe da Live Solar tá ligado na melhor da cidade. Liliane, Thiago e Daniel. Alô, Liliane, grande beijão pra você. Galera que tá na área com a gente, grande beijo, Liliane. Ao Thiago e Daniel, grande abraço, tudo de bom, valeu mesmo. A toda essa turma aí da Live Solar, tá ligado, tá todo mundo ligado na melhor da cidade. Valeu mesmo pelo carinho, valeu pela audiência, poxa. Ei, Lilian, sacanagem tua, hein? Sacanagem tua, hein? Seu açaí é, Lilian? Brocada, né? Ô, oh, tá bom, deixa eu ver aqui o que é que ela mandou aqui pra mim. Tô vendo aqui um prato cheio de farinha. Moleque, ela come farinha igual periquito, come pirão, moleque. Pensa numa mulher que come farinha. Farinha essa Lilian, velho, olha. Mandou uma foto de um prato cheio de feijão, isso aí, Lilian. Feijão e arroz, arroz, feijão, arrozinho preto. Daquele modelo, daquele jeito, assim que eu gosto. Açaí, tá brocada. Ah, muito bem. Não tá errada não, viu, Lilian? Tá comendo com açaí, olha, Marlon. É, tá comendo com açaí. Tá aqui. Ela tá mandando feijoada. Pô, Lilian, tu podia mandar um pouquinho dessa feijoada. Um pouquinho dessa feijoada pra esse humilde locutor aqui. Pô, sacanagem, sacanagem. 991-22-6978. A equipe da Live Solar, Live Solar, aquele abraço pra vocês, tudo de bom, valeu pelo carinho, obrigado pela audiência. Bom, aí a Lilian me manda uma foto de feijoada, arroz e farinha. Aí o William Brasil, não contente com isso, me manda, deixa eu ver, 1, 2, 3, 4, 5, 6, 7, 8, 9, 10, 11, 12, 13, 14, 15, 16, 17, 18, 19, tem 19, só nessa foto aqui, eu identifiquei 19 pastéis. William, esses pastéis vêm com queijo dentro, mestre? Oh, queijinho dentro, com pastelzinho, com café. Galera mandando mensagem aqui. Rapaziada da Live Solar, ligados na melhor da tarde. Beijo pra Liliane, né? Pra Liliane, o Thiago e Daniel. Grande abraço pra eles, tudo de bom. Muito obrigado pelo carinho, pela audiência. Bom trabalho pra vocês. Vamos embora. Vamos que aqui o negócio não para, não.
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0: Hora certinha, faltando 10 para as 3.
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0: Olha, muito bem, por enquanto a galera vai comentando aqui no nosso tema do dia de hoje, que é o seguinte: competitividade na vida, como lidar? Como é que você se lida com a competitividade na vida? Tá bom? Quero saber agora de você. A galera vai mandando as respostas aqui no nosso WhatsApp, 991-22-6978. Olha, já comparei muitas outras pessoas, Celhão. Isso me trouxe ansiedade e frustração. Hoje tento, né, olhar mais para a minha própria caminhada. Cada um tem seu tempo e suas conquistas. Comparação excessiva não faz bem. Muito bem, Lucas Henrique. A Fernanda Lima tá dizendo aqui, olha, Panda, a competitividade me ajuda a sair da zona de conforto. Eu procuro não deixar isso afetar as minhas relações. Gosto de celebrar minhas vitórias e as dos outros também. Né? Nós precisamos diminuir, não precisamos diminuir ninguém para crescer. Sucesso pode ser compartilhado também. Olha, parabéns aí a Fernandinha, viu? Olha, pra mim, Panda, lidar com a competitividade é manter o foco. Sempre haverá alguém melhor em alguma coisa. O importante é continuar aprendendo e não deixar a inveja tomar espaço e seguir construindo seu próprio caminho. Muito bem! Olha aí o Diego, rapaz! Quase o Diegão aí, o botão foi pra... Ele deu, e muita gente que deve estar ouvindo agora, ele deu um verdadeiro tapa sem mão. Não precisou muito, não. Vou repetir as palavras dele, que eu achei interessante essas palavras dele aqui. Diego Rocha tá dizendo aqui, ó. Pra mim, Panda, lidar com a competitividade é manter o foco. Sempre haverá alguém melhor em alguma coisa do que você. Importante é continuar aprendendo, não deixar a inveja tomar espaço e seguir construindo seu próprio caminho. Olha aí, ó. Tô te falando, rapaz. A galera hoje, né, Eli? Resolveu mesmo botar mesmo pra... Achei interessante copiar essa frase dele aqui, cara. Muito bacana, achei legal. Olha, pra mim, Panda, lidar com a competitividade é manter o foco. Sempre haverá alguém melhor em alguma coisa do que você. O importante é continuar aprendendo e não deixar a inveja tomar espaço e seguir construindo o seu próprio caminho. Pô, olha aí a galera. Rapaz, olha. Parabéns, hein? Parabéns. 991-22-6978. E o seguinte, ó. Deixa eu ver aqui. Deixa eu ver o meu roteiro aqui, rapaz. Tem meu roteiro aqui. Você sabia que eu tenho um roteiro aqui? Vamos lá. Daqui a pouquinho tem o nosso game da hora. Ah, meu amigo. Próximo bloco já tem game da hora pra turma. Por enquanto, dois ouvintes nossos já estão com 10 mil pontos, já estão garantidíssimos no sorteio de sexta-feira. Então não faça, não fique comendo mosca por aí não. Vem com a gente agora no 991-22-6978 com o seu nome, sobrenome e bairro, hashtag game da hora e número de contato. Nome, sobrenome e bairro, hashtag game da hora e número de contato para o 991-22-6978. Aproveita, viu? Daqui a pouquinho já tem game da hora no próximo bloco.

0: 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Opa!
1: Que é o Jorge.
0: Fala, Jorge.
1: No programa.
0: Valeu.
1: A competitividade, ela sempre vai existir e ela sempre existiu em nossas vidas.
0: Sim.
1: Desde a nossa geração no útero das nossas mães,
0: sim,
1: a gente já só foi gerado porque foi nós ganhamos uma competição.
0: Uma corrida, né?
1: Né? E nessa vida aqui, a gente tem que competir até com a gente mesmo.
0: Sim.
1: É, nossas perdas e nossos ganhos fazem parte da nossa competição. Quando a gente perde, a gente tem que aprender com a derrota para não errar mais.
0: Uhum.
1: Então isso também é uma competição.
0: Sim.
1: Né, entre nós mesmos. Imagine contra o outro. Né, agora uma competição saudável, sem fazer mal a alguém. Eu acho que a competição tem que ser legal.
0: Pô, bacana. É isso aí, Jorge. Grande abraço pra você. Tudo de bom. Muito obrigado pelo carinho, pela audiência, pela tua opinião a respeito do nosso tema do dia de hoje, que é o seguinte: competitividade na vida. Como lidar? Como é que você se lida com a competitividade na vida, hein?
2: Fala, meu amigo Célio Santiago. Ô, locutor Panda, boa tarde pra você. Boa tarde aos ouvintes do programa Show da Diário, quarto meiuca da semana. Tô na área, hein? Aqui quem fala é seu amigo Jonathan Melo, o John John do bairro Novo Horizonte, Zona Norte, Macapá, diretamente da rodovia de Curiaú. Tamo junto e misturado. Fala, produção mais bagunceira do rádio, rapaziada. Marlon e Vini, tranquilos? É nóis!
0: Muito bem, é nóis da Ponte do Copala e do Congóis. Vamos embora, vamos, que aqui o negócio não para não. 991-22-6978.
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0: Hora certinha, 3h14. Daqui a pouquinho tem Game da Hora.
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0: sua, Diário FM 90.9, Manu! Léo Santana, quem disse que o amor é bom. Amor não é bom, não. O amor não é bom, não. É ótimo. Agora, 2h27.
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0: É 3h27, doido.
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0: E olha que hoje é meiuca da semana, não é meiota e eu não bebi. Mas é assim mesmo. Vamos lá. Aí no ao vivo tudo acontece. Alô, boa tarde.
2: Boa tarde.
0: Opa, boa tarde. Com quem eu falo?
2: Natan Lima.
0: Égua, moleque. Tu é doido. Olha, o Natan tá falando comigo. E aí, muita festa de São João tocando por aí, Natan? Hein? Muito bem, Natan, é o seguinte, tá falando de que bairro aí, Natan?
2: Do Filho Perpétuo Socorro.
0: Muito bem, Perpétuo Socorro, nosso querido bairro do Pé Help, a toda essa Cidade Nova, Pantanal, a toda essa turma que mora aí pertinho aí, grande abraço, tudo de bom. Ei, Natan, você sabe que você tem uma missão agora, né, mestre? Você tem que empatar junto com o Thiago Nardi e a Marisete Pantoja, estão com 10 mil pontos. Bora botar pra gabaritar agora esse negócio? Pra entrar no bolo aí também?
2: Bora.
0: Boa sorte!
3: Fase 1, valendo 2 mil pontos.
1: Como é chamada a embarcação de dois cascos paralelos? Catamarã ou veleiro?
2: Catamarã.
1: Catamarã.
3: Fase 2, valendo 3 mil pontos.
1: Qual país africano possui a maior população do continente? Nigéria ou África do Sul?
2: África do Sul.
1: Nigéria.
3: Fase 3, valendo 5 mil pontos.
1: Qual famoso museu abriga a pintura American Gothic? Museu de Arte de Chicago ou Museu de Arte de Nova York?
2: De Nova York.
1: Museu de Arte de Chicago.
0: Oxa, Natan! Eu vou te ser sincero na real aqui, cara. Eu achei que tu ia fazer esses 10 mil pontos, que eu achei muito fácil.
2: Caramba.
0: Eu achei muito fácil essa.
2: A segunda, sem dúvida, é a última, realmente vou fazer essa última.
0: Olha, a última, tu foi no chute, não foi?
2: Foi.
0: Foi chutão, né? Cara, essa segunda aqui eu achei engraçada. Eu acho que eu presumo que seja uma pegadinha isso aqui. Olha, qual país africano possui a maior população do continente? Nigéria ou África do Sul? África do Sul, ela não é um continente. Deixa eu até ver aqui, cara. É um continente ou é um país, hein? Acho que foi uma pegadinha isso aqui, né? Eu acho que não, né? Deixa eu ver aqui. Ah, Natan, pegadinha do malandro por aqui, velho. Mas, ó, o melhor de tudo, que você não zerou. Não zerou, fez 2 mil pontos. O Marlon tava doido pra tocar a bendita da musiquinha. Ei, bicho. Ei, Marlon, para com essa tua sacanagem, mano. Pô, para com essa tua sacanagem, velho. Égua, deixa o cara. Ela tá escrevendo aqui, bora ver. Deu vontade de tocar ela. Dá um tempo, velho. Ele não zerou. Respeita as caras do Natan, viu? Ele não zerou. Mas assim, Natan, tá valendo tua participação. Fizeste 2 mil pontos, né? E não zerou. Mas infelizmente também não chega, né, na pontuação do Thiago Nardi, nem também aqui da Marisete Pantoja. Mas tá valendo. Vai mandar beijo, abraço pra alguém. Fica à vontade.
2: Não, eu agradecer a participação aí. Semana que vem, tenta de novo.
0: Beleza, então. Bora botar pra tentar de novo aí, mestre. Uma hora chega.
2: Vamos lá. Grande...
0: Valeu, grande abraço, tudo de bom. Grande Natan. É isso aí. 2 mil pontos.

0: enquanto Thiago Nardi, né? Thiago Nardi e também Robson, aliás, o Robson tá falando em mim, pô. Marizete Pantoja e Thiago Nardi estão com 10 mil pontos cada um. Bora correr atrás do prejuízo, meu povo. Olha, 50% a probabilidade para cada um ainda faturar esses 100 reais. Por enquanto, os dois estão com as mãos nos 100 reais. Mas qual dos dois vai ganhar no sorteio? Não sei. Se vai mais entrar alguém no bolo? Também não sei. Se, por exemplo, se alguém vai zerar, se vai fazer os 10 mil pontos? Não sei também. Tudo pode acontecer. É isso. Game da Hora? Tem muito mais. Amanhã, no Manhã da Diário.
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1: Muito bem, a hora certinha agora, 3h34.
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0: você perdeu! Meus amigos Dani e Alexia, dupla de maior sensação do momento em todo o Norte e Nordeste! Abraço, Nana. Abraço, Alex. Tudo de bom. Vamos que vamos. Agora, 3h44.
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0: Ah, vocês estavam sentindo saudades do Fatos e Fofocas? Já estamos de volta com o nosso show da Diário. Fatos e Fofocas chegando na área. Quer saber notícias do Amapá, do Brasil, do mundo, das celebridades, reality shows e também do esporte? 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Lá você vai saber de tudo e muito mais a respeito de notícias do Amapá, do Brasil e do mundo. Gol atrasado? Entenda o delay entre transmissões das TVs abertas e também dos streamers. Bem, o velho assunto do delay novamente em pauta, muito por causa da Copa do Mundo, às vésperas. Bem, o levantamento divulgado por Gustavo Poli, que foi header de esportes da Globo, mostra a influência da tecnologia no itinerário da imagem, desde o momento real até a sua recepção. O velho assunto do delay novamente em pauta, muito por causa da Copa do Mundo, às vésperas. Só que agora, potencializado diante da participação de diferentes mídias. E também é pertinente, porque não tem nada mais aborrecido do que seu vizinho gritar gol antes de você assistir. Pô, verdade, aí sim. Verdade, hein? O levantamento compartilhado por Poli nas redes sociais demonstra que a diferença entre, né, um instante real e a sua exibição varia de acordo com o meio utilizado. Segundo esses dados, na TV aberta, a mais rápida, o atraso estimado varia, né, de 2,5 a 8 segundos. A TV por assinatura, via cabo IPTV, né, recebe logo depois de 5 e 9 segundos esses dados. A TV aberta, né, como eu falei, a mais rápida é entre 2,5 a 8 segundos, tá bom? É entre 5 e 9 segundos, né, enquanto o sinal de satélite costuma...

0: costuma, né, operar na faixa de 7 a 10 segundos. No streamer, os números são mais extensos. Plataformas com tecnologia de baixa latência podem trabalhar em torno de 6 a 15 segundos de atraso. Já os serviços, né, convencionais costumam variar de 15 a 25 segundos. Por último, né, o Fast TV, né, o retardo, né, de um minuto depois do acontecimento original. Todos têm seus, né, caminhos estabelecidos antes de chegar ao celular, computador ou Smart TV. A imagem passa por um processo de captação, codificação, compressão e também distribuição. E cada etapa adiciona alguns segundos ao percurso. Diante disso, tudo passa a depender da escolha de cada um. No caso de alguns, claro, vai evitar o chateamento. Recomenda-se fechar bem as janelas e silenciar os grupos de mensagem. Tá ouvindo essa dica? Essa última dica aqui, inclusive, ela é importante, viu? Diante de tudo isso que eu falei agora pra você, em questão dos segundos, das TVs, streams, dependendo muito do que você vai, como você vai assistir os jogos, eu, pelo menos, a grande maioria, eu vou assistir no meu celular, em casa mesmo, ali na minha cama, deitado, de boa. Eu vou receber essas informações por volta de até no máximo um minuto e quinze. Entre sim, até no máximo um minuto já. A grande maioria é um minuto. Máximo. Aí o que eu vou fazer? Eu vou fazer pra evitar chateamento de ouvir o meu vizinho gritar primeiro que eu e tudo mais? Eu vou fechar as janelas do meu quarto, bacana, silenciar os meus grupos de mensagens e correr pro abraço e torcer pra seleção brasileira. É isso mesmo. Olha, tá aí, uma boa. Agora você, logicamente, você vai escolher o tipo de mídia com que você vai assistir. Você vai ver pela TV aberta? Você vai ouvir pelo sinal de satélite? Vai ouvir também pelas plataformas digitais, os streamers, pelos cabos de IPTV, entre outros aí? O rádio também vai ser uma forma muito legal. Porque, ó, por incrível que pareça, eu vou estar também, além de estar assistindo, eu vou ouvir pelo rádio. Rádio também é o mesmo tempo real da TV aberta. É questão de microsegundos, de 2.5 a 8 segundos máximo. Rádio sempre... Olha, como é que é incrível, né? Aí vem aquela questão. Que todo mundo que diz que o rádio sempre ficou pra trás. Não. Por incrível que pareça, eu já vi imagens de pessoas usando rádio no meio de pessoal que tava vendo na tela. A pessoa que tá ouvindo o rádio, ele grita primeiro que todo mundo. Eu já vi imagens de pessoas com rádio, aquele radinho de pilha, né, no meio do povo. Quando sai o gol... Saiu antes da TV, ele sai gritando. A pessoa sai gritando primeiro que todo mundo. Lá pra 1, 2 segundos e meio, depois que o pessoal vai gritar gol também. Eu já vi esse tipo de imagem. Então o rádio tem isso também. O rádio ele leva em tempo real. Por isso mesmo que a nossa equipe da Diário FM vai trazer tudo, informações em tempo real lá dos Estados Unidos, né, dessa Copa do Mundo que promete ser uma das maiores de todos os tempos. E mais uma vez, a Diário FM fazendo história.
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0: Muito bem, agora, ficando sempre na nossa sintonia, agradecendo o carinho e audiência dessa turma maravilhosa.
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0: Hora certinha, agora 3h54.
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0: Muito bem, pessoal. Muito bem, pessoal. Já estamos de volta aqui na programação da Diário FM 90.9. Já para se despedir da turma, prometendo estar de volta, se Deus quiser, amanhã, quinta-feira, dia de quinta TBT, dia de quem manda na programação é você, tá bom? Amanhã, faltando 5 para as 2, faltando 10 para as 2, já vai mandando o teu pedido musical da quinta TBT, que eu já vou atendendo você com todo carinho, tá bom? Fica desse modelo, daquele modelito, amanhã, depois do Vem Que Tem. Fique agora na companhia do meu amigo Heraldo Almeida e o canto da Amazônia com jeito e a cara da nossa gente com toda a equipe, Cláudio Rogério, meu amigo Eli também e toda a rapaziada aqui do canto da Amazônia com jeito e a cara da nossa gente. Tchau, tchau, fique com Deus e até amanhã na nossa quinta TBT.
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3: Ela, minha querida Macapá, terra do Mar Abaixo, 4 e 8.
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1: Olha, muito bem, boa tarde, Amapá, boa tarde, Amazônia, boa tarde, meu Brasil.
2: Brasil!
1: Olha aí o Ivo Canuti cantando Isso é o Amapá. Esta música do Canuti, ela retrata, né? Muito bem a temática desse programa.
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1: O Canto da Amazônia é um programa 100% regional, com a nossa linguagem bem amazônica de ser, nosso tempero, nossa gente, nosso povo. É, o programa Canto da Amazônia toca a nossa música, valoriza o que é nosso. Os artistas, aliás, o programa é a referência dos artistas. Eles passam por aqui, pela bancada desse programa.
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1: No início do programa, aquele abraço especial ao meu grande amigo Fábio da Tornado Produções. É, Fábio, um abraço aí, obrigado pela moral, cara. Você é parceiro pra caramba, isso aqui. Esse cara já me tirou muito de aperreio. Ele sabe, grande parceiro, caramba. Vou marcar uma resenha, rapaz, pra gente tomar um refrigerante, né? Tomar um quisuco. Abraço aí, Fábio, o grande parceiro da Tornado Produções, acompanhando o programa. 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
1: É a nossa linguagem, o nosso tempero. Canto da Amazônia é nosso, tem o nosso jeito. Canto da Amazônia em Macapá, capital do Amapá, região norte do Brasil. É, fronteira com a Guiana Francesa, as margens do maior rio do mundo, o Rio Amazonas. Está todo mundo ligado aqui. Rádio da Cultura Popular.
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1: É a nossa frequência, 90,9. Estamos em áudio e vídeo, rádio e TV diário para o mundo. Falar em diário.
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1: Sistema de áudio e comunicação na Copa do Mundo, né? Narciso Franco e Rodrigo Silva. Já pegaram a boroca? Estamos ouvindo mais cedo, hein? Estavam participando aí da programação. Então é o seguinte, é o Amapá na Copa, né, meu irmão? É a única emissora do Amapá, né? Credenciadíssima. Tarciso Franco e Rodrigo Silva vão estar informando tudo que vai rolar por lá. A partir de amanhã, né? É, meu irmão, começa amanhã, abertura amanhã da... Que horas? Qual é o horário? A partir das 7 da noite, abertura, né? É esse ali. Às 7 da noite, informações 24 horas por dia aqui. Boletins, Tarciso Franco e Rodrigo Silva informando os nossos queridos ouvintes e internautas. Muito bem, o Canto da Amazônia. Um abraço especial, boa tarde, obrigado pela audiência, obrigado pela moral de cada um de vocês que acreditam nesse projeto através do rádio. A técnica do programa é do Mr. Eli Mangabeira. Você vai assistir aos jogos lá na Mangabeira, ali? Se não chover, né? Deixa eu falar uma coisa. Copa do Mundo. Não pode chover. Voar.
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1: A direção administrativa de Mário Melo, Zilana Melo, a produção de Cláudio Rogério. Direção geral de Luiz Melo, a nossa apresentação.
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1: Alô, meu Brasil. Hoje, quarta-feira, 10 de junho. Todo mundo ligado. O Canto da Amazônia está no ar. Mar abaixo das estrelas, nosso querido Valmir Homem.

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0: 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Cláudio Rogério, olha a Alcione cantando aí os Ladrões de Marabaixo.
1: É, nesse clima aí, no mar... Terminou o ciclo do Marabaixo, mas o Marabaixo não, né?
0: Nunca termina.
1: Nunca termina. O ciclo do Marabaixo é rotativo, é uma vez por ano, mas todo dia é dia de Marabaixo, é dia das caixas rufarem aqui no meio do mundo, aqui às margens do Rio Amazonas, e a Alcione anunciando que tem programação este final de semana aqui em Macapá com a presença dela. Da marrom.
0: Só isso. Que bom, né?
1: Que bom.
0: Oh, o senhor. Canta, o senhor! Olha a marrom aí. Tem programação.
1: Eu já marquei meu lugar lá.
0: Ah, eu também. Vou fazer com meu filho, eu furei lá. Semana Estadual do Marabaixo. Programação do dia 14 ao dia 20 de junho. Agora, a referência é o Parque Residência, mas o show vai acontecer na Avenida Coriolano, aqui na rua de casa.
1: Coriolano Jucá.
0: Aqui na rua da Diário.
1: A gente vai assistir daqui da Diário.
0: Fica a Diário. A secretária Joselana Santos, da Fundação Marabaixo, está aqui para falar com a gente, conversar com a gente, saber o que é que vai rolar na programação, claro, além do show de Alcione. Ela vai cantar, senador de Marabaixo?
1: Vai, claro.
0: Sabe que o Caio Abó dizia ontem, será que vem o não, aquele ator que veio a primeira vez que ela veio aqui? Não, não. Graça, não sei o que, como é?
1: Ailton
0: Graça. Você é negão de tirar o chapéu. Boa tarde, secretária, tudo bem? Seja bem-vindo ao programa Canto da Amazônia.
2: Boa tarde, Geraldo. Boa tarde, Cláudio Rogério e todos os que nos acompanham. E que satisfação estar aqui. Essa é uma mesa de muita comunicação. Né?
0: Aqui, no ar e
1: é
0: falando
1: aí melhores são fora.
2: É isso. E aí, aqui tem que ter estrutura para sentar nessa mesa aqui e se garantir.
0: Não, tá tudo bacana aqui. Abraço, meu grande amigo. Não vou falar o nome dele.
1: Do povo de lá.
2: Mas chamou o povo daqui, juntou o povo de lá. Deu tá tudo certo, porque assim.
0: Eu não sabia do do revide, não.
2: Tá pensando o quê? A história mostra isso, a resistência. Atravessamos grandes águas. E tá tudo certo. E estamos aqui para falar de mais uma semana estadual. Sim. Do Marabaixo. Saímos, Geraldo e Cláudio Rogério, de um ciclo gigante, né? O governo do estado investindo, o governador Clécio Luiz garantindo fomento, e não é só um apoio, difundindo, salvaguardando o Marabaixo, e a partir disso, com o ciclo, as outras nossas festividades tradicionais, botando o Marabaixo, Geraldo, em evidência ao longo dos anos, com grandes personalidades da música e da cultura brasileira, que é importante difundir. Se uma vez, Janari já trouxe um grande cara para cantar um ladrão, nós também vamos trazer nos nossos tempos, não é?
0: É verdade.
2: Que mal há.
0: Inclusive, só para tirar um sal aqui, no dia primeiro
1: só que o senhor não mudou.
0: É.
2: Ela não muda a letra.
0: No dia primeiro de junho, né? Eu coloquei lá no meu status lá, dia 1º de junho.
2: Eu não
0: respeito o senhor. Aí eu saio de lá e coloquei A, B, C e D.
1: Responderam
0: muito, menos viva.
2: Eu acho que a gente precisa. Eu tenho dito que uma das missões que o governador Clécio nos deu é fazer o povo amapaense e o povo do Brasil, Norte, Amazônia, conhecer e reconhecer o Marabaixo. E a partir do Marabaixo, o Amapá, a história desse povo que se forja nesse torrão, num estado que já sofreu todas as formas de preconceito por estar aqui no extremo norte, nós sabemos disso. Quem vive da cultura aqui sabe o custo amazônico que é levar um artista para além dessas águas e conseguir fazer com que ele ultrapasse. Colocar o Amapá mais uma vez em evidência no maior espetáculo musical da cultura brasileira, que é o carnaval. Isso não tem igual. Fazer o Marabaixo é a nossa cultura e por si o Amapá atravessar

0: ultrapassar limites, romper barreiras xenofóbicas, porque há esse preconceito com a nossa cultura. Nós temos grandes compositores, eu digo que o Amapá não deixa a desejar, porque todo mundo canta carimbó, porque todo mundo canta toada, porque todo mundo canta o frevo, canta o xote. Mas todo mundo tem que cantar o mar abaixo.
1: Sim.
0: Então esse é o papel de difundir, salvaguardar e mostrar para o Brasil que não é à toa que o mar abaixo é patrimônio brasileiro, né? E que vai ser imortalizado. Se já foi imortalizado na voz de outro homem, por que não agora da grande musa do dia?
2: Né? Não. Eu confesso que eu prefiro a Alcione.
0: É isso.
2: Prefiro a Alcione.
0: É isso. A Alcione dialoga com a cara do nosso povo. Não que eu esteja diminuindo a história de Luiz Gonzaga.
2: Não.
0: Mas também, voltando aqui, e aí a Semana Estadual do Mar Abaixo, que esse ano congrega a Central do Ciclo.
2: Sim.
0: Que foi uma intensidade muito grande, as agendas. Sim. E por uma opção dos festeiros, juntamente com o governo do estado, Secult, Fundação Mar Abaixo, Setur, Sete, avaliamos deixar a Central do Ciclo tradicional para a Semana Estadual do Mar Abaixo. E a vinda da Alcione é um presente. Dizer que foi uma escolha dos marabaixeiros, assim como eles escolheram o Dom Nonete ano passado.
2: Escolheram bem pra caramba.
0: O nosso povo merece.
2: Com certeza.
0: E aí a Alcione vem dessa troca. Eu vou dizer que é uma troca de grandes parcerias que nós estabelecemos a partir da relação com a Mangueira. Heraldo, a relação com a Estação Primeira de Mangueira não se encerrou no desfile das campeãs. É importante dizer isso. É. Nós temos colhido frutos. Setembro nós estaremos com uma grande delegação de marabaixeiros se apresentando em Suriname. Temos 6 agendas para países da África para levar o marabaixo.
2: Eu vou.
0: Temos agendas no Brasil. O marabaixo está sendo convidado para participar de grandes festivais nacionais de música popular e folclórica. E a gente vai mostrar o marabaixo como identidade cultural para além do folclore da dança, porque esse é o nosso diferencial. E isso é um desdobramento desde as ações que nós fizemos, desde o trabalho com Carlinhos Brau, agora com a Mangueira. A Estação Primeira de Mangueira abriu um caminho muito grande de diálogo com vários artistas da música popular brasileira, com várias casas de show. Segundo semestre, nós teremos os nossos sambistas que irão para o Cacique de Ramos
2: se apresentar lá. E que, inclusive, foi o ano passado das agendas do...
0: Isso, do Cacique de Ramos, caciqueando aqui.
2: Isso, lá no...
0: Em novembro.
2: Novembro.
0: Agora, bacana. No segundo semestre, nós vamos começar a levar os nossos artistas para o palco, para o berço. O palco que formou grandes sambistas no Brasil, que é o Cacique de Ramos.
2: Cacique de Ramos.
0: E isso foi a partir da relação que nós estabelecemos com a Estação Primeira de Mangueira. A Mangueira, ela abriu esse caminho, esse canal de diálogo. Nós temos muitos marabaixeiros, nossos percussionistas sendo convidados para irem até o Rio de Janeiro, continuar se apresentando. E eu acho que esse é o caminho. Então, sim, Alcione está aqui conosco consagrando a Semana Estadual do Mar Abaixo. É um exemplo de que o Amapá é gigante, precisa ser conhecido e reconhecido pelo mundo.
2: Com certeza. A programação com o show da Alcione, ela inicia dia 14, mas tem outros lugares também, além do Parque Residência?
0: Temos. A programação esse ano foi pensado em evidenciar. É importante dizer, muita gente, mas por que tiraram da UNA? Quem conhece um lado da história da frente da cidade, sabe o que significa para o povo preto voltar e tocar mar abaixo na frente da cidade?
3: Isso foi comprovado na entrega do Parque Residência, que conversávamos muito sobre isso. Um retorno ao espaço que sempre foi.
2: Né? A gente transmitindo, a Diário estava transmitindo também lá a inauguração do Parque Residência. E eu falava, Rogério, impressionante, né? Os negros antes não tinham esse espaço que tem agora. Estão todos dentro da residência, aguardando a chegada da população, o governador Clécio para inaugurar. Foram mandados embora um momento e agora estão aqui dentro como protagonista da programação.
3: E de acordo com o mestre Mujoca, em entrevista que nos deu naquele dia, ali onde está sendo feito o palco do show, um pouquinho mais ao lado, era a casa sabe de quem? De Julião Ramos.
2: Julião Ramos, ele falou isso.
3: É por isso.
2: Falou do coqueiro lá,
3: do coqueiro.
2: Inclusive tem um ladrão de marabá.
3: A maioria desses coqueiros que ainda existem e resistem, eles eram dos quintais do nosso povo.
0: E as pessoas não entendem hoje quem vê que...

0: acha que é só fechar uma via por 4, 5 dias e colocar preto para tocar mar abaixo. É, isso é um resgate à nossa história e a representatividade do que isso...
1: Nós já passamos, nós estamos mais agora...
0: Em outro nível, patamar. É isso. Então, olha só...
1: Secretária, me perdoe, mas ainda temos que voltar um pouquinho para explicar sempre, né?
0: Sempre.
1: Explicar sempre, impressionante, cara.
0: Sempre. E aí, Heraldo, eu agradeço e destaco o trabalho de vocês. Quando vocês ocupam espaços como esse de comunicadores, vocês formam, vocês são formadores de opiniões, porque vocês estudam, vocês dialogam com a população sobre essa história. E o que nós precisamos
1: vencer...
0: Tem muita
1: pancada no nosso lombo também.
0: Não, com certeza.
1: Quando a gente defende uma bandeira dessa...
0: Mas o couro de vocês é grosso para isso.
1: É, porque a porrada é seca.
0: Tem que fazer jus ao que vocês... Eu acho que vocês não são brancos. Né? Vocês estão um pouquinho desbotados, mas vocês são tudo preto.
1: Eu sou sim, preto.
0: Tu seria um grande abolicionista se nós estivéssemos no período da escravidão e tivesse menos melanina. Porque eu acho que é. Porque muitos comunicadores foram os abolicionistas que escreviam sobre a importância da abolição, sabe? E eu acho que vocês são comunicadores, vocês são ferramentas hoje da luta contra o preconceito e a discriminação.
1: E nós temos uma relação muito grande, muito próxima com todo o movimento. A senhora sabe disso. A gente participa geral mesmo disso.
0: E a programação tá linda. É a central do ciclo, que é toda aquela metodologia do que quem não conseguiu acompanhar 3 meses de ciclo, vai conseguir em 3 dias acompanhar o que é a dinâmica do ciclo. Vai ter o ritual do cortejo da murta, levantação dos mastros, a réplica dos barracões com todos os 7, as 7 coroas, os 7 santos na lá.
1: Ah, rapaz.
0: Vai ter a ladainha, só não vai ter no primeiro dia, mas o segundo e o terceiro dia terá a ladainha tradicional. Rezada com aqueles momentos em latim que só que tu sente lá te emociona. Nós teremos a degustação tradicional da culinária dos nossos barracões. Não vai querer, tu vai provar o cozidão, tu vai comer aquele cochito.
2: O cochito na graxa.
0: Na graxa.
1: Vai ter o Congresso Estadual do Marabaixo.
0: Exatamente. Todas as noites. Serão 3 dias de shows, serão 30, 45 grupos de Marabaixo que vão se apresentar durante esses dias todos. O dia 18, o dia 17, nós teremos o 6º Congresso Estadual do Marabaixo. Importante dizer que o Congresso, pensado pela Pintante, juntamente com o movimento marabaixeiro, Pintante Elisa,
1: Pintante,
0: né?
1: Pintante Elisa Congó.
0: Ele é o momento que o governo recebe a avaliação dos marabaixeiros, do que nós avançamos, e pegamos a perspectiva do que eles querem para o próximo ano. E aí, nós, enquanto gestores, vamos tentar captar, apresentar propostas para colocar em prática os anseios desse segmento. É por isso que eu quero destacar para os outros segmentos porque o Marabaixo, nos últimos 4 anos, tem recebido muito investimento. Os marabaixeiros, olha que a gente compra um pé de porrada bom e bonito, eu gosto de ver. Ei, quando não tem uma confusãozinha, eu até estranho. Mas é o seguinte, vamos nos reunir aqui em congresso, vamos pensar o que, que nós queremos, qual vai ser o caminho, o direcionamento, e vamos lá, Josilana, vamos captar a emenda aqui, vamos ver para onde vai. Isso é importante. E essa unidade e essa comunidade fez com que o Marabaixo começasse a ter mais investimentos, são mais parlamentares que direcionam emenda impositiva. As outras secretarias, os outros entes institucionais começam a perceber que o Marabaixo... Olha aí a corrida do ciclo. Eu só falto morrer, porque eu sou sedentária. Mas eu tô lá no pique todo. É incrível, pessoas que disseram que é o segundo ano que vão... que passaram a entender mais sobre o Marabaixo só por correr e por passar em frente aos barracões. Teve gente que corre e não sabia que o barracão do Mestre Pavão era ali. Como diz o Bélio, na antiga Nações Unidas.
2: É importante isso que a secretária Josilana pontua a respeito do reconhecimento e da luta que os marabaixeiros tiveram desde 2010 para cá. Vale ressaltar que isso, a secretária fala, os 4 últimos anos, desse investimento alto.
0: Exatamente.
2: Que o poder público está fazendo. Mas a luta é muito lá atrás mesmo, né? Desde quando é criado o Dia Estadual do Marabaixo, lá em 2010. A gente tem até um texto que a gente vai publicar no dia 16 aí, que a gente finalizou, que conta essa história, que é uma história de luta e resistência. E eu sempre digo,

0: no movimento do carnaval, da quadra junina, mérito do mar abaixo. Façam o mesmo.
1: Exatamente. Lutem.
0: E olha, cá entre nós, quadra junina, maior investimento do governo do estado também na história. Carnaval, maior investimento.
1: Ciclo então, do mar abaixo, as festividades tradicionais.
0: Todas estão tendo esses investimentos.
1: A própria matriz africana.
0: Exatamente.
1: Nos últimos 3 anos, o governador Clécio tem investido muito. São 3

0: consegue expandir isso, porque falar de Mar Abaixo é falar da musicalidade, é falar de poesia, é falar de economia, é falar de território, porque as nossas comunidades quilombolas estão lá lutando pela manter a floresta em pé, por escola. Tá aí outro projeto lindo que vai acontecer dia 20 da Nação Marabaixeira, o Cantando Marabaixo na Escola, sim, que vai ser em Mazagão Velho. Então, assim...
1: Carlos Peru e companhia.
0: Ei, Deus o livre, ele deve estar a mil por hora. Lixo. E que também vai ter o fomento, né, do governo do estado do Amapá. Então, assim, o governador Clécio, ele gosta da cultura. Só que ele não quer o show pelo show. Quando ele diz que não é a festa pela festa. A festa, ela tem que ter significado.
1: Festa nós sabemos fazer, evento nós sabemos fazer.
0: É,
1: né?
0: Isso.
1: Então, todo é o depósito. É o que tem.
0: É, o que isso vai
1: antes
0: trazer?
1: Disso e depois disso. Como está falando da questão da Mangueira, o que tá rendendo para nós até hoje. E a agenda é grande, né?
0: A agenda é grande. E assim, imaginem o Parque Residência hoje contando a nossa história. Porque conta a nossa história.
2: Conta.
0: Tá lá aquela, uma das imagens é de uma senhora do Conceição do Lago do Maracá.
1: Olha, eu,
0: que história linda.
1: Eu falava, inclusive, entrevistou com o governador. Dizer, governador, o senhor pensou diferente, né? Enquanto todo mundo mora, com todo respeito, eu falei isso e falo, continuo falando. Todo respeito aos governantes que moraram lá, o governador pensou diferente. Não, eu preciso fazer, além de morar, porque eu vou morar hoje, amanhã eu não sou mais. Exatamente. Não estou mais. Então eu vou deixar um legado que vai ficar, ou seja, uma história viva lá dentro, né?
0: Uma história viva.
1: Então pensou diferente, o governador. Essa sensibilidade também de um ator, que ele é produtor cultural também, né? Artista cultural. Pessoa diferente, veio de morar. Morar, qualquer um mora.
0: É.
1: Mas deixar ali dentro um legado histórico, de memória.
0: Eu gosto de dizer que o Clécio, olha o Clécio, o governador Clécio, ele preferiu deixar que a história do Amapá residisse lá. E não ele, a pessoa física do governador.
1: A história morando lá dentro.
0: A história morando lá, ela sendo perpetuada. Quando eu vejo os alunos frequentando, as famílias indo lá. Nós, o Amapá, Macapá, precisava de espaços turísticos como esse, que eduque, que forme. E a gente precisa também criar no nosso povo a cultura de visitar pontos turísticos.
1: Exatamente.
0: O nosso povo, porque assim, a gente não pode culpar o nosso povo. Ah, o nosso povo é jeca. Não, é um processo educativo, nós não tínhamos isso.
1: E muita gente, olha, muita gente passava por aí, eu fui desse, as pessoas passavam por ali e olhavam lá para dentro. E muita gente não conhecia o que é isso aqui. Porque ficava distante a residência, ficava distante do povo.
0: Exatamente.
1: Não era o povo que ficava distante, a residência ficava distante do povo. Aquela morada ficava distante do povo.
0: Porque ela já foi só para morar doutor. Agora.
2: Hoje nós temos, falávamos isso na inauguração, nós temos um corredor afro-amapaense 100%, que começa da Fortaleza de São José. Tu passa pelo Trapiche Eliezer Levi, tu passa pelo Macapá Hotel, eu vou chamar. E tu vem, depois tu pega o Museu Caetano e tudo às margens do Rio Amazonas.
1: Sim,
2: e você vai terminar...
1: Praça Zaguri.
2: Aí, Praça Zaguri, Museu, Fórum.
1: Sim.
2: O Fórum. E depois...
1: Fórum?
2: E depois você vai terminar no Parque Residência.
1: E ao lado...
2: E ali embaixo, as nossas lavadeiras, nossas pretas velhas que lavavam.
1: O teatro
0: Fernando Canto.
1: E bem na Ilharga, a Rádio Difusora de Macapá.
0: É isso.
2: Que corredor.
0: Entenderam?
2: É isso.
0: Só que se nós não educarmos
2: a nossa cidade
0: povo
2: velha.
0: Pra isso. Só que se nós não educarmos o nosso povo para frequentar pontos turísticos nessa perspectiva, isso não é culpa do povo. O povo, ele precisa ser educado, ser direcionado. Senão é igual quando a gente viaja para outro estado e quer ir para a praia. E aí eu falo, não, vamos no museu, vamos conhecer o ponto turístico, vamos conhecer a história desse lugar, porque isso é igual a comida. Eu tenho uma coisa comigo, por isso que eu digo, vamos colocar degustação. As pessoas, elas têm que... Tu não sabe quando é... O cuchito da Antônia Grande, da Solange.
2: É diferente.
0: Mano, tu pode comer 10 cuchitos em barracão.
2: Pode vendar os olhos aqui, que esse aqui
0: tu sabe
1: vai ter
0: que é de
1: isso,
0: lá.
1: Vai.
0: Vai ter, mano. Tu sabe que é de lá. Olha, eu não sei o que é que a dona Zefa faz, o que é que ela reza naquele caldo dela na Casa Grande. Cara, que eu digo, dona Zefa, não é possível.
2: É diferenciado.
0: Eu fui em Salvador e eu queria comer. Ah, vamos comer uma churrascaria. Eu falei, não, quero comer um prato típico. Eu falei, quero provar mariscada. Eu fui meio nojenta.

0: Falei peito de pombo, quero uma mariscada.
1: Legal,
0: pedi uma mariscada. Legal. Cara, quando eu me pergunto Salvador, a minha memória afetiva, ela vai no paladar. Eu sei que sabor tem, porque é feito com coco fresco, é com dendê fresco. Ih. É com aquele...
1: Tem gente que não almoçou, tudo, secretária.
0: Entendeu? Então, assim, eu acho que é esse sentimento que nós temos que deixar pro turista.
1: Sim.
0: Nós agora estamos com um projeto que é o Rotas Negras no Amapá. Nós queremos levar os nossos quilombolas, nosso povo preto, para conhecer o Brasil, o mundo, sim. Mas a tia Joca, quando nós fomos, Clícia e eu fomos convidar ela para ir desfilar na Mangueira...
2: Tia Joca lá de Mazagão Velho.
0: E aí ela estava muito emocionada. E quando a Clícia falou e tal, ela disse assim: me permitam contar essa história que vocês vão ter sentido. E eu falei assim, aí ela falou: não, eu vou, a senhora vai desfilar e tal. Ela achou na hora que a Mangueira vinha e que ela ia desfilar na Ivaldo Veras. Aí ela falou: não, eu vou, vocês vêm me buscar perto da hora já de ir. Aí a Clícia: não, dona Joca, nós vamos pro Rio de Janeiro. Cara, sabe o que a dona Joca falou pra mim nesse dia, pra gente? Aí eu não aguentei, eu sou emotiva, choro mesmo. Ela falou: mas minha filha, a minha vida toda eu saí do Mazagão pra Macapá. E o único lugar que eu fui foi o ano passado, lá no Amapá, porque ela foi homenageada pelo Cantando Marabaixo nas escolas. Percebam a história da dona Joca. Joaquina Jacarandá, uma das mulheres referência, nunca tinha conhecido nenhum outro lugar no Amapá. Essa mulher precisa conhecer o Macacoari, essa mulher precisa conhecer o Cunani, essa mulher precisa conhecer o Igarapé do Lago.
1: É.
0: Isso tem que acontecer entre os nossos, se nós não nos conhecermos. Eu fico imaginando que tem jovem que nunca tomou um banho de cachoeira no Amapá, porque nunca foi nem na Cachoeira do Traíra.
1: Tem gente que nunca... entrou na Fortaleza.
0: Entendeu?
1: Fortaleza.
0: Então,
2: Museu Sataca é uma experiência disso que a gente...
0: Exatamente. Então, eu acho que o Parque Residência, levar a Semana Estadual do Mar Abaixo para lá, o governador Clécio, ele tá de parabéns. Eu sou fã dele. E eu tenho gravado e tenho falado. Eu acho que a gente precisa evidenciar quem acredita, quem tem vontade, acima de tudo, quem tem vontade política. O governador Clécio, ele é um cara que ele não conta cifrão. Ele quer saber qual o significado daquilo e qual a importância disso para a vida das pessoas. Aí faz sentido ele ser um produtor, ser um gestor. E é isso que me faz defender esse projeto político que hoje faz eu estar aqui, uma mulher preta, quilombola, marabaixeira, afro-religiosa, falando de uma cultura e de um evento tão importante. E imagina, nós vamos ter o Cione.
1: Se fosse uma outra pessoa, outra mulher, enfim, na Fundação Marabaixo, a gente teria conquistado tanta coisa, fosse a Juliana, porque tem hora que ela vai dar-lhe porrada na mesa.
2: Eu sou suspeito de falar. Eu sou suspeito de falar essas questões da Juliana. Na boa.
1: A gente, antes da Juliana ocupar, assumir essa pasta, ela já não mudou nada, cara. Ficou muito ficou até mais participativo da gente, defende muito mais. Mas é a mesma coisa. Eu lembro que a gente apresentava o Encontro dos Tambores antes. Ela já era brava.
2: É.
1: Dizia, o dia que eu tiver oportunidade, eu vou continuar mais forte.
0: Na verdade, nós
1: e muitas
0: mulheres
1: conquistas,
0: pretas,
1: viu,
0: que quando nós precisamos nos impor, a gente é tida como bravas.
1: Isso aí
0: e na verdade, eu acho que o cenário que nós vivemos é necessário se impor. Eu lembro que eu fui participar, nós levamos o grupo do Marabaixo Santa Luzia do Maruanum para fazer uma turnê em 10 municípios de São Paulo. E nós ganhamos o convite para assistir o musical da Elsa. E aí muita gente não queria. Eu falei: vocês vão? Vão sim. Vocês vão sentar lá e vão assistir o documentário da Elsa. E o documentário da Elsa, tu chorava. Porque a Elsa sofreu tanta coisa, desde o abuso, a luta que foi para ela A Elsa foi a mulher. Quem foi o cara que jogou futebol? Ele só foi o cara que foi porque ele teve Elsa Soares. Sabe? É Elsa, é
1: aquela
0: Elsa.
1: Música que ela canta, parece que ela vai chorando. A carne,
0: carne mais barata do mercado é a carne preta. Então, assim, mas nós precisamos... Eu também sou muito consciente que nós precisamos de unidade. O governador Clássico podia ter escolhido outras pessoas para estarem, né, nesse espaço. Eu sei que eu sou uma pessoa que não sou muito fácil de lidar, porque eu sou intempestiva, eu sou, né? eu brigo, eu

0: cobro demais. Teve um amigo que tá numa mesa aqui comigo agora, que uma vez ele falou pra mim assim, eu brigando, brigando, ele falou, olha, tu tem que entender que nem todo mundo tá com o mesmo motor que tu. A pessoa também é um carro, mas ela tá... Tem gente que é um Fusca, tem gente que tá com outro motor.
1: Quem é a Ferrari?
2: Tem gente que é uma Ferrari e não sabe andar de Ferrari.
0: Ferrari, e ele me dizia isso. E é bom quando tu tem pessoas à tua volta que te freiam e te fazem pensar sobre isso. Eu sou uma pessoa que eu peço muito desculpa quando eu me cedo, mas eu... Só que quando eu peço desculpa, eu já... Já falei. Foi. Mas tá tudo certo, porque tem uma pauta. E eu quero agradecer, reforçar o convite.
1: Vamos reforçar o convite.
0: Vamos reforçar o convite.
1: Atenção, Brasil, hein?
0: Atenção, Brasil.
2: Cuba liberada?
0: Com certeza, respeita nós. Aqui é governador Cleiton Luiz.
1: Eu queria comprar no bar.
0: Agora é o seguinte, vai ter os empreendedores, que vão estar organizados, populares. Vai ter o Gengibar, então... Vai lá, procure, vai estar a nega.
1: Opa!
0: Agora é a Márcia, a nossa assistente social, respeite ela.
2: Se formou já, minha preta?
0: E defendeu o TCC, parabéns.
1: Vai de palma pra nega. Ela não me avisou, né?
0: Defendeu o TCC. Eu acho que a Márcia é uma história linda de uma mulher que se refez.
2: Tô cheio de orgulho.
0: Então vai ter vai ter o Gengibar. O Bar da Divina e da Santíssima não vai ter, porque vão ser os nossos empreendedores. Então, assim, visitem o Parque Residência, participem de toda a ritualística que vai ter, visitem os barracões, conheçam a réplica dos barracões e o que acontece no ciclo do Mar Abaixo. Prestigie durante os 3 dias os nossos grupos de Mar Abaixo. Estejam conosco. O dia 19, que vai ser no Museu do Negro, sobre o comando e a coordenação da nossa querida Elísia Congó. Há uma grande parceria do governo do estado e da Prefeitura de Macapá, através do IMPROI, a Fundação Mar Abaixo. Era esse clima, era esse jogo que nós queremos jogar. Parceria, um passando a bola pro outro, porque quando a bola entra no gol, quem ganha é o povo do Amapá e o povo de Macapá. E esse é um grande golaço. Quero agradecer meu governador Cleiton Luiz. Quero agradecer ao prefeito.
1: Alcione tem representatividade, tá?
0: E eu totalmente.
1: Antes total. Que o pessoal
0: comece a... Não, e gente, deixa eu dizer. Agora eu vou convidar galera do samba. Alcione colocou o Mar Abaixo em evidência no mundo. Assim como Alcione é a nossa grande sambista. O povo do Mar Abaixo poderia ter escolhido qualquer outra atração. Eles escolheram uma atração que eles reconhecem que o samba também é cultura negra. Então, o povo do samba tem que se mobilizar e fortalecer esse evento e lotar. Eu quero é ver. Para quando eu pedir outro evento, eu ter dinheiro para a gente trazer outros e outros e outros. E vamos fazer uma grande festa. A frente da cidade será tomada pelos sons negros, que vai ser o samba e que vai ser o Mar Abaixo. Nós merecemos isso, 73%.
1: O presidente da Embaixada de Samba, Disney Silva, está dizendo assim... Essa presidente é 100% preta, grande liderança.
0: Pronto. É isso, eu tenho um time que me ajuda.
1: Abraço.
0: Eu quero agradecer, Heraldo, os 7 barracões do ciclo do Mar Abaixo, que não soltaram as nossas mãos. Estamos juntos, eles estão agora organizando, se preparando para degustação, preparando gengibirra. Vai ter muita coisa linda. Eu quero agradecer aos grupos de Mar Abaixo que já confirmaram presença. Vai terminar daquele jeitinho. Terminou Mar Abaixo, entra o DJ. Pananana. Então, nossos DJs.
1: Lixo, te prepara.
0: Nossos DJs. E eu quero agradecer mais uma vez esse espaço.
1: Sempre.
0: Pedir para que vocês possam propagar sempre esse trabalho que é em favor da identidade cultural do nosso povo, mas acima de tudo, de desenvolver e botar o nosso estado como protagonista. Quero vir com mais tempo para falar das nossas agendas internacionais e nacionais.
1: E também do ciclo, tá? Antecipando aí.
0: Bacana. Tá bem, gente.
1: Obrigado
0: muito
1: pela
0: vinda,
1: secretária Joselan Santa, Fundação Mar Abaixo 5 e 7. Vamos ao apoio cultural, mas antes, só 30 segundos mais da Alcione cantando o nosso Mar Abaixo. Vai.

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0: ainda tem império e sensação amapaense, evolução e explosão junina.
1: Esse é o porrado que quero mais, meu irmão.
2: Heraldo Almeida.
3: Olha, muito bem, momento da cultura junina no programa O Canto da Amazônia, aqui no apoio cultural da Rocha Tecidos, Macapá e Santana. 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Cláudio Rogério, momento da cultura junina. Vai começar contagem regressiva para o Festival Municipal, realização Prefeitura de Macapá. Fala, Rogério.
4: Geraldo, começa amanhã. Amanhã, dia 11, o Festival Junino Municipal, aqui na Praça Jaci Barata, a partir das 18 horas, você pode chegar, a cidade junina já está pronta aí, da prefeitura, aqui na Orla, aqui na Beira Rio, e você já pode ver, curtir, começo a maniçoba, que já está no fogo, enfim, grandes quadrilhas juninas passarão por lá, no total são 30 grupos, 13 grupos tradicionais e 17 grupos estilizados. Ambos passaram pelo edital, pela chamada pública, e receberam uma premiação de R$10 mil, né? E depois o prefeito Pedro da Lua anunciou lá no Palácio Laurindo Bande mais um aumento de R$5 mil, sendo R$15 mil para cada grupo junino. E começa amanhã. Amanhã começa com Caipiras Afobados, Rosa dos Ventos, Dondoca dos Matutos, Piriguete dos Matutos, Piranha dos Matutos, Juventude Brasileira, Explosão do Tempo, Fúria Junina, Garota Safada e Mistura.

0: Cultura Junina. Na quinta-feira. Na sexta-feira tem Rosa Branca Sucena, Descendentes e Bagunçados de Matutos. Aí fecha a conta e passa a régua para as tradicionais. Tradicionais. Depois vem nas estilizadas. Nessa noite, olha só, cara, tem Renovação, Luar do Sertão, Explosão Junina, Pequena Dama, Simpatia da Juventude, Revelação e Estrela do Norte. Que noite vai ser essa, hein? E no dia 13, dia de Santo Antônio, tem Artes da Amazônia, Inspiração Junina, Mocidade Cultural, Estação Junina, Tradição, Guerreiros de Fogo, Raízes Culturais, Atração Junina, Estrela Dourada e Estrela de Ouro, isso no dia 13. No dia 14, encerramento com o Desfile das Campeãs e show de encerramento. Tudo isso aqui na Praça Jaci Barata, no Festival Junino Municipal, que tem a realização da Prefeitura Municipal de Macapá. Agora, dia 13, dia de Santo Antônio, o Santo já derreteu de madeira do amigo meu, né?
1: Já. Vai ser caloço, mano.
0: Dia 13, esse Santo diz que vai lá pra Praça Jaci Barata. Só o... Só o bicho de cabeça pra baixo, meu. Não adianta. Não tem jeito. Coloca uma máscara de oxigênio no Santo. Talvez tu arrume alguma coisa. Amanhã então, encontro marcado na Praça Jaci Barata.

0: E olha, nos dias 21, 22 e 23 de junho, tem o Festival Junino Sandro Rogério. O festival reúne 32 quadrilhas juninas e abre a temporada em Macapá. Daqui sai também uma campeã de Macapá, viu? A prefeitura que está realizando, olha, eu fui campeã municipal pela prefeitura de Macapá. Quem for campeão da Liga Jun tradicional estilizada vai dizer: eu sou campeão municipal pela Liga Jun. Pra dizer que não tem ninguém é dono de festival, ninguém é dono de quadrilha, nenhuma entidade, tá?
1: Sobre isso. Contigo pro nosso padroeiro.
2: 5h20, momento da cultura junina. Eu sempre, claro, eu mandando aquele abraço especial aos ateliês. Sempre lembro da Dona Rosa. Eu, Dona Rosa.
0: Ei, Dona Rosa. Ô, Dona Rosa. Alamantu.
2: Lembrando o ateliê do
0: Ney Brito.
2: Neto.
0: Do Manel Neto.
2: Do Ney Brito, Dona Rosa.
0: Manel Neto.
2: Santana,
0: e
2: Jari,
0: e a Baby, Foque,
2: né? Todo mundo acompanhando.
0: É. O Neco.
2: O Neco já parou. Jogou pra cima as tesouras. Tudo pronto lá na revelação.
0: Rapaz, eu vi o ensaio da. Eu vi o ensaio da revelação. Não era acreditar, mas eu vi. Vi sair da Luar já também, bacana. Bacana aí as quadrilhas, parabéns. Eu vi. Bob Sapo, boa tarde, meu irmão. O que, que é isso, Bob Sapo, que tu tá mostrando? É rapadura, tá comendo rapadura agora.
2: Rapadura?
0: Olha aqui. Não é rapadura isso?
2: Isso aqui é o seguinte, aquele biscoitinho. É rapadura.
0: Isso é rapadura, rapaz.
2: Isso é rapadura. Cuidado, tá aparecendo com um negócio aí que é criminoso.
0: Eu pensei que fosse.
2: Monteiro Lopes, né?
0: E Bob Sapo, eu pensei que era outra coisa.
2: Pensei que fosse um.
0: Arraiado. Era noite e dia. Tá igual a rapadura, Bento. É rapadura.
2: Então amanhã começa na Jaci Barata, né?
0: Amanhã começa as tradicionais, né? As quadrilhas juninas tradicionais. E tem uma. Movimento que cresceu muito nesses últimos anos aqui no Amapá, aqui em Macapá especificamente, e que estão conquistando seus espaços aí. E já conquistaram, por exemplo, na prefeitura o valor do repasse é igual, né? Tanto das tradicionais quanto das estilizadas.
2: Quinzão,
0: é. Bacana.
2: E a premiação também aumentou, né? É, uma novidade no arraial da prefeitura de Macapá. É o palco, né? Ou seja, o palco para apresentação das quadrilhas. Coberto.
0: É, exatamente.
2: Num local que se barata.

0: Inclusive, a escolha da Praça Jaci Barata foi uma decisão dos quadrilheiros, né? A priori, a prefeitura, através da Funcut, teria uma proposta, seria a mesma do ano passado, ali no, na Praça do Meio do Mundo, né?
1: Foi ao lado...
0: Do Sambódromo.
1: Ao lado da dispersão.
0: Da dispersão do Sambódromo.
1: Que não é um piso adequado, né?
0: Exatamente.
1: Por que existem essas observações? Porque o palco nacional e as quadrilhas juninas que vencerem aqui, são duas quadrilhas que vão... Uma do Festival da Fejufap, vai disputar o nacional pela CONAC J.
0: Exato.
1: E outra
0: da Confebrac.
1: Confebrac, que é o Real no Meio do Mundo. Então é preciso que o piso esteja. Até porque o calçado, né? O sapato das damas e cavalheiros, eles são prontos para esse tabuleiro. Então é preciso que tenha um chão preparado.
0: Haja também, essa estrutura, né?
1: Exatamente.
0: Para receber a primeira pisada das matutas, que são as quadrilhas que pisam forte.
1: E não é qualquer tablado que segura as matutas. Então, parabenizar a iniciativa do prefeito da Lua. Né? Não, eu quero essa cidade junina, meu parceiro. Porque ano passado, uma das noites do arraiado município de Macapá, a chuva detonou e cancelou.
0: Nós
1: aí passaram para a noite para o dia seguinte.
0: Nós, enquanto simpatia, nos apresentamos por debaixo de muita
1: Toró.
0: Toró. Bob Sapo tá redizendo, olha.
1: Que é,
0: verdade. Coquinho, beijo de moça e doce de banana.
1: Doce de banana, vou te falar, mano.
0: Dividir que é bom. Isso aí eu já desconfiei. A professora Raimundinha, ela diz, Bob. Não, Bob não, Erivelto, vai deixar lá na diária.
1: Na diária, pro Heraldo e pro Cláudio Rogério.
0: Aí ele
1: tá,
0: vem, ele tá deixando. Aí ele sai de lá do Curiaú.
1: Ele dá volta lá na vila e retorna.
0: Ouve o programa e retorna.
1: Mas já deixei lá. Ele deve bater uma foto ali na bicicleta. Ele vem deixar de bicicleta. Ele deve bater uma foto lá. Mamãe tá aqui, entreguei pro Heraldo e pro Rogério. Professora Raimundinho, ele tá mentindo pra senhora. Me dá o telefone dela aí, eu quero ligar pra ela. É a Madrid.
0: É.
1: Anda aí, Bob.

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1: De Santana explode coração.
0: Joelson Alencar ouvindo o programa. Joelson Alencar ouvindo o programa. Abandonou a gente, né, Rogério?
2: Sumiu. Ficou rico, né?
0: Ficou rico.
2: Foi pro Jari.
0: É.
2: Dizer, segundo informações, pagam bem lá. Não é? Segundo informações da presidente de lá, o presidente, meu Deus,
0: esqueci. Ele não tá só.
2: Ele paga bem. Diferente de um presidente de uma quadrilha de Santana que não paga.
0: Não.
2: Que não paga.
0: O Joel Solencar é o seguinte.
2: Então ele tá bem, Joel.
0: Não, quando a gente estiver perto dele, vamos pedir um autógrafo dele, né, Rogério? De repente a gente vai nessa barca aí pro Jari e tal, assistir as quadrilhas lá. Né? Se você estiver no paraíso, Joel, lembre-se da gente aqui. Tudo isso, né, mano? Abraça ele aí. Joel Solencar, ele comprou um ônibus.
2: Foi?
0: Ônibus.
2: Tá bem.
0: Comprou um ônibus. Aí ele chega assim, pessoal, é o seguinte, vamos ali. Olha, ali. Aí nós estamos lá no Jari. Agora o ônibus dele, dentro do ônibus dele, é um apartamento.
2: É.
0: Dentro do ônibus. Aí, Joel, um abraço, velho.

0: brasileira.
1: Um abraço ao Mike Reis.
2: Grande Mike.
1: Diretor da Revelação.
2: Diretor e meu presidente, viu?
1: É. Ah, vai se candidatar lá?
2: Tem que se candidatar.
1: É. Olha, um abraço aí a todos os meus, as meninas. 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Ei, Digão, um grande abraço para você, meu amigo Digão. Então, no final do programa, quero beber o dia 14, por favor, quem chega perto de mim lá no show da Marrom. Uva liberada, petiscos de tiragosto. Vamos levar os nossos petiscos de tiragosto, nossa banca.
2: Chegar cedo
1: lá. Heraldo, não fala comigo. É, passa direto, cada um procura o seu lugar.
2: É.
1: Heraldo aqui, um abraço. É, gatinho, fica lá. Cada um leva a Cuba, leve, não Cuba liberada, mas leve também a sua cerveja.
2: Eu estarei em algum lugar lá pelo show da Alcione, quem me encontrar eu pago uma caixinha. Eu estarei lá.
1: Se der confiança, eu vou lá, vou bater o retrato com a Marrom. Se der confiança, lá eu vou lá. Mas eu quero apostar contigo na hora que ela começar a cantar. É, você é o negão de tirar o chapéu. O Yuri não vai subir no palco.
2: Já tá produzido?
1: Oh, rapaz.
2: Tipo, ele, o Nena.
1: O Nena, não. Será que o Nena vai?
3: Ainda não sei.
2: O Nena que gravou com ela.
1: Gravar.
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2: Eu acho que o Nena já vai fazer a performance dos dois.
1: Ontem, pois quando o Cléber tem culpa na vinda da Alcione pra cá e do Graça lá, não é? Conta, porra, que ele não tava aqui ontem.
4: Graça,
1: boa,
4: né?
1: Boa tarde, Cléber.
4: Tudo bom? Boa tarde.
1: Foi
4: verdade, foi no Festival Internacional de Turismo no Meio do Mundo, acho que o ano foi 2000 e...
1: Itarará.
4: É, 2004, 2005, por aí. Enfim, aí
1: tava
4: surgiu...
1: Em alta novela. Não, a novela?
4: É, novela América, né?
1: América.
4: Ele era o personagem dele era o Feitosa.
1: Feitosa, é.
4: Pois é, e aí surgiu a ideia, na Setur, de promover o encontro dos dois e deu muito certo. Depois eles reeditaram essa parceria em outros palcos pelo Brasil.
2: Ah, que bacana.
1: Olha aí, e ele... A apresentação dele foi top. Ele subiu no palco, cara. Além da presença dele, ele dançou muito, velho.
2: Ele dança muito.
1: Dançou muito.
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2: Ele gastou, né? Ele interpretou muito.
1: E depois dessa apresentação dele, que o Cléber falou ontem que foi a primeira, né?
4: Foi
1: ele,
4: a primeira
1: ele
4: vez.
1: Ele começou a participar com o Alcione em shows por aí.
4: Ele, inclusive, disse: cara, vocês estão me convidando para fazer uma coisa que eu já prometi para Marrom que iria fazer. Ele falou que não conhecia a Marrom pessoalmente. Eles se encontraram aqui em Macapá a primeira vez.
2: Ah, que bacana, cara.
1: Bacana. Bacana. Agora ele vai ser substituído pelo Yuri.
2: Ou pelo Nena.
1: Não, pelo Nena.
2: É.
1: É.
2: O Nena vai tocar...
1: foi Beth Sala, né?
2: É, foi Beth Sala.
1: Falar em cortejar, a música fala em cortejar, o Nena vai cortejar.
2: O Nena Silva gravou o Ladrão de Mar Abaixo com Alcione, só isso.
1: Só isso. Bacana.
2: Vambora.
1: Vamos embora então, Rogério. Valeu. Mais um dia. Valeu, valeu. Eli na técnica, Eli Mangabeira. A direção administrativa de Mário Melo, Juliana Melo, a produção de Cláudio Rogério, a direção geral de Luiz Melo, nas apresentações.
5: Geraldo Almeida.
1: E aí? Ponto de encontro, Caio Barbosa e toda a sua equipe. Tchau!

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3: Agora são 5h37 na Diário.
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Ministério Público do Trabalho e Ministério Público Federal firmam acordo para fortalecer combate ao assédio eleitoral no Amapá. Operação Mulher Segura prende mais de 40 agressores e concede 71 medidas preventivas em 10 dias. Estudante amapaense discursa na abertura da Genius Olympiad nos Estados Unidos. Consultoria diz que exploração na margem equatorial precisa de 42 bilhões de dólares. Aline Serrão reforça pré-candidatura ao Senado. E ainda, polícia, dois homens assassinados em região de garimpo, em Calçuene, durante briga. São os principais destaques agora do portal diariodoamapá.com.br. São 24 horas de conteúdo digital. Olha, hoje, nessa quarta-feira, dedicada a falar de empreendedorismo aqui no Ponto de Encontro, a gente vai conversar com Vânia Oliveira. Ela é coordenadora de relacionamento com o mercado do SENAC, aqui no Amapá, o Serviço Nacional de Aprendizagem Comercial. Ela é pedagoga de formação, também professora de dança, enfim, tem muita informação relevante para compartilhar com a gente hoje aqui no Ponto de Encontro. O programa também hoje conversa sobre finanças a dois. Vai ter um especialista do Sicred aqui com a gente conversando, dando dicas importantes para a gente aprender um pouco mais, né? Beber na fonte de uma entidade tão importante, tão representativa como é o Sicred, essa cooperativa de crédito presente em todo o Brasil e que aqui no Amapá tem feito a diferença também. A gente tem a coluna de esporte, que é assinada pelo Elson Summer. A coluna se chama Mexa-se, né? Pode ter mais esporte. Os meninos, né, nossos correspondentes aí para a Copa do Mundo FIFA 2026, Rodrigo Silva e Tarciso Franco, estão chegando, né? É a previsão que chegasse agora, né, lá nos Estados Unidos. E ele falou: Clebão, se tiver possibilidade de conexão durante o ponto de encontro, a gente já vai bater as primeiras informações lá da terra da Copa, um dos países sede da Copa desse ano, a maior Copa de todas as edições, de tão grande, precisou ter três países sede, né? A Copa desse ano já começa amanhã, né? A abertura já é amanhã. Tem três sedes, né? Três países: Estados Unidos, o México e o Canadá. Ou seja, poderia chamar Copa da América do Norte, né? Porque são os três países que integram a América do Norte. Então é isso. Olha, então nós temos aqui os canais de interação. Você tem aqui um WhatsApp. Um WhatsApp só para você interagir com a produção aqui do Ponto de Encontro, que o DDD é 96. O telefone é 991-57-0022. 991-57-0022. Tá ok? Que mais? Aí a gente tem uma live no Facebook. No Facebook, você acha a gente lá, esse conteúdo? No Facebook Diário do Amapá. Facinho, facinho, tá bom? Diário do Amapá, no Facebook. Você também acha a live, você acha o Ponto de Encontro lá em áudio e vídeo, no Facebook Diário FM Macapá, tá bom? Ou ainda no meu Facebook, nossa fanpage é Jornalista Kleber Barbosa. Jornalista Kleber Barbosa é a nossa página lá no Facebook. Tem o meu perfil pessoal lá, que eu também já vou, inclusive, fazer meu dever de casa aqui. Deixa eu compartilhar no meu perfil pessoal aqui. Os amigos recebem, parte deles, né, recebe a notificação aí de maneira orgânica aqui da plataforma. E você também pode acompanhar o programa no YouTube. Nosso canal é @ Kleber Barbosa, lá no YouTube. Foi ter uma travadinha aqui, que é delay, internet tem dessas coisas. Então, deixa eu ver aqui o que mais. Já tá rodando aqui. Tudo certo aqui. Estou compartilhando agora no meu perfil pessoal.
e também no Facebook

0: e da Diário FM. 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Fechou? Então é isso. Todo mundo a postos. Mas aqui, você aí, está no ar, mais um programa Ponto de Encontro, e você é nosso convidado.
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0: Empreender e namorar. Olha, no Dia dos Namorados, que está chegando, próxima sexta-feira, né, comemorado então no 12 de junho, muitos casais celebram o amor com presentes, declarações e planos para o futuro. Mas quando a vida a dois começa a ganhar forma, também surgem conversas que nem sempre são fáceis. Entre elas, a relação com o dinheiro. A data que incentiva o consumo e nesse ano estima movimentar cerca de 22 bilhões e 100 milhões de reais no varejo brasileiro, segundo a estimativa da Confederação Nacional dos Dirigentes Lojistas e também do SPC Brasil. Então torna-se uma oportunidade para olhar com mais atenção para escolhas financeiras que vão além do que propriamente só a comemoração. Falar sobre orçamento, prioridades, dívidas e objetivos em comum ajuda o casal a entender melhor a realidade de cada um e a construir escolhas mais equilibradas. Essa é uma das bases que orientam as ações de educação financeira desenvolvidas, por exemplo, pela cooperativa de crédito Sicredi, que apoia pessoas e famílias na construção de uma relação mais consciente e sustentável com o dinheiro. No dia a dia, a falta de diálogo sobre o assunto ainda aparece como um dos principais desafios da vida a dois. Segundo o levantamento da Serasa, 53% dos brasileiros apontam as finanças como o principal motivo de brigas nos relacionamentos amorosos. A pesquisa identificou quatro situações que mais geram desentendimentos financeiros entre os casais. Decisões tomadas por impulso, falta de transparência, excesso de gastos e diferenças no estilo de vida. A impulsividade financeira aparece como o principal ponto de conflito, citado por 35% dos entrevistados, e pode envolver compras por impulso, gastos não combinados, não é? Ou mudanças que comprometem compromissos assumidos em conjunto. A falta de transparência também pesa na relação. 49% dos entrevistados admitem já terem escondido algum problema financeiro do parceiro. O levantamento mostra ainda que os impactos podem ultrapassar o momento da discussão. Segundo a Serasa, 41% dos brasileiros afirmam ter ficado com o CPF negativado por causa de um relacionamento, enquanto 45% relataram ter contraído dívidas de ex-parceiros mesmo após o término da relação. Bom, para a consultora de investimentos do Sicredi, a Maria Tamires Adelino, muitos casais compartilham sonhos, projetos e planos para o futuro, mas deixam de lado conversas importantes sobre a vida financeira. Segundo ela, falar sobre dinheiro ainda é um dos maiores tabus dentro dos relacionamentos no Brasil. Ela diz que muitos casais compartilham a vida, os planos e os sonhos, mas evitam a conversa sobre finanças, seja por desconforto, por diferença de hábitos ou simplesmente porque nunca ninguém ensinou que esse papo precisa acontecer desde cedo. Abrindo o ponto de encontro de hoje como nossa opinião.
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0: Agora 5:47 na Diária.

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1: Muito bem, esse é o Ponto de Encontro, primeiro informativo da sua noite. 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Em nome desses nossos parceiros, a gente faz aqui um rápido pit stop para daqui a pouquinho a gente já volta, como diria o Galvão Bueno, em definitivo, mais um Ponto de Encontro que está no ar. E eu aguardo você, até já.
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4: Agora em Macapá são 5h57.

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2: Muito bem, olha, nessa quarta-feira, dia de falar de empreendedorismo aqui no Ponto de Encontro, a gente está recebendo, acho que é a estreia dela com a gente hoje, a Vânia Oliveira. A professora Vânia, ela é coordenadora de relacionamento com o mercado do SENAC, o Serviço Nacional de Aprendizagem Comercial. Ela é pedagoga por formação e aqui uma abelhinha me contou aqui no meu ponto eletrônico que é professora de dança.
3: Nas horas vagas.
2: Tudo bem, Vânia?
3: Tudo
2: seja
3: bem.
2: Muito bem-vinda aqui à Diário FM,
3: muito
2: num
3: obrigada.
2: Dia muito especial para a gente. Que a gente, vamos combinar, né? O noticiário, às vezes, que o profissional de

0: Você tem que cobrir, às vezes ele é muito pesado, são notícias ruins.
1: Verdade.
0: E eu resolvi, nesses mais de 30 anos de jornalismo, eu resolvi que eu ia migrar, focar nessa área do empreendedor. Eu gosto muito dessa agenda. Sim. E quarta-feira é um dia, então, propício para isso. A quarta-feira sim, quarta-feira não. Ah. A gente só faz com mulheres empreendedoras.
1: Ai, que chique.
0: Quarta-feira que passada foi uma dessas oportunidades. Hoje o tema é misto aqui. A gente veio para o estúdio, mas sempre que podemos, né, nós também saímos daqui, vamos para locais da cidade. O nome do programa é Ponto de Encontro.
1: Ah, tem que ir no Senac um dia.
0: Então tem que ir. A gente fez um no auditório de vocês lá.
1: Sim.
0: Que foi, meu Deus, foi um encontro que chama Alquimia Experience.
1: Sim,
0: a gente transmitiu de lá.
1: Perfeito.
0: 2 dias, inclusive.
1: Vai ter esse ano de novo.
0: Vai ter de novo. Ó, Vânia, fala pra gente. O Senac, né? Eu acho que é dessas instituições, dessas escolas, que está na vanguarda dessa coisa de capacitar as pessoas a empreender com alguma atividade, né?
1: Perfeito, isso mesmo. O Senac, ele já tem uma história, né? Inclusive, o Senac Brasil está fazendo 80 anos.
0: Pois é.
1: Esse ano, e a gente está comemorando. É um ano, todos os regionais, o Brasil inteiro está voltado para essa temática. Então, todas as nossas ações estão voltadas para essa comemoração de 80 anos. E o Senac Amapá já tem mais de 50. Né?
0: Senac é uma pá, 50 anos.
1: Mais de 50 anos.
0: É muita coisa.
1: É muita coisa.
0: E vamos lá, a gente tinha ali os tradicionais. Outro dia eu perguntei aqui para o diretor Iguaraçu.
1: Uh-huh.
0: Os cursos tradicionais que tem de cabeleireiro, parcel da estética e tal. Aí eu perguntei, e aonde vocês querem chegar? Né? E como é que funciona? Como é que vocês... Já que a tua função é dialogar com o mercado.
1: Com o mercado, isso mesmo.
0: Como é que as demandas do mercado transformam a grade curricular de vocês lá?
1: É de acordo com a demanda mesmo. Aproveitando essa oportunidade, quem estiver ouvindo aí, tiver interesse, né, se qualificar, a gente está com vários cursos em aberto agora. A gente tem esse curso de cabeleireiro, sim, ele é um curso que ele é gratuito, ele sai para a comunidade, mas a gente tem outra programação que ela é do nosso portfólio, que é pago. Porque nem todo mundo quer o gratuito. Algumas pessoas, elas têm uma agenda menor, e esses cursos que são pagos, eles têm uma carga horária menor. Então, acaba atendendo também esse outro lado, né? Tem gente que não tem disponibilidade de tempo, aí eles se ajustam. Como o gratuito que a gente oferece, a gente determina o horário, o período, então a pessoa que vai concorrer àquela vaga, ela tem que se adequar, né? E nos cursos pagos, não.
0: Tem, por exemplo, a modalidade... À noite?
1: À noite.
0: Tem?
1: Todos os dias. A gente costuma dizer que a gente não tem férias. Ela funciona, o Senac funciona de janeiro a janeiro. A gente tem um recesso em dezembro, mas fora isso, a gente tem curso manhã, tarde e noite para todos os públicos. A gente tem curso gratuito para a comunidade. A gente tem cursos pagos para aquele que já tem uma condição melhor, né, e que pode investir na sua capacitação. A gente tem cursos voltados para as empresas, seja de qualquer segmento, pequeno, médio e grande porte. A gente também trabalha atualmente essa aqui.
0: Tipo assim, grupo fechado, uma
1: grupos
0: empresa
1: fechados,
0: grande,
1: isso.
0: Uma equatorial da vida.
1: Exato, a gente atende a equatorial, inclusive.
0: É? Não, atende curso bastante. De eletricista que vocês fazem lá em
1: parceria. O eletricista já é outro S. Lá no Senac a gente trabalha com cursos para a área do comércio de bens, serviços e turismo. Então a gente é bem voltado para o comércio mesmo, para atender esse público. Comercial, né?
0: Ah, sim. Eletricista é o Senai que fala.
1: Isso. Aí cada S tem a sua expertise, mas a gente não trabalha ainda com essa área. A gente não pode entrar, né, na área do nosso parceiro, uhum. que é o Senai. A gente trabalha mais voltado para essa área mesmo do comércio. Então a gente trabalha cursos na área de gestão, na área de informática. A gente está até com uma programação aberta aqui. Se você quiser, daqui a pouquinho eu posso falar quais são os cursos.
0: Uhum.
1: Né? Já tem curso previsto para iniciar já na segunda-feira, cursos novos. Essa programação, nossa programação é trimestral. A cada 3 meses sai uma programação de cursos diferente.
0: E esse curso que é gratuito, quem é que paga essa conta?
1: É o Senac, é o nacional, né? A gente tem um programa que chama Programa Senac de Gratuidade, chama PSG. Então, para esses cursos é lançado um edital, ele é publicado, todo mundo pode ter acesso, sai no site do Senac, no Instagram, no Facebook, em todas as redes sociais. A gente divulga e as pessoas interessadas que têm aquele perfil podem fazer, podem se candidatar. A inscrição é online e também de 3 em 3 meses sai um edital novo com vários cursos. E aí a pessoa tem que ler o edital, verificar direitinho se ela tem um perfil, né? Para poder... ver se ela consegue acessar ou não.
0: Você quer uma água?
1: Eu quero.
0: Breno, pede aí, por favor.
1: Obrigada.
0: Olha só, uma, um

0: segmento que a gente tem acompanhado, que tem deslanchado aí, tem um reaquecimento, é o segmento do turismo. E vocês, já que está lá, né, você falou bens, comércio de bens, serviços e turismo, formação de mão de obra para atuar no chamado trade turístico também.
1: Isso, também. Também. A gente tem muita dificuldade de fechar esses cursos. A gente não sabe se é porque as pessoas não têm mais interesse, mas o comércio, a rede hoteleira, ela pede por esses profissionais. E às vezes ela contrata pessoas que não têm formação por conta que não tem. As pessoas não estão qualificadas para trabalhar. Então ela contrata e depois ela vai lá no Senac e pede a formação, a qualificação, né? Aí, por exemplo, a gente fez recentemente uma formação para um hotel em Macapá, que ele qualificou a equipe dele da cozinha, para aprender a fazer pratos mais selecionados, aquele café da manhã com um cardápio mais saudável. A gente qualifica o pessoal que trabalha na área de camareira, né? Dos hotéis, a parte de gerência. Então, a gente tem curso para todas as áreas da área do turismo. A gente tem cursos que a gente tenta oferecer, fechar, só que também tem a dificuldade do hotel, que ele não consegue liberar o funcionário dele para fazer o curso em determinado horário. Aí a gente tem que fazer um jogo de cintura. Uhum. Mas eles tendo interesse, pode procurar o Senac, a gente tenta customizar, fazer uma coisa mais pontual, né?
0: Bom, enquanto você se hidrata aí, Vânia, ó, Vânia Oliveira, pessoal, está com a gente aqui. Ela é coordenadora de relacionamento com o mercado no Senac Amapá, o Serviço Nacional de Aprendizagem Comercial. E veio falar sobre essa temporada, aliás, temporada que ela diz que nunca acaba,
1: não acaba.
0: Não tira férias, até porque chega no período de férias, tem corporações, tem empresas que querem exatamente reservar vaga para esse período.
1: Isso mesmo, e os próprios alunos nas escolas entram de férias, aí tem aqueles alunos do ensino médio que querem qualificar, querem fazer um curso, querem ter um currículo mais aprimorado, então eles aproveitam esse período para se capacitar, para se qualificar.
0: Bom, esse rapaz que você elogiou aí, super educado, o Breno Barbosa, quando tinha 15 para 16 anos, passou pelos bancos da sala de aula do Senac com o Jovem Aprendiz.
1: Jovem Aprendiz.
0: Que é um programa que ainda permanece firme e forte.
1: Permanece firme e forte. Nós temos, inclusive, vários alunos. E as pessoas têm muita dúvida com relação, né, à aprendizagem. Como é que a pessoa tem acesso? Como é que esse jovem tem acesso? É a empresa que encaminha para a gente. Então, se tem aquele jovem que tem interesse em fazer parte do programa, ele tem que deixar o currículo dele nas empresas e pleitear essa vaga lá. Ele tem que colocar no currículo dele, né? Que ele quer uma vaga, mas ele quer como jovem aprendiz. Porque tem uma característica diferente para ser jovem aprendiz. Então, a empresa vai analisar o currículo, se a empresa vê que ele tem um perfil legal, recebe ele e encaminha para o Senac. Aí lá no Senac ele tem uma semana de capacitação, ele fica no Senac e a outra semana ele fica na empresa. E assim,
0: como aprendiz na empresa.
1: Como aprendiz na empresa. Então ele fica um tempo no Senac, um tempo na empresa.
0: Ô, Breno, fala aqui para a gente. Eu lembro que o...
1: Depoimento adoro.
0: Ele falava aqui que entre essas disciplinas específicas, né, dessa formação como aprendiz, matemática financeira, até Libras você tinha lá, né, Bruno? Fala aí.
2: Tinha.
0: Agora é acadêmico de jornalismo, fica com vergonha, gente. Aí. Fala aí.
1: Maravilhoso.
2: Porque assim, era puxado, né?
1: Puxado, é muito.
2: É muito trabalhoso, tipo, tu tem que se dedicar mesmo, se não se dedicar.
0: E ele é eliminatório também, né?
2: É, nossa. É?
0: Vai fazendo prova.
2: Sai muita gente, o professor começa, assim, acho que primeira aula, né? Não sei qual é a matéria, não lembro. Mas o professor fala: olha, eu gostaria muito de ver todos vocês aqui.
1: Até o final.
2: Mas infelizmente eu sei que não vou. porque é caixa grossa, sabe? É.
0: Aliás, esse papo reto é inerente ao mercado de trabalho.
2: É, preciso, é por conta de que lá acho que separa mesmo os meninos e os homens, as meninas e as mulheres, né? Então, ali é só quem tem compromisso na veia, sabe?
1: Exatamente.
2: Tanto que esse compromisso na veia, eu peguei até hoje lá no Sister Kennedy, que a minha gerente, ela também foi meu aprendiz, né?
1: Olha.
2: Aí ela fala: olha, Breno, tu sabe, né? Compromisso na veia.
1: Vocês são raiz.
2: É. Muito ter legal. Compromisso.
1: E é muito sério, é um trabalho muito sério. A gente valoriza muito, né, esses jovens que estão lá com a gente. É uma responsabilidade muito grande. Então, como você falou, a gente precisa cuidar de vocês, porque vocês precisam sair de lá com um perfil profissional adequado para o mercado. E a empresa, ela vai querer te ter lá, porque ela sabe que você passou por um processo que não foi fácil, você sobreviveu.
2: É, e detalhe também, uma coisa muito bacana, é que eles sempre reforçam.
0: Abra a câmera.
2: Não precisa não, sou feio. Eles sempre reforçam que os os deveres que tu tem, né, que cumprir.

0: as os deveres que a empresa deve a ti.
1: É, exatamente.
0: Se, tipo, compra pão ali. Dupla. Meu nobre vai comprar um pão ali no, na esquina. Se ele se machucar,
1: não pode.
0: Já era, não é pode, verdade, não pode não ser pode. Da loja.
2: É,
0: eles sempre
2: função,
0: reforçam
2: né?
0: isso, eles sempre reforçam. Tem histórias, porque sempre tem histórias no,
1: sempre tem.
0: No off, né? Tipo, que o menor aprendiz foi no caminhão ajudar a desmontar um.
1: Meu Deus!
0: Uma. Como é o nome? Descarregar o material, né? E outra filha.
1: Outra função aí. Então.
0: Onde que isso pode fazer? Não pode trocar de função,
1: não
0: sabe?
1: Pode.
0: Você tá numa função. Enfim.
1: E você aprende tudo isso, né?
0: Você aprende muito tudo isso. Esses rapazes que fazem outra função, que é eles que são desligados. Porque tem que ter compromisso.
1: Tem que ter compromisso. É isso mesmo.
0: Ninguém sabe.
2: Eu tô dizendo pra abrir a câmera, que é porque fica chato, fica eu e ela ali, ó.
1: Pois é, a pessoa
2: olhando
1: vê.
2: Ali e não tem ninguém falando. Então você abre a câmera aí. Abre geral do estúdio aí.
0: É só parar de falar.
2: É, tem jovem aprendiz que aprende a fazer. Tem jovem aprendiz que aprende a fazer salto em altura com a bike, né, Breno?
1: Essa parte eu não tô sabendo, não. Isso aí é de risco, é uma atividade de
0: ganhou,
1: risco.
0: Ganhou por conta de que um dia.
2: Ganhou até um apelido lá, é o Breno Montanha.
0: Um dia eu tava indo de bike pro trabalho, né? Que eu tive a sorte de trabalhar perto de casa.
1: Uhum.
0: Aí eu fui de bicicleta, só que era só um moinho de areia. Uhum. Só que a bicicleta prendeu.
1: Você achou, era só um moinho.
0: Aí quando tu tá. O pneu da bike tá na frente. O pneu da bike tá na frente, tá dentro do moinho, tu tem que seguir reto. Se tu dobrar o guidão, né?
2: Uhum.
0: A roda vai prender na areia e tu cai. Eu aprendi isso na prática.
1: Perfeito.
0: Aí eu caí, fiquei todo empoeirado lá, meu gerente me viu assim, todo sujo, né? Trabalhar assim, porque ele sabe que eu não vinha trabalhar assim. Aí eu falei, eu caí numa montanha ali, pronto. Desde aí era... O nome não é Breno Montanha. É Breno Montanha. Desde que eu vejo os caras, acho que faz uns 6 anos.
2: Como é que era o nome da coordenadora? Que no final, na formação, vocês me apresentaram ela. Como é o nome dela?
1: Será que ele vai lembra lembrar?
2: Não vai lembrar.
0: Eu não lembro nem o que eu sei.
1: A coordenadora hoje da aprendizagem comercial é a Samira, Mish. Será
0: não,
1: que é a mesma?
0: Não,
1: era a outra. Acho que tu é um tempo bem atrás, né?
2: Bom, faz 10 anos isso.
1: Ah, não. Ih, não. Tem muito tempo.
2: Tinha 16 anos.
0: É isso, faz 10 anos.
2: Ele tem 26 hoje. É porque eu lembro que essa coordenadora, eles foram me apresentar. Olha, a coordenadora disse que conhece o senhor.
1: Olha.
2: Aí eu, poxa, então vamos lá, né, conhecer.
1: Sim.
2: E ela mandou assim a seguinte frase, lembra de mim?
1: Meu Deus.
2: E aí, nessa hora, eu fiquei assim, eu, como diz o Luiz Melo, e a minha carcomida memória, olha, eu tô querendo, não lembro exatamente
1: de
2: onde.
1: Né?
2: Enfim, aí ela disse, eu fui sua estagiária.
1: Nossa.
2: Lá no Ministério Público. Aí ela foi lembrar até de um trote que rolou, coitadinha, no primeiro dia de trabalho dela lá. Mas enfim, foi uma reconexão bem legal.
1: Bem
2: e
1: legal.
2: Eu só não lembro o nome dela, né, Breno?
1: Nem
2: lembro, puxa vida.
1: Cara,
2: mas se
1: época.
2: Foi você que tá ouvindo a gente, manda aqui um WhatsApp, quero muito voltar a falar com você aqui.
1: Olha,
2: depois
1: tá
2: que a gente descobrir,
1: escutando.
2: Né? Manda pra gente aqui. Bom, o Vânia, e agora, então, que você disse, ó, tem um spoiler aí, tem a relação de cursos, novidades pra gente.
1: Ah, tenho, vou apresentar pra vocês. Uhum. Alguns voltados para esse tema que você falou, olha, tem o empreendedorismo digital. Esse curso, ele começa dia 15, ele vai ser à noite, das 19 às 22 horas. Então, é uma carga horária legal, é 21 horas o curso.
2: É o que a gente chama de curso profissionalizante.
1: É, curso profissionalizante. Aí, só que esse aqui, ele tem, como ele tem uma carga horária menor, ele é um pouco mais rápido, ele é mais pontual, né? E aí vai ser tratado introdução ao empreendedorismo digital, com foco em identidade de oportunidades, validação de ideias e modelos de negócio online, aborda estratégias de presença digital, relacionamento com clientes, noções de planejamento e gestão e geração de renda no ambiente digital. Então esse é um dos cursos que está previsto para começar na semana que vem, empreendedorismo digital e geração de renda. Esse é o nome do curso.
2: Ó, e você que acalenta o sonho, né, de muitos amapaenses tem essa expectativa de a gente entrar de vez nesse mercado de petróleo e gás natural.
1: Perfeito.
2: Quando a gente fala de petróleo, né, teve alguém que já ensinou isso aqui pra gente, doutor, no tempo desse aí. Quando eu falo em petróleo, só vem aquela imagem clássica da plataforma lá em mar aberto, né?
1: Uhum.
2: Mas ali são 200 pessoas que trabalham em duas jornadas, ou seja, 400 pessoas.
1: Sim.
2: Mas a coisa roda mesmo, na economia roda, é aqui em terra firme. Hotelaria. Serviço de hotelaria, serviço de infinidade de serviços que você pode prestar para esse mercado, né, Vânia?
1: Sim, com certeza. A gente vai ter também, olha, o marketing digital para fortalecer o seu negócio. Então, ah, eu tenho um empreendimento.

0: Eu ainda estou um pouco enrolada nessa parte. E a gente sabe que hoje tudo vai para o digital. Vocês estão no digital aqui, né?
1: É, estamos no digital.
0: Não tem jeito, olha como mudou, né? O cenário mudou. Então as pessoas têm que acompanhar, têm que evoluir. E aí tem essa oportunidade aqui. Esse aqui já está previsto lá para julho. 8 de julho é a previsão para ele acontecer.
1: Tem um telefone aqui, estão pedindo aqui um telefone, um WhatsApp.
0: Eu vou dar o meu do corporativo lá do Senac, que é, ele é o WhatsApp. É o 96, né? 99200-7234.
1: Pronto, ó, tô fixando aqui nos comentários, ó, aqui na nossa live, no Facebook, tá bom? O DDD 96-992-00-7234, é lá. Isso. O setor de relacionamento com o mercado.
0: Aí pode entrar em contato comigo, que aí eu encaminho o nosso contato da central de atendimento, se as dúvidas forem voltadas para curso, né, do nosso comercial. Agora, se for para empresas, aí é comigo mesmo. Aí a gente tem hoje, Kleber, uma plataforma que chama Senac Empresas. Ela é uma plataforma de cursos gratuitos voltado para empresas do comércio de bens, serviços e turismo, empresas contribuintes e não contribuintes do Senac. Aí, para a empresa ter acesso a essa plataforma, basta ela entrar em contato comigo, eu vou mandar o link desse site, né, desse ambiente digital educacional. E a empresa vai fazer um cadastro simples. Esse cadastro vai ser enviado para o Departamento Nacional, que é quem toma conta dessa plataforma. E vai mandar, e o Departamento Nacional vai encaminhar por e-mail um token, uma senha de acesso. E aí o empresário, né, o dono ou o chefe do RH, alguém que ficou responsável, que fez o cadastro, vai receber essa senha, e com essa senha ele vai poder desbloquear todos os cursos que tem na plataforma. Tem alguns lá para degustação, que são carga horárias mínimas. Os cursos, eles são gratuitos totalmente, a gente não cobra nenhum valor para a pessoa acessar. Ela faz o curso no tempo dela. Aí vamos supor, a gente tem um curso lá de 5 horas. Ah, por exemplo, tem um curso lá da NR1, que agora todas as empresas, né, têm que ter esse conhecimento. Ele pode fazer lá já uma prévia, tem 3 cursos lá só sobre NR1. Ele não precisa pagar um profissional para ir lá falar para ele sobre isso. Ele pode estudar, botar a equipe dele para ler o pessoal do RH, né, para estudar. E aí ele conclui o curso, ele já emite o certificado digital. Terminou o curso, ele baixa o certificado gratuito também. Então, assim, é uma plataforma que o Brasil inteiro usa. Grandes empresas do Brasil utilizam essa plataforma e o Amapá não pode ficar para trás.
1: Mas essa é formato EAD ou é presencial?
0: Ele é formato... é como se fosse um EAD, porque ele é digital, né? Então a pessoa vai acessar da casa dela, ela vai fazer onde ela quiser, em casa...
1: No tempo que ela tiver disponível, dela, né?
0: Isso, ela começou a fazer o curso, chamaram para uma reunião, ela para... vai para a reunião, ou vai fazer o que ela tem que fazer, volta e continua a fazer. A gente não tem nenhum impedimento, nada vai fazê-la não concluir. Então, ela vai fazendo no tempo dela. O que normalmente as empresas fazem? Elas se cadastram, recebem a senha e montam um cronograma para essas equipes. Fala assim, olha, você tem um mês de maio para fazer esse curso aqui. O curso tem 5 horas, 2 horas, 3 horas, varia a carga horária. E aí o próprio colaborador se organiza e faz aquela capacitação, baixa o certificado e entrega no RH da empresa que ele se qualificou. Então, assim, é uma plataforma que ela é ágil, intuitiva, ela é fácil, né? Intuitiva, é. Uhum. Mas a gente dá todo o suporte também. Ah, eu tive uma dificuldade, eu não consegui acessar, minha senha não chegou. Entre em contato comigo por esse telefone e a gente dá todo o apoio, toda a orientação que a empresa precisa. Ah, Ivan, eu não consigo, eu quero saber mais, vem aqui comigo. Eu vou na empresa. Ah, eu faço uma visita técnica, levo a plataforma, explico, mostro tudo direitinho. Até ajuda a fazer o cadastro. É muito fácil, só se não quiser, mas a pessoa sozinha consegue fazer. Maravilha. Você falou que tem uma empresa também.
1: Sim.
0: Tem CNPJ, tudo direitinho.
1: Sim, sim.
0: Pronto, aí você poderia também ter acesso à plataforma, porque ela é uma plataforma feita para os empresários.
1: Maravilha.
0: Para as empresas do
1: Maravilha.
0: Brasil.
1: Vânia Oliveira, mulher uma enciclopédia, viu? Vânia, muitíssimo obrigado por ter vindo aqui com a gente. Leve um abraço lá pro diretor.
0: Deve estar ouvindo.
1: José Iguaraçu, tá bom?
0: Tá bom.
1: Ele te pagou essa missão, não foi?
0: É, muito obrigada. Obrigada pelo convite, nada, é um prazer.
1: Que isso. Ah, Vânia, pessoal, coordenadora de relacionamento com o mercado lá do Senac Amapá.
0: Isso mesmo.
1: Obrigado por ter vindo.
0: Obrigada.
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1: Agora são 18 horas e 18 minutos na Diário.

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1: 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Hora do apoio, apoio cultural, mas já já a gente tá de volta.
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3: Agora 18h27 na Diário.

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1: Muito bem, agora a gente vai manter contato com a base, né? Nossa central de produção de conteúdos. É, o Conselho Nacional do Ministério Público realiza ação para fortalecer o sistema prisional e a segurança pública do Amapá. Quem conta essa história pra gente é o repórter Elson Summer. TV Diário, na tela.
2: A Comissão do Sistema Prisional, Controle Externo da Atividade Policial e Segurança Pública do Conselho Nacional do Ministério Público, o CNMP, realizou agenda no Estado, com visitas técnicas e atividades voltadas ao fortalecimento do sistema prisional e da segurança pública. Durante a programação, a Procuradora de Justiça, conselheira do CNMP e presidente da comissão, Ivana Sei, destacou o trabalho desenvolvido pela comitiva nos estados brasileiros.
3: Nós buscamos em todo o Brasil.

0: Brasil uniformizar algumas situações. Por exemplo, a cadeia de custódia, é necessário uma investigação independente. Como o Ministério Público brasileiro vai atuar nesse sentido? O sistema prisional, o que está precisando? Estão sendo cumpridos todos os protocolos de Minnesota, de Istambul, em relação a torturas, a responsabilização, como essas penitenciárias estão tratando os direitos humanos? Já visitamos penitenciárias em Salvador, hoje nós estamos no Amapá, no próximo mês deve ser Goiânia, Bangu, no Rio de Janeiro, para que a gente tenha um diagnóstico de todo o sistema prisional e de como o Ministério Público brasileiro, o sistema de justiça, vai atuar dentro desses presídios.
1: O promotor de justiça e membro auxiliar do CNMP, Dr. Marco Amorim, explicou o papel da comissão durante as inspeções realizadas nas unidades prisionais.
2: Nós fazemos uma inspeção, né, no sistema penitenciário, para entendermos como está o funcionamento, se elas estão dentro das regras que determinam a lei de execução penal, para, a partir da análise que fazemos, conclamarmos os promotores de justiça do local a tomarem as providências necessárias. Aqui no Amapá, nós iremos, além deste curso de gerenciamento de crise no sistema prisional, nós iremos visitar a penitenciária masculina, a penitenciária feminina, e também a APAC.
1: Já o promotor de justiça do Ministério Público da Bahia e coordenador do Grupo Especial de Execução Penal do CNMP, Dr. Edmundo Reis, falou sobre o curso de gerenciamento de crise promovido durante a programação.
3: Nós vamos abordar aspectos gerais, aspectos doutrinários que vêm desde a pré-confrontação até a fase final de reavaliação para nova pré-confrontação. Mas também aquelas crises estruturais que dizem respeito, por exemplo, à utilização do SCI, que é o serviço, né, de comando de incidentes.
1: Com imagens de Joel Spalheta, Elson Summer para o Sistema Diário de Comunicação.
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5: 18h31 na Diário.
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8: Dois homens são assassinados em região de garimpo, em Calçoene, durante briga. Um dos envolvidos efetuou disparo de arma de fogo contra o outro, o que resultou em morte instantânea. Ao presenciar o pai assassinado, o filho da vítima travou luta corporal com o autor do tiro e o atingiu com vários golpes de facão. Viu essa?
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5: 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Em nome desses nossos parceiros, tem dois colegas da gente viajando lá para a Copa do Mundo. Sobrou para o Elson Summer, ainda está com agenda dupla. Foi fazer essa matéria do MP, mas bateu ponto aqui no programa com a coluna Mexa-se com os destaques do esporte. Chama o Summer aí de novo.
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1: Olá pessoal, tudo bem? 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
1: Hoje eu começo destacando o lutador Joanderson Tubarão, que voltou a ser destaque no maior evento de MMA do mundo, o UFC Vegas 180, que foi realizado nos Estados Unidos. O atleta venceu o norte-americano Jordan Levitt por finalização ainda no primeiro round. A luta marcou a estreia do Tubarão em seu novo contrato com a organização. E com o resultado, ele chegou à décima apresentação no UFC, acumulando 7 vitórias e reforçando sua trajetória nessa divisão dos pesos pena. E olha, durante o combate, o brasileiro neutralizou as tentativas de queda do adversário e assumiu o controle das ações. E aí, nos instantes finais do primeiro assalto, após conectar golpes que abalaram o seu oponente, o Tubarão aproveitou a brecha para encaixar um triângulo de mão

0: garantir a vitória por finalização. Que sensacional, hein? E ó, após o triunfo, o atleta ele comemorou o momento e pediu ao UFC um dos bônus de performance da noite.
1: Essa é a minha 10ª luta no UFC. Eu nunca fui nocauteado, nunca fui finalizado e acabei de finalizar um cara que tá extremamente habilidoso no, na luta de solo. Se o UFC quiser me abençoar com bônus, eu vou comprar uma casa e vou casar esse ano ainda. Valeu!
0: Ele que é natural lá do Maranhão, mas o Joanderson Tubarão viveu por mais de uma década lá em Laranjal do Jari, no sul do Amapá, onde iniciou sua trajetória nas artes marciais e deu os seus primeiros passos rumo ao MMA profissional. E por isso, leva a bandeira do Amapá com muito orgulho. Parabéns aí, o Tubarão!
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0: Vamos mudar de assunto, agora eu vou pro futsal. Destacar que no final de semana, lá no município de Mazagão, o Porto Mazagão conquistou o título da primeira Copa de Futsal da Juventude, após uma decisão bastante emocionante contra a equipe do União. Detalhe, viu, gente? No tempo normal, as equipes empataram em 3-3 em uma partida cheia de equilíbrio e as disputas até os minutos finais. E aí a definição do campeão ficou para as cobranças de penalidade quando o Porto Mazagão levou a melhor e ficou com o troféu. Essa competição ela foi realizada entre os meses de maio e junho lá em Mazagão Novo e reuniu 8 equipes de diferentes localidades, entre Mazagão Novo, Mazagão Velho, teve equipes de Santana e de Macapá também participando. Promovido pelo Instituto Forte Abraço, o torneio tem como objetivo incentivar a prática esportiva entre os jovens e criar aí mais oportunidades para o desenvolvimento de novos jogadores, de novos atletas para o futsal amapaense. Além da disputa dentro da quadra, a competição também contou com grande participação das famílias e também da comunidade em geral nessa grande decisão que fortalece ainda mais o futsal lá do município de Mazagão. E o Instituto Forte Abraço já é responsável também por outros eventos tradicionais lá no município de Mazagão, como a Copa Galo e a Corrida de São Tiago. Está chegando inclusive a hora, está marcado para o dia 19 de junho, durante os festejos de São Tiago, enquanto a próxima edição da Copa Galo deve acontecer no segundo semestre desse ano. Bacana, parabéns aí o Marcelo Oliveira, que é o responsável pelo Instituto e pelas competições esportivas dentro de Mazagão. 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Um forte abraço para todo mundo e até a próxima. Tchau.
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5: 18h36 na Diário.
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7: Operação Mulher Segura prende mais de 40 agressores e concede 71 medidas protetivas em 10 dias. A ação contou com forças policiais integradas atuando de forma preventiva, ostensiva e repressiva em diversos municípios do estado. Viu essa?
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5: Olha, aqui o Nazareno, tá na escuta aqui, o Nazareno Machado. Kleber, tô na escuta do seu programa, manda um abraço pro meu amigo Martel Agra, estamos na escuta do programa. Valeu, Nazareno, grande abraço. Olha, a entrevista com o especialista do Sicredi teve que ser remanejada para amanhã, tá bom? Dia de falar de economia aqui no Ponto de Encontro, tá bom? Mas você não fica sem conteúdo, não. Eu falei do Alquimia Experience, nesse evento top que aconteceu em Macapá. As meninas vieram aqui no Ponto de Encontro falar da preparação desse mercado da saúde, bem-estar, da beleza. E isso tudo aconteceu aqui no estúdio. A gente vai relembrar esse bate-papo com as meninas. Solta aí.

muito bem, conforme a gente prometeu, né, mês de março, a gente sempre dedica uma atenção mais que especial, já fazemos isso ao longo do ano inteiro, a cada 15 dias, né, uma quarta-feira é dia de falar de empreendedorismo, hoje é dia de falar de economia, e nesse feriado...

0: A gente reuniu algumas mulheres empreendedoras para virem aqui compartilhar um pouquinho das suas trajetórias e com isso incentivar, né? Compartilhar para incentivar outras mulheres a não desistirem, né? A não esmorecerem diante das dificuldades. Todos nós já sabemos, durante a pandemia, foram elas, quem mais, abriram o CNPJ no Brasil. Mas ainda são as mulheres que mais fecham o CNPJ. Muitas vezes vencidas aí pela jornada dupla, jornada tripla de atribuições. E é uma coisa que a gente precisa, né? Nós homens todos devemos nos apropriar desse tema cada vez mais, estudar, nos informar, atualizar. E elas precisam também ter essa leitura, ter essa consciência de que fazem a diferença sim. Basta querer, basta acreditar. E com a gente aqui, a Graci Cruz. Ó, a Graci aqui, cadê a Graci? Mostra a Graci. Que por formação é meteorologista. Ela já compartilhou um pouquinho do seu, sua história de, esse romance que ela ainda vai, ela tá ainda vendo esse romance. Podia escrever esse romance. A meteorologista se apaixonou pelo piloto de aviação. Construíram uma história incrível, né? E hoje ela tem, toca esse projeto que é o Essência da Natureza, e veio aqui já outro dia, já falou, mas em comum tem esse evento hoje que está sendo preparado, que é o Alquimia Experience, não é isso? Tudo bem, Graci?
1: Tudo bem, Kleber. Boa tarde,
0: só,
1: né?
0: Só fala um pouquinho mais perto aí, por favor.
1: Boa tarde. É um prazer estar sempre aqui com você, compartilhando um pouco da nossa jornada, né? Dos nossos cursos, das nossas novidades que vamos ter aqui no estado do Amapá. Eu sou uma entusiasta pelo conhecimento, pela área da beleza, e eu tô no, a Essência da Natureza está no mercado há 25 anos.
0: 25
1: anos. E eu só tenho a agradecer a Deus pela acolhida aqui nesse estado maravilhoso, onde eu tive a grata satisfação de conhecer pessoas incríveis, ter meus filhos aqui no estado. É o estado que eu escolhi para empreender, para educar meus filhos e realmente colaborar e inspirar outras mulheres a empreender.
0: Deixa eu ver também a saudação da Fádia Fabiola. A Fádia é empresária, né? Por formação é socióloga, né? Trabalha com agência de marketing, né? De publicidade, já ela vai dar mais detalhes. Ela é presidente do Conselho da Mulher Empreendedora e de Cultura, na ACIA, na Associação Comercial e Industrial do Amapá. É diretora da FEComércio também e do Sindrap, que reúne os representantes comerciais.
2: Isso.
0: Fádia, tudo bem? Seja bem-vinda aqui também à Diário FM e ao programa Ponto de Encontro.
2: Obrigado, Kleber. É um prazer imenso estar aqui com você, participando desse mês de março, né? Que é um mês muito especial, o nosso mês das mulheres. E, como presidente do CEMEC, a gente apoia todas as mulheres empreendedoras e está sendo uma honra poder estar aqui participando desse programa junto com a minha amiga Graci, que é um exemplo pra gente, é uma mulher aguerrida, a gente se espelha nela demais, porque é uma mulher que tem uma energia de sobra. Então, estamos aqui juntas, né, esse mês de março comemorando, já tivemos algumas programações, participamos, né, Graci?
1: Sim.
2: E ainda tem muita coisa pela frente que eu gostaria de aproveitar o programa para divulgar também.
0: Se a Hebe Camargo estivesse com a gente, ela ia brincar com o nome da Graci, né? Porque ela é uma gracinha. Graci é uma gracinha. Bom, deixamos por último, mas por conta de quê? Uma coisa que eu aprendi fazendo cerimonial é que cerimonial, a ordem de precedência é ao contrário, né? A gente faz a deferência, a ordem de precedência ao contrário, para dar ainda mais destaque, porque a nossa próxima convidada está conosco aqui por videochamada, que não está no Amapá, não é? Deixamos a Juliana Brito, que é uma das palestrantes do Alquimia Experience. Ela é autora de livros, é graduada em biomedicina no Centro Universitário de Belo Horizonte, pós-graduada em tricologia no Instituto Eligo, ou Eligo, é isso? É isso? Tudo bem,
3: sim.
0: Juliana?
3: Tudo jóia.
0: Seja bem-vinda aqui, ó, quem mais? É pós-graduada em medicina natural, com ênfase em naturopatia, na Academia Europeia de Medicina Natural, com dupla certificação Brasil-França. Terapeuta capilar, Enfim, ficaríamos aqui o resto da noite aqui falando das suas apresentações, dos seus predicados aí. Juliana.

0: Ana Brito, você está falando com a gente de que cidade?
1: Belo Horizonte.
0: Belo Horizonte, ou como dizem os mineiros mais modernos, é Belzonte, né?
1: Belzonte,
0: saiu. Muito bem. Ó, seja bem-vinda, viu, a Macapá. Parabéns.
1: Muito obrigada.
0: Parabéns pelo conjunto da obra. E obrigado por ter aceitado vir falar com a gente, compartilhar com a gente. Você já teve Macapá ou vai vir pela primeira vez?
1: Não, eu vou estar
0: estreando
1: aí, mas...
0: É, tá dando... É, eu acho que é o seu retorno que tá um pouquinho alto. Tá dando uma microfoniazinha, um retorno, mas...
1: Melhorou.
0: Nossa, muito. Show. Melhorou muito. Ó, fique logo sabendo que estar em Macapá, que é a capital do meio do mundo, estando na linha do Equador, a gente pesa 2 quilos a menos. É bom, né? Bom, com a gastronomia que tem aqui, acho difícil, né?
2: Ela vai voltar com 2 quilos a mais.
1: Eita, não, obrigado.
0: Muito bem, vamos. Você fez a saudação por último, mas já responde já a primeira pergunta, tá bom? O nome desse evento, Alquimia Experience, eu acho que remete muito a essa coisa de... Não tem achismo não, né? Tem muita ciência envolvida hoje nesse mercado que envolve a saúde, bem-estar, beleza, tem tudo isso, né, né, Ju?
1: Exatamente. O Alquimia Experience, que tem como base esse livro.
2: Olha o livro.
1: Esse menininho aqui, que foram 4 anos da minha vida dedicando em escrever esse livro. Em trazer para os profissionais da área capilar, tanto biomédicos, farmacêuticos, psicologistas, terapeutas capilares, profissionais da área da beleza, como que é atuar com a terapia com os óleos essenciais nesse contexto capilar. E o professor Celso, que é o presidente da Academia Brasileira de Psicologia, ele abraçou esse projeto. E aí... Depois de 4 anos, nasceu o nosso bebê, meu livro, um livro de aromaterapia clínica no tratamento capilar, onde aqui dentro a gente fala do uso desses óleos, né, dos óleos essenciais, desde a parte aromática, quando eu vou sentir esse aroma e vou ter um efeito sobre a minha condição psicológica e mudança dos meus hormônios, como relaxamento, como acalmia, até mesmo as condições tópicas sendo aplicadas, como cicatrização, como inflamação, estímulo de nascimento dos filhos e por aí vai. Tratamento pós-transplante, pré-transplante, condições de melhorar a memória durante os estudos, que olhos que eu posso utilizar. E, né, eu estou com dificuldade de dormir, que olhos que eu posso utilizar.
0: É.
1: Olha, muita coisa.
0: É, nossa, é muita coisa realmente. A nossa técnica está dizendo, se a senhora baixar um pouquinho mais o seu retorno, vai melhorar ainda mais o nosso áudio. Mas está chegando bem aqui, mas pode melhorar ainda mais. Bom, deixa eu ver com a Graci. Bom, ela é autora de um livro aí. Eu olhei daqui, eu arrisco dizer que tinha 400 a 600 páginas esse livro, 500 páginas.
1: Quase 400.
0: É, para isso mesmo. É, e aí você soube dela, né? E não pensou duas vezes na hora de colocar num lugar de destaque nesse evento.
2: Veja bem, como eu sou membro, eu sou coordenadora da ABT no estado do Amapá, que é a Academia Brasileira de Tricologia, e eu fui agraciada por um convite. Eu me sinto honrada em poder falar que o Amapá é o primeiro estado do Brasil que vai sediar esse evento, Alquimia Experience, com a professora Juliana Brito e outras pessoas que realmente são membros da Academia Brasileira de Tricologia, que vão estar no Amapá, juntamente com a doutora Daniele Bezerra, que é uma cirurgiã plástica, uma dermatologista do Pará, mas ela tem clínica em Macapá também. Hoje ela está com a agenda super mega lotada, por ela estar indo para Belém amanhã. Ela não pôde estar presente. Então, essa jornada técnica, apenas 10 estados esse ano contemplará esse evento, não é isso, Ju?
1: Eu estou na frente desse evento como coordenadora, e a ideia é a gente disseminar o conhecimento com bases científicas, com bases sólidas de conhecimento, porque o livro foi todo baseado em ciência, ele não foi uma prática empírica, né, baseado em

0: autismo, ele realmente tem uma coletânea de informações, de artigos científicos relevantes que comprovam a importância e o uso dos óvulos no contexto capilar. E a ideia é a gente fomentar mais ainda a prática do uso desses óleos essenciais e vegetais na saúde do couro cabeludo e também na saúde sistêmica, né? Cuidando de pele, cuidando da parte facial, da parte íntima da mulher, porque tem N possibilidades e o livro coloca isso pra gente. Então, o que a gente fez foi condensar esses assuntos do livro em temas para palestras que a gente vai fazer durante 2 dias em cada estado. E quem começa fazendo essa jornada toda com a gente é a Gracinha.
1: Nós estamos aqui no meio do mundo. Nós temos aqui, não é à toa que nós, o Amapá é contemplado pela linha do Equador. Então, nada mais justo que começar a Alquimia Experience aqui no Amapá. E nós, esse ano, apenas 10 estados vão ter a honra de ter essa jornada técnica no Brasil. E eu fico feliz de estar começando aqui com chave de ouro, decolando, né? Como a gente fala na aviação, não tem jeito. Vamos decolar com esse evento. E conto com a colaboração e a participação de todos. Inclusive você, Kleber, nosso convidado a participar, que ele também é massoterapeuta, tá, Ju? Ele tem que estar conosco lá.
0: Então ele vai poder utilizar muitos óleos essenciais.
1: Muito.
2: O ano passado, o Sebrae fez um desafio maravilhoso, né? Que era, ele sediou um evento, que era o Amazônia... Inova Amazônia Summit. Então, era um evento de tecnologia, um evento de inovação, mas na Amazônia. Então, eles queriam alguma coisa diferente, que fosse uma imersão, uma experiência diferente. Aí, quando você falou sobre a aromaterapia, a gente montou lá o Spa da Floresta e tinha um dos estandes era de aromaterapia. Aí, usava o óculos de visão 3D, usava um fone de ouvido com os sons da floresta e a aromaterapia, né? Então, a potencializava ainda mais essa experiência, né?
0: Deixa eu ver. Foram 100% os caminhos da neurociência.
2: Exatamente. Fádia, como é que você vê também com o comitê que você coordena lá na ACIA, essa coisa da mulher empreendedora com um evento desse tamanho, ou seja, de mulher para mulher, a empatia maior, poder de convencimento, fala pra gente.
3: Olha, Kleber, realmente a gente super apoia esse tipo de evento, porque nós precisamos cada vez mais estar explicando para as pessoas quão é importante cuidar da saúde e de forma natural.
1: O bem-estar, né?
3: Uhum. Então, assim, a gente que lida o dia a dia com empresários, a gente lida com pequenas empreendedoras até grandes empresárias. E o que a gente, eu principalmente observo, a gente acaba criando amizades, né? E aí elas se abrem e a gente começa a entender um pouco mais da saúde dessa mulher. Muitas têm problemas de insônia, queda de cabelo, ansiedade. Então, são vários problemas que a gente verifica que ela ainda não está conseguindo fazer esse equilíbrio. Acaba se dedicando muito ao trabalho, aos problemas, né? Tem a questão, às vezes, também da casa, dos filhos, do marido, e acaba esquecendo um pouco dela. Então, é muito importante esse evento que a Gracie está trazendo, porque é o momento da gente entender melhor o nosso cuidado, né, de forma natural. Às vezes as pessoas acabam indo muito para o lado farmacêutico, que acaba até se prejudicando um pouco, né? E se engana. Então, o que você puder fazer de forma natural, desde a sua alimentação, atividade física, e produtos como esse, né, de aromaterapia, são os melhores produtos para a saúde. Só que, claro, é uma questão de educação, a gente tem que ter essa disciplina, e um evento desse vai vir para abrir mais a nossa mente. Então, é super interessante, então a gente tem que estar lá e apoiar o evento. Sim, porque a gente tem que passar esse conhecimento para outras mulheres.
2: Muito bem, Juliana, olha só, eu e a Gracie estamos formatando aí um podcast, uma experiência um pouco mais longa, um pouco mais demorada, o rádio é meio dinâmico aqui, e a gente vai combinar direitinho para a gente ter um bate-papo antes da sua vinda aqui. O evento, qual é a data?
0: 27 e 28
2: de abril. Também conhecido como mês que vem já, né?
0: Yes.
2: Então, olha, queria por hora agradecer imensamente sua deferência de falar com a gente, participar desse bate-papo hoje com tecnologia aí, e que daqui a pouquinho a gente fala mais um pouco e até a sua chegada aqui. Aí sim, vamos receber você aqui no estúdio, né, de preferência na véspera, né?
1: Com certeza.
2: Qual a capacidade? Vai ser aonde?
1: Vai ser no auditório do Centro.

SENAC, com capacidade para 200 pessoas. Nós já temos 52 pessoas inscritas. A partir do dia 7 de abril vai ter virada de lote. Olha aí, aproveita quem estiver ouvindo essa,

0: de empreendedorismo, o evento também ele é voltado para esse público. Aquele público que trabalha na área da beleza, trabalha com a condição capilar, mas ainda não consegue pensar na sua empresa enquanto gestão. Ele não consegue enxergar a sua empresa.
1: Maravilha.
0: Então, é somar forças, é
1: Muito bem.
0: mostrar para a pessoa que, primeiro, ela não pode subestimar o poder desses olhinhos e entender que isso aqui pode jogar muito a favor na construção da própria empresa dela.
1: Verdade. É isso. Obrigado, Ju. Quando você
0: Eu
1: chegar.
0: que agradeço vocês, gratidão, Graci, pelo convite.
2: Imagina, nós que ficamos
0: Muito
2: honrados
0: obrigada
2: com a sua
0: pelo carinho,
2: presença.
0: pela atenção de todos.
1: Traz aí do Mercado Central de Belo Horizonte, Romeu e Julieta, que tá tudo certo.
2: É verdade.
0: Eu tô aqui do lado, pode levar,
2: Também
0: pode deixar que
2: quero.
0: eu levo.
1: Fádia, que fofura. Obrigado, viu, querida? Obrigado, bom te
2: Obrigada.
1: rever.
2: Eu que agradeço, Kleber.
1: Tomara que seja a primeira de outros enquanto você vem aqui com a
2: Sim,
1: gente, tá
2: com
1: bom?
2: certeza.
1: Obrigado,
2: Obrigada.
1: obrigado, Gracia.
2: Imagina, nós agradecemos. Um abraço e aguardamos vocês em sala de aula, ouvinte que está aí interessado em conhecer mais sobre saúde e bem-estar.
1: Eu estou correndo um pouquinho porque, né, daqui a pouco vamos ouvir outra mulher empreendedora. Está no Rio de Janeiro com um quadro novo aqui do programa, que é o Conexão Margem Equatorial. Uma mulher, a Márcia André Almeida, falando de petróleo daqui a pouquinho do Rio de Janeiro. E o episódio tem 15 minutos, por isso que eu estou correndo um pouquinho aqui, mas vai dar tudo certo. Um abraço. A gente vai para o Apoio Cultural, daqui a pouquinho a gente dá de volta.
2: Tchau, tchau.

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1: Agora 18h57 na Diário.
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4: Polícia Civil prende condenado por crime de estupro de vulnerável. Crime ocorreu nas dependências de estabelecimento comercial, conforme autos. Indivíduo teria tocado nas partes íntimas de uma criança. Viu essa?
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1: Bom, retificando, né? O Margem Equatorial é amanhã, tá? Só lembrando que eu já tinha dito que essa entrevista, esse bate-papo foi gravado, ele foi exibido em março e a gente reapresentou hoje aqui, tá bom? E o Alquimia Experience já aconteceu. Amanhã tem Márcia e Andréia com a conexão Margem Equatorial. Fique agora com a Voz do Brasil, tá bom? Um abraço a todos, boa noite e até amanhã.

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1: Olá, boa noite.
2: Boa noite para você que nos acompanha em todo o país.
1: Quarta-feira, 10 de junho de 2026.
2: Vamos ao destaque do dia: desenvolvimento ambiental.
1: Presidente Lula assina a nova política nacional de recuperação da Caatinga para, entre outras coisas, enfrentar a desertificação na região Nordeste.
2: E destina 2 bilhões de reais para ações do Ibama e do ICMBio na bacia do Rio Doce, onde houve o desastre de Mariana.
1: Ações também incluem ampliação de parques nacionais no Piauí, Tocantins, Pará e Rondônia.
2: O presidente destaca que desenvolvimento econômico tem que estar aliado à preservação ambiental.
3: Aprender a ser capitalistas civilizados e não capitalistas destruidores da nossa floresta.
1: E ainda, o presidente recebeu hoje o resultado do trabalho do Conselho de Desenvolvimento Econômico Social Sustentável no último semestre.
2: O conselhão é formado por representantes dos setores empresarial, sociedade civil e membros do governo.
1: Pacto contra o feminicídio, mudança na escala de trabalho e transição ecológica estiveram entre os temas.
2: Você vai ouvir também investimento em pesquisa e inovação.
1: A gente conversa hoje com Luiz Antônio Elias, presidente da FINEP, a financiadora de estudos e projetos do governo do Brasil.
2: Ele vai falar do papel estratégico que a criação de novas tecnologias tem para o desenvolvimento do país e no posicionamento internacional do Brasil.
1: Hoje, na apresentação da Voz do Brasil, eu, Mariana Jungmann e Luciano Seixas.
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1: Pacto contra o feminicídio, mapa do caminho para a transição ecológica, mudanças na escala semanal dos trabalhadores brasileiros.
2: Temas que foram tratados hoje na reunião do Conselho de Desenvolvimento Econômico Social Sustentável, o Conselhão.
1: O órgão consultivo reúne autoridades, pesquisadores, empresários, representantes de federações e de organizações da sociedade civil.
2: E eles apresentaram ao presidente Lula o resultado do trabalho ao longo do último semestre.
4: Da soberania nacional ao protagonismo global. Este foi o tema do encontro do Conselho de Desenvolvimento Econômico, Social e Sustentável, o Conselhão, que discutiu temas como enfrentamento ao feminicídio, segurança pública, desenvolvimento sustentável e economia. O presidente Lula agradeceu o trabalho dos cerca de 200 conselheiros e reforçou a importância deles em temas que impactam em todo o país.
5: Eu queria agradecer a dedicação de cada mulher, de cada homem que assumiram a responsabilidade de participar desse conselho, de preparar propostas para ajudar o governo a fazer coisas diferentes, a fazer coisas apresentadas pela sociedade civil.
4: No tema de combate à violência contra a mulher, foi apresentado um balanço dos primeiros 4 meses do Pacto contra o Feminicídio, assinado pelos poderes Executivo, Legislativo e Judiciário. A primeira-dama, Janja Lula da Silva, destacou os resultados.
6: O tempo médio para análise das medidas protetivas de urgência caiu de 16 dias para cerca de 3 dias. Isso está acontecendo até com um mínimo de 2 horas a gente tem medida protetiva sendo emitida. E mais da metade das decisões, 53, já são proferidas no mesmo dia. Isso é o que importa. E a gente precisa falar muito sobre isso. As mulheres precisam ter essa informação.
4: Na área da economia, o ministro da Fazenda, Dario Durigan, ressaltou os avanços. Ele afirmou que o Brasil tem demonstrado estabilidade econômica, além de crescimento acima da expectativa, e defendeu o fim da escala 6x1, que aguarda a aprovação no Senado, como passo importante no combate às desigualdades.
7: Quem hoje já está na escala 5x2 é quem ganha mais, é quem teve tempo e muitas vezes oportunidade familiar de estudar por mais tempo. E quem está na escala 6x1 são os trabalhadores mais mal remunerados, trabalhadores negros, mulheres. Portanto, é um tema de desigualdade do mundo do trabalho encarar o tema da 6x1.
4: Durante o evento, foram destacadas várias políticas públicas recentes, que partiram de recomendações do Conselhão, como o programa Acredita, o Pacto pela Igualdade Racial e a Lei do Mercado de Carbono. Na área de meio ambiente, o conselheiro Matheus Silva, que é coordenador do Conselho Nacional das Populações Extrativistas e membro mais jovem do Conselhão, apresentou os resultados e disse que é preciso continuar avançando.
0: Sabemos reconhecer os nossos avanços, mas também sabemos que precisamos avançar.

0: Há muito mais, especialmente nessa terra e a crédito com o Pronaf ainda muito distante dos nossos territórios, porque fortalecer a Amazônia é fortalecer o Brasil.
1: O Conselhão é um fórum consultivo que reúne centenas de representantes da sociedade civil, empresários, acadêmicos e movimentos sociais para debater e propor políticas públicas e estratégias de desenvolvimento para o país. Ele foi retomado em 2023 e está em sua sétima plenária. Reportagem Luciana Colares de Holanda.
2: Recursos para o meio ambiente, criação de novas áreas de proteção ambiental e uma nova iniciativa para a recuperação da Caatinga brasileira.
3: São algumas das medidas anunciadas pelo governo do Brasil nas comemorações pelo Dia Mundial do Meio Ambiente, celebrado em 5 de junho.
2: A repórter Gabriela Noronha acompanhou e traz os detalhes.
4: Recuperação da vegetação nativa aliada à valorização das comunidades tradicionais da Caatinga. Isso é o que propõe o novo programa Recaatingar. A iniciativa do Ministério do Meio Ambiente e Mudança do Clima foi lançada nesta quarta-feira e conta com um aporte inicial de 60 milhões de reais do Banco Nacional de Desenvolvimento Econômico e Social e do Banco do Nordeste. Dentre as ações previstas está o enfrentamento da desertificação no bioma, que está presente em 10 estados e ocupa 11% do território nacional. Outras ações de preservação da Caatinga também fazem parte da Lei da Política Nacional para a Recuperação do Bioma, sancionada nesta quarta-feira pelo presidente Lula, durante a cerimônia em alusão ao Dia Mundial do Meio Ambiente. O presidente lembrou que a sociedade brasileira está mais consciente para a proteção ambiental.
5: Houve uma evolução daqueles que defendem os quilombos, daqueles que defendem a remarcação da terra indígena. Houve uma evolução dos empresários que sabem que hoje eles pagarão com preço muito caro se eles não respeitarem regras mínimas de defesa da questão ambiental. E é uma evolução. Aprender a ser capitalistas civilizados e não capitalistas destruidores da nossa floresta.
4: O pacote de medidas anunciado nesta quarta-feira também incluiu recursos para a Agenda Ambiental Brasileira. São 2 bilhões de reais para investimentos na bacia do Rio Doce, importante região hidrográfica do Sudeste brasileiro e fundamental para o abastecimento, economia e biodiversidade dos estados de Minas Gerais e Espírito Santo. Além disso, 834 milhões de reais do Fundo Clima serão investidos em projetos de restauração da vegetação nativa. Segundo o ministro do Meio Ambiente e Mudança do Clima, João Paulo Capobianco, o objetivo das novas medidas inclui não apenas a conservação do meio ambiente, mas também o fortalecimento da economia nas regiões afetadas.
6: Proteger o meio ambiente não é olhar apenas para as próximas gerações, é cuidar das condições de vida das populações brasileiras no presente.
4: Já o Fundo Amazônia, mecanismo financeiro de captação de doações internacionais para preservação e combate ao desmatamento na Amazônia, recebeu a doação de 270 milhões de reais do Reino Unido. E o número de doadores vem aumentando, como detalhou a diretora socioambiental do BNDES, Tereza Campelo.
7: Passamos assim, nesse seu mandato, presidente, de 2 doadores para 9 doadores, mostrando que o Brasil tem compromisso com essa agenda para ajudar a salvar o planeta.
4: No campo da conservação ambiental, foram assinados atos que ampliam os parques nacionais da Serra das Confusões e de 7 cidades no Piauí e criam o Parque Nacional do Tanaru, em Rondônia, e a área de proteção ambiental do Paleocanal do Rio Tocantins, no Pará. Reportagem Gabriela Noronha.
3: Talvez você ainda não conheça a FINEP, empresa financiadora de estudos e projetos.
2: Ela é ligada ao Ministério da Ciência, Tecnologia e Inovação e tem o papel de transformar o potencial científico e tecnológico brasileiro em projetos de inovação.
3: E essa inovação científica vai se converter depois em novos produtos, serviços, medicamentos, tecnologias que você usa no seu dia a dia.
2: Hoje nós conversamos com o presidente da FINEP, Luiz Antônio Elias, para saber mais sobre esse trabalho e sobre o novo momento crescimento da empresa, com o apoio de projetos de maior complexidade. Boa noite, presidente.
8: Boa noite, agradeço o convite. É muito importante para a FINEP estar aqui presente e apresentar os projetos que nós estamos fazendo nesse imenso Brasil.
2: Então, vamos justamente começar explicando melhor para o nosso

0: Ouvinte, para quem não conhece, que tipo de projetos a FINEP financia? Qual que é o papel da empresa nesse desenvolvimento tecnológico do país?
1: A FINEP se consolida nessas últimas 5 décadas. Ela foi fundada em 1967 como a instituição mais importante no fomento à infraestrutura científica, portanto aos laboratórios, à geração do conhecimento, à capacidade de desenvolvimento tecnológico, portanto às startups, às ICTs, e a capacidade de inovação no Brasil, oferecer crédito às empresas para que elas possam impulsionar as suas cadeias de valor e aumentar o valor agregado dos seus produtos. Mas ainda no momento de um risco geopolítico intenso, ou seja, nós vivemos um momento muito difuso a nível internacional, a ideia do multilateralismo se esgota e a percepção de que as políticas industriais devem estar cada vez mais retomadas. A FINEP também exerce o papel central na retomada da política industrial no Brasil.
2: Bem, para isso, a empresa recebeu um aporte de 3 bilhões e meio de reais para o financiamento de novos projetos, né? De onde vieram esses recursos e quais são as prioridades?
1: Os recursos de 3,5 bilhões, na verdade, eles advêm para a capitalização da FINEP. A FINEP, na verdade, esse ano deverá receber 17,7 bilhões de reais do FNDCT. O FNDCT é criado em 1969, é o maior fundo de desenvolvimento da América Latina para a área científica e para a área tecnológica e de inovação. Esse ano é um ano histórico, são 17,7. Além disso, nós teremos acesso, por determinação do presidente Lula, que colocou esta agenda na centralidade do processo de desenvolvimento brasileiro, mais 25 bilhões de reais para o crédito. Subentende que a FINEP deverá estar operando em processos de crédito direto e nas operações indiretas, mais na infraestrutura científica, quase 40 bilhões de reais esse ano.
0: Agora, o senhor mencionou na sua primeira resposta todo o contexto geopolítico que a gente vem vivendo, e existe um posicionamento estratégico da FINEP quando a gente fala da inserção internacional do Brasil, né? Porque a empresa acaba ajudando aí a definir onde o país vai apostar em desenvolver as suas pesquisas, seu desenvolvimento. Quais são essas áreas? Qual é a escolha estratégica nesse momento para o desenvolvimento de inovação no Brasil?
1: Nós estamos muito condicionados àquilo que se chama da nova indústria Brasil. No processo de reconstrução e transformação com o presidente Lula, nós entendemos que era necessário construir, por missões, uma nova estrutura industrial, baseada em capacidade científica, orientando a parte de inovação para a agroindústria, para a defesa, para a transformação digital, para a descarbonização, para perceber a mobilidade urbana, é necessário que a gente dê mais qualidade de vida à população em saneamento, e olhar também a base de infraestrutura para toda a parte de genética, ou seja, bioinsumos e biotecnologia. Isso acompanha a fronteira do conhecimento no mundo, que cada vez mais, pela emergência climática ou pelo olhar da introdução da inteligência artificial e pela robótica avançada, precisa ser alterado. Um dado importante para os ouvintes: 60% da pauta de exportação hoje brasileira ainda se condiciona a recursos naturais. Nós temos que ser protagonistas. Se queremos ser protagonistas, temos que cada vez mais incentivar a capacidade científica e olhar a fronteira do conhecimento agregando valor ao produto nacional.
2: Presidente, a partir do desenvolvimento dessas novas tecnologias nesses setores, como fazer, como converter isso em desenvolvimento na melhora da vida das pessoas?
1: Isso melhora porque nós estamos apoiando projetos na área de vacinas, por exemplo. Nós estamos apoiando projetos na área de bioinsumos, que é necessário para a questão de alimentos. Nós estamos apoiando projetos na área de fertilizantes. Estamos apoiando projetos relacionados à descarbonização. Portanto, isso, como o presidente Lula colocou muito claramente, nós estamos num momento de estabilidade e precisamos avançar em áreas que são estratégicas para o conhecimento brasileiro. Temos uma matriz energética extremamente limpa. Aproveitar isso nessa transição energética no mundo é colocar o Brasil naquilo que eu chamei, no protagonismo social e no protagonismo internacional.
0: Pois é, e a FINEP vem recebendo mais recursos ao longo dos últimos anos, e isso também se converteu em projetos de maior complexidade que vêm sendo apoiados por ela.
1: Com certeza,
0: né?
1: Com certeza. A subvenção econômica que lançamos recentemente, são 3,3 bilhões de reais na gestão da ministra Luciana Santos, são em áreas justamente que são um núcleo duro do conhecimento, para que a gente possa fazer a diferença. Em quê? Na agroindústria, na mobilidade. E uma questão importante, olhamos o social na agricultura familiar e na diferença, ou seja, nas assimetrias territoriais que a gente precisa corrigir, olhando a dimensão do Brasil, que é continental. Portanto, na subvenção econômica, tem uma proposta de 300 milhões de reais para o Norte, Nordeste e Centro-Oeste impulsionar suas cadeias locais.
2: E como é que a FINEP atua em diferentes regiões do país para diminuir essa desigualdade?
1: Ela atua, na verdade, nesses segmentos que eu acabei de mencionar e percebendo também o local. Mais ainda, ela atua

0: de forma vertical na estruturação de políticas com as fundações de amparo à pesquisa, nos programas que nós chamamos de Centelha e Tecnova, olhando o empreendedorismo local, olhando as startups locais, olhando as ICTs locais. Também impulsiona pela via do que eu chamei da infraestrutura, com as universidades. O hub do conhecimento está nas universidades. É preciso que a gente cada vez mais impulsione laboratórios de conhecimento que gerem capacidade e resultado para a sociedade brasileira.
1: Toda uma cadeia, né, presidente?
0: Toda uma cadeia.
1: Muito bem, nós conversamos com Luiz Antônio Elias, presidente da FINEP, a financiadora de estudos e projetos do governo federal. Muito obrigado pela sua entrevista à Voz do Brasil.
0: Eu que agradeço essa oportunidade para a FINEP e para o momento tão importante que essa instituição está vivendo hoje.
2: O novo PAC, Programa de Aceleração do Crescimento, já executou 90% dos recursos previstos até 2026.
1: São obras, programas e planos de governo que estão com andamento adiantado.
2: O programa prioriza as regiões mais vulneráveis do país e com menos acesso a serviços públicos.
3: Estradas, moradias, escolas, hospitais, obras de saneamento, energia e mobilidade urbana. Os investimentos em infraestrutura avançam em todo o país. Já foram executados praticamente 90% dos recursos previstos para o novo PAC até o final deste ano, o que corresponde a R$1,2 trilhão. Quase 11 mil empreendimentos contratados já foram concluídos. Entregas que ajudam a gerar emprego e renda no país, de acordo com Roberto Nami Garibe Filho, secretário especial do Programa de Aceleração do Crescimento.
4: Nós estamos batendo um recorde esse ano de investimento em infraestrutura. Isso fez sentir tanto na menor taxa de desemprego da história, que atingimos 5,4 se você pegar os 12 anos, e temos também a maior massa salarial. Nesses dados você consegue ver a presença do PAC, porque ele tem um efeito multiplicador sobre a economia bastante forte e isso impacta na vida cotidiana das pessoas.
3: Na área de habitação, por exemplo, foram entregues quase 2 milhões de moradias por meio do programa Minha Casa Minha Vida até março deste ano. Na educação, foram criados 111 institutos federais e 100 mil escolas em todo o país passaram a contar com rede Wi-Fi. Na área de concessões, foram realizados 57 leilões federais de rodovias, ferrovias, portos e aeroportos em 3 anos. O novo PAC também investe em obras de prevenção de desastres e adaptação às mudanças climáticas, para aumentar a proteção da população, como explica o secretário Roberto Nami Garibe Filho.
4: Nós estamos investindo quase 16 bilhões em prevenção ao risco. O nosso investimento ele é distribuído, né, levando em consideração quanto cada cidade está, de alguma forma, suscetível a esse tipo de risco, tanto de alagamento como de encosta.
3: Roberto Nami ressaltou ainda os investimentos em mobilidade urbana. São quase R$16 bilhões destinados à renovação de frota, com a entrega de veículos menos poluentes e mais confortáveis para a população. Lançado em 2023, o novo PAC foi estruturado em torno da industrialização, da transição ecológica e da redução das desigualdades sociais e regionais. O programa estabelece critérios de seleção que priorizam regiões com menor índice de desenvolvimento humano, maior déficit de serviços públicos e menor capacidade fiscal. Reportagem Pablo Mundim.
1: Uma nova terapia desenvolvida por pesquisadores brasileiros pode mudar o cenário dos tratamentos de cânceres hematológicos, como os linfomas.
2: Segundo os resultados preliminares divulgados hoje, a terapia CAR-T-cell tem quase 90% de eficácia, com redução ou desaparecimento dos tumores.
1: O estudo contou com R$100 milhões do governo federal e já foi aplicado em 25 pacientes do Sistema Único de Saúde.
2: O ministro da Saúde, Alexandre Padilha, acompanhou a divulgação em São Paulo e comemorou os resultados.
5: Nós recebemos aqui os resultados preliminares, são muito animadores, mais de 87% de resultado positivo de pacientes que já tinham passado por outras formas de tratamento, tanto quimioterapia, radioterapia, transplante, e que vem agora no CAR-T-cell uma esperança nesse tratamento.
1: Mais 81 pacientes vão receber o tratamento até o fim do ano.
2: A expectativa é que, com a confirmação dos resultados e o registro sanitário da Agência Nacional de Vigilância Sanitária, a terapia passe a ser oferecida em todo o território nacional.
1: partir da semana que vem, o contribuinte que quiser regularizar débitos com a União vai precisar de níveis maiores de

0: segurança ao usar a conta gov.br.
1: A mudança acontece a partir do dia 15 de junho, quando passará a ser exigido os níveis prata ou ouro no aplicativo ou site.
0: Saiba como elevar a segurança da sua conta gov.br na reportagem de Márcia Fernandes.
2: Na Procuradoria-Geral da Fazenda Nacional, é possível consultar dívidas com a União, negociar e parcelar débitos, emitir guias de pagamento e certidões de regularidade fiscal. A partir de 15 de junho, pessoas físicas só poderão acessar o portal Regularize da Procuradoria utilizando contas gov.br com nível prata ou ouro. Usuários com conta bronze serão alertados sobre a necessidade de elevar o nível de segurança. E depois do dia 15, se mantiverem a conta bronze, terão um acesso bloqueado. A coordenadora nacional de atendimento da Procuradoria-Geral da Fazenda Nacional, Raquel de Carvalho, explica que a medida busca aumentar a segurança de quem procura o órgão.
3: Essa medida foi uma medida de segurança para a proteção dos dados do cidadão e das transações que ele realiza dentro do portal.
2: A conta gov.br funciona como uma identidade digital. Ela dá acesso a mais de 4.600 serviços federais. Atualmente, existem 176 milhões de contas ativas no gov.br. Mais de 118 milhões já estão nos níveis prata e ouro, mais seguros. O nível bronze tem segurança básica, com autenticação apenas pelo CPF e senha cadastrada. Raquel de Carvalho, da Procuradoria, explica como aumentar o nível de segurança e mudar a conta gov.br para prata ou ouro.
3: Ele pode fazer isso por meio da autenticação bancária, ou então ele pode fazer um reconhecimento facial, muito simples o procedimento. Ele pode fazer sem sair de casa.
2: Para regularizar a situação de dívidas com a União, acesse o site regularize.pgfn.gov.br. Reportagem Márcia Fernandes.
1: O Pix, sistema de pagamento instantâneo criado pelo Banco Central, que já virou queridinho dos brasileiros, será reconhecido como marca de alto renome.
0: A principal característica desse reconhecimento é a proteção da marca em todos os ramos da atividade econômica.
1: Isso impede que qualquer outra empresa utilize o mesmo nome ou termo semelhante, mesmo que seja para vender um produto ou serviço diferente do original.
0: Trata-se da primeira marca vinculada ao governo federal a contar com o reconhecimento pelo INPI, Instituto Nacional de Propriedade Industrial.
1: E atenção, estudantes que ainda não fizeram a inscrição para participar do Exame Nacional do Ensino Médio.
0: O prazo está terminando, vai só até sexta-feira, dia 12.
1: Alunos de escolas públicas e beneficiários do Pé de Meia contam com a inscrição pré-preenchida esse ano. Mas ainda assim precisam entrar na página do participante e confirmar a participação.
0: Lembrando que as provas estão marcadas para os dias 8 e 15 de novembro desse ano.
1: A taxa de inscrição é de R$ 85,00 e pode ser paga até 17 de junho.
0: E essas foram as notícias do Governo do Brasil.
1: Uma realização da Secretaria de Comunicação Social da Presidência da República.
0: Com produção da empresa Brasil de Comunicação.
1: Fique agora com o Minuto do TCU. Em seguida, as notícias do Poder Judiciário e do Congresso Nacional. Boa noite.
0: Boa noite para você e até amanhã.
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6: O Tribunal de Contas da União analisou as contas do presidente da República referentes ao exercício de 2025. Durante a sessão de hoje, o relator do processo, ministro Benjamin Zimler, apresentou a conclusão da avaliação técnica que verifica se os recursos do governo federal foram aplicados corretamente.
7: O Tribunal de Contas da União é de parecer que as contas atinentes ao exercício de 2025 de responsabilidade do excelentíssimo senhor Presidente da República, Luiz Inácio Lula da Silva, estão em condições de serem aprovadas pelo Congresso Nacional com ressalvas.
6: Segundo a análise, as contas estão de acordo com os princípios constitucionais e legais. Apesar disso, o documento apresenta, além das ressalvas, alertas ao governo federal. Saiba mais em tcu.gov.br.
5: 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Você vai ouvir agora notícias do Poder Judiciário.
8: STF começa a julgar recursos contra a responsabilidade de redes sociais.
9: TSE aprova nova política de segurança da informação.
8: STJ define que pena por

0: O crime cometido sob livramento condicional começa após o fim do benefício.
1: Boa noite, eu sou o Arthur Filho.
0: E eu sou Walter Lima.
1: O plenário do Supremo Tribunal Federal começa a analisar recursos contra a tese do julgamento do Marco Civil da Internet.
0: O julgamento vai continuar na sessão de amanhã. Marta Ferreira.
2: O ministro Dias Toffoli começou o voto explicando que a tese fixada pela corte deve ser analisada a partir de uma posição institucional do Supremo Tribunal Federal e não considerando os votos individuais dos ministros. Sobre a questão da responsabilidade solidária, ele esclareceu que após a notificação, a responsabilidade do provedor de aplicações por omissão injustificada deve ser tratada como solidária. Já sobre o ponto da tese fixada pelo Supremo, que trata dos crimes contra a honra, Toffoli propôs um ajuste para substituir a expressão crime contra a honra por violação à honra por crime ou ilícito civil. O ministro vai continuar o voto na sessão plenária de amanhã.
1: Tribunal Superior Eleitoral aprova nova política de segurança da informação.
0: A ideia é reforçar a proteção dos sistemas eleitorais, das urnas eletrônicas e dos dados da Justiça Eleitoral. Estevam Furtado.
3: A medida reúne regras de segurança cibernética em todo o país e já começa a valer após a publicação da resolução. Entre as mudanças estão a adoção de procedimentos padronizados para gestão de riscos, proteção de dados, controle de acesso, monitoramento de vulnerabilidades e resposta a ataques cibernéticos. A política também prevê uso seguro de tecnologias como inteligência artificial e computação em nuvem.
1: A pena por crime cometido durante o livramento condicional só começa a ser cumprida no dia seguinte ao fim desse benefício.
0: O entendimento é do Superior Tribunal de Justiça, Fátima Uchoa.
4: A tese definida pela terceira sessão deve ser observada por juízes e tribunais de todo o país. Um preso cometeu novo crime durante o livramento condicional e mesmo sem revogar o benefício, o Tribunal de Justiça do Rio de Janeiro contabilizou simultaneamente como pena cumprida o período entre a prisão preventiva e o fim do livramento condicional, mas o STJ considerou não ser possível contar o mesmo período de prisão em duas execuções penais diferentes. Segundo o relator ministro Sebastião Reis Júnior, o STJ entende que se o livramento condicional não foi suspenso ou revogado até o fim do período de prova, a nova execução penal só deve começar no dia seguinte ao fim do benefício.
1: A Justiça do Trabalho Itinerante chega este mês no Oiapoque, no Amapá.
0: Uma variedade de serviços de graça para a população. Marla Lacerda.
5: Todo mundo que mora nas aldeias de Manga e Espírito Santo, no estado do Amapá, pode aproveitar. Essa é a oportunidade para quem precisa colocar em dia a documentação jurídica, receber orientações sobre problemas trabalhistas e previdenciários, emitir documentos e até mesmo receber atendimento fisioterapêutico e psicológico. Informações sobre serviços, locais e datas no site do TST.
1: Ministério Público Federal solicita que a União defina regras para garantir acessibilidade em sites públicos e privados.
0: A obrigação prevista na Lei Brasileira de Inclusão há mais de 10 anos ainda não é cumprida devido à falta de regulamentação. Vanessa Pereira.
6: Em agosto de 2025, o MPF expediu recomendação para que as diretrizes de acessibilidade digital fossem finalmente definidas. Mas passados mais de 9 meses, os pedidos do órgão não foram acatados. Agora, na ação, o MPF pede que o governo federal regulamente em até 2 meses o artigo 63 da Lei Brasileira de Inclusão, que torna obrigatória a acessibilidade na internet, e apresente em até 4 meses um plano de transição para adaptar os sites.
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1: A você, uma boa noite.
0: E até amanhã.
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1: Eu sou Paula Groba.
2: E eu sou Humberto Pinheiro.
1: E estes são os destaques de hoje do Jornal do Senado, que começa agora.
2: Aprovada a proposta que permite renegociação de dívidas rurais.
1: PEC que dá ampla autonomia ao Banco Central segue para o plenário.
2: Senado aprova piso de R$ 13.600 para médicos e dentistas. Proposta vai à Câmara.
1: Boa noite.
2: Boa noite.
1: O Senado aprovou a proposta que cria uma linha de financiamento com recursos do Fundo Social do Pré-Sal para a renegociação de dívidas de produtores rurais. O texto, vindo da Câmara dos Deputados, previa inicialmente que os recursos desse fundo deveriam beneficiar os produtores rurais prejudicados por calamidades públicas.
2: No Senado, o relator senador Renan Calheiros, do MDB de Alagoas, alterou a proposta para ampliar os casos em que os produtores podem ser beneficiados. A senadora Tereza Cristina, do Progressistas de Mato Grosso, defendeu a busca do entendimento com a equipe do governo antes da votação. Mas, diante da falta de acordo, a votação foi mantida pelo presidente Davi Alcolumbre. A votação em plenário foi simbólica e a proposta retorna à Câmara dos Deputados, já que foi alterada no Senado.
1: E agentes de saúde e de combate às endemias, profissionais que atuam em comunidades urbanas, rurais e indígenas, podem ganhar o direito a uma aposentadoria diferenciada. Uma proposta aprovada pela Comissão de Constituição e Justiça prevê o benefício para quem comprovar 25 anos de contribuição e de exercício da atividade, com idade mínima de 57 anos para mulheres e 60 para homens.
2: O texto também estabelece regras de transição e prevê apoio financeiro da União para ajudar estados e municípios a custear a medida. A PEC segue agora para o plenário com pedido de tramitação especial. Repórter Bruno Lourenço.
3: A proposta de emenda à Constituição diz que esses profissionais poderão se aposentar com idade mínima de 57 anos para mulheres e 60 anos para homens, desde que comprovem 25 anos de contribuição e de efetivo exercício na atividade. O senador Irajá, do PSD do Tocantins, destacou o papel indispensável desses profissionais na ponta da saúde, especialmente nas comunidades mais carentes.
4: Um reconhecimento de um trabalho histórico dedicado por toda uma vida a essas pessoas que são brasileiros e brasileiras, que são, como eu costumo dizer, o SUS do Brasil de carne e osso. Eles são sim o SUS de carne e osso no Brasil e que nos representam em todos os lares brasileiros.
3: A proposta também cria regras de transição para quem já está na atividade. Além disso, considera a carreira como essencial e exclusiva de Estado, proibindo a contratação terceirizada ou temporária, salvo em casos de emergência em saúde pública. Para evitar o sufoco nas contas dos municípios e estados, a proposta determina que a União prestará assistência financeira complementar para compensar o aumento das despesas decorrentes das novas aposentadorias.
1: Ontem, o presidente do Senado, Davi Alcolumbre, alertou em plenário para a dificuldade de avançar com propostas que criam pisos salariais e novas despesas obrigatórias. Segundo ele, mais de 30 projetos em tramitação tratam de remuneração ou jornada de trabalho de diferentes categorias profissionais.
2: Davi Alcolumbre afirmou que reconhece a importância das reivindicações, mas defende que o impacto nas contas públicas precisa ser avaliado com cautela. O senador argumentou que a aprovação de um piso pode gerar pressão para a votação de outras propostas semelhantes e questionou se a União, os estados e os municípios teriam condições de absorver esses custos.
5: No ano de eleição, isso aqui é muito complexo. Porque o que botar para votar isso aqui, todo mundo vai votar sim por conta da eleição e vai ter que arrumar 10 Brasil para pagar. E aí fica sendo eu o culpado que não quer dar um piso para o médico. O piso para o médico que salva a vida das pessoas no pronto atendimento. O piso para o enfermeiro. Meu Deus, bora dar. Mas o Brasil comporta isso? O Brasil vai resistir? As finanças públicas vão resistir? Na marcha dos prefeitos eles solicitaram que não votasse, porque o orçamento do Brasil não cabe.
1: Profissionais responsáveis pela confecção e adaptação de próteses e órteses ortopédicas podem passar a ter atividade regulamentada em todo o país.
2: O plenário do Senado aprovou o projeto que define as atribuições e estabelece os requisitos de formação para o exercício da profissão. Repórter Douglas Castilho.
6: O projeto voltou à análise a pedido da senadora Mara Gabrilli, do PSD de São Paulo, e define que protesistas e ortesistas

0: são todos aqueles especialistas que profissionalmente tomam as medidas e confeccionam próteses, mas também aqueles que confeccionam palmilhas e calçados ortopédicos, mesmo que em oficina própria. Para além disso, há a exigência de que os profissionais participem de atualizações constantes a respeito das melhores práticas e modelos disponíveis. A senadora ressaltou os efeitos práticos da aprovação do projeto.
1: A gente está falando da regulamentação de uma profissão que vai mudar o destino do nosso país, que hoje demora 5 anos para entregar uma cadeira de rodas, entregar uma prótese, uma órtese, porque a gente não tem a regulamentação dessa profissão.
0: O processo de capacitação dos especialistas deverá ocorrer em escolas e cursos de educação técnica de nível médio e conteúdo multiprofissional de áreas como psicologia, biomecânica, fisioterapia e anatomia. O texto garante o ofício aos que estão no mercado há pelo menos 5 anos, comprovando curso de atualização. O projeto vai à sanção presidencial.
2: E avançou no Senado a proposta que cria a Universidade Federal do Esporte.
3: Aprovado pela Comissão de Esporte, o projeto prevê uma instituição voltada à formação acadêmica e à pesquisa no setor. O texto segue agora para votação no plenário. Repórter Rodrigo Rezende.
4: Com sede em Brasília, a Universidade Federal do Esporte, UFSport, terá por objetivo promover o ensino, a pesquisa, a extensão e a inovação no campo da ciência esportiva. Também terá foco na formação e aperfeiçoamento de gestores da área e preocupação na inclusão de pessoas com deficiência. A senadora Leila Barros, do PDT do Distrito Federal, relatora da proposta, ressalta que essa é uma demanda antiga dos profissionais da área e que a expectativa é que a instituição auxilie na obtenção de bons resultados pelos atletas brasileiros.
5: A Universidade de Esporte era uma demanda do setor, né? A gente tem um potencial enorme. Então a gente sentia falta nesse setor, na área da ciência, da inovação, um espaço, um local em que a gente pudesse fazer essas atualizações e rapidamente chegar ao setor esportivo brasileiro.
4: Os recursos financeiros para a implantação e manutenção da UFSport virão do Orçamento Geral da União, mas com a possibilidade de auxílios e subvenções por entidades públicas e particulares. Também poderão ser feitos convênios para obtenção de recursos com instituições internacionais. Os cargos técnicos e docentes serão preenchidos por concurso público.
2: A Comissão de Constituição e Justiça aprovou a proposta que garante orçamento próprio e autonomia operacional ao Banco Central.
3: A PEC segue para o plenário, mas a liderança do governo pediu que a votação seja adiada por algumas semanas. As informações com o repórter Bruno Lourenço.
6: A proposta de emenda à Constituição aprovada na Comissão de Constituição e Justiça transforma o Banco Central de autarquia para entidade pública de natureza especial, com autonomia técnica, administrativa, orçamentária e financeira. Retira o Banco Central de vinculação a ministério ou a qualquer órgão ou sistema da administração pública e de tutela ou subordinação hierárquica. O relator, senador Plínio Valério, do PSDB do Amazonas, chegou a fazer um apelo para que a PEC, há mais de 2 anos sendo discutida, fosse votada.
7: O Banco Central precisa, essa autonomia, ela fortalece não só o sistema financeiro brasileiro, traz segurança, traz muita segurança para todos nós, cidadãos comuns.
6: O líder do governo, senador Jacques Wagner, do PT da Bahia, manifestou algumas discordâncias em relação ao texto, mas disse que não criaria obstáculo para a votação na CCJ.
8: Eu só estou dizendo que eu preciso responder ao meu ministro da Fazenda, que seja 1 semana, 2 semanas, porque ele construiu um texto, eu apresentei na forma de emenda, Vossa Excelência rejeitou.
6: Por se tratar de emenda à Constituição, a proposta ainda precisa passar por 2 turnos de votação no plenário, onde terá que receber a aprovação de 49 dos 81 senadores.
2: E o Senado aprovou a indicação do ministro do Superior Tribunal de Justiça, Benedito Gonçalves, para o cargo de Corregedor Nacional de Justiça até 2028. Entre as atribuições do corregedor estão a apuração de denúncias e reclamações disciplinares contra magistrados e a fiscalização de atividades do Judiciário.
3: Edição de Paula Groba e trabalhos técnicos de Eliseu Caires, o Jornal do Senado fica por aqui. Acompanhe agora as notícias da Câmara dos Deputados. Boa noite.
2: Boa noite e até amanhã.
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10: Comissão da Câmara aprova a redução da maioridade penal para 16 anos.
11: Plenário ratifica acordos comerciais com Singapura e nações europeias.
10: Parlamentares lançam

0: Uma agenda com pautas prioritárias para as mulheres.
1: Boa noite. Congresso Nacional apresenta a agenda legislativa Mulheres do Brasil. O repórter Luiz Cláudio Canuto acompanhou o evento e tem mais informações.
2: A criação de cotas femininas em vagas no Poder Legislativo é uma das prioridades apresentadas por deputadas e senadoras para este ano. O projeto faz parte da agenda legislativa Mulheres do Brasil, que foi lançada em sessão solene do Congresso Nacional nesta quarta-feira. A agenda destaca leis já aprovadas e que precisam de apoio para implementação e também projetos que estão sendo analisados na Câmara e no Senado, considerados mais relevantes para desenvolvimento de ações com impacto na vida da mulher na sociedade. A mudança que cria cotas de 20% para mulheres nos legislativos federal, estaduais e municipais está no projeto que institui um novo Código Eleitoral no Brasil e consolida leis e resoluções do Tribunal Superior Eleitoral em um único texto para simplificar as normas eleitorais e processuais do país. A coordenadora dos Direitos da Mulher na Câmara, deputada Jaque Rocha, do PT do Espírito Santo, afirma que apenas por meio da elaboração de leis, do aperfeiçoamento das políticas públicas e da fiscalização das ações do Estado, ocorre o aumento das oportunidades para os brasileiros.
3: A democracia só se fortalece quando mais mulheres participam da vida pública e têm as suas vozes representadas nas instituições. Mas a presença não se resume a números ou a estatísticas, porque quando uma mulher ocupa a política, não é apenas uma cadeira que se preenche, é a democracia que se amplia.
2: A deputada Tabata Amaral, do PSB de São Paulo, é coordenadora do Eixo de Atuação Partidária e Processos Eleitorais do Observatório Nacional da Mulher na Política, da Câmara dos Deputados, e destacou como conquistas recentes o aumento da licença paternidade a partir do ano que vem. Ela também lembrou a lei da distribuição de absorventes em farmácias populares e a lei que estabelece a referência em escolas das mulheres importantes na história do Brasil. Também se referiu à lei que cria cotas para a presença de mulheres em conselhos de empresas públicas e mistas.
4: A gente precisa ter nesses conselhos pelo menos um terço de mulheres e dentro desse um terço reservado para mulheres negras e para mulheres com deficiência. Como a senadora Dorinha trouxe, não dá para travar a luta por igualdade sem olhar para as mulheres negras, sem olhar para as mulheres com deficiência. Então essa é uma grande vitória que nós tivemos.
2: A agenda legislativa do Grupo Mulheres do Brasil foi elaborada pela Secretaria da Mulher numa parceria entre deputadas e senadoras. A agenda legislativa apresentada neste ano tem 7 eixos: enfrentamento à violência contra a mulher, participação política e representatividade, autonomia econômica e trabalho, saúde da mulher, orçamento sensível ao gênero, educação e formação e violência digital, além de inteligência artificial e ambiente online. Da Rádio Câmara de Brasília, Luiz Cláudio Canuto.
0: Economia. Luiz Lima, do Novo do Rio de Janeiro, menciona editoriais da imprensa que criticam a condução econômica do governo federal e o aumento dos gastos públicos. Ele alerta que a redução da jornada de trabalho pode agravar o desequilíbrio fiscal do país.
1: Na opinião de Luiz Lima, a redução da jornada afeta trabalhadores comissionados, como garçons e vendedores, e força pequenos comércios a aumentarem suas despesas com contratantes. Salário mínimo.
0: Tadeu Venere, do PT do Paraná, rebate as propostas de privatizar os Correios e Telégrafos diante do déficit financeiro. O parlamentar argumenta que a lógica puramente comercial para a estatal prejudicaria o atendimento a pequenos municípios e regiões isoladas.
1: De acordo com Tadeu Venere, os Correios exercem um papel social indispensável na distribuição de benefícios e na integração nacional, que não pode ser medido apenas pelo lucro. Ele cobra apoio do parlamento e do governo para valorizar os trabalhadores e recuperar o caixa da empresa.
0: Trabalho. Denise Pessoa, do PT do Rio Grande do Sul, apresentou o projeto que institui medidas para o acolhimento de trabalhadoras após o fim da licença maternidade. A deputada justifica que o período de retorno ao trabalho costuma ser marcado por demissões e exclusão profissional.
1: O projeto de Denise Pessoa estabelece que empresas com mais de 20 funcionários adotem programas de atualização e preservação de cargos para as mães. Segundo ela, o mercado de trabalho não pode obrigar que elas escolham entre a carreira profissional e a maternidade.
0: Política. O Conselho de Ética aprovou nova suspensão por 60 dias do deputado Marcos Polon. A repórter Noelle Nobre acompanhou a votação.

0: O Conselho de Ética e Decoro Parlamentar da Câmara dos Deputados aprovou a suspensão do mandato do deputado Marcos Polon, do PL de Mato Grosso do Sul, por 60 dias. A punição foi recomendada pelo relator do caso, deputado Ricardo Maia, do MDB da Bahia. Marcos Polon é alvo de uma representação apresentada pela mesa diretora da Câmara. Ele é acusado de ter feito declarações de cunho ofensivo e depreciativo contra o presidente da Câmara, Hugo Mota, durante manifestação em Campo Grande, em agosto do ano passado. Marcos Polon disse que recorrerá da decisão à Comissão de Constituição e Justiça. A decisão final será do plenário da Câmara.
1: Estamos caminhando para um novo tipo de, abre aspas, democracia, onde o judiciário modula as leis e acaba punindo as pessoas por emitir opiniões. E isso jamais poderia adentrar nesse recinto. É que nessa casa aqui se encontram 100% dos votos válidos.
0: Em maio, o deputado Marcos Polon já teve outra decisão pela suspensão do mandato por 60 dias, aprovada pelo Conselho de Ética por ter ocupado a mesa diretora da Câmara em uma sessão do plenário de agosto de 2025. Polon recorreu à CCJ da decisão. Da Rádio Câmara de Brasília, Noelle Nobre.
2: Eleições.
3: Hildo Rocha, do MDB do Maranhão, analisa pesquisas de intenção de voto para o governo estadual e cita estudos sobre comportamento eleitoral, para defender que governos bem avaliados tendem a influenciar a escolha de sucessores.
2: Hildo Rocha afirma que o cenário no Maranhão ainda pode mudar até as eleições, apesar dos levantamentos divulgados nos últimos meses. Ele avalia que a presença dos pré-candidatos na capital e no interior do estado deve pesar na formação do voto.
3: Valdir Trindade, do Republicanos da Paraíba, assume uma cadeira na Câmara e, em seu discurso de posse, afirma seu compromisso em priorizar a justiça social e a defesa da Constituição. Segundo ele, seu mandato vai focar no amparo às famílias e pessoas mais vulneráveis de seu estado.
2: Defensor de políticas públicas voltadas à dignidade humana, Valdir Trindade afirma que o desenvolvimento do país deve ser medido pelo cuidado com as pessoas. Ele agradeceu o apoio de lideranças paraibanas e prometeu atuar firmemente para deixar a marca de trabalho no Legislativo.
4: Segurança Pública.
3: A Comissão de Constituição e Justiça da Câmara deu aval à proposta que reduz a maioridade penal de 18 para 16 anos. Rodrigo Dazaelli, do PL de Mato Grosso, celebra a mudança porque acredita que os jovens nessa faixa etária já possuem plena consciência de seus atos.
2: Nas palavras de Rodrigo Dazaelli, a medida atende ao anseio das famílias brasileiras por leis mais rígidas e combate à impunidade. O parlamentar assinala ainda que a redução penal abre espaço para discutir também novos direitos aos jovens, uma permissão para dirigir.
3: A repórter Paula Bittar acompanhou a votação na CCJ e tem mais informações sobre as discussões em torno da proposta.
5: A Comissão de Constituição e Justiça da Câmara aprovou por 44 votos a 18 a proposta que reduz a maioridade penal dos atuais 18 para 16 anos de idade. Atualmente, jovens que cometem infrações graves cumprem medidas socioeducativas de internação por no máximo 3 anos. A proposta principal previa originalmente a plena maioridade civil e penal aos 16 anos. Isso significa que, além de responderem por crimes como adultos, os jovens passariam a ter todos os direitos da vida adulta, como casar, celebrar contratos e dirigir. O texto tornava ainda o voto obrigatório aos 16 anos e reduzia a idade mínima para se candidatar a cargos como de vereador. Mas o relator da medida na CCJ, deputado Coronel Assis, do PL de Mato Grosso, retirou as modificações na esfera civil, prevendo exclusivamente a punição criminal de jovens acima de 16 anos. Assis explicou que retirou a parte dos direitos civis para garantir que o texto tratasse de apenas um assunto, evitando, segundo ele, confusão jurídica. Além da proposta principal, ele também apresentou parecer favorável a outras duas propostas que estavam sendo analisadas em conjunto. Uma delas sugere a redução da maioridade penal apenas em casos excepcionais, como crimes hediondos ou crueldade extrema, após a avaliação técnica do jovem. Já a outra propõe a redução geral para 16 anos em todos os crimes e estabelece que adolescentes de 12 a 16 anos também respondam criminalmente se cometerem crimes com violência, grave ameaça ou contra a vida. Segundo o coronel Assis, a aprovação das propostas atende à vontade da população.
6: Representantes do povo não querem fazer a vontade do povo. Qual que é a lógica?

0: a lógica do sentimento, né, de clamar por justiça que a pessoa tem em ter um ente querido sendo vítima de homicídio por uma pessoa de 18, 19 anos ou de uma pessoa de 17 ou 16 anos.
1: A deputada Sâmia Bonfim, do PSOL de São Paulo, por outro lado, criticou as mudanças feitas por Coronel Assis. Segundo ela, o texto original era menos pior.
2: Porque ao menos nele tinha uma redução da maioridade, não só do ponto de vista penal, mas também do ponto de vista eleitoral. Nessa, ele restringiu somente para penal. E por que que é uma aberração? Porque ele vai ser tratado como adulto do ponto de vista penal, mas do ponto de vista civil, ele vai seguir sendo lido, tratado pela justiça brasileira como um adolescente que ele é.
1: O deputado Tadeu Venere, do PT do Paraná, citou dados de um levantamento nacional de 2023 para explicar que a minoria dos jovens infratores, 12%, cometem assassinatos. Segundo ele, a justificativa de que é a população quem pede a mudança não é suficiente.
3: A população pede muitas vezes que o Congresso e aqueles que roubam aqui dentro, inclusive no Congresso, também sejam presos e nem por isso são presos. A população pede que nós não tenhamos mais emenda parlamentar, que o povo quer, nessa hora não vale.
1: O deputado Mendonça Filho, do PL de Pernambuco, lembrou que uma outra proposta de mesmo teor já foi aprovada na Câmara, mas arquivada no Senado.
4: E eu, mais uma vez, defendo a PEC da redução da maioridade penal. A sociedade brasileira hoje se vê sitiada pelo crescimento da violência. 25% da população brasileira hoje vive sob a influência direta de milícias, do tráfico de drogas e das organizações criminosas que dominam territórios. E, infelizmente, boa parte do exercício do comando dessas organizações criminosas se faz, inclusive, com aliciamento de menores de 18 anos.
1: A análise da proposta que reduz a maioridade penal pela Comissão de Constituição e Justiça é apenas o primeiro passo da análise do tema na Câmara. A proposta ainda precisa passar por uma comissão especial e pelo plenário em 2 turnos de votação. Da Rádio Câmara, de Brasília, Paula Bittar.
5: Turismo. Bacelar do PV da Bahia relata que a Comissão de Turismo debateu o impacto na reforma tributária sobre o transporte aéreo internacional. O deputado cobra do governo federal uma solução para evitar o encarecimento das passagens devido à cobrança integral sobre o setor.
6: Bacelar avalia que o aumento da tributação ameaça o crescimento do turismo em um momento de recorde na entrada de estrangeiros no Brasil. Ele também alerta que o custo maior no transporte aéreo pode afetar cargas, empregos e produtos que chegam ao consumidor.
5: Desenvolvimento Regional. Átila Lins, do PSD, celebrou a entrega da nova Praça de Nossa Senhora de Guadalupe, em Fonte Boa, no Amazonas. A obra de revitalização do espaço público foi realizada com recursos de emenda do deputado no valor de R$1 milhão.
6: Átila Lins registra a emoção de entregar uma obra em sua região de origem. Saúda a população e as lideranças presentes à festa ocorrida no dia 6 de junho e anuncia novos projetos, como a construção de uma maternidade e de um balneário público para melhorar a vida das pessoas de Fonte Boa.
5: A cidade de Guarabira, localizada na região do Brejo, na Paraíba, vai ganhar um centro da Fundação de Apoio às Pessoas com Deficiência. É o que promete Ranieri Paulino, do Republicanos, que atuou na mobilização popular para eleger a obra como prioridade no orçamento estadual.
6: Segundo o congressista, o novo polo da FUNAD vai evitar que pacientes de cidades vizinhas viajem até 5 horas para fazer terapia na capital paraibana. Ranieri Paulino reforça que a medida garante mais qualidade de vida e saúde para as pessoas com deficiência.
5: Relações Exteriores. A Câmara aprovou acordos comerciais do Mercosul com Singapura e 4 países europeus. O repórter Antônio Vital acompanhou a votação.
7: A Câmara dos Deputados aprovou 2 acordos comerciais assinados pelos países do Mercosul, um deles com Singapura e outro com 4 países europeus, Islândia, Liechtenstein, Noruega e Suíça. Os 2 acordos abrem mercado para produtos e serviços brasileiros na Ásia e Europa. O acordo com Singapura cria uma área de livre comércio entre o país asiático e a Argentina, o Brasil, o Paraguai e o Uruguai. É o primeiro acordo comercial do bloco com o país da Ásia. De acordo com o texto, Singapura se compromete a conceder isenção tarifária imediata e integral sobre a totalidade dos produtos.

produtos exportados pelo Mercosul. Já o Mercosul se compromete a eliminar tarifas sobre 95% de seus produtos e serviços, de maneira escalonada e o prazo de 15 anos. Ficam fora da isenção tarifária as máquinas, plásticos e aparelhos óticos, fotográficos e cinematográficos produzidos em Singapura. Singapura é o oitavo destino das exportações brasileiras no mundo e segundo maior na Ásia, atrás apenas da China. Ao mesmo tempo, tem investimentos no Brasil em setor.

0: Sudeste Asiático é a região hoje do mundo, uma das regiões que mais crescem, exemplo de desenvolvimento, o Brasil tem muito a aprender com isso, esse é um acordo extremamente benéfico, inclusive mais benéfico para nós do que para Singapura. A gente precisa se libertar da dependência que nós temos de determinados polos econômicos e nos relacionarmos com a maior parte de atores políticos e econômicos possível do mundo. Portanto, maior número de parceiros comerciais que a gente puder, melhor.
1: A Câmara também aprovou o texto do Acordo de Livre Comércio entre o Mercosul e quatro países da Associação Europeia de Livre Comércio, Islândia, Liechtenstein, Noruega e Suíça. O texto complementa o acordo firmado entre o Mercosul e a União Europeia e abre um mercado de 15 milhões de pessoas com comércio de quase 500 bilhões de dólares por ano. O acordo permite redução tarifária sobre 97% de toda a exportação entre os dois blocos econômicos. O relator do texto da Câmara, deputado Davi Soares, do Podemos de São Paulo, reforçou a importância do acordo.
2: Um projeto tão importante dessa envergadura que venha complementar o que já se iniciou com o acordo Mercosul e União Europeia. Com a aprovação do mesmo, nós fechamos aquela área e abrimos zonas para o exportador brasileiro continuar a ter um desempenho brilhante.
1: Os dois acordos prevêem salvaguardas, como a suspensão temporária das isenções no caso de aumento súbito de importações ou ameaças à indústria nacional. Tratam ainda de normas de defesa sanitária para evitar a adoção de barreiras comerciais injustificadas. Também regulam o comércio de serviços, regras para o comércio eletrônico, acesso a compras governamentais e tratamento diferenciado para micros, pequenas e médias empresas. Os textos dos acordos do Mercosul com Singapura e os quatro países europeus seguiram para análise do Senado. Da Rádio Câmara de Brasília, Antônio Vital.
3: Educação. Paulo Marinho Júnior, do PL do Maranhão, cobra explicações da Prefeitura de Caxias, no leste do estado, sobre a aplicação de recursos federais para a educação. O deputado afirma que escolas e creches continuam em más condições, mesmo após repasses do Fundeb e de pagamentos de precatórios.
4: Paulo Marinho Júnior relata falhas em serviços essenciais da rede municipal, como merenda escolar e transporte de alunos. Ele pede atuação de órgãos de controle para verificar as condições das unidades e a aplicação do dinheiro reservado às reformas.
5: Direitos Humanos.
3: Carla Dixon, do PL do Rio Grande do Norte, pede urgência na aprovação de projeto que institui o Auxílio Mãe Atípica, destinado a apoiar mães ou responsáveis por crianças e adolescentes com deficiência severa ou transtorno do espectro autista.
4: Carla Dixon afirma que muitas mães têm de abandonar o trabalho para acompanhar filhos que dependem de atenção permanente, prejudicando a renda familiar. Ela ressalta que a proposta combina apoio financeiro e atendimento psicossocial para quem assume a rotina de cuidado.
3: Luiz Couto, do PT da Paraíba, apoia projeto que determina a simplificação das informações nos rótulos dos alimentos para facilitar a compreensão dos consumidores. Para ele, a medida está diretamente ligada ao direito constitucional à informação, garantindo também a liberdade de escolha.
4: O texto, segundo Luiz Couto, é amplamente respaldado por evidências científicas que associam a clareza de informação à saúde pública. O parlamentar destaca ainda que a matéria aborda a necessidade de uma transição sobre a forma como o país lida com a segurança alimentar.
3: Termina agora o Jornal Câmara dos Deputados, produzido pela Rádio Câmara, com trabalhos técnicos de Everson Urani e apresentação de José Carlos Andrade e Márcio Aquilissardi. Uma boa noite para você.
4: Uma ótima noite. A Voz do Brasil volta amanhã.
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4: Oito da noite, dois minutos.

0: 8 da noite, 3 minutos em Macapá. Salve, salve, galera! Estamos chegando para mais uma edição do Na Marca do Pênalti. Edição desta quarta-feira, véspera do primeiro jogo da Copa do Mundo, do pontapé inicial. Estamos começando mais uma edição do Na Marca do Pênalti, que daqui a pouco faz conexão direta com Tarciso Franco, com Rodrigo Silva, no clima de Copa do Mundo.
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2: Ludi Pacheco.

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abertura da Copa do Mundo 2026. São 20 horas e mais 6 minutos em Macapá, hora certa com apoio cultural da Center Kennedy. 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É o primeiro compromisso da seleção brasileira na Copa do Mundo. É nesse clima. Levanta aí, Joila!

0: Norte ao Sul, todo mundo ligado na Copa do Mundo e também na Diário FM 90,9. Daqui a pouco vamos saber como foi o dia da seleção brasileira, hein? Vamos saber como foi o dia de trabalho, como que a seleção brasileira já está se montando aí para pegar o Marrocos no próximo sábado. Mas antes, vamos escalar nossa seleção, a seleção de apoiadores do Sistema Diário para a Copa do Mundo. 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Agora eu vou acionar ele, o garotinho do Mar Abaixo, Tarciso Franco, juntamente com o internacional Rodrigo Silva, a dupla que vai trazer informações do dia a dia da seleção brasileira a partir de hoje dentro do programa Na Marca do Pênalti. São os enviados aí aqui do estado do Amapá nessa grande missão. Tarciso Franco, boa noite para você, seja bem-vindo ao programa Na Marca do Pênalti. Nesse clima, seleção brasileira se aprontando para pegar o Marrocos nesse sabadão. Boa noite, seja bem-vindo, Tarciso.
1: Boa noite para você, Lude. Boa noite, Joelho de Lima. Boa noite aos nossos milhares de ouvintes do programa Na Marca do Pênalti. Boa noite, meu companheiro Rodrigo Silva, craque internacional. Já estamos vivendo esses momentos que antecedem, Lude, a grande abertura da Copa do Mundo. Olha, pela primeira vez em toda a sua história, a Copa do Mundo vai ter três grandes eventos. É claro, nos países que recebem o Mundial. No México, por exemplo, vai ser a abertura principal. Vasta programação, muitas atrações. Então, atrações musicais vão rolar por lá. Vai acontecer a mesma coisa já no dia

0: no dia 12, na sexta-feira, nos Estados Unidos, também com várias atrações musicais, como Katy Perry, Anitta e Lisa, astro da música pop internacional. São as atrações musicais, né? Para o... Isso tudo já para abertura, né? No México, por exemplo, vai ter Jel Palve. Vamos ter no Canadá, Alana Esporizete, que é uma cantora canadense de muito sucesso, vai soltar o gogó para fazer também a grande abertura. Então, os três países vão receber atrações musicais, muitas atrações nessa vasta programação. E a nossa seleção brasileira, estreando no sábado, jogo cercado de muita expectativa, seu Lúcio Pacheco. O Brasil entra em campo às 7 da noite no horário de Brasília contra o Marrocos, que é uma seleção que vem despontando a cada Copa do Mundo, né? E tem um bom time, já disse que veio para o Mundial, e o Brasil, já com seu time todo ele definido pelo técnico Carlo Ancelotti. Hoje, por exemplo, o treinamento foi de muita união, de muita conversa do treinador italiano, conversando com cada peça da seleção brasileira. E durante a movimentação, o treinador já tem... Sempre a gente dá o provável time. É porque daqui, desse momento até a hora do jogo, pode acontecer qualquer coisa, né? Uma lesão inesperada, enfim. Então, sempre o provável time. O Brasil que vai... Poderá ir a campo com o Alisson no gol, Danilo, Gabriel Magalhães, Marquinhos, que é o capitão do time, e Alexandre. Aí tem Casemiro e Bruno Guimarães, Lucas Paquetá, Rafinha, Vini Júnior e Matheus Cunha. Seleção escalada para essa batalha de sábado. E a Diário FM, olha, vamos deixar claro, viu, Lúcio Pacheco, que nós estamos aqui como correspondente jornalisticamente pelo Sistema Diário de Comunicação. Não tem direito de transmissão. Nós não vamos fazer a transmissão das partidas. Nós vamos passar todas as informações da seleção brasileira, todas as informações ao nosso alcance da Copa do Mundo, e vamos deixar os nossos milhares de ouvintes atualizados durante toda a programação da Diário FM 90.9. Pegar boa noite aqui do companheiro Rodrigo Silva. Boa noite, Rodrigo.
1: Pois é, boa noite para você, Tarcísio. Boa noite, Lúcio Pacheco, a Joila, toda a galera ligada aqui no programa Na Marca do Pênalti, nesse clima de Copa do Mundo. Está chegando a hora dessa grande festa de abertura, é que vai acontecer, na verdade, simultaneamente, né? Vai acontecer na abertura amanhã no México, depois Canadá e Estados Unidos. Grandes nomes da música, como Katy Perry, como Alanis Morissette, e também estarão aí fazendo parte. Maná, inclusive, esse Maná, eu sou fã dele, viu? O cara canta muito e vai estar também participando aí dessa super programação de abertura da Copa do Mundo. E, logicamente, que todos nós estamos na expectativa com a seleção brasileira. É um novo ciclo aí, aliás, que esse ciclo foi bem... bem conturbado, muita confusão, vários treinadores, e 9 meses antes da Copa do Mundo de 2022, Tite já havia anunciado que deixaria o comando da seleção ao fim do Mundial daquele ano. A antecedência não foi suficiente para a CBF, então presidida por Edinaldo Rodrigues, acertar com um novo treinador. Em ciclo muito acidentado, a seleção teve 4 técnicos e fez sua pior campanha na história das eliminatórias. Depois da tempestade, a chegada de Carlo Ancelotti no meio de 2025 reacendeu a esperança da torcida na conquista do hexacampeonato. É, meu patrão, olha só, Dorival Júnior, ele ganhou aí da... Ele teve, em 2024... um início animador, foram 10 jogos, ele ganhou da Inglaterra 1-0, empatou com a Espanha em 3-3, ganhou do México 3-2, empatou com os Estados Unidos em 1-1, com a Costa Rica em 0-0, ganhou do Paraguai 4-1, empatou com a Colômbia 1-1, empatou com o Uruguai 0-0, ganhou do Equador 1-0, perdeu do Paraguai

0: 1-0, ganhou do Chile 2-1, ganhou do Brasil, ganhou do Peru 4-0, empatou com a Venezuela em 1-1 e empatou com o Uruguai em 1-1. Em 2025, ele ganhou da Colômbia 2-1 e perdeu da Argentina, que foi o seu último jogo, pelo placar de 4-1. Na era Ancelotti, os jogos do Brasil foram 0-0 com o Equador, 1-0 sobre o Paraguai, 3-0 sobre o Chile, perdeu para a Bolívia 1-0, ganhou da Coreia do Sul 5-0, perdeu para o Japão 3-2, ganhou de Senegal 2-0 e empatou 1-1 com a Turquia. Este ano, 2026, Tarcísio, foram 4 jogos, perdeu para a França 2-1, ganhou da Croácia 3-1, ganhou do Panamá 6-2 e ganhou recentemente do Egito pelo placar de 2-1. Faltou aí contabilizar os jogos do Ramon Menezes, que foram 3. O Brasil, inclusive, perdeu para o Marrocos 2-1. Depois, ganhou de Guiné 4-1 e perdeu de Senegal pelo placar de 4-2. Já com o Fernando Diniz, vitória 5-1 sobre a Bolívia. Você estava lá nesse jogo em Belém do Pará. Depois, 1-0 para o Peru. O Brasil ganhou 1-0 do Peru. Empatou 1-1 com a Venezuela. Perdeu do Uruguai 2-0 e da Colômbia pelo placar de 2-1. E a queda do técnico Fernando Diniz foi depois de uma derrota para a Argentina pelo placar de 1-0. Então, um raio-x aí, uma panorâmica do que foi o Brasil nesse momento. Ramon Menezes, Felipe, aliás, o técnico Fernando Diniz, tivemos ainda o Dorival Júnior e agora com o Ancelotti, que chega à Copa do Mundo, Tarcísio.
1: Valeu, Rodrigo Silva, craque da Seleção Maravilha do Rádio. Então, nós temos o apoio cultural, o Sistema Diário de Comunicação entra em campo na Copa do Mundo, levando todas as emoções da Seleção Brasileira rumo ao Hexacampeonato. 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Lúdio Pacheco, o que você achou dessa escalação do técnico italiano? Dá para começar bem a Copa do Mundo encarando essa força africana como Marrocos?
2: Pois é, Tarcísio, vamos lá, parte a parte, Tarcísio. A defesa, só escala de novo. Olha, aí para mim.
1: A defesa tem o goleiro Alisson, goleiro experiente.
2: Sim.
1: Liverpool. Tem o Danilo, jogador do Flamengo, lateral direito.
2: É.
1: Gabriel Magalhães, tem Marquinhos, a dupla diária, que não vem que tem hoje. Eu disse que essa seria a dupla diária e acertei. Como eu acertei o Danilo na lateral direita, acertei também o Paquetá no meio campo. Mas vamos ao time. Alisson no gol, Danilo, Gabriel Magalhães, Marquinhos e Alexandro, Casemiro e Bruno Guimarães, Lucas Paquetá, Rafinha, Vini Júnior e Matheus Cunha. Tá bom pra você esse time?
2: É, tá bom, né, Tarcísio? Tá bom, tem que ser, mas olha, eu tenho uma outra provável escalação. Não sei se já tá definida essa que você passou aí, Tarcísio.
1: Essa foi o que ele soltou hoje, o técnico Carlo Ancelotti.
2: É, então vai ser, né? Porque eu acompanhava mais cedo, Tarcísio, e claro que eu jamais vou debater isso com vocês, que vocês estão aí próximos. Ah, o detalhe é o seguinte, Tarcísio, eu vi nessa escalação aí que o Ibanez poderia ser improvisado na lateral direita, cara.
1: Existe essa possibilidade.
2: Pois é, até conversava com os amigos aqui, se isso acontecer, o Danilo, lateral direito do Flamengo, ele tem que arrumar as coisas dele e ir embora, e vir embora para o Brasil. Por quê? Porque ele era o titular da posição na era aí do Fernando Diniz. O Carlo Ancelotti lembrou dele nessa reta final aí, fez a convocação dele diversas vezes e ele foi convocado para a Copa do Mundo. Beleza.

0: Aí a seleção, ele perde a vaga de titular para o Wesley. Aí o Wesley se machuca e é cortado da seleção. E o Danilo, se ele não jogasse e jogasse um jogador improvisado no lugar dele, que poderia ser o Ibanez ou qualquer outro, eu acho que seria uma falta de consideração com o Danilo, porque ele é...
1: Ele mereceu o Danilo, né, Lu?
0: Pois é, ele é oriundo dessa posição aí. Ele é o substituto natural do Wesley, né? Então seria Sim. muito ruim a gente ver um jogador improvisado logo na primeira partida, Tarcísio. Agora, no decorrer da Copa, tudo bem. Acidentes no percurso vão acontecer, ou podem acontecer. E aí você improvisa, mas logo de cara, assim, eu acho que o Danilo tem que ser titular, cara. Senão não faz sentido nenhum a convocação dele, Tarcísio.
1: É, vale a experiência do jogador de Juventus e Turim da Itália, passagem por outros clubes, a sua própria atuação pelo Flamengo. Isso tudo tem contribuído e o técnico vai com o jogador, né? Ele confia no jogador, tem experiência. Então, no meu ponto de vista, o setor lateral direito da seleção brasileira vai estar muito bem servido, com muita experiência. Ele não vai ter aquela velocidade do Wesley, mas vai usar do seu recurso principal hoje, que é a experiência, né, Paquetá?
0: É. A outra novidade é o Paquetá, né, Tarcísio? O Paquetá conquistou a vaga de titular também, pelo que parece, né, Tarcísio?
1: Na seleção brasileira, você sabe, como muitos, que ele sempre jogou bem, sempre se saiu bem. Diferente até como ele vinha atuando agora pelo Flamengo. Incertezas, incertezas. Mas o Paquetá, já nessa reta final da paragem do Brasileirão, começo da Copa do Mundo, a gente já pôde ver um Paquetá acreditado, acreditando cada vez mais. Então isso fez com que ele chegasse na seleção brasileira com toda essa confiança. E o treinador sentiu que esse é o jogador para ocupar uma das vagas no meio-campo da seleção brasileira. Vamos apostar. Eu estou acreditando, viu, Lud, que com essa escalação a gente venha começar bem a Copa do Mundo diante de Marrocos. E tem uma outra situação, Matheus Cunha.
0: Pois é.
1: Matheus Cunha volta a ser titular na seleção brasileira, não é?
0: Pois é, muito se falou do Endrick, né, Tarcísio? Mas parece que o Endrick vai permanecer como uma opção pro decorrer da partida, né?
1: É um bom jogador, tá com fome de bola, marcou contra o Egito, é o gol que levou a seleção brasileira a vencer o amistoso, né? Então vem de um grande campeonato francês pelo Lyon. Jogador matou a pau. Então, tem também oportunidade de, quem sabe, jogar pela nossa seleção e fazer bonito, como ele sabe muito bem fazer, né?
0: Pois é, Tarcísio. Outras opções que eu tenho quase certeza que vão ser utilizadas aí no decorrer da partida, além do Endrick e do próprio Igor Thiago, eu acho também que o Luiz Henrique também provavelmente vai entrar no decorrer da partida, e o Danilo, né? O volante aí, o segundo volante do Botafogo, né, Tarcísio?
1: Danilo Santos. O Danilo Santos é promessa também para o futebol brasileiro com a nossa seleção. Quem tem memória sabe do que eu vou dizer aqui. Nas eliminatórias, Lud, o Luiz Henrique sempre começando as partidas da seleção brasileira nas eliminatórias no banco de reservas. E quando ele era lançado em campo, seja pelo Diniz, né, seja qualquer outro treinador, ele sempre se saiu bem. Diferente quando ele entra na condição de titular, consegue render da mesma forma quando ele sai do banco, né?
0: É verdade, Tarcísio, concordo com você. E do outro lado, Tarcísio, como que você enxerga essa seleção do Marrocos? A seleção do Marrocos realmente é a melhor seleção africana, do continente africano, você vê isso também? E o que se fala dessa seleção, como que você observa isso, Tarcísio?
1: Olha, quando se fala de Marrocos, vem o principal nome do elenco, Hakimi.
0: Ah, Hakimi, lateral direito.
1: Jogador do Paris Saint-Germain. Passou por aquele problema sério de contusão. Se recuperou a tempo, porque focava na Copa do Mundo. E o jogador vem de amistosos importantes. É um jogador perigosíssimo. Se deixar jogar à vontade, ele deita e rola. Além de outros nomes que tem a seleção marroquina, Marrocos é um dos grandes times do continente africano. fez uma belíssima

0: Copa do Catar, surpreendendo a todos, países importantes e fortes naquela disputa, e hoje está aí mais uma vez com o passaporte carimbado para mais uma Copa do Mundo. É uma seleção que também chega no Mundial como favorita ao título do torneio.
1: Tá certo. Tarciso, tá rolando promoção do palpitaço, né? A galera ainda pode mandar o palpite pra essa partida.
0: Pode.
1: É só o que se fala nas ruas, nos comércios, nas lojas de confecções, no shopping, Tarciso. Só se fala da Copa do Mundo. Parece que realmente o torcedor, com essa chegada do Carlo Ancelotti e também com a própria convocação do Neymar, parece que despertou espírito novamente no brasileiro, no cidadão brasileiro, que está contando as horas para o início da caminhada do Brasil na Copa do Mundo. E aí, nada melhor do que fazer o seu palpite, né, Tarciso?
0: Olha, Ludwig, a Copa do Mundo, ela está cada vez mais aquecida. Amanhã é a grande abertura no Estádio Azteca, estádio histórico na cidade do México, um estádio com capacidade para um pouco mais de 82 mil torcedores. Ele foi todo revitalizado, todo reformado, um grande palco para uma abertura do porte de uma Copa do Mundo. Entre o México e a África do Sul, e com a arbitragem do brasileiro Wilton Pereira Sampaio. Fez o time todo de brasileiro, comandado, é claro, por Wilton Pereira Sampaio. Então, é o Brasil já entrando em campo amanhã com a arbitragem. Lude, eu pude sentir esse termômetro, juntamente com o Rodrigo Silva, na nossa chegada no Museu do Amanhã, no Rio de Janeiro, quando fomos para a convocação oficial da seleção brasileira. O torcedor em festa, na nossa chegada, gritando por Neymar, grande número. Então, e a gente pôde sentir a temperatura, que seria daqui com o tempo altíssima como está agora. Isso voltou ao sentimento da torcida brasileira. A gente observa que aí em Macapá, ruas, avenidas, estão sendo ornamentadas, estão sendo preparadas, telões e telões em vários cantos da cidade, se ligando na Copa do Mundo. Então é uma demonstração de que o torcedor voltou a acreditar sim na seleção brasileira. Nós temos que acreditar. Enquanto houver a chance de ir a campo, de disputar o Mundial, a gente tem que fazer valer. Afinal de contas, o Brasil é o maior detentor de títulos do torneio. São 5 conquistas, pentacampeão do mundo. É, agora, quem vai disputar o Mundial, que é bem próximo de chegar ao número de conquistas do Brasil, é a Alemanha. A outra seria a Itália, mas está fora do Mundial. Né? Então a Alemanha, que ninguém fala absolutamente nada, está com um time desconhecido, mas olha, todo cuidado é pouco, porque eles podem também aprontar neste Mundial. Estão caladinhos, mas a Alemanha sempre foi essa potência tetracampeã do mundo, corre atrás do pentacampeonato e todo cuidado é pouco. Pode cruzar com o Brasil, quem sabe lá na frente numa decisão, então vamos esperar. Lude, o certo é que o torcedor comemora, faz a sua festa nos quatro cantos do planeta.
1: É verdade, tá aí o Tarciso Franco. Ô Tarciso, mais alguma coisa aí, meu irmão, para completar aí o noticiário da seleção brasileira, desse dia de trabalho, de algumas definições já sendo publicadas aí, inclusive anunciadas pelo técnico Carlo Ancelotti. Mais alguma coisa aí, Tarciso?
0: Não, Lude, só esperar a grande abertura de amanhã, que vai ser no México. Nós não vamos poder estar no México, né? E olha, é para deixar bem claro, viu, Lude? A Copa do Mundo dos Estados Unidos, México, do Canadá, é considerada das mais caras. Não é fácil. É uma competição, em toda a sua história, das mais difíceis, mas é preciso você ter ousadia. Eu não estou vindo para a minha primeira Copa do Mundo, nem eu, nem o Rodrigo. O Rodrigo está vindo para a sua quinta Copa do Mundo. E eu estou vindo para cá com a minha quarta Copa do Mundo. Já venho desde 2006 na Alemanha, passei 2014 no Brasil. A última Copa do Mundo passei 22 dias no Catar, em Doha, acompanhando, passando repetidas vezes pelas arenas de Doha no Catar, acompanhando o Mundial. Né? E agora,

0: aqui nos Estados Unidos, México, Canadá, e a gente está aqui para fazer valer a participação e mostrar para todo mundo que o Amapá também tem condições, tem profissionais, como eu, Rodrigo Silva, estamos aqui para mais uma cobertura jornalística com apoio de pessoas que têm visão, pessoas que acreditam, porque, Lude, quando você vê o governo do estado investir 28 mil reais na aquisição de passagens aéreas, é porque ele sabe dos profissionais que ele está investindo, tanto na minha pessoa como do Rodrigo Silva. Isso é público notório, está no portal da transparência para todo mundo ver o investimento. Isso é uma parceria, não é nada dado, né? O governo, ele nos patrocina com 28 mil reais para aquisição de passagens e a gente presta o serviço. Isso é muito claro, né? Assim está fazendo o deputado Dorinaldo Malafaia, que é um desportista, está investindo também no nosso trabalho na parceria. Digo da mesma forma o deputado estadual Júnior Favacho, que é outro visionário, está dando essa parceria, está participando conosco na parceria. Assim eu vou falar também de quem? Do prefeitinho Pedro da Lua, que deu a sua parcela de contribuição na parceria. Isso é importante, gente, é o Amapá. Aqui ninguém está para fazer turismo, não. A gente está aqui para fazer como foi feito na Alemanha, como foi feito no Brasil em 2014, como foi feito em 2022 no Catar. Lude, em 2006, na Alemanha, quem entrou em campo na parceria conosco foi o governo do Amapá, o governador Valdebote. Tá? Em 2014, no Brasil, quem entrou conosco na parceria foi o governo administrado por Camilo Capiberibe, através da secretária Áurea Brito, a da CEDEL. Tá? Em 2022, Valdez Góes, mais uma vez na gestão pública, também entrou em campo conosco, através da CEDEL. Quero muito aqui agradecer o secretário Rudinei Cunha. E agora, 2026, governador Cleyson Luiz entrando em campo com a secretária estadual do Desporto e Lazer, CEDEL, Sibeli Peixoto. Gratidão pela nossa parceria. Então, quem tem projeto, quem tem ousadia, vem para cá, participa com a gente, entra em campo. Se não tem como vir, liga para a gente, que a gente faz aquele trabalho de cadeia, que entra em cadeia, faz o trabalho, serve todo mundo. Porque aqui, no programa, na marca do pênalti, Lude Pacheco, para a gente fechar, sempre você vai poder rever o lance. Olha, o apoio cultural sempre em nome do deputado federal, Dorinaldo Malafaia, entrando em campo com a Seleção Maravilha do Rádio na Copa do Mundo. 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É conosco, no Molexa Campeonato. 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Deputado estadual Júnior Favacho, a emoção maior de estar com a torcida amapaense e conosco aqui na cobertura da Copa do Mundo. Valeu, Lude Pacheco. Olha só, sabe quem está também conosco, participando, entrando em campo? Outro visionário, é desportista, Odailson Benjamin, secretário estadual de infraestrutura do governo do Amapá, também está participando conosco, além de muitas outras pessoas. Um médico patologista, suplente de senador, Dr. Paulo Albuquerque, do Laboratório Médico, Dr. Paulo Albuquerque, nosso muito obrigado pela parceria. 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Então, Lude, o time todo está escalado. A gente finaliza aqui a nossa participação. E você daí, amanhã a gente vai estar no JNEI, a gente vai estar no Luiz Melo Entrevista, da Diária FM 90.9, o líder de audiência, e assim segue toda a vasta programação da Diária FM 90.9. Parado, Carlos Silvio Pacheco.
1: Valeu, tá falado, Tarciso Franco. Desejar aí um bom trabalho para o Tarciso, para o Rodrigo, nesse início de jornada, nesse início de missão,

0: Sabemos que não é fácil, mas com a graça de Deus, tudo é possível. E o Rodrigo e o Tarcísio com certeza vão fazer um grande trabalho, uma grande cobertura nessa Copa do Mundo que começa amanhã no Estádio Azteca, no México. E a seleção começa a sua caminhada no sábado, às 19 horas, horário de Brasília, jogando contra o Marrocos lá em New Jersey. Tá certo? Vamos para o apoio cultural às 20h36. Daqui a pouco tem mais informações para você. Vamos falar da Série B do Campeonato Amapaense. Vamos dar uma atualizada do Treino Desportivo Clube, que vai ao mercado em busca de reforços para a segunda fase do Campeonato Brasileiro da Série D e outros assuntos locais no Na Marca do Pênalti.
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Estamos de volta para o segundo bloco do nosso programa, destacando, claro, a Copa do Mundo, que sempre será pauta dentro dos programas da Rádio Diário, principalmente no programa Na Marca do Pênalti, até o término dessa competição, mas estaremos destacando também, obviamente, o futebol local. Trem Desportivo Clube conseguiu a classificação, daqui a pouco vamos trazer informações do trem, mas antes vamos dar uma passada na segundinha, é a segunda divisão, a Série B do Campeonato Amapaense. Estão valendo aí duas vagas para o retorno para a Série A, para quem já disputou e quem sabe para novos times, como é o caso, por exemplo, aqui nós podemos destacar o Latitude Zero, que nunca jogou a Série A do Campeonato Amapaense, o Latitude também não. A Portuguesa está tentando voltar, enfim, daqui a pouco a gente vai trazer a classificação para você. Os jogos realizados da sexta rodada do Campeonato Amapaense Série B, a DEC foi derrotada aí pelo Latitude 0, 2-1 para o Latitude. Esse jogo aconteceu no dia 8, ou seja, aconteceu na segunda-feira 8, Latitude 2-1 em cima da DEC. Nós tivemos o Baré ontem derrotando o Renovação pelo placar de 1-0. Magrinho, mas foi suficiente aí para o Baré conseguir a sua primeira vitória. 1-0 para cima do Renovação. E ainda nessa rodada, o Canário joga contra o Cruzeiro amanhã, às 15h30, lá no CDFAP, né? CDFA agora, né? O pessoal tá chamando CDFA e não CDFAP, como era chamado antigamente, o Centro de Desenvolvimento do Futebol do Amapá. O São Paulo joga contra o Lagoa na sexta-feira, dia dos namorados. São Paulo faz esse compromisso contra o Lagoa, jogo difícil. O Mazagão encara o Santana às 19h no Augusto Antunes, no dia 12 também. Esse jogo do São Paulo será no CDFAP, no CDFA, e o Mazagão joga contra o Santana lá no Augusto Antunes. Essas duas partidas no dia dos namorados, na sexta-feira, só que a partida do MAC contra o Santana, às 19h. E o Rio Norte jogando contra a Portuguesa, o jogo será no dia 15, ou seja, só semana que vem, né? Vamos ter a abertura da Copa do Mundo e tal, pessoal. Obviamente, todo mundo é filho de Deus, quer acompanhar, fazer aquele churrasquinho, tomar aquela cerveja. Aí depois volta para fazer essa última partida, o Rio Norte jogando contra a Portuguesa, no dia 15, às 18h. São essas partidas, portanto, do Campeonato Amapaense da Série B, nessa sexta rodada. Vamos lá para classificação. Sexta e última rodada, né? Classificação. A Portuguesa já está classificada aqui com 12 pontos no grupo A. Nós temos também o Cruzeiro já classificado. O Cruzeiro ainda na briga, na verdade, né? Assim como a Portuguesa também. A Portuguesa precisa de um pontinho só, de um ponto, para conseguir aí a classificação. O segundo colocado é o Cruzeiro com 10 pontos. O Santana, que ainda tem chances, é o terceiro colocado com 10 pontos também. O Latitude 0 é o quarto colocado com 9 pontos. A quinta posição é do Lagoa com 3 pontos. O Lagoa já não tem mais chances. E o Renovação, lanterna desse grupo A, com apenas 1 ponto. Vamos lá para o grupo B. O Rio Norte. Alô, Baraquinha. Grande Baraquinha. Presidente de honra do Rio Norte. É o presidente do Rio Norte ainda, né? Tem um investidor lá, mas o Baraquinha é o cara que... tem uma história aí com o Rio Norte. O Rio Norte já está classificado com 15 pontos. Está na primeira posição. Segunda posição é do São Paulo com 10 pontos. A terceira posição é do Canário com 9 pontos. Mazagão é o quarto colocado com 7 pontos. O MAC praticamente sem chances já de classificação. Teria que vencer seu último compromisso contra o Santana e torcer aí por uma série de combinações de resultados aí. Tropeço do São Paulo, tropeço do Canário, enfim, seria muito difícil aí a classificação do Mazagão, mas ainda tem chances matemáticas. A DEC está na quinta posição com 4 pontos e o Baré agora tem 3 pontos com essa vitória de ontem. Então, esse
é o panorama, essa é a situação do Campeonato Amapaense Série

0: B, temporada 2026. O detalhe é o seguinte, hein? O primeiro do grupo A joga contra o segundo do grupo B. E o primeiro do B joga contra o segundo do grupo A. Aí nós teremos aí as semifinais, portanto, da Série B. E a partir da semifinal nós já vamos conhecer os dois classificados para a Série A do próximo ano e vão se juntar aí com os principais times do estado do Amapá. Vale lembrar que quem acabou sendo rebaixado em 2026, que vai jogar a Série B em 2027, Macapá e Cristal. Foram as duas equipes, portanto, rebaixadas esse ano. E essas duas equipes que conseguirem o acesso agora em 2026 vão assumir exatamente as vagas dessas duas equipes aí e teremos a temporada 2027 do Amapazão. Vamos girar com a agência Rádio Web? Vamos lá! Vamos voltar a falar da seleção brasileira, cara. É o assunto do momento, não tem como a gente fugir. Então, seleção brasileira. Carlo Ancelotti revela time titular para a estreia contra o Marrocos. A informação completa vem com a Daniele Esperon.
1: Cada vez mais perto da estreia da seleção brasileira na Copa do Mundo, o técnico Carlo Ancelotti começou a esboçar a escalação do Brasil para enfrentar Marrocos no próximo sábado, às 7 horas da noite, no horário de Brasília. E no treinamento desta quarta-feira, o treinador mesclou titulares e reservas em boa parte da atividade, mas já deu indícios de qual Brasil vai entrar em campo. O detalhe é que em alguns momentos, Ancelotti armou a linha defensiva com Danilo, Gabriel Magalhães, Marquinhos e Alexandro, indicando que os laterais do Flamengo iniciariam a partida. As laterais eram posições com muitas dúvidas, com Ibanez e Douglas Santos também, que buscavam por uma vaga. Mas na frente a tendência é que o Brasil tenha o Casemiro e também o Bruno Guimarães, Lucas Paquetá, Rafinha, Vinícius Júnior e Matheus Cunha. Só que Luiz Henrique, Gabriel Martinelli e Endrick também foram testados no setor. Claro que o técnico Carlo Ancelotti, embora tenha na cabeça o time que vai entrar em campo, vai tentando confundir a imprensa em Nova Jersey, nos Estados Unidos. Ainda restam mais dois treinamentos antes da estreia na Copa. Enquanto isso, o treinador vai testando algumas opções e vendo a melhor formação. O provável Brasil para estrear na Copa diante do Marrocos deve ter Alisson no gol, Danilo, Gabriel Magalhães, Marquinhos e Alexandro, Casemiro e Bruno Guimarães, Lucas Paquetá, Rafinha, Vini Júnior e Matheus Cunha. Vale ressaltar que pela primeira vez na história da Copa do Mundo, a seleção brasileira vai ter a camisa de número 2 usada por um volante. Normalmente, a número 2 é usada por um lateral, mas como Wesley foi cortado, ele era lateral direito, o técnico Carlo Ancelotti convocou o Ederson, que é volante, e ele vai ficar com a camisa deste número, fazendo história na Copa do Mundo de 2026. Agência Rádio Web, com informações da seleção brasileira, Daniele Esperon.
0: Muito bem, olha, Daniele Esperon trazendo aí na sua matéria, confirmando, ratificando que o Tarcísio Franco, juntamente com o companheiro Rodrigo Silva, já haviam adiantado aqui a escalação da seleção brasileira para o jogo de abertura contra Marrocos. Aí o Mister, né? Só observando ali e tal, de braços cruzados, você acompanha aqui na nossa live. Outras vezes, informações ainda aqui dos clubes do futebol mapaense, falando da Portuguesa, olha, a atual campeã mapaense feminino aí, a Portuguesa, começou a competição com vitória nesta quarta-feira, 10. Venceu o Macapá, bateu o Macapá por 4-1. Macapá que forma boas equipes aí para a disputa do Amapazão feminino. 4-1 para o Macapá em cima. 4-1 para a Portuguesa em cima do Macapá. Falar retificando, tá, gente? 4-1 para a Portuguesa em cima do Macapá. O pessoal dá-lhe uma cornetada. Pô, o Lúdio falou que foi 4-1 para o Macapá. Não, 4-1 para a Portuguesa em cima do Macapá. O jogo foi lá no CDFA, tá? 4-1, a Portuguesa começa bem,

e já é apontada como favorita aí para, obviamente, conquistar mais um título. Um dos destaques aí do Oratório na temporada 2026, o Aldair,

ruim do Oratório durante o Campeonato Brasileiro da Série D, mas o Aldair conseguiu se destacar e por isso a Portuguesa fez o investimento para essa reta final de Série B. Agora o jogador chega para reforçar a Portuguesa, que faz uma boa campanha na competição e briga pelo acesso. Aldair, portanto, aquele mesmo que já vestiu a camisa do Trem, vestiu a camisa do Santos e estava no Oratório, agora veste a camisa da Portuguesa. Veste a camisa da Portuguesa a partir de agora, o Aldair. Mais informações aqui, olha, o Trem Desportivo Clube, hein? Trem Desportivo Clube recebeu a informação de que, não sei se já foi feito o Pix ou se a CBF ainda vai fazer. Depois da classificação para a segunda fase, o Trem já havia recebido aí R$500 mil pela participação na Série D. E como conseguiu avançar para a segunda fase, vai receber mais R$100 mil, totalizando R$600 mil até o momento. Não sei se já recebeu, tá, gente? Coloca um entre parênteses aqui, vai receber, porque não tenho essa informação se já caiu o Pix na conta do Trem Desportivo Clube. Se passar para a terceira fase, vai embolsar mais R$180 mil, para a quarta fase R$180 mil, para a quinta fase R$180 mil, e assim até chegar à sétima fase, que é a decisão, e aí seria R$300 mil. Ou seja, o Trem vai acumulando aí. Nessa segunda fase acumula mais 100 mil, se passar para a terceira mais 180 mil e assim sucessivamente até chegar à decisão, que seria mais R$300 mil. Essa é a premiação, não é a premiação, é a cota de participação, tá, gente? Da Série D do Campeonato Brasileiro, temporada 2026. Esperamos aí que os empresários também se movimentem para ajudar o nosso representante nessa importante caminhada rumo ao acesso. Ainda tem muitas fases pela frente, você viu aí. São sete degraus. Agora que o Trem passou do primeiro. Para muitos, o primeiro era o degrau mais difícil, né? Passou em primeiro lugar, inclusive, do grupo A5. Então, a partir de agora, o Trem tem essa missão aí de chegar até a decisão do campeonato para buscar esse acesso aí para a Série C do Campeonato Brasileiro de 2027. Até agora, quem deu sinal positivo para apoiar o Trem financeiramente, senador Randolfo Rodrigues e também o Grupo CEA Equatorial. O Grupo Equatorial também já deu sinal positivo e vai patrocinar, vai estampar sua marca na camisa do glorioso time rubro-negro do estado do Amapá. Vamos lá, pulando aqui para as notícias do Paysandu Esporte Clube, porque hoje foi movimentado, reapresentação do time depois do título da Copa Verde, uma memorável atuação contra o Anápolis, uma vitória por 4-0, o torcedor estava muito feliz, mas hoje foi a hora de, na verdade, hoje foi o dia de retornar e as atividades e virar a chave, pensando já na reabilitação na Série C do Campeonato Brasileiro. O time vem de uma derrota para o Figueirense e agora vai pegar a Inter de Limeira em casa. Jogo duríssimo, a Inter de Limeira é um dos melhores times visitantes. Não manda muito bem dentro de casa, mas fora, como visitante, é um visitante muito, muito chato, vamos dizer assim. Até agora, em 4 partidas, 3 vitórias e 1 empate, ainda não perdeu o time da Inter de Limeira, que inclusive é comandado por um grupo de empresários, e o Ronaldo Fenômeno tem ações da Inter de Limeira. Vai jogar contra o Paysandu, o jogo vai ser na Curuzu no domingo e provavelmente com casa cheia. E se especulou muito a saída do Júnior Rocha, tá, gente? Técnico do Paysandu Esporte Clube, o pessoal falou que o Ceará tinha feito uma proposta. O Júnior Rocha desmentiu hoje, dizendo que não, que na verdade foi apenas uma sondagem, né? Não teve proposta. Foi apenas uma sondagem e tal. O Júnior disse que permanece no Paysandu, técnico do Bicola, permanece nessa missão aí de levar o Papão à Série B do Campeonato Brasileiro de 2027. E a outra informação, que o atacante Jean Dias pode fechar nessa janela de transferências aí, nessa pausa aí para a Copa do Mundo. Jean Dias pode voltar para o Paysandu Esporte Clube também. Vamos ver aí como vai se comportar o Paysandu no mercado da bola, nessa pausa aí para a Copa do Mundo, e também se o técnico Júnior Rocha vai resistir, de repente, a uma futura
procura de um time da Série B ou até mesmo